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2: Curso de teologia começa uma turma no mês de agosto. Você vai fazer aquela teologia top, aquela teologia que você vai estudar a Bíblia do primeiro ao último livro. Você já falei, vai estudar teologia, cristologia, pneumatologia, Santíssima Trindade e também mariologia. É, tem gente que fala que Nossa Senhora é deusa, que a Igreja Católica diz que Nossa Senhora é deusa, mas é isso que a mariologia ensina? Maria, estudo da Virgem Maria. Logia, estudo. Mariologia, estudo da Virgem Maria. 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Porque o Senhor dá a sabedoria e da sua boca procedem o conhecimento e o entendimento. 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Olha só, segundo São Pedro, capítulo 1, versículo de 5 a 7, diz assim: e ao conhecimento adicione o domínio próprio, ao domínio próprio a perseverança, e a perseverança a piedade. O conhecimento é o alicerce para o crescimento do caráter humano. Venha fazer teologia conosco.
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0: um momento, Jesus, como católicos, nós não sabemos mais como rezar. 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
1: Se você, assim como eu, não consegue viver sem os cuidados de Nossa Senhora, se você, assim como eu, precisa da intercessão de Maria, cante essa canção hoje, recorra a ela, deixe que ela te apresente a Deus nesse momento.

0: Horário do Almoço. Você que tá ligado com a gente, acompanhando a rádio da Arquidiocese de Juiz de Fora, são 9h34, até meia-noite tem músicas cristãs, tem você acompanhando com a gente, momentos de oração, momentos de meditação. Daqui a pouquinho teremos aí o nosso 20 vezes a leitura orante da Palavra de Deus com o Padre Dondes, você acompanhando esse momento abençoado. Aí, ainda hoje também vamos ter o nosso papo cabeça com o Frei. Catedral FM. Na verdade, o Papo Cabeça com o Frei Flávio Henrique vai estar com a gente, não, é a voz do pensamento, né? Papo Cabeça já foi o Padre Camilo que trouxe esse momento abençoado com a gente. Tem muita coisa boa, tem muitas músicas, músicas cristãs, momentos que vão estar aí tocando o seu coração, tá bom? 9h35, daqui a pouco eu volto.
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Em nome do Pai, do Filho e do Espírito Santo. Amém. Espírito Santo de luz, dai-nos o dom da sabedoria para distinguir o bem do mal e a verdade da mentira. Guiai-nos a cada passo, em cada dia, para que sigamos o caminho do Evangelho com a ajuda de Maria, por Cristo nosso Senhor. Amém.

convide à nossa leitura orante da Santa Palavra, nosso encontro com Deus. Que bonito esses capítulos 8 e 9, né? Então, porque é uma série de pessoas doentes, leprosos, né? Pessoas alucinadas, violentas, pessoas paralíticas, pessoas com febre muito alta para morrer, pessoas também doentes socialmente, alijadas da convivência, como Mateus, e todos são chamados a experimentar a obra do Senhor e a confessar e a testemunhar esta obra, né? A sogra de Pedro confessará como servidora do Senhor, diaconisa, né? E Mateus testemunhará como apóstolo, discípulo de Jesus, né? A

ali na Santa Missa. Então, as duas palavras aparecem, diácono e acólito, são palavras que a igreja tomou desde sempre com muito carinho. Então, a sogra de Pedro é a diaconisa, a diácono, né? Diaconisa, né? A que serve o Senhor, serve a mesa do Senhor, cuida do Senhor ali, e lá é o Senhor especialmente, e aqui Mateus segue o Senhor, será enviado depois como apóstolo. Depois desse chamado tão bonito, acontece o jantar na casa de Mateus, tão maravilhosa esse texto. Agora que vamos acolher, Mateus 9, 10 a 12. Evangelho de Mateus, capítulo 9, versículos de 10 a 12. Como você sabe, a nossa tradução é a tradução da Bíblia da CNBB. Então, hoje, Mateus 9, 10 a 12. Agora, então, ouçamos a Santa Palavra. E quando estava Jesus sentado à mesa da casa de Mateus, vieram muitos publicanos e pecadores e sentaram-se com Jesus e seus discípulos. Os fariseus viram isso e diziam aos discípulos dele: por que vosso mestre come com os publicanos e com os pecadores? Ao ouvir isso, Jesus disse: não são os que têm saúde que precisam do médico, mas os doentes. E depois aprender o que significa isto: misericórdia eu quero e não sacrifícios. Com efeito, não vim chamar os justos, mas sim os pecadores. Amada irmã, amado irmão, esta palavra muito bonita, muito importante, eu até errei a citação, Mateus 9, 10 a 13, não é a 12, né? Porque esse versículo é o 9, 13, misericórdia que eu quero e não sacrifícios, e de aprender o que significa misericórdia eu quero e não sacrifícios. Sacrifícios aqui não são os sacrifícios que fazemos na nossa vida diária, né? Os apertos da vida, né? Às vezes sacrifício econômico, sacrifício do regime, né? Não é sacrifícios, né? Às vezes sacrifício por um filho, né? Não, sacrifício aqui são sacrifícios para Deus. Aquele que você oferece a Deus. Lá no templo se ofereciam ovelhas, né? Para serem mortos, né? E queimados lá algumas partes, né? Jesus, quando nasceu, na sua apresentação, José e Maria compraram um casal de pombas, né? De rolinhas, né? Para oferecer, então, sacrifícios a Deus. Os fariseus faziam toda a vida um sacrifício a Deus e por isso comiam sempre numa ceia ritual. E para esta ceia ritual precisava de tapar puro, né? Sem contato com estrangeiro, sem ter ido em alguns lugares, sem ter ido no mercado. Então, a vida ficava difícil, porque você tinha que ficar controlando. E esta forma de religião separada excluía muita gente. Então, por isso Jesus fala misericórdia. A misericórdia está acima dessa atitude religiosa de exclusão. Deus não exclui, Ele não exclui. Jesus disse: eu vim para os doentes, eu vim para os pecadores. Como médico precisa do doente para ele poder trabalhar, né? Então a doença exige a presença do médico. Então Jesus é esse médico e vem curar-nos das doenças, né? E Jesus é aquele que vem para os pecadores, né? Ele é o médico dos pecadores, e a medicina para os pecadores é a misericórdia, né? Misericórdia não é conivência, evidentemente. Às vezes pode pensar, não, é justiça e misericórdia. O Pai nos podará na medida necessária. Um pai conivente não educou. Um pai conivente educou mal, né? Não colocou o filho diante dos limites normais da vida humana. Então, este filho, sem conhecer e sem ter assimilado os limites, sofrerá muito. E talvez se perderá, porque não terá limites, né? Então, o pai coloca os limites devidos com todo o amor. Colocar um limite

fazer uma poda exige mais amor do que as outras coisas, do que o abraço, o carinho, a convivência, as horas boas, né? Peçamos ao Espírito Santo que instrua os pais a pôr esses limites, né? Então, Deus Pai sabe como pôr esses limites, né? Esses limites, esse trilho, é um trilho, vamos dizer assim, a nossa estrada. Jesus falou que ele é o caminho, esse é o caminho do Evangelho, isso está escrito aqui. E uma palavra importante é misericórdia, eu quero. Aprender o que significa isso, misericórdia, eu quero. Os fariseus estão, de novo, criticando Jesus e criminalizando Jesus por ele, sendo judeu, comer agora com publicanos e pecadores, né? Pecadores aqui são outros estrangeiros, são amigos de Mateus. Mateus é judeu, mas pode ser que haja ali amigos dele que sejam estrangeiros, sejam de Gadara, ou seja, de onde quer que seja, né? De outros lugares, né? Da Síria, da Panfilha, de outros lugares, né? Há muita gente por ali. Até os judeus de Jerusalém consideram a Galiléia uma mistura de povos. Então, era difícil para os fariseus viverem nessa casta, né? Nessa segregação que eles queriam, e queriam levar Jesus para essa segregação, mas Jesus não aceitou. Eu vim para os doentes, eu vim para os pecadores, e nos convida a viver em misericórdia. Na carta de Tiago, irmãs e irmãos, é bom lembrar que Tiago faz uma lista de atitudes religiosas indevidas, de pessoas que, falando, se sentindo ou dizendo ou se arvorando em serem religiosas, admitem e cometem deslizes terríveis. Lá, o que mais incomoda, fere a Tiago, né? E a Deus, é a discriminação. Porque se eu discrimino o irmão dizendo, você não é meu irmão, não te aceito, por algum motivo, eu estou discriminando um filho de Deus. Deus não o discrimina. Então, imagina se alguém loucamente trata mal seu filhinho, empurra seu filhinho, derruba seu filhinho, ou trata, ou num posto de saúde, onde quer que seja, ou num shopping, alguém trata mal seu filhinho por algum motivo, ou é truculento, ou até mesmo sem ver direito, esbarra o seu filhinho de 2, 3 anos, você ficará incomodado, ou bravo, ou até brigará, porque alguém machucou seu filhinho. Assim também Deus, se eu discrimino e até com consciência, achando que estou fazendo uma vantagem por ser religioso, se eu digo, você não serve, mas ele é o filho de Deus, Deus tem amor para com ele. Se ele está em algum erro que você acha, é preciso reconduzi-lo com amor. O Pai está te colocando diante dele para que você possa, no amor, reconduzi-lo. Você e eu somos chamados a testemunhar essa misericórdia divina. Nós não merecíamos estar aqui escutando essa palavra. Nosso coração tantas vezes vagou por estradas estranhas e que nos fez merecer a culpa, e o Senhor nos acolheu com misericórdia, com amor, né? Então, Papa Francisco, quando reflete a vocação de Mateus, que tocou muito o coração dele, o Papa Francisco repete aquela palavra de São Beda. E São Beda diz, tendo misericórdia por mim, ele me chamou. São Beda interpreta a vocação de Mateus com esse jantar na casa dele, Mateus experimentando isso, tendo misericórdia profunda por mim, ele me chamou. Nós também devemos experimentar isso, tendo misericórdia profunda por mim, por você, ele nos chamou. Nós não éramos dignos, não mereceríamos, nós não fizemos nada para que o Senhor nos chamasse, e ele, tendo misericórdia de mim, de você, nos chamou, nos escolheu, nos deu um nome nele, para que a gente possa agradecê-lo sem cessar, e para que a gente possa chamar também os nossos irmãos, né? Ultimamente vivi muito assim, sofrido, digo aqui um testemunho, porque em algum lugar aí, né, alguém diz, padre, manda aqueles embora da igreja. Alguém falou isso, manda eles embora da igreja. Como eu vou mandar alguém embora da igreja? Eu não fui ordenado mandar alguém embora da igreja.
Meu Deus do céu. Aí eu prefiro eu mesmo ir. Eu mesmo prefiro ir, né? Porque não tem sentido. A missão do padre é para chamar todos. Se alguém não quer vir, tudo bem, mas ele foi chamado. Eu preciso chamar, você precisa chamar. Chamar não é só com a boca. Chamar é mostrar, demonstrar que você é bem-vindo aqui. Que a fonte do amor de Deus, que é a Eucaristia, é para você também. E que você pode acolhê-lo, se preparando para comungar, mas você pode adorá-lo ali presente. Ele está, convive conosco, perto de nós, é nosso vizinho mesmo que está no céu, está conosco ali. Que presente de vida eterna nos deu para nos atrair, né? Tão bonita a palavra de São Paulo VI, é preciso aumentar os lugares na mesa. Então, cada vez que entramos na igreja, eu devo pensar, eu aumentei o lugar na mesa hoje. O meu amor, o meu testemunho aumentou o lugar desta mesa. Não é só naquela mesa ali, mas na mesa da vida. Na sua convivência com os irmãos, você aumentou o lugar na mesa da vida eterna, na mesa do Cristo, para que as pessoas sentissem, poxa, essa pessoa, esse irmão, vive o amor de Deus. Sei que é difícil, mas pedimos a graça, né? O Senhor não nos pediu coisas fáceis, mas pediu coisas muito importantes, né? São difíceis, mas muito importantes, que nós possamos, experimentando a misericórdia dele que nos chamou, termos misericórdia também, e assim vamos aprender o que significa eu quero misericórdia e não sacrifícios. É por isso que damos glória ao Pai, ao Filho e ao Espírito Santo, como era no princípio, agora e sempre. Amém. A bênção, Pai de bondade, somente pela vossa misericórdia estamos aqui. Somente a vossa misericórdia nos fez ouvir e acolher essas palavras de hoje. Por isso, Pai, não há outra forma de viver não ser em misericórdia. Que instruídos e guiados pelo Espírito Santo, hoje testemunhemos o vosso amor, a vossa misericórdia, a vossa paciência com todos aqueles que nos encontrarmos, em nome do Pai e do Filho e do Espírito Santo. Amém.

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2: Boa noite, queridos filhos e filhas do Paternoster. Eu sou o Frei Flávio Henrique e, provocando a verdade com caridade, vamos dar início a mais um programa A Voz do Pensamento. Essa semana eu penso que falaremos sobre o mundo e a sua oposição sistemática e contínua a Deus, e também sua oposição a tudo aquilo que faz honesta referência a Deus, porque a verdade é que falsas referências a Deus é o que não faltam nesse mundo presente em época alguma, não é verdade? Esse mundo criado por Deus e usurpado pelo príncipe das trevas, que o Senhor mesmo chamou de príncipe deste mundo, vive um doloroso processo histórico que obriga almas eleitas a uma travessia existencial por um austero deserto. E até uns tomam essa travessia neste mundo presente como exílio, né? Como dizia o padre Pio. Mas que é irrigado por raros, esse deserto existencial interior, né? Ele é irrigado por raros oásis interiores que produzem vales de lágrimas, viu? Como reza a oração que saúda a rainha do céu e da terra, mãe de nosso Senhor Jesus Cristo, a quem recorremos como advogada nossa. Nossa Senhora da Divina Revelação, Virgem do Apocalipse, mãe de Deus e advogada nossa, socorrei-nos sem demora nesse vale de lágrimas, de dor, de abandono, de solidão, tudo isso patrocinado pela arrogância e autossuficiência dos homens que se apegam de tal modo à vida presente que transformam a história de todas as épocas num conjunto de sistemas que se opõem de modo contínuo e sistemático ao projeto de Deus, que dispôs do mundo presente como um lugar para nos preparar para a vida futura. Ave Mamãe Maria, cheia de graça, o Senhor é convosco. Bendita sois vós entre as mulheres e bendito é o fruto do vosso ventre, Jesus. Santa Maria, Mãe de Deus, rogai por nós, pecadores, agora e na hora de nossa morte. Amém. Penso que a primeira coisa que nós devemos fazer ao tratar sobre o tema mundo e os seus conceitos, segundo a escritura e a tradição da igreja, é exatamente distinguir os conceitos, né? Há dois conceitos essenciais, principais, distintos de mundo, que podem ser extraídos das Sagradas Escrituras. E esses conceitos, eles não são equivalentes. Eles até significam coisas distintas e opostas entre si, né? Então, nós vamos primeiro tratar da ideia de mundo, que pode ser observada nas Sagradas Escrituras, e que se refere aos lugares criados por Deus com natureza próprias e específicas, segundo o tipo de mundo criado, né? Então, veja, o primeiro conceito de mundo são dois conceitos opostos que encontramos na Sagrada Escritura. Nós vamos ver primeiro o conceito positivo. Esse conceito positivo divide o mundo em outros mundos, em dois mundos essencialmente, né? Então, observando tanto a linguagem teológica que vem do discurso religioso, como a linguagem metafísica da razão, que vem do discurso filosófico, a igreja conclui haver dois mundos criados por Deus à luz da revelação divina, viu? É o mundo natural e o mundo sobrenatural. O mundo natural compreende todo o universo material, né? Que inclui o macrocosmos. Que é o macrocosmos? São todas as galáxias, né? Tudo que compõe o universo material fora da Terra, fora do sistema solar, né? E o microcosmos também, que são todos os mundos microscópicos existentes no interior da Terra, e não só no interior da Terra, dentro do espaço, dentro aqui da atmosfera terrestre, mas no interior da própria matéria. Então, nesse mundo natural, seja no macrocosmo, seja no microcosmo, a realidade comum é o que chamamos de matéria. Onde quer que exista matéria sustentada pelas leis gerais da química e da física, então nós dizemos que pertence ao

isto é, aquelas que estão fora da matéria, que são as formas que a matéria possui segundo a sua organização no universo, e também as características intrínsecas à matéria, isto é, aquelas características interiores à matéria que nós chamamos de partículas atômicas, e agora mais recentemente também novas divisões do estudo que falam das partículas subatômicas, né? Seja como for, todas essas divisões e subdivisões da matéria, com as suas características externas e internas, compõem o que nós chamamos de mundo natural ou mundo material. Está dando para acompanhar aí o raciocínio? Então, no sentido positivo de mundo, como criação de Deus, a boa tradição cristã vai dizer que também, além desse mundo natural, que é constituído de matéria, possui também, existe também, Deus criou também o mundo sobrenatural, ou seja, é aquele que é o mundo para além da matéria, né, para além do espaço e do tempo presente, e que nós chamamos de céu, onde habita o Senhor que ressuscitou dos mortos e que está nesse outro mundo agora à direita de Deus Pai, viu? Isso é o que nos diz a fé. O mundo sobrenatural é um mundo, então, totalmente distinto por natureza desse mundo natural que eu acabei de explicar. É um mundo metafísico, ou seja, para além das estruturas da física. E se é que há composição, alguma forma de organização química, teríamos que dizer também que é metaquímico, né? Ou seja, para além das estruturas da química desse mundo natural, né? E como não dizer também, talvez arriscando aqui, metabiológico, já que o Senhor que ressuscitou na carne, mas só que agora na carne totalmente elevada a um patamar diferente, materialmente diferente desse natural, não é? E tanto que ele provou, mas é uma estrutura também de substância material, embora distinta da natural, mas é de substância material, tanto que ele provou-se capaz de comer elemento material, né? Claro que tudo isso segue sendo um mistério para nós, mas à luz do Evangelho, essa realidade é tão patente que o Senhor mesmo fez questão de revelá-la aos apóstolos, que assustados pensavam, quando ele surgiu ressuscitado, que se tratava de um espírito imaterial, de uma visão espiritual fantasmagórica, né? Vamos ver o texto que é tirado do Evangelho de São Lucas, capítulo 24, né? Primeiro, vamos observar que os apóstolos, eles hesitaram com a aparição do ressuscitado. Diz lá, abre aspas, perturbados e espantados, pensaram estar vendo um espírito, fecha aspas, é o versículo 37. Mas o Senhor arrancou-os desse torpor de que achavam estar tendo uma ilusão visionária, fantasmagórica, né? E os trouxe para a realidade numa magnífica e misteriosa, eu diria, interface entre o mundo natural e o mundo sobrenatural. Quando ele se apresentou dizendo, abre aspas, por que estáis perturbados? E por que essas dúvidas em vossos corações? Vede minhas mãos e meus pés, sou eu mesmo, apalpai e vede. Um espírito não tem carne nem ossos, como vedes que tenho. E dizendo isso, mostrou-lhes as mãos e os pés. Fecha aspas. Versículos de 38 a 40 do capítulo 24 de São Lucas. Olha, como era natural, os apóstolos continuaram, mantiveram-se hesitantes, não é? E aí o texto continua, então, tirando essa hesitação. Diz lá, abre aspas, mas vacilando, eles ainda, e estando transportados de alegria, perguntou, tendes aqui alguma coisa para comer? Então, ofereceram-lhe um pedaço de peixe assado. Ele tomou e comeu à vista deles. Então, isso aí é o trecho do versículo 41 a 43, do capítulo 24 do Evangelho de Lucas. Olha, como eu acabei de dizer, essa cena magnífica é uma espécie de interface entre os dois mundos criados por Deus, segundo a revelação divina. Uma interface entre o mundo natural e o mundo sobrenatural.

com o Cristo, é o primogênito na ressurreição entre os mortos, então parece que ele inaugura essa magnífica interface entre o mundo natural totalmente material e o mundo sobrenatural, originalmente espiritual e que agora está acolhendo essa dimensão metafísica, metaquímica e metabiológica, ou seja, numa estrutura material completamente distinta e elevada da realidade que temos hoje, né? Olha, gente, por mais que se palpite daqui e dali com especulações teóricas, né, as ciências querendo esgotar o entendimento de tudo, é fato que, na verdade, as teorias científicas, umas vão sobrepujando as outras, né? E a verdade da revelação divina em Cristo não muda nunca. Agora, as teorias científicas, elas vão mudando, né? Eu digo isso porque, por exemplo, né, a teoria da relatividade de Einstein desacreditou muitos aspectos que pareciam irrefutáveis da teoria de Newton, não é mesmo? Então, nada impede também que no futuro outras teorias científicas ainda mais surpreendentes possam também demonstrar equívocos na lógica de Einstein, como Einstein demonstrou equívocos na lógica de Newton. E até então era impensável que o que Newton apresentou pudesse não corresponder à verdade física das coisas, né? Então, o que eu quero dizer com isso é que não importam as especulações teóricas da ciência, viu? Quaisquer que sejam elas, superando-se umas às outras, todas elas estão limitadas a dois fatos. Primeiro, elas sempre dirão apenas do mundo natural, seja explicitando as características internas ou as características externas da matéria, no macrocosmo e no microcosmo, né? Elas nada podem dizer do mundo sobrenatural, que é substancialmente distinto e desconhecido, né? Poderão no máximo oferecer parâmetros para boas analogias, que aí sim a metafísica, a teologia poderão fazer sobre o mundo sobrenatural. E o segundo aspecto, as ciências não mudarão, não têm o poder de mudar a doutrina contínua da Igreja, que permanece estável e imutável na travessia dos séculos, porque ela está calcada na revelação divina do Cristo, que transcendeu a matéria, compreende isso? Então, que essa revelação sustenta a existência dos dois mundos, o natural e o sobrenatural. Amanhã nós vamos prosseguir aprofundando essas noções dos mundos criados por Deus segundo a revelação divina em nosso Senhor Jesus Cristo, tá bom? Vamos rezar o Pai Nosso, cantado com São João Paulo II.

0: terra.
1: Então você já sabe, você colabora saboreando o famoso e delicioso pão de Nossa Senhora. Desça sobre todos a bênção de Deus Todo-Poderoso, Pai, Filho e Espírito Santo. Amém. Boa noite, até amanhã, se Deus quiser.

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Ali na música da Jean, música Se Divertir. O programa chega ao finalzinho, mas não fica conosco, senhor. Amanhã tem mais, hein? A partir das 8 horas da noite, a gente se fala por aqui com mais um programa, tá bom? Deus abençoe você, sua casa, sua família. E até o nosso encontro, se Deus quiser. Forte abraço.

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2: Com a Mãe Aparecida, Rede Aparecida de Rádio. Obrigado a você, meu irmão, a você, minha irmã, que a partir de agora nos abraça, nos acolhe aí na sua casa, no seu trabalho, na estrada, onde quer que você esteja, para a segunda parte do programa Com a Mãe Aparecida. Eu, Eduardo José, estou chegando para fazer companhia a vocês até às 5 da manhã. Isso mesmo. Vamos nessa caminhada juntos em oração, louvando e agradecendo ao nosso bom Pai por tudo que temos, por tudo que somos, agradecendo a nossa mãezinha, a Virgem Maria, a Senhora Aparecida, pela sua intercessão, bênçãos e graças derramadas sobre todos nós. Obrigado, mãezinha querida, pelo seu cuidado para com cada um de nós. Obrigado a você, meu irmão, que nos ouve e reza conosco por uma das nossas emissoras que integram a Rede Aparecida de rádio, rádios espalhadas por todo o Brasil. A você, meu irmão querido, minha irmã querida, que reza conosco também pelo aplicativo Aparecida, como é bom tê-los aqui junto a nós, viu? Obrigado pelo carinho e companhia. E aos irmãos também que rezam conosco pelo a12.com/rádio Aparecida. Juntos nessa caminhada de fé, amor, paz e esperança, e você participando conosco pelo nosso WhatsApp, é o 3104-1043, para você enviar a sua mensagem de fé, de amor, paz e esperança, e também as suas intenções, por quem nós estamos rezando ou vamos rezar no dia de hoje, quem está precisando de nossas orações. Santo Terço, às 4 da manhã, você rezando por você, pelos seus e por todos os nossos irmãos e irmãs que precisam de nossas orações. A produção é de Marcos Tiago, Paula Castro na coordenação, na direção missionário redentorista Padre Vanderlei Souza. Hoje nós já estamos vivendo o dia 4 de agosto de 2026, terça-feira da graça de Deus. E hoje nós celebramos São João Maria Vianney. São João Maria Vianney, rogai por todos nós e por todos os párocos espalhados por todo o Brasil, pelo mundo inteiro. 3 horas, agora 4 horas em ponto, 3:04, meia-noite e 4 minutos, rezando com você, o nosso querido Padre Vanderlei Souza, trazendo esse momento de evangelização, de reflexão, com os ponteiros apontam para o infinito.
3: Ela concebeu do Espírito Santo. Ave Maria, cheia de graça, o Senhor é convosco. Bendita sois vós entre as mulheres, e bendito é o fruto do vosso ventre, Jesus. Santa Maria, Mãe de Deus, rogai por nós, pecadores, agora e na hora da nossa morte. Amém. Rogai por nós, Santa Mãe de Deus, para que sejamos dignos das promessas de Cristo. Oremos e fundi, Senhor, vos rogamos a vossa graça em nossos corações, para que nós que conhecemos pela anunciação do anjo a encarnação de Jesus Cristo, vosso Filho, cheguemos por sua paixão e morte de cruz à glória da ressurreição. Pelo mesmo Cristo,

0: Oportunidade de fazer uma grande reflexão, um grande retiro na nossa vida, trazendo para o hoje a riqueza que a palavra nos traz. Continuando a meditação da carta a Barnabé do século II, esse texto de hoje nos fala desse processo que, à medida que mergulhamos na experiência de permitirmos que Deus nos conduza no caminho da conversão, a gente seja de fato uma nova criatura. O texto diz o seguinte: o Senhor aceitou entregar seu corpo à destruição para sermos santificados pela remissão dos pecados que nos vem da aspersão de seu sangue. Sobre ele foi escrito, tanto para Israel como para nós: foi ferido por causa de nossas iniquidades e atribulado por nossos pecados. Por suas chagas fomos curados. Igual a ovelha conduzida ao matadouro e como cordeiro diante do tosquiador. Isaías 53:5-7. Quantas, e o profeta Isaías ainda chama atenção assim, como a ovelha conduzida ao matadouro e cordeiro diante do tosquiador, ele não se rebelou. Veja bem que a rebeldia de nossas intenções mal resolvidas, mal organizadas, mal elaboradas ou mal entendidas, disfarçadas de zelo, ela pode estar nos conduzindo ao caminho contrário àquilo que nós professamos ou falamos que cremos. Continua o texto: quantas e quão grandes graças devemos dar ao Senhor, que nos mostrou as coisas passadas, ensinou-nos as presentes e não pôs fora de nosso entendimento as futuras. Diz a Escritura: não se armam injustamente redes contra as aves. Quer dizer, perseverar com justiça o homem que possui o conhecimento do caminho da justiça e se volta para o caminho das trevas. E ainda há mais, meus irmãos: se o Senhor aceitou padecer por nossa vida, apesar de ser o Senhor do mundo inteiro, ele a quem disse Deus na criação do mundo: façamos o homem à nossa imagem e semelhança, como suportou o sofrimento por mão de homens? Aprendei. Os profetas, por sua graça, sobre ele profetizaram: ser-lhe-ia preciso aparecer na carne para destruir a morte e manifestar a ressurreição dos mortos. Ele tudo suportou para cumprir a promessa feita aos pais e preparar para si um povo novo enquanto estava na terra, e revelar depois da ressurreição como juiz, ele, o juiz dos vivos e mortos. Assim também ensinava, fazendo tão grandes prodígios e milagres a Israel que não confessava nem amava. Quando, pois, nos renovou pela remissão dos pecados, fez com que tivéssemos nova forma, uma alma como de meninos, como se nos tivesse criado de novo. A Escritura diz a nosso respeito, como fala o Pai ao Filho: façamos o humano à nossa imagem e semelhança, e domine os animais da terra, as aves do céu e os peixes do mar. E o Senhor, vendo a beleza de nossa forma, crescei e multiplicai-vos, enchei a terra, nos disse. Tudo isto disse o Pai ao Filho. Mas vou mostrar-te de novo como fala de nós. Realizou a segunda criação nos últimos tempos, pois, disse o Senhor, eis que faço as últimas como as primeiras. Apocalipse 2:19. Contemplando, declara o profeta: entrai na terra onde correm leite e mel e dominai-a. Êxodo 33:3. Assim, fomos nós formados de novo. Como também outro profeta fala: eis, diz o Senhor, arrancarei deles, isto é, daqueles que o Espírito do Senhor antevia, os corações de pedra e porei corações de carne. Ele quis aparecer na carne e habitar entre nós, templo santo para o Senhor. Meus irmãos, é a morada do nosso coração. E o Senhor reafirma: louvar-te-ei na reunião de meus irmãos, e contarei a ti, no meio da assembleia dos santos, os louvores do meu coração. Na verdade, somos nós aqueles que ele introduziu na terra boa.
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0: em Deus.
1: No meu interior tem Deus. Meia-noite, 14 minutos, com a Mãe Aparecida. Rede Aparecida de Rádio, Música, Fé e Missão. Obrigado a você que nos faz companhia, você que está rezando conosco, agradecendo por este dia, por mais este dia que o Senhor nos concede, louvando e agradecendo a este Deus maravilhoso, este Deus amoroso. E o nosso momento é de oração. Senhor Jesus, bom pastor, nesse dia em que celebramos São João Maria Vianney, queremos agradecer pelo dom da vocação sacerdotal e por todos aqueles que dedicam a vida ao anúncio do Evangelho e ao cuidado do teu povo. Desperta em nossos corações o desejo de viver uma fé autêntica, alimentada pela oração, pela palavra e pelos sacramentos. Concede aos sacerdotes um coração semelhante ao teu, humilde, misericordioso e inteiramente disponível

serviço da Igreja. Suscita em nossas comunidades novas vocações ao sacerdócio, que, fortalecidos pelo teu Espírito Santo, sejamos também discípulos missionários, anunciando a copiosa redenção com alegria e esperança. Pela intercessão de São João Maria Vianney, conserva-nos fiéis à missão que nos confiaste. Amém.

0: Joana Romaria, meia-noite 27.
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0: Meia-noite e meia, bom dia.
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0: Abraçando a vocês, meus irmãos queridos que rezam conosco na madrugada, os irmãos que estão participando com a gente pelo nosso WhatsApp, tá aí quietinho na sua casa, rezando conosco, cantando, louvando e agradecendo. No seu trabalho, da mesma forma. Obrigado, viu? Pelo seu carinho, pela sua companhia. A Micaele Marcos rezando conosco, louvando e agradecendo pela vida dela. Os irmãos Félix, lá em São José do Rio Preto. O Ayrton e o Miguel rezando conosco. O Luiz Fernando em Taubaté. O Paulo Roberto de Oliveira em Santa Rita de Jacutinga. A Elaine em São Paulo também já marcando presença. Os companheiros

0: da madrugada, louvando e agradecendo a Deus por tudo, né, Luiz Fernando? Em Taubaté, rezando por ele, pela família, por todos os nossos ouvintes, louvando e agradecendo. Gilberto Locatelli, também rezando com a gente, pedindo por ele, pela família, pedindo as bênçãos da mãe Aparecida. 4 da manhã, o Santo Terço, e você continua enviando as suas intenções, o seu recadinho. Tem aniversariante hoje aí na sua casa? Então mande pra gente. Vamos celebrar juntos o dom da vida de todos os aniversariantes de hoje, rezando por eles, rezando por todos nós. 12:32.
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2: Salmo 101. O Senhor olhou a terra do alto céu.
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2: As nações respeitarão o vosso nome e os reis de toda a terra a vossa glória. Quando o Senhor reconstruir Jerusalém e aparecer com gloriosa majestade, ele ouvirá a oração dos oprimidos e não desprezará sua prece.
3: O Senhor olhou a terra do alto céu.
2: Para as futuras gerações se escreva isto: e um povo novo a ser criado louve a Deus. Ele inclinou-se de seu templo nas alturas, e o Senhor olhou a terra do alto céu, para os gemidos dos cativos escutar, e da morte libertar os condenados.
3: O Senhor olhou a terra do alto céu.
2: Assim também a geração dos vossos servos terá a casa e viverá em segurança, e ante vós se firmará sua descendência, para que cantem o seu nome em Sião, e louve ao Senhor Jerusalém, quando os povos e as nações se reunirem, e todos os impérios o servirem. O Senhor olhou a terra do alto céu.
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0: Celina Borges cantando pra gente o Salmo 56. Recolhe minhas lágrimas. Meia-noite, 41 minutos, com a Mãe Aparecida, Rede Aparecida de Rádio. 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
2: Nesta terça-feira, quero louvar e agradecer a Deus por você que reza comigo esta oração de hoje. De maneira especial, lembro nesta oração os aniversariantes de hoje: a Letícia de Cruzeiro, Paulo também de Cruzeiro, a Adriana de Campinas, o Vinícius de Campinas, a Teca de São Paulo e a Zanete, que trabalha no Liceu de Campinas. Iniciemos esta oração invocando a Santíssima Trindade. Em nome do Pai, do Filho e do Espírito Santo. Amém. Senhor nosso Deus, nosso Pai, nós cremos em vós, nós esperamos em vós, nós vos amamos, nós vos agradecemos este dia e vos damos graças porque estamos com vida. Oferecemos este dia ao Senhor com todas as nossas alegrias e sofrimentos, com todos os nossos trabalhos e divertimentos. Guardai-nos do pecado e fazei de nós instrumentos de vossa paz e do vosso amor. Ajudai-nos a observar vossos santos mandamentos. Amém. Terça-feira, dia 4 de agosto. O trecho do Evangelho de hoje é escrito por Mateus, capítulo 15, versículos de 1 a 14. Anúncio do Evangelho de Jesus Cristo segundo Mateus. Naquele tempo, alguns fariseus e mestres da lei, vindos de Jerusalém, aproximaram-se de Jesus e perguntaram: por que os teus discípulos não observam a tradição dos antigos, pois não lavam as mãos quando comem o pão? Jesus chamou a multidão para perto de si e disse: escutai e compreendei. Não é o que entra pela boca que torna o homem impuro, mas o que sai da boca, isso é que torna o homem impuro. Então os discípulos se aproximaram e disseram a Jesus: sabes que os fariseus ficaram escandalizados ao ouvir as tuas palavras? Jesus respondeu: toda planta que não foi plantada pelo meu Pai Celeste será arrancada. Deixai-os, são cegos guiando cegos. Ora, se um cego guia outro cego, os dois cairão no buraco. Palavra da salvação. Nova discussão sobre as tradições seguidas no tempo de Jesus. É importante notar aqui que mesmo entre os diversos grupos judaicos, não existia um consenso sobre essas tradições orais. De fato, o historiador Flávio Josefo assim escreveu: os fariseus transmitiram ao povo algumas regras recebidas por sucessão de seus pais e que não estão escritas nas leis de Moisés. E por isso os saduceus as rejeitam, porque dizem: é preciso observar apenas as normas escritas e não aquelas recebidas por tradição. Portanto, Jesus não é questionado propriamente por não seguir a lei mosaica, mas por não respeitar a tradição oral, passada através das gerações, e que depois do tempo de Jesus seria recolhida no conhecido Talmud, na Mishnah. Peçamos a Deus nesta oração a bênção para a sua garganta. Eleve seu pensamento, seu coração a Deus. Coloque a mão na sua garganta e rezemos juntos. Ó glorioso São Brás, que restituístes com uma breve oração a perfeita saúde de um menino que, por uma espinha de peixe atravessada na garganta, estava prestes a morrer, obtenha para nós agora a graça de experimentarmos a eficácia do vosso patrocínio em todos os males da garganta.

nossa garganta sã e perfeita, para que possamos falar corretamente e assim proclamar e cantar os louvores de Deus. Amém. Deus, na sua bondade infinita, criou o ser humano e deu aos que creem em seu Filho ressuscitado a esperança da ressurreição. Dê também a você, hoje, toda a consolação e bênção. O Senhor esteja convosco, Ele está no meio de nós. Pela intercessão de São Brás, desça sobre você, sobre a sua família, sobre as suas

10 minutinhos faltando para 1 da manhã, madrugada de terça-feira, 4 de agosto. Gigante da Fé, Frei Galvão, coral Edipal cantando pra gente.

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1: Padre Rubens Gomes de Carvalho chegando.
2: No último encontro catequético nosso, lembramos a importância dos sacramentos na vida da Igreja e dos cristãos que, pelo Espírito Santo, atualizam a presença de Cristo, a ação salvadora de Cristo na história, atualizando o que chamamos de mistério pascal, vida, paixão, morte e ressurreição de Cristo, realizando a salvação de toda a humanidade e de cada pessoa em todas as etapas da sua vida e restauração do universo até o final dos tempos. Jesus mesmo atua nos sacramentos através dos ministros. É Cristo mesmo que age pelo Espírito Santo a obra da salvação nos sacramentos e pelos sacramentos. Os sacramentos supõem, exigem fé, e ainda os sacramentos alimentam, fortalecem a fé. Daí a sua importância e recepção contínua, assiduidade, isto é, procurar, buscar e receber continuamente os sacramentos. Nosso tema de reflexão agora está sendo a Eucaristia, a Santa Missa. E a Igreja, através de seus ensinamentos, e no Vaticano II, documento Sacrosanto Concílio, sobre a Sagrada Liturgia, como vimos no número 7 do Sacrosanto Concílio, que ensina: Cristo está presente na sua Igreja, especialmente nos sacramentos. Como, por exemplo, no sacramento do sacrifício da Eucaristia, da missa, pelo ministro ordenado, Cristo está presente. O sacerdote que se oferece, como na cruz,

0: Calvário e se oferece no pão e nos vinhos consagrados, corpo e sangue do próprio Jesus. Isto é o meu corpo, que será entregue por vós, diz Jesus. Este é o cálice do meu sangue, derramado por vós. Fazei isso em memória de mim. E assim estamos refletindo sobre o sacramento da Eucaristia, sacramento da Santa Missa. Continuaremos no próximo encontro, se Deus quiser.
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6: 1:02, bom dia.
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6: Juntinho de você, na sua casa, onde quer que você esteja, nossos irmãos queridos rezando conosco, a Cléo, né?

0: Neves, ela tá ouvindo e pedindo bênçãos para ela, para a família. Ela está lá em Senhor do Bonfim, na Bahia, rezando conosco pela nossa co-irmã, a Rádio Caraíba FM, a 96.7, né, Cléo? Obrigado, viu, pela sua companhia. Rezando conosco, Aparecida, dona Aparecida, lá em Aracaju, no Sergipe, rezando por ela, pelo filho Eric, também pelo esposo Paulo Sérgio, nosso querido amigo, companheiro da madrugada, porteiro de condomínio, tá lá trabalhando e rezando conosco também, né, Paulo? Beijo no coração, viu, meu irmão? Dona Aparecida, obrigado pelo carinho de sempre. O Lula Motos rezando conosco lá em Aracaju também, rezando por ele, pela família, louvando e agradecendo. E, claro, sempre rezando o Santo Terço logo mais conosco. Às 4 da manhã, né, meu irmão? E ele coloca aqui um cheiro no coração. Ei, coisa boa, viu? Obrigado, Lula, pra você também, viu, meu irmão? Pra você, pra Mel, rezando conosco logo mais às 4 da manhã. A Vera Lúcia lá em Aracaju também pela Rádio Cultura ligadinha conosco, rezando, pedindo as bênçãos da mãe Aparecida por ela, pelos familiares doentes e por todos os irmãos do Santo Terço, logo mais às 4 da manhã. O Rubão tá ligado lá em Itapurã, Mato Grosso do Sul, lá no sítio Santa Terezinha, rezando conosco, também rezando por ele, pela família, dona Marileide, que é a esposa, por todos os familiares e amigos do nosso querido Rubão, nosso companheiro também da madrugada. Agora 1:05, horário de Brasília.
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0: Senhora e Rainha Adriana Melo, 1:08. 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

0: 1:12, Isa Fernandes, mãe da nossa geração. Com a Mãe Aparecida, Rede Aparecida de Rádio Música, Fé e Missão. Gabi Pedroso chegando com a nossa crônica para o dia de hoje.
1: Idoso, reserva sapiencial. A nossa sociedade privou os avós de sua voz. Tiramos o espaço e a oportunidade deles contarem a nós a sua experiência, as suas histórias, a sua vida. Os deixamos de lado e perdemos o bem de sua sabedoria. Quisemos remover o nosso medo da fraqueza e da vulnerabilidade, mas assim fazendo, fizemos aumentar nos idosos a angústia de serem mal apoiados e abandonados. Ao invés disso, devemos despertar o sentido civil da gratidão, do apreço, da hospitalidade, capaz de fazer com que o idoso se sinta parte viva da comunidade. Colocando de lado os avós, descartamos a possibilidade de entrar em contato com o segredo que permitiu a ele seguir em frente, fazer caminho na aventura da vida. E assim fazendo, nos faltam modelos, testemunhos vividos. Ficamos perdidos, nos privamos do testemunho de pessoas que não somente perseveraram no tempo, mas que conservam no seu coração a gratidão por tudo aquilo que viveram. E por outro lado, como é feio o cinismo de um idoso que perdeu o sentido do seu testemunho, que despreza os jovens, que se lamenta sempre. Deste modo, a sua sabedoria de vida não é mais transmitida, torna-se estéril nostalgia. Como é bonito, pelo contrário, o encorajamento que o idoso consegue comunicar a uma jovem ou a um jovem em busca do sentido da vida. Esta é a missão dos avós, uma verdadeira vocação. Os idosos são a reserva sapiencial da nossa sociedade. A atenção pelos anciãos é aquilo que distingue uma civilização. Papa Francisco, prefácio do livro A Sabedoria do Tempo, Padre Antônio Spadaro.
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0: 1:18, madrugada de terça-feira. Bom dia para você, meu irmão, para você, minha irmã, os irmãos que estão pelas estradas Brasil afora, rezando, cantando conosco, rezando, louvando e agradecendo ao bom Deus. Dalvio Margalo e Adriana Arides, médico e remédio.
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0: Padre Reginaldo chegando com a sua mensagem.
2: O silêncio, acompanhado da presença de Deus, nos dá condições de refletir o que dizer e se é preciso dizer. O silêncio acompanhado por Deus nos dá capacidade para darmos passos concretos para uma conversão profunda e uma resposta missionária ousada e coerente ao pedido de Jesus através da sua igreja. O silêncio, acompanhado pela presença de Deus, nos dá a possibilidade de conhecer melhor nosso irmão, sua história de vida, seus anseios, suas fraquezas, de forma que possamos agir com mais misericórdia e sem grandes exigências ou preconceitos. Também é o silêncio, acompanhado da presença amorosa de Deus, que nos permite ver além das aparências e reconhecer os valores que superam as fragilidades do irmão. Esse é o olhar mais cristão e equilibrado. É olhar como Deus olha. O homem vê a aparência, Deus vê o coração.

1:27, Tata Rodrigues, Basta Querer, com a mãe Aparecida. Obrigado a você que está rezando conosco nesta caminhada de fé, de amor, paz e esperança. Às 4 da manhã, o Santo Terço Mariano, e você rezando conosco.

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4: 1:31.
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0: 1:32, quase 1:33, madrugada de terça-feira. Terça-feira da graça de Deus. Mandando um abraço aqui aos nossos irmãos queridos, rezando com a gente, o Marcílio Ferreira, lá em Araxá, Minas Gerais. Uma ótima e abençoada madrugada para todos nós. Amém, meu querido Marcílio, rezando conosco. E o nosso Paulo Sérgio tá lá mandando o recadinho dele, rezando com a gente, tá lá de plantão, rezando pelos colegas de plantão também, rezando por todos que precisam de orações, louvando e agradecendo ao bom Deus por tudo e por todos.
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1: Elô Silvério chegando com o nosso momento especial com a mãe.
2: Refletindo o tema, a importância da vocação sacerdotal, vamos juntos começar o momento com Maria de hoje. A vocação sacerdotal é um chamado de Deus para servir ao seu povo com amor, fidelidade e entrega, tornando Cristo presente por meio dos sacramentos e da palavra. O sacerdote é instrumento da misericórdia divina e guia espiritual da comunidade, conduzindo os fiéis ao encontro com o Senhor. Nesse caminho, Maria Santíssima é modelo perfeito de vocação, pois respondeu com generosidade ao chamado de Deus. Com seu sim. Como mãe dos sacerdotes, ela intercede por aqueles que foram escolhidos para essa missão, o sustentando na fé, na humildade e na perseverança. Inspirados pelo exemplo de Maria, somos convidados a rezar pelas vocações sacerdotais, para que nunca faltem pastores santos e fiéis à Igreja.

Benção a Maria. 1:44. Logo mais às 4 da manhã, o Santo Terço Mariano. E você, meu irmão, minha irmã, rezando conosco, com a mãe aparecendo.

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1: Irmão, irmã, façamos catequese. Dói demais a dor do reino. Todo aquele que deseja servir os irmãos, ajudar em algum lugar, alguma igreja, alguma instituição, vai ser elogiado, mas também vai ser criticado se não acertar em tudo. Existe uma coisa chamada fofoca, inveja, em que as pessoas disputam lugar. Isso é na política e também na religião. Aquele que tenta fazer direito e às vezes não é entendido, deve pensar em Jesus. Ele também sempre fez direito e não foi compreendido. Continue servindo. Deus está vendo. Cante comigo.

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6: 2 horas, horário de Brasília.
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8: Juntinho de você com a Mãe Aparecida, rezando e agradecendo os nossos irmãos que rezam conosco em Machado, Minas Gerais, pela nossa querida Rádio Difusora Live AM, rezando conosco, louvando e agradecendo ao bom Deus por tudo. Os irmãos que rezam com a gente também em São Lourenço, aqui pertinho de nós, Minas Gerais, rezando, louvando e agradecendo pela Rádio São Lourenço FM, pela Rádio Estância FM, também em São Lourenço.

0: Lourenço, obrigado pelo carinho de todos vocês. Agora, 2:01, deixa eu abraçar aqui os irmãos que estão rezando com a gente. O nosso querido irmão rezando conosco, Marcos Rocha, ele reza lá no bairro Suíça, em Aracaju, no Sergipe, nos ouvindo pela Rádio Cultura FM, nossa parceira, desejando a todos uma madrugada abençoada, pedindo bênçãos pela família dele, pelas irmãs a Lúcia, Antônia, Jacira, a Jandira, rezando pelos enfermos, por todos. O Antônio em São Paulo, rezando conosco lá na Vila Brasilândia, pedindo por ele, pela família, louvando e agradecendo a Deus por tudo. Rezando com a gente também, o Wellington Farias. O Wellington oferecendo na intenção do Santo Terço pela esposa dele, a Adriana, o filho Arthur e a Maria Júlia, e também rezando, louvando e agradecendo a Deus por tudo na vida deles, na vida de toda a família, lá em Deodápolis, Mato Grosso do Sul, rezando com a Mãe Aparecida.
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0: Olívia Ferreira, abraço eterno. 2:07, com a mãe Aparecida. Quem está de volta é o padre Vanderlei Souza, com nosso momento de oração.
1: Nesse mês de agosto, estamos rezando pelas vocações. Durante essa semana, eu te convido a rezar e rezo com você pelas vocações sacerdotais. Senhor Jesus, bom pastor, que destes a vida pelas vossas ovelhas, concedei-nos santas e abençoadas vocações sacerdotais, de que a Igreja e o mundo tanto necessitam. Fazei que das nossas famílias e comunidades sejam campos férteis onde possam germinar as vocações. Abençoai o trabalho apostólico dos sacerdotes, catequistas e educadores, para que acompanhem a vocação sacerdotal daqueles que escolheis, incentivando, motivando e despertando-a. Dai aos jovens seminaristas a coragem de vos seguir e o dom de configurarem o seu coração com o vosso, e que a Santa Maria, vossa mãe, Rainha dos Apóstolos, Senhora Aparecida, os guie e proteja até chegarem a ser pastores consagrados a Deus e ao seu povo. Amém.
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0: Frei Rinaldo Stecanella cantando pra gente. Agora 2:13, às 4, Santo Terço Mariano, e você, meu irmão, minha irmã, rezando conosco, viu? Louvando e agradecendo sempre.
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0: Padre José Allen chegando.
2: A paz esteja com você. Sigamos sempre nesse encontro com Maria, o coração aberto de filhos para poder reconhecer a mãe que Deus nos deu. E assim amemos a Maria, Nossa Senhora. Façamos realmente esse propósito, amar Nossa Senhora e fazê-la amada, recitando o Santo Terço. Se nós entendemos bem o que que é o Santo Terço, que é realmente um processo de evangelização, seguir Jesus com Maria. Cada contemplação do mistério será sempre uma forma de amar Nossa Senhora, sem nunca dizer basta. Pelo contrário, saber que nós podemos cada dia crescer na graça e no conhecimento de Cristo. Esse é o objetivo desses nossos encontros tão breves, mas para despertar em cada um de nós a verdadeira devoção à Nossa Senhora. Que a gente possa cada dia da nossa vida lembrar que a devoção à Nossa Senhora é uma doação total a ela. A devoção não é simplesmente uma repetição de fórmulas, atitudes, é uma atitude fundamental de ser filho de Maria, aprendendo com ela a seguir Jesus. É fundamental que a gente entenda que devoção leva a ser, não simplesmente fazer. Somos filhos de Maria, amemos a ela, nossa mãe, e saibamos, junto com ela, fazer tudo que Jesus nos ensina. Como o apóstolo São João, também saibamos receber Maria em nossa casa, tanto na casa, residência, como na casa, nosso coração, onde está a essência do nosso ser. Eu sou o que é o meu coração. Se no meu coração eu tenho amor a Maria, certamente isso vai se expressar em atitudes, palavras, pensamentos, enfim, toda a nossa forma de comunicação. Que Nossa Senhora, nossa mãe, nos ilumine e fortaleça na nossa caminhada rumo a Jesus.
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2: Excomunhão na Bíblia. Castigo em virtude do qual é condenado e expulso da comunidade religiosa a que pertencia. Na lei de Moisés, a expressão usada é karat, exterminar, ser exterminado. A frase usual, ser exterminado no meio do povo. A excomunhão era pronunciada por três gêneros de faltas. A, contra a aliança, circuncisão, Gênesis 17:14, trabalho no dia do Senhor, Êxodo 21:14. B, contra a moral, consagrar os filhos a Moloch, Levi 26. C, principalmente contra as prescrições rituais. Não é certo que, inclusive, a pena de morte, esta se verificou por vezes mediante ordem expressa do Senhor. Era uma pena jurídica, importando na perda dos direitos civis e religiosos, morte civil,

0: Não consta que houvesse reabilitação. E como, na época de Nosso Senhor, documentos posteriores nos dão notícia da excomunhão no tempo de Jesus, a sinagoga distinguia três graus. Primeiro grau, a separação, nidui. Qualquer sacerdote investido do poder judiciário numa cidade, exclusão por um mês, podendo ser renovada por 2 e 3 meses. Não excluía do tempo, mas exigia ficar em lugar separado do mesmo. Segundo grau, anátema, erem. Pronunciado por um tribunal de ao menos 10 membros, o culpado era execrado, entregue ao demônio e expulso do templo. Eram excluídos das pregações da sinagoga, proibido de ensinar em público e não podiam comprar e vender, a não ser o necessário à vida. Terceiro grau, a morte, samatá. Só o sinédrio podia pronunciá-la. Morte eterna da alma, maldição para sempre. Quase sempre era seguida pela lapidação. Desta só escapava quem se exilasse. Nada de exéquias e luto. Uma pedra sobre o túmulo indicando a maldição. Jesus foi assim condenado.
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0: Gabriele Trovo, Milagre do Terço, 2:27. Bom dia.
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0: 2:30.
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0: Com a Mãe Aparecida, Rede Aparecida de Rádio, juntinho de você, na sua casa, no seu trabalho, onde quer que você esteja. Nossos irmãos e irmãs que estão pelas estradas do Brasil, rezando conosco, agradecendo por mais um dia, por mais uma jornada de trabalho, rezando, louvando e agradecendo a Deus por tudo, tudo, tudo. 2:31, abraçando também os nossos amigos queridos que rezam com a gente. O João Reis, seu João Reis, lá em Brasília, rezando por ele e pela família. Reza conosco também o Benedito Delário, em Poços de Caldas, né, Dito? Um abraço a você, meu irmão querido. Rezando conosco o Adriano, pedindo as bênçãos da Mãe Aparecida por ele e pela família. O Elias Edmar Peters, lá em Juiz de Fora, nos ouvindo pela Rádio Catedral FM, louvando e agradecendo ao bom Deus por tudo na vida dele e na vida da família.
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0: Missionário Shalom, agora te vejo, 2:35. 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

0: O primeiro olhar, anjos de resgate, é 20 minutinhos agora, faltando para as 3 horas da manhã, madrugada de terça-feira, 4 de agosto, com a manhã aparecida. Vamos juntos, caminhando, caminhada de fé, de amor, paz e esperança, até às 5 da manhã, às 4, o nosso Santo Terço, e você rezando conosco, por você, pela sua família, por todos que precisam.
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2: Mas Jesus lhes disse: um profeta só é desprezado em sua terra e em sua própria casa. Mateus 13:57b. Ser profeta ou profetisa exige que tenhamos consciência de nossa atuação de vida onde estivermos. Para assumirmos em nosso cotidiano o dom da profecia, devemos ter a responsabilidade de darmos testemunho daquilo que afirmamos crer. Ninguém se torna profeta e ou profetiza da noite para o dia, como em contos de mágica. E muitas vezes nem queremos sê-lo, pois exige de nós posturas coerentes com a palavra de Deus, e nem sempre estamos dispostos a vivê-la. A profecia é um dom que pode ser aceito ou não, e que está em nós em semente, desde o nosso batismo, mas podemos ignorá-lo. Ao tomarmos consciência dos dons do nosso batismo e da profecia aqui evidenciada,

0: desejarmos assumi-la, iremos receber em nossas vidas as consequências dessa opção. Tudo o que recebemos de Deus é dom e tarefa, e carrega consigo as devidas consequências. O dom da profecia consiste em se deixar conduzir pelo Espírito Santo. Isto significa viver como Jesus viveu, anunciando as realidades do reino de Deus e denunciando as estruturas contrárias à dignidade da vida. Deixar-se conduzir pelo Espírito Santo é viver como Jesus na atualidade, começando por nossa casa. E quando começamos a viver conforme o Espírito de Jesus, as coisas mudam, pois nosso testemunho torna-se denúncia das realidades velhas que oprimem e tratam as pessoas com indiferença, desprezo e preconceitos. Isto nos faz perder privilégios e amizades onde nem imaginamos. Com Jesus aprendamos a anunciar a boa nova com o nosso bom comportamento e boas palavras, mesmo que isso nos custe as incompreensões de conhecidos. Ó Deus da vida, que não nos acovardemos das situações erradas, mas que nossas atitudes sejam testemunho profético de luz e de esperança. Amém.
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2: Os Santos nos ensinam hoje, dia 4 de agosto, dia do Padre e dia de São João Maria Vianney. E eu, Padre André, estou com você, amigo e amigo ouvinte, para conhecermos e pedimos hoje a intercessão deste grande santo. Com admiração, alegramos-nos com a santidade de vida do patrono de todos os padres, conhecido também por Cura d'Ars. São João Maria Vianney nasceu em Lyon, França, no ano

0: 1786. Camponês de mente rude, percebia desde cedo sua vocação ao sacerdócio. Ele era um cristão íntimo de Jesus Cristo, servo de Maria e de grande vida penitencial. Tanto assim que somente graças à vida de piedade é que conseguiu chegar ao sacerdócio, porque não acompanhava intelectualmente as exigências do estudo do latim, filosofia e teologia da época. João Maria Vianney, ajudado por um antigo e amigo vigário, conseguiu tornar-se sacerdote e aceitou ser pároco na pequena aldeia pagã chamada Ars, onde o povo era dado aos cabarés, vícios, bebedeiras, bailes, trabalhos aos domingos e blasfêmias. Tanto assim que suspirou o santo: neste meio, tenho medo até de me perder. Dentro da lógica da natureza vem o medo, mas da graça, a coragem. Com o rosário nas mãos, joelhos dobrados diante do Santíssimo, testemunho de vida, sede pela salvação de todos e enorme disponibilidade para catequizar, o santo não só atende o povo local, como também o que vinha de fora buscar o sacramento da reconciliação. Dessa forma, consumiu-se durante 40 anos pela salvação das almas. Portanto, São João Maria Vianney, que viveu até os 73 anos, tornou-se para o povo exemplo de santidade, dedicação e perseverança na construção do caminho da salvação. Assim ele dizia: a mais bela profissão do homem é rezar e amar. A oração dilata o coração e faz saborear antecipadamente a felicidade do céu. Neste dia, lembramos e rezamos por todos os padres, para que, pelo exemplo e intercessão de São João Maria Vianney, sejam solícitos pastores, homens de oração, dedicados ao sacramento da reconciliação, para assim conquistarem os irmãos e irmãs para Cristo. São João Maria Vianney, rogai por nós.
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0: Irmãs da copiosa redenção, inflama minha alma. 2:57, bom dia.
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0: 3 horas, horário de Brasília.
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0: Com a Mãe Aparecida, Rede Aparecida de Rádio. Juntinho de você, meu irmão, minha irmã. Você que está rezando conosco aí na sua casa, no seu cantinho de oração, pedindo por você, pela sua família. A Mari, cuidadora, rezando conosco por ela, pelo filho, o Leonardo, lá em Araucária, no Paraná, rezando por todos aqueles que precisam de nossas orações. Quem reza conosco também, o Adailton e a Edileuza, lá em Dourados, no Mato Grosso do Sul, rezando pelos filhos, pelos netos, pela dona Maria José e pela alma do seu José Gonçalves, rezando, louvando e agradecendo a Deus por tudo. Rezando conosco também, pedindo a proteção e as bênçãos da Mãe Aparecida, a Edneia em Campinas, a Maria Aparecida Francisco, a Cida, nossa querida Cida também rezando conosco, a Leda em Campinas também rezando com a gente, pedindo, louvando e agradecendo a Deus por tudo na vida dela e da família. louvando e agradecendo você também, meu irmão. Já já, no Santo Terço Mariano, às 4 da manhã. Reze conosco, 3104-1043.
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1: Olá, meu irmão, minha irmã. Graça e paz para você e toda a sua família. No Evangelho hoje, mais uma

Ó Espírito Santo, tu que habitas, tu que falas, rezas e ages em mim, abra-me a palavra, que a minha mente e o meu coração sejam o terreno bom onde a semente da palavra possa germinar, crescer e frutificar, para que a minha vida seja transformada. Amém. Hoje, 4 de agosto, a liturgia nos oferece o Evangelho de Mateus, capítulo 15, versículos 1, 2, 10 a 14. Aproximaram-se de Jesus alguns fariseus e escribas de Jerusalém e lhe perguntaram: por que teus discípulos violam a tradição dos antigos? Eles não lavam as mãos quando comem pão. E tendo convocado a multidão, disse-lhes: ouvi e compreendei. Não é o que entra pela boca o que torna impuro o homem, mas o que sai da boca, isso torna impuro o homem. A preocupação com o puro e o impuro fazia parte da legislação israelita, que previa, inclusive, o grande dia das expiações. Em tom de disputa, fariseus e escribas questionam Jesus sobre as atitudes dos discípulos. Preocupados com o exterior, Jesus se dirigiu à multidão para, além de esclarecer, mostrar a raiz de todas as formas de impurezas, o que procede do interior do ser humano. O que sai de sua boca é o que compromete moralmente o ser humano, pois vem de seu interior, isto é, do seu coração, centro da sua pureza ou impureza. Jesus não estava descartando o ritual de purificação assumido pelo seu povo, mas o reconduziu ao seu autêntico significado: expressar as decisões do coração. A explicação dada por Jesus não foi um ato de rebeldia à legislação divina, mas um desejo de que tradições humanas não a suplantassem. Não é o que entra pela boca o que torna impuro o homem, mas o que sai da boca, isso torna impuro o homem. O Senhor nos convida a sermos praticantes da palavra. Neste momento, vamos dispor o nosso coração para a vivência de sua palavra.

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1: Hoje, dia 4 de agosto, nós vamos conhecer a história de Ezequias, rei de Judá, durante 29 anos. Ele fez o que agrada aos olhos de Javé, imitando tudo o que fizera Davi. Veja como a Bíblia apresentava o rei Ezequias. No terceiro ano de Oséias, filho de Ela, rei de Israel, Ezequias, filho de Acás, tornou-se rei em Judá. Tinha 25 anos quando começou a reinar e reinou 29 anos em Jerusalém. Sua mãe chamava-se Abia e era filha de Zacarias. Fez o que agrada aos olhos de Javé, imitando tudo o que fizera Davi, seu antepassado. O nome Ezequias significa Javé é minha força. Abia, o nome da mãe, significa Javé é meu pai. Zacarias, o nome do pai, significa lembra-te de Javé. Ezequias governou de 716 até 687 a.C. Época difícil. Em 722 a.C., Salmanassar, rei da Síria, tinha invadido Israel no norte e destruído a capital Samaria. 20 anos depois, Sargon, o novo rei da Síria, invadiu a Judéia e obrigou Ezequias a pagar um pesado tributo. Mesmo assim, apesar de tudo, Ezequias conseguiu promover reformas nos âmbitos religioso, cultural e político. Cuidou da água potável da cidade de Jerusalém, cavando um túnel, e mandou colecionar, preservar e registrar os provérbios do povo. Também mantinha contato político com os adversários da Síria. Ele teve o apoio do profeta Isaías. No fim da sua vida, Ezequias ficou doente, doença grave. Chorou muito e conseguiu mais 15 anos de vida. Foi o profeta Isaías que sugeriu um remédio caseiro. Tragam aqui um pão de figos. Preparem o pão. Pegaram o pão de figos e o colocaram sob a ferida. E o rei recuperou a saúde. O azar de Ezequias foi o seu filho Manassés, que governou depois dele durante mais de 40 anos. Manassés fez um péssimo governo e acabou com a reforma iniciada pelo pai. Foi o começo do fim.
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Sueli Façanha cantando pra gente És Tu, Senhor. 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Antes você ouviu Rainha da Paz e Existe Alguém por Ti com Gilson José. Agora 3:23.

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1: Bem-vindo, bem-vinda à Escola de Maria, a melhor e a mais perfeita discípula da palavra. O Magnífica é uma das mais belas orações da Bíblia, expressando a humildade e confiança de Maria em Deus. Para entender sua profundidade, receberemos o professor Vinícius Paiva, mestre em teologia e assessor da Academia Marial de Aparecida. Bem-vindo, professor.
2: Que alegria, irmão, estar aqui na Escola de Maria. E bom, vamos falar hoje do Magnífica, do Canto da Esperança, mas falar especificamente de um versículo que eu quero compartilhar com vocês, com todos da Escola de Maria, que é o versículo 50, Lucas capítulo 1, versículo 50. Sua misericórdia se estende de geração em geração sobre os que o temem. Pensando no tema da esperança, pensando no tema do jubileu, nós temos a certeza de que a graça de Deus, ela nos alcança. Só que a graça de Deus, assim como no Magnífica, assim como na vida de Nossa Senhora, a graça, ela pede a nossa colaboração. E a primeira colaboração que devemos oferecer a Deus para que ele atue em nossa vida com a sua graça é um coração temente a Deus, é um coração aberto, é um coração que tenha uma piedade filial. O temor de Deus não é o medo de Deus, pelo contrário, o temor de Deus é aquela confiança filial, é aquele dom do Espírito Santo que nos capacita para fazer a vontade de Deus com atitude humilde, com atitude servidora, com um coração filial. A gente foi perdendo um pouco essa dimensão da piedade. E o versículo seguinte, quando a Virgem Maria fala, no versículo 51, quando ela canta isso no Magnífica, que ele manifestou o poder do seu braço e desconcertou o coração dos soberbos, o Magnífica, ele trabalha com esses dois polos, né? Esses dois contrapontos. Então, de um lado está o que teme a Deus. Do outro lado está o coração soberbo. E, de fato, a soberba, que é o orgulho, nos impede de temer a Deus. Nos impede de olhar com esse respeito filial para aquele que nos criou e para aquele que nos sustenta. Não deixemos que o nosso coração se torne orgulhoso. Peçamos à Virgem Maria que possa nos acompanhar nessa jornada, nesse ano jubilar da esperança, porque eu tenho certeza que ela caminha conosco, irmão.
1: Muito obrigado, professor Vinícius. Mais uma vez, a presença do Senhor enriquecendo nossos conhecimentos sobre Nossa Senhora. Deus o abençoe em sua missão. Agradecemos também a você que nos acompanhou através da TV Aparecida e pedimos

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5: 3:36.
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5: Rezando com você, meu irmão, minha irmã, rezando onde quer que você esteja, por você, pela sua família, pelas pessoas que pedem suas orações. O Edson e a Teolínia de Ceilândia rezando conosco, louvando e agradecendo. Dona Creuza, Americana, pedindo por ela e por toda a família. O nosso querido amigo lá no Espírito Santo rezando conosco, o Jorge Luiz Pimenta em Águia Branca, rezando com a gente também, o Vander e Gino em Suzano, louvando e agradecendo ao bom Deus. Dona Cleusa em Curvelo, pedindo por ela e pela família, louvando e agradecendo também a Bárbara Fortes, de Conceição de Ibitipoca, Minas Gerais, rezando na intenção do Santo Terço pela recuperação da saúde da filha Jordana Barra, Rafael de Souza, pelo esposo, filhos, noras, genro e netos. Rezando, louvando e agradecendo conosco o Renato Rodrigues em Patos de Minas, pela esposa e pelas filhas. Colocando também na intenção o nosso querido Paulo Afonso em Juiz de Fora, colocando na intenção toda a família dele, louvando e agradecendo a Deus por isso. E Aparecida, lá em Aracaju, rezando com a gente, lá na Fazendinha, louvando e agradecendo ao bom Deus.

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1: Elô Silvério, de volta, trazendo pra gente Cinco Minutos de Jesus.
2: O ideal polariza todos os esforços do homem que o tem. É Cristo aquele que realmente absorve tuas energias e dá sentido a todos os teus entusiasmos? Cristo não é uma recordação histórica, mas sim uma presença. Uma presença viva e vivificadora. Deixa-te vivificar por Cristo.
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0: Padre Antônio Maria, Deus entrou em minha casa.
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2: Bom dia, meu amigo, minha amiga. A água é um elemento imprescindível para a vida, pelo menos no planeta Terra. Em tempos como o que vivemos atualmente, de economia de água, acabamos percebendo o tamanho da sua importância. Além de fornecer a vida, você já refletiu sobre o ensinamento que a água nos dá? Imagine a nascente de um rio que nasce entre as montanhas. O filete de água percorre vales, florestas e povoados em um caminho sinuoso. Depois de um longo trajeto, o rio se depara com a imensidão do oceano à sua frente. Certa vez, um poeta disse que o rio sente medo ao se deparar com o mar, pois entrar nele significa desaparecer para sempre. Mas não há outra maneira. O rio não pode voltar. Voltar é impossível na existência. Apenas podemos seguir em frente. O rio, então, precisa se arriscar e entrar no oceano. E só quando ele entra no oceano é que o medo desaparece. Assim, o rio compreenderá que não chegou ao fim do caminho ou de sua existência. Não se trata de desaparecer, mas de tornar-se oceano. Se olharmos apenas o rio, parece um desaparecimento. Mas ao olharmos o mar, percebemos que é um renascimento. Assim como o rio, ninguém pode voltar. Somos chamados a seguir, da melhor forma possível, superando os obstáculos e, quando chegar o momento, lançarmos-nos na imensidão. Não tenha medo. Torne-se oceano. Um bom dia e até o nosso próximo encontro.
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9: 4 horas.
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9: Com a Mãe Aparecida, Rede Aparecida de Rádio, rezando, meu irmão, minha irmã, com você, por você, pela sua família, louvando e agradecendo ao nosso bom Deus, por tudo que temos, por tudo que somos, pedindo sempre a proteção e as bênçãos de nossa mãezinha querida, a Senhora Aparecida, por nós, pelos nossos e por todos os nossos irmãos e irmãs que neste momento se unem a nós também para rezarmos juntos o Santo Terço. Rezando pelos nossos enfermos, pelos nossos irmãos desabrigados em situação de rua, por aqueles que sofrem, por aqueles que estejam nesse momento precisando do colo de mãe, de nossa mãe bendita, a mãe do belo amor, a Senhora Aparecida. Iniciamos o nosso Santo Terço invocando a Santíssima Trindade cantando.

Divino Jesus, nós vos oferecemos este terço que vamos rezar, meditando nos mistérios da vossa redenção. Concedei-nos, por intercessão da Virgem Maria, Mãe de Deus e Nossa Mãe, as virtudes que nos são necessárias para bem rezá-lo e a graça de ganharmos as indulgências desta santa devoção. Oferecemos particularmente, em desagravo dos pecados cometidos contra o Santíssimo Coração de Jesus e o Imaculado Coração de Maria, pela paz do mundo, pela conversão dos pecadores e pelas almas do purgatório, pelas intenções do Santo Padre, o Papa Leão, pelo aumento e santificação

santificação do clero, pela santificação das famílias, pelas missões, pelas vocações, pelos doentes e por todo o povo brasileiro. Professemos a nossa fé. Creio em Deus Pai Todo-Poderoso, Criador do céu e da terra, e em Jesus Cristo, seu único Filho, nosso Senhor, que foi concebido pelo poder do Espírito Santo, nasceu da Virgem Maria, padeceu sob Pôncio Pilatos, foi crucificado, morto e sepultado, desceu à mansão dos mortos, ressuscitou ao terceiro dia, subiu aos céus, está sentado à direita de Deus Pai Todo-Poderoso, donde há de vir a julgar os vivos e mortos. Creio no Espírito Santo, na Santa Igreja Católica, na comunhão dos santos, na remissão dos pecados, na ressurreição da carne, na vida eterna. Amém. Rezemos, irmãos e irmãs, com amor e confiança, a oração que o próprio Jesus nos ensinou. Pai nosso que estais nos céus, santificado seja o vosso nome, venha a nós o vosso reino, seja feita a vossa vontade, assim na terra como no céu. O pão

0: mas livrai-nos do mal. Amém.
1: Ave Maria, cheia de graça, o Senhor é convosco. Bendita sois vós entre as mulheres, e bendito é o fruto do vosso ventre, Jesus.
2: Santa Maria, Mãe de Deus, rogai por nós, pecadores, agora e na hora de nossa morte. Amém.
1: Ave Maria, cheia de graça, o Senhor é convosco. Bendita sois vós entre as mulheres, e bendito é o fruto do vosso ventre, Jesus.
2: Santa Maria, Mãe de Deus, rogai por nós, pecadores, agora e na hora de nossa morte. Amém.
1: Ave Maria, cheia de graça, o Senhor é convosco. Bendita sois vós entre as mulheres, e bendito é o fruto do vosso ventre, Jesus.
2: Santa Maria, Mãe de Deus, rogai por nós, pecadores, agora e na hora de nossa morte. Amém.
1: Glória ao Pai, ao Filho e ao Espírito Santo, como era no princípio, agora e sempre. Amém. Ó meu bom e amado Jesus, perdoai-nos, livrai-nos do fogo do inferno, levai as almas todas para o céu e socorrei principalmente aquelas que mais precisarem da vossa infinita misericórdia. E nós acolhemos a você, nossos irmãos e irmãs em Cristo, que rezam conosco nesta madrugada, dia quase amanhecendo de terça-feira, louvando e agradecendo a Deus. Rezando, pedindo a proteção e as bênçãos da Mãe Aparecida, o Almir Castro em Jundiaí, rezando por ele e pela família, o Cláudio em Tremembé, rezando por ele e pelos amigos, pelos filhos também. Reza conosco José João em Palhoça, Santa Catarina, o Jonas Eliseu, rezando por ele, por toda a família, pelos amigos do Santo Terço, lá em Ipatinga, Minas Gerais, por todos que precisam de orações. Reza conosco também o Ronaldo de Castro, pedindo por ele e pela família, louvando e agradecendo a Deus, os nossos irmãos queridos que rezam conosco, a Maria Aparecida, lá na Fazendinha, em Ribeirópolis, rezando por ela, pela família, a Márcia, nossa querida Márcia, o Sérgio, Lucas, seu Paulo e Dona Lúcia, lá em Daial, Santa Catarina, rezando por eles e pela família toda, por todos os irmãos do Santo Terço. O nosso querido amigo Alexandre de Barbacena, rezando por ele, pela família, a Rosa Inimutaba, rezando por ela, pela família, pelo esposo, pelos filhos que estão saindo agora para trabalhar também, por todos os irmãos do Santo Terço. Reza conosco o Israel de Caçapava, pedindo por ele e pela família. Ele é motorista de ônibus, tá lá trabalhando e rezando conosco, pedindo pelo filho Marcos Vinícius, por todos aqueles que precisam de orações. Os nossos irmãos também que rezam conosco, o Ronaldinho e família, na zona

0: em Taubaté, rezando por ele e pela família também. O Leleu em Pedregulho, São Paulo, rezando, louvando e agradecendo. E quem reza conosco o nosso primeiro mistério é a Verbena, lá em Oeiras, no Piauí. Verbena, bom dia, minha irmã.
1: Bom dia, Eduardo. Pai de Cristo, o amor de Maria.
0: Amém. Hoje nós rezamos por quem, Verbena?
1: Hoje eu rezo por minha vida, agradeço a Deus. Agradeço a Deus por tudo, né? Hoje eu rezo por minha família, meus filhos, meus irmãos. Hoje eu coloco nas mãos de Deus aqui para que a gente receba logo um bispo, que o nosso bispo foi transferido. Eu rezo pelo nosso clero, pelos nossos padres, Padre João de Deus, Padre Posidônio, Padre Cleito, Padre Danilo, Padre Rogério, Padre Pereira, Padre Cleito. Hoje eu rezo por nós, todos os irmãos em Cristo que estão agora rezando o texto na mão. Toim, Dadina, Luiz Carlos Bruno, Manuel Bruno, Miguel de Jerônimo, minha amiga Maria Salvador. Hoje eu rezo por Imedianeira, Romildo Borges, Marinha Siqueira. Hoje eu rezo, entrego toda a minha família, que essa dor que a gente está passando passe logo. Por todos vocês da rádio, por todos os irmãos que estão agora com o texto na mão, pela alma da minha tia, pela alma do Marcos Bruno, pela alma do Luiz, por você, Eduardo, amém, e sua família. Amém?
0: Amém, minha irmã. Vamos rezar e agradecer a Deus por tudo, pedindo sempre a proteção e as bênçãos de nossa mãezinha querida, a Senhora Aparecida. Pai nosso que estais nos céus, perdão, vamos contemplar primeiro o nosso primeiro mistério.

0: Pai nosso que estais nos céus, santificado seja o vosso nome. Venha a nós o vosso reino, seja feita a vossa vontade, assim na terra como no céu.
1: O pão nosso de cada dia nos dai hoje, perdoai as nossas ofensas, assim como nós perdoamos a quem nos tem ofendido. E não nos deixeis cair em tentação, mas livrai-nos do mal. Amém.
0: Ave Maria, cheia de graça, o Senhor é convosco. Bendita sois vós entre as mulheres, e bendito é o fruto do vosso ventre, Jesus.
1: Santa Maria, Mãe de Deus, rogai por nós, pecadores, agora e na hora de nossa morte. Amém.
0: Ave Maria, cheia de graça, o Senhor é convosco. Bendita sois vós entre as mulheres, e bendito é o fruto do vosso ventre, Jesus.
1: Santa Maria, Mãe de Deus, rogai por nós, pecadores, agora e na hora de nossa morte. Amém.
0: Ave Maria, cheia de graça, o Senhor é convosco. Bendita sois vós entre as mulheres, e bendito é o fruto do vosso ventre, Jesus.
1: Rezo também por todos os acolhidos da Fazenda da Esperança, Bom Jesus dos Passos. Santa Maria, Mãe de Deus, rogai por nós, pecadores, agora e na hora de nossa morte. Amém.
0: Ave Maria, cheia de graça, o Senhor é convosco. Bendita sois vós entre as mulheres, e bendito é o fruto do vosso ventre, Jesus.
1: Eu rezo também por Edivaldo Lima e por seu Raimundo, seu pai. Santa Maria, Mãe de Deus, rogai por nós, pecadores, agora e na hora de nossa morte. Amém.
0: Ave Maria, cheia de graça, o Senhor é convosco. Bendita sois vós entre as mulheres, e bendito é o fruto do vosso ventre, Jesus.
1: Eu rezo também pelo dom da vida de seu Pedro do Canela. Santa Maria, Mãe de Deus, rogai por nós, pecadores, agora e na hora de nossa morte. Amém.
0: Ave Maria, cheia de graça, o Senhor é convosco. Bendita sois vós entre as mulheres, e bendito é o fruto do vosso ventre, Jesus.
1: Santa Maria, Mãe de Deus, rogai por nós, pecadores, agora e na hora de nossa morte. Amém.
0: Ave Maria, cheia de graça, o Senhor é convosco. Bendita sois vós entre as mulheres, e bendito é o fruto do vosso ventre, Jesus.
1: Santa Maria, Mãe de Deus, rogai por nós, pecadores, agora e na hora de nossa morte. Amém.
0: Ave Maria, cheia de graça, o Senhor é convosco. Bendita sois vós entre as mulheres, e bendito é o fruto do vosso ventre, Jesus.

0: Santa Maria, Mãe de Deus, rogai por nós, pecadores, agora e na hora de nossa morte. Amém.
1: Ave Maria, cheia de graça, o Senhor é convosco. Bendita sois vós entre as mulheres, e bendito é o fruto do vosso ventre, Jesus.
0: Santa Maria, Mãe de Deus, rogai por nós, pecadores, agora e na hora de nossa morte. Amém.
1: Ave Maria, cheia de graça, o Senhor é convosco. Bendita sois vós entre as mulheres, e bendito é o fruto do vosso ventre, Jesus.
0: Santa Maria, Mãe de Deus, rogai por nós, pecadores, agora e na hora de nossa morte. Amém.
1: Glória ao Pai, ao Filho e ao Espírito Santo.
0: Assim como era no princípio, agora e sempre. Amém.
1: Ó meu bom e amado Jesus,
0: perdoai-nos, livrai-nos do fogo do inferno, levai as almas todas para os céus e socorrei principalmente as que mais precisarem da vossa divina e infinita misericórdia.
1: Nossa Senhora das Graças,
0: rogai por nós.
1: São João Maria Vianney, que celebramos no dia de hoje,
0: rogai por nós.
1: São José,
0: valei-me São José.
1: Senhora Aparecida, Mãe, Rainha e Padroeira do Brasil,
0: rogai por nós, Mãe querida, que tantos recorremos a vós e somos atendidos.
1: Amém. Verbena, minha irmã querida, um dia abençoado a você e a toda a família. Fique com Deus.
0: Amém. A nós todos. Rezar também por todos os padres, né? Que foi, sim, o dia dos padres, domingo. Dia,
1: isso mesmo. Fique com Deus, viu? Salve Maria.
0: Amém. Salve Maria. Um abraço, Eduardo. Um abraço a todos os meus irmãos que estão agora de texto na mão.
1: Amém.

0: Acolhendo a você, meu irmão, minha irmã, que reza conosco na sua casa e no seu cantinho de oração. São muitos, graças a Deus, rezando conosco. A Heloísa Cristina, em Bom Jesus da Lapa, rezando por ela e pela família, por todos que estão passando por tratamentos dolorosos e pela saúde da família Chagas. Reza conosco Marcial de Pinda, rezando pela mãezinha dele, Dona Isaura, pela aposentadoria dele e por toda a família. O Ronaldo de Góis, em Ponta Grossa, rezando por ele e pela família. O Adriano Gebara, em Bauru, rezando por ele e por todos nós. Louvando e agradecendo a Deus a Gláucia Rodrigues, de Juiz de Fora, rezando por ela e por todos que rezam conosco. O Jauri Matinhos, pedindo por ele e por toda a família, rezando com a gente também. O Marcelo, em Cotia, São Paulo, rezando por ele e por todos da família. O nosso irmão Rui Tomé, em Quirinópolis, Goiás. O Anderson, em Franca, São Paulo. O Paulo Corretor, em Lagoa Santa, Minas Gerais. O Amauri, de Bela Cruz, no Ceará, rezando conosco, todos rezando pela vida e saúde deles e da família. Rezando com a gente, a Gianina em Ponta Grossa, a Wênio Estrela e a família, todos em Bom Jesus da Lapa, rezando conosco, louvando e agradecendo. Neste momento, já estamos indo, Eduardo, para a missa das 5 horas da manhã no Santuário Bom Jesus, fazer o comentário da missa. E colocarei o nome de toda a equipe da Rádio Aparecida nas intenções de hoje. Obrigado, meu irmão, viu? Deus lhe pague. Deus lhe pague. Que Deus abençoe a sua jornada hoje, servindo ao nosso bom Deus na igreja, aí na gruta, Bom Jesus da Lapa, ao Senhor Bom Jesus, a quem nós devemos seguir e servir sempre. Louvando e agradecendo, né, meu irmão? Obrigado. O Zico, lá em Jales, interior de São Paulo, rezando por ele e pela família. A Luzia Cândido, em Brumadinho, Minas Gerais, rezando conosco. O Osmair, rezando com a gente em Santa Bárbara do Oeste. A Dona Benedita Lopes, lá em Oeiras, rezando, louvando e agradecendo. E reza conosco a Maria de Brotas. Maria, bom dia.
1: Bom dia, Eduardo, com Jesus e Maria.
0: Tudo bem, graças a Deus.
1: Tudo bem, graças a Deus, Eduardo, melhor agora, falando com você, né?
0: Que maravilha. E hoje nós rezamos na intenção de quem?
1: Louvando e agradecendo a Deus por mais uma noite que ele nos presenteou, mais esse dia que já estamos vivenciando, agradecendo a Deus pelo mês que passou, por esse que também já estamos vivendo, e rezo pela paz do mundo, pelo perdão dos nossos pecados, pela saúde do nosso corpo, mente e espírito, e pela nossa igreja na pessoa do Papa Leão, pelos padres, hoje dia do padre, né? Que São João Maria Vianney, que é padroeiro dos padres, interceda a Jesus por todos os padres, para os vivos, anos de vida e saúde, paz e proteção, para os falecidos, descanso eterno.
0: Amém.
1: Então, abraço os padres da Diocese de Amargosa, de modo especial, da paróquia aqui de Castro Alves, que é o padre José Raimundo, o padre Fausto, e aqueles que já passaram por aqui, padre Cristóvão, padre Ângelo, padre Antenor, enfim. E para os padres aí também, de Aparecida, né? Os padres lá de Bom Jesus da Lapa, parabéns, Eduardo, que a Rádio Aparecida está transmitindo. Sim. O novenário do Bom Jesus, é muito emocionante, a gente se sente presente, né? Amém. Mesmo só acompanhando pela TV. Nós também, Castro Alvense, estamos vivenciando também o pessoal de Salvador, o trezenário de Santa Dulce, dia 13 é a grande festa. Quero rezar por minha aposentadoria, pela saúde do corpo, mente e espírito de Neila Vitória, de Maria Eduardo, pelos estudos. E hoje, Eduardo, quero pedir a Deus que tenha misericórdia, que infelizmente ontem à noite um colega de Maria Eduardo tentou suicídio, né? Que Deus tenha misericórdia, proteja, abençoe todas essas juventude, pré-juventude, né? São Carlos Acutis, interceda a Jesus por eles todos.
0: Amém.
1: E rezo também por Dona Verbena, que já rezou, por quem vai rezar depois de mim, Lula Mota em Santo Antônio Jesus, seu Paulo Brito, seu Nunes, né? Seu Jauri,
0: E vamos
1: todos
0: rezar.
1: De uma forma em geral. E vamos rezar. Que a bênção de Deus se estenda sobre cada um de nós hoje e sempre, Eduardo.
0: Amém. Ah, Pai nosso que estás nos céus, santificado seja o vosso nome. Venha a nós o vosso reino, seja feita a vossa vontade, assim na terra como no céu.
1: O pão nosso de cada dia nos dai hoje, perdoai as nossas ofensas, assim como nós perdoamos a quem nos tem ofendidos, e não nos deixeis cair em tentação, mas livrai-nos, Senhor, do mal. Amém.
0: Ave Maria, cheia de graça, o Senhor é convosco, bendita sois vós entre as mulheres, e bendito é o fruto do vosso ventre, Jesus.
1: Santa Maria, Mãe de Deus, rogai por nós, pecadores, agora e na hora de nossa morte. Amém.
0: Ave Maria, cheia de graça, o Senhor é convosco, bendita sois vós entre as mulheres, e bendito é o fruto do vosso ventre, Jesus.
1: Santa Maria, Mãe de Deus, rogai por nós, pecadores, agora e na hora de nossa morte. Amém.
0: Ave Maria, cheia de graça, o Senhor é convosco, bendita sois vós entre as mulheres, e bendito é o fruto do vosso ventre, Jesus.
1: Santa Maria, Mãe de Deus, rogai por nós, pecadores, agora e na hora de nossa morte. Amém.
0: Ave Maria, cheia de graça, o Senhor é convosco, bendita sois vós entre as mulheres, e bendito é o fruto do vosso ventre, Jesus.
1: Santa Maria, Mãe de Deus, rogai por nós, pecadores, agora e na hora de nossa morte. Amém.
0: Ave Maria, cheia de graça, o Senhor é convosco, bendita sois vós entre as mulheres, e bendito é o fruto do vosso ventre, Jesus.
1: Santa Maria, Mãe de Deus, rogai por nós, pecadores, agora e na hora de nossa morte. Amém.
0: Ave Maria, cheia de graça, o Senhor é convosco, bendita sois vós entre as mulheres, e bendito é o fruto do vosso ventre, Jesus.
1: Santa Maria, Mãe de Deus, rogai por nós, pecadores, agora e na hora de nossa morte. Amém.
0: Ave Maria, cheia de graça, o Senhor é convosco, bendita sois vós entre as mulheres, e bendito é o fruto do vosso ventre, Jesus.
1: Santa Maria, Mãe de Deus, rogai por nós, pecadores, agora e na hora de nossa morte. Amém.
0: Ave Maria, cheia de graça, o Senhor é convosco, bendita sois vós entre as mulheres, e bendito é o fruto do vosso ventre, Jesus.
1: Santa Maria, Mãe de Deus, rogai por nós, pecadores, agora e na hora de nossa morte. Amém.
0: Ave Maria, cheia de graça, o Senhor é convosco, bendita sois vós entre as mulheres, e bendito é o fruto do vosso ventre, Jesus.
1: Santa Maria, Mãe de Deus, rogai por nós, pecadores, agora e na hora de nossa morte. Amém.
0: Ave Maria, cheia de graça, o Senhor é convosco, bendita sois vós entre as mulheres.

0: mulheres, e bendito é o fruto do vosso ventre, Jesus.
1: Santa Maria, Mãe de Deus, rogai por nós, pecadores, agora e na hora de nossa morte. Amém.
0: Glória ao Pai, ao Filho e ao Espírito Santo.
1: Assim como era no princípio, agora e sempre, por todos os séculos dos séculos. Amém.
0: Ó meu bom e amado Jesus,
1: perdoai-nos, livrai-nos do fogo e do inferno, levai as almas todas para os céus e socorreis principalmente as que mais precisarem da vossa infinita misericórdia.
0: Nossa Senhora do Perpétuo Socorro,
1: rogai por nós.
0: Nossa Senhora do Rosário,
1: rogai por nós. Nossa Senhora da Assunção, que dia 15 é dia dela, né?
0: Rogai por nós.
1: Por nós.
0: Senhora Aparecida, Mãe Rainha e Padroeira do Brasil,
1: rogai por nós, Mãe querida, que recorremos a vós, nos envolva com teu manto sagrado.
0: Amém. Minha querida, muito obrigado.
1: São Miguel, São Gabriel, São Rafael Arcanjo e Santa Terezinha,
0: rogai
1: São
0: por
1: João
0: nós.
1: Maria Vianney, rogai por nós.
0: Muito obrigado por ter rezado conosco. Salve Maria.
1: Salve Maria, Mãe de Jesus e nossa. Eu que agradeço, Eduardo. Um abraço e cheio de Deus a todos vocês, tá
0: amém,
1: bom?
0: Amém, amém.

0: Rezando, meu irmão, minha irmã, com você, onde quer que estejas, o Evandro Cruz, o Evandro Soares Cruz, em Juiz de Fora, rezando por ele, pela esposa, Dona Marilze, a Gabriela, que é a netinha, pelos filhos, pelos amigos, por todos os nossos irmãos e irmãs em Cristo que rezam conosco, né, Evandro? Rezando conosco, nosso querido Padre Sebastião, da Fazenda Esperança, lá em Campo Mourão, no Paraná, louvando e agradecendo a Deus por tudo, por bênçãos e graças recebidas. O Luiz Antônio Marques reza por ele e pela família em Jales, a Laura em Aracaju, rezando por ela e pela família. Quem reza conosco também o José Severiano de Jesus, ele reza conosco lá em Aracaju, no Sergipe. A Maria Augusta em Salvador, na Bahia, pedindo por ela e pela família. O Valdir rezando conosco aqui em Aparecida, rezando com a gente, pedindo as bênçãos da mãe Aparecida. E o Valdir lá de Aracaju também rezando conosco, por ele e por toda a família. A Fátima em Cruzeiro rezando por ela, pela alma do esposo Edson, rezando pelos irmãos e irmãs do Santo Terço, por todos os doentes. Gratidão sempre a Maria de Fátima rezando conosco. Nosso irmão Paulo Brito em São Sebastião do Passé, a Eliete em Curvelo rezando conosco também, rezando, louvando e agradecendo. A Maria Edina reza com a gente, a Idelma também pedindo as bênçãos da mãe Aparecida, a nossa irmãzinha Simone Cláudia da Serrinha em Dom Viçoso, rezando por ela, pela família, por todos os irmãos do Santo Terço. O Dário de Manhuaçu, Minas Gerais, rezando por ele e pela família, agradecendo pela viagem que fizemos à casa da mãe Aparecida no último final de semana. Foi um passeio abençoado, graças a Deus, pedindo pela minha família, a minha esposa Josiane, pelos meus filhos Thales, Emanuel e minha mãe Maria Azevedo. Que bom, né, Dário, que você esteve aqui na casa da mãe, toda a família, trocando olhares com a mãezinha querida. E quem reza conosco é a nossa irmã, rezando com a gente, pedindo as bênçãos da mãe Aparecida, Josinete, lá no Sergipe, lá em Aracaju. Josinete, bom dia.
1: Bom dia, Eduardo.
0: Tudo bem, graças a Deus?
1: Tudo bem, melhor agora, falando com você.
0: Que maravilha, seja muito bem-vinda, viu? E hoje nós rezamos na intenção de quem, minha irmã?
1: Pela minha família, pela sua família também. Amém. E pelo mundo inteiro, pelos padres e por todas as famílias que estão rezando junto com a gente, viu? Porque tem muitos anos que eu rezo com você, eu e meu esposo. Nós não perdemos nenhum dia.
0: Amém. Que bom, que bom. Amém. Tá certo, minha irmã. Vamos rezar por você, pelo seu esposo, pela família de vocês, pelo dia de hoje de vocês, que seja um dia muito abençoado. Pai nosso que estais nos céus, santificado o vosso nome, santificado

0: santificado seja o vosso nome, venha a nós o vosso reino, seja feita a vossa vontade, assim na terra como no céu.
1: O pão nosso de cada dia nos dai hoje, perdoai as nossas ofensas, assim como nós perdoamos a quem nos tem ofendido. E não deixeis cair em tentação, mas livrai-nos do mal. Amém.
0: Ave Maria, cheia de graça, o Senhor é convosco, bendita sois vós entre as mulheres, e bendito é o fruto do vosso ventre, Jesus.
1: Santa Maria, Mãe de Deus, rogai por nós, pecadores, agora e na hora de nossa morte. Amém.
0: Ave Maria, cheia de graça, o Senhor é convosco, bendita sois vós entre as mulheres, e bendito é o fruto do vosso ventre, Jesus.
1: Santa Maria, Mãe de Deus, rogai por nós, pecadores, agora e na hora de nossa morte. Amém.
0: Ave Maria, cheia de graça, o Senhor é convosco. Bendita sois vós entre as mulheres, e bendito é o fruto do vosso ventre, Jesus.
1: Santa Maria, Mãe de Deus, rogai por nós, pecadores, agora e na hora de nossa morte. Amém.
0: Ave Maria, cheia de graça, o Senhor é convosco. Bendita sois vós entre as mulheres, e bendito é o fruto do vosso ventre, Jesus.
1: Santa Maria, Mãe de Deus, rogai por nós, pecadores, agora e na hora de nossa morte. Amém.
0: Ave Maria, cheia de graça, o Senhor é convosco. Bendita sois vós entre as mulheres, e bendito é o fruto do vosso ventre, Jesus.
1: Santa Maria, Mãe de Deus, rogai por nós, pecadores, agora e na hora de nossa morte. Amém.
0: Ave Maria, cheia de graça, o Senhor é convosco. Bendita sois vós entre as mulheres, e bendito é o fruto do vosso ventre, Jesus.
1: Santa Maria, Mãe de Deus, rogai por nós, pecadores, agora e na hora de nossa morte. Amém.
0: Ave Maria, cheia de graça, o Senhor é convosco. Bendita sois vós entre as mulheres, e bendito é o fruto do vosso ventre, Jesus.
1: Santa Maria, Mãe de Deus, rogai por nós, pecadores, agora e na hora de nossa morte. Amém.
0: Ave Maria, cheia de graça, o Senhor é convosco. Bendita sois vós entre as mulheres, e bendito é o fruto do vosso ventre, Jesus.
1: Santa Maria, Mãe de Deus, rogai por nós, pecadores, agora e na hora de nossa morte. Amém.
0: Ave Maria, cheia de graça, o Senhor é convosco. Bendita sois vós entre as mulheres, e bendito é o fruto do vosso ventre, Jesus.
1: Santa Maria, Mãe de Deus, rogai por nós, pecadores, agora e na hora de nossa morte. Amém.
0: Ave Maria, cheia de graça, o Senhor é convosco. Bendita sois vós entre as mulheres, e bendito é o fruto do vosso ventre, Jesus.
1: Santa Maria, Mãe de Deus, rogai por nós, pecadores, agora e na hora de nossa morte. Amém.
0: Glória ao Pai, ao Filho e ao Espírito Santo.
1: Assim como era no princípio, agora e sempre. Amém.
0: Ó meu bom e amado Jesus,
1: perdoai-nos, livrai-nos do fogo do inferno, levai as almas todas para o céu e socorrei principalmente a quem mais precisarem da vossa misericórdia.
0: Nossa Senhora do Perpétuo Socorro,
1: rogai por nós.
0: São José,
1: rogai por nós e abençoar nossas famílias.
0: Amém. Josinete, qual é a sua paróquia aí?
1: É Nossa Senhora do Bom Parto. Nossa, é de Itabaiana.
0: De Itabaiana, né? Nossa Senhora.
1: Aqui bem pertinho de Rafael, eu moro bem pertinho de Rafael, só uma quadrazinha para chegar na casa dele.
0: Ei, coisa boa. Nossa Senhora do Bom Parto,
1: rogai por nós.
0: Senhora Aparecida, Mãe, Rainha e Padroeira do Brasil,
1: rogai por nós e abençoar nossas famílias, né, Eduardo? Que a gente precisa de muitas bênçãos nas famílias. As famílias estão sendo destruídas por essas drogas, por tudo, né?
0: Isso mesmo.
1: A juventude.
0: Precisamos
1: rezar. Que
0: Deus
1: proteja sempre eles.
0: Sempre, sempre. Minha irmã querida Josinete, dê um abraço no esposo e toda a família. Fique com Deus. Um dia abençoado a você, viu?
1: A você também. Muito obrigado. E quando quiser ligar pra mim, ligou. Aí eu agendei. Tem dias. Aí a menina disse que dia primeiro ia ser. Aí eu lembrei que no sábado não tinha. Aí mais uma hora chega.
0: Tá certo. Salve Maria.
1: Salve Maria.

0: Rezando, meu irmão, minha irmã, com você, por você, onde quer que estejas nesse momento, pedindo as bênçãos do Senhor Jesus por você, pela sua família, louvando e agradecendo. A Marta, nossa irmã querida, que reza conosco em Valinhos, pedindo por ela, interior de São Paulo, louvando e agradecendo a Deus pela vida e saúde dela. Reza conosco também a Maria Márcia, lá em Manhuaçu, Minas Gerais, rezando com a gente, pedindo por ela, pela família. E hoje ela reza louvando ao nosso Senhor Jesus Cristo, porque sábado ela estará completando 59 anos de vida, louvando e agradecendo a Deus por isso, né, Maria Márcia? Que coisa boa, pedindo sempre a proteção e as bênçãos da Mãe Aparecida. Quem reza conosco também, pedindo, louvando e agradecendo, é o nosso irmão Antônio Marcos. O Antônio Marcos, família Senquil, lá em Ponta Grossa, no Paraná, rezando por ele, pela esposa, pelas filhas, pedindo sempre a proteção e as bênçãos da Mãe Aparecida, por eles, por toda a família Senquil. Rezando conosco também a dona Marita, lá em Salvador, na Bahia, rezando por ela, por todos os nossos irmãos e irmãs em Cristo que rezam com a gente, pedindo, louvando e agradecendo ao nosso bom Deus. Pedindo também a proteção e as bênçãos da Mãe Aparecida, os nossos irmãos Alu e o Valdir, lá em Ponta Grossa, no Paraná, rezando, louvando e agradecendo a Deus pela vida e saúde de todos os familiares, pedindo sempre a proteção e as bênçãos da Mãe Aparecida. Rezando conosco, dona Marita em Salvador, a Cláudia Silva em Salvador, o nosso irmão Francisco Anselmo lá em Aracaju, rezando conosco, a Marildo em Ponta Grossa, no Paraná, rezando com a gente, pedindo as bênçãos da Mãe Aparecida por ele, pela família, por todos os nossos irmãos e irmãs que neste momento rezam conosco. O Josimar em Cássia, Minas Gerais, rezando por ele e pela família. O Fernando Coutinho em Vila Velha. O Anselmo Adriano em Joinville, Santa Catarina. O Luiz, nosso irmão querido em Portugal, rezando conosco também, louvando e agradecendo a Deus. O Ribeiro em São Paulo, pedindo as bênçãos da Mãe Aparecida por ele e pela família. O Adeir da Cunha, rezando conosco, pelo filho Renan, também pedindo a proteção e as bênçãos da mãezinha querida, a Senhora Aparecida. O Sebastião Silva, lá em Dom Viçoso, o seu João Lopes, rezando com a gente, o Ademir Almeida, rezando conosco também, louvando e agradecendo ao bom Deus por tudo que temos, por tudo que somos. Pedindo, louvando e agradecendo ao nosso bom Deus pela vida e saúde de todos os nossos irmãos e irmãs em Cristo que rezam com a gente. E nós vamos rezar este nosso quarto mistério, pedindo as bênçãos do Senhor Jesus por todos os nossos irmãos. Seu José Garcia rezando conosco também, pedindo por ele e pela família. Padre Sebastião, bom dia!
1: Bom dia.
0: Tudo bem, graças a Deus?
1: Tudo bem, graças a Deus.
0: Graças a Deus. E o senhor hoje coloca na intenção de quem este quarto mistério, padre?
1: Olha, por todas as pessoas que estão rezando conosco, né? Por os irmãos do terço, o especial dona Verbena aí, vê que ela trabalha também, reza sempre pela e dos acolhidos da Fazenda da Esperança.
0: Isso.
1: O Jauri e Matias, que sempre tá lembrando nós aí também, né, e tal. Enfim, todos, é difícil lembrar o nome de todos, de modo especial, todo o pessoal de Ponta Grossa, também sou daquela região ali, né? Nosso bispo agora de Campo Mourão é dali de Ponta Grossa também, do Evandro. E hoje, lembrando todos os nossos amigos do clero, né? Porque hoje celebramos o nosso padroeiro São João Maria Vianney.
0: Sim.
1: Enfim, por todos, né? Todos sabem, né? Todos.
0: O senhor

0: Está hoje por aqui pertinho de nós, em Guará, ou está em Campo Mourão, no Paraná?
1: Não, hoje eu estou aqui em Rolândia, na realidade, passando. Estou voltando de Guará, indo para Campo Mourão. Ah, logo mais eu vou para Campo Mourão.
0: Tá certo. Vamos rezar e agradecer a Deus pela sua missão também. Agradecer a Deus pela sua vida, pela sua saúde, por esse trabalho tão lindo que o Senhor.
1: Amém.
0: Juntamente com todos os nossos irmãos, com o nosso querido Frei Hans também, ajudando todo esse povo, esses jovens, mulheres, homens e mulheres do Brasil inteiro. Pai nosso que estais nos céus, santificado seja o vosso nome, venha a nós o vosso reino, seja feita a vossa vontade, assim na terra como no céu.
1: O pão nosso de cada dia nos dai hoje, perdoai as nossas ofensas, assim como nós perdoamos a quem nos tem ofendido, e não nos deixeis cair em tentação, mas livrai-nos do mal. Amém.
0: Ave Maria, cheia de graça, o Senhor é convosco, bendita sois vós entre as mulheres, e bendito é o fruto do vosso ventre, Jesus.
1: Santa Maria, Mãe de Deus, rogai por nós, pecadores, agora e na hora de nossa morte. Amém.
0: Ave Maria, cheia de graça, o Senhor é convosco. Bendita sois vós entre as mulheres, e bendito é o fruto do vosso ventre, Jesus.
1: Santa Maria, Mãe de Deus, rogai por nós, pecadores, agora e na hora de nossa morte. Amém.
0: Ave Maria, cheia de graça, o Senhor é convosco. Bendita sois vós entre as mulheres, e bendito é o fruto do vosso ventre, Jesus.
1: Santa Maria, Mãe de Deus, rogai por nós, pecadores, agora e na hora de nossa morte. Amém.
0: Ave Maria, cheia de graça, o Senhor é convosco. Bendita sois vós entre as mulheres, e bendito é o fruto do vosso ventre, Jesus.
1: Santa Maria, Mãe de Deus, rogai por nós, pecadores, agora e na hora de nossa morte. Amém.
0: Ave Maria, cheia de graça, o Senhor é convosco. Bendita sois vós entre as mulheres, e bendito é o fruto do vosso ventre, Jesus.
1: Santa Maria, Mãe de Deus, rogai por nós, pecadores, agora e na hora de nossa morte. Amém.
0: Ave Maria, cheia de graça, o Senhor é convosco. Bendita sois vós entre as mulheres, e bendito é o fruto do vosso ventre, Jesus.
1: Santa Maria, Mãe de Deus, rogai por nós, pecadores, agora e na hora de nossa morte. Amém.
0: Ave Maria, cheia de graça, o Senhor é convosco. Bendita sois vós entre as mulheres, e bendito é o fruto do vosso ventre, Jesus.
1: Santa Maria, Mãe de Deus, rogai por nós, pecadores, agora e na hora de nossa morte. Amém.
0: Ave Maria, cheia de graça, o Senhor é convosco. Bendita sois vós entre as mulheres, e bendito é o fruto do vosso ventre, Jesus.
1: Santa Maria, Mãe de Deus, rogai por nós, pecadores, agora e na hora de nossa morte. Amém.
0: Ave Maria, cheia de graça, o Senhor é convosco. Bendita sois vós entre as mulheres, e bendito é o fruto do vosso ventre, Jesus.
1: Santa Maria, Mãe de Deus, rogai por nós, pecadores, agora e na hora de nossa morte. Amém.
0: Ave Maria, cheia de graça, o Senhor é convosco. Bendita sois vós entre as mulheres, e bendito é o fruto do vosso ventre, Jesus.
1: Santa Maria, Mãe de Deus, rogai por nós, pecadores, agora e na hora de nossa morte. Amém.
0: Glória ao Pai,
1: ao Filho e ao Espírito Santo, como era no princípio, agora e sempre. Amém.
0: Ó meu bom e amado Jesus,
1: perdoai-nos, livrai-nos do fogo do inferno, levai as almas todas para os céus e socorrei principalmente as que mais precisarem.
0: Nossa Senhora,
1: São Sebastião,
0: rogai por nós. Nossa Senhora do Rosário,
1: rogai por nós. Santa Teresinha, rogai por nós.
0: Senhora
1: São João Maria Vianney,
0: rogai por nós. Senhora Aparecida, Mãe Rainha e Padroeira do Brasil,
1: rogai por nós que recorremos a vós todos os dias.
0: Amém. Padre Sebastião, a sua bênção para todos nós.
1: Deus abençoe a

0: Você, todo da rádio aí, todos aqueles que estão rezando conosco, e quero te dizer uma coisa e para tudo, né? Eu sempre pensava, eu vou agendar uma hora para rezar e tal, e agora tocou o telefone aqui, eu fui olhar, falei, Rádio Aparecida, falei, ué, será? Aí fiquei até emocionado, não sabia o que dizia, né? Vamos rezar, vamos rezar.
1: Vamos rezar. Eu costumo dizer, padre, eu costumo dizer que a mãe, a Virgem Maria, a Senhora Aparecida, ela chega sempre na hora certa na nossa vida, em todos os momentos.
0: Verdade.
1: Não é? Fique com Deus, viu?
0: Obrigado. Deus abençoe a todos aqueles que rezam. E agora fiquei muito contente, todas as manhãs, geralmente a gente está rezando. Então, sempre. Deus abençoe a todos. Amém.
1: Amém. Salve Maria.
0: Salve Maria.

0: Rezando, meu irmão, minha irmã, por você, onde quer que você esteja nesse momento. Você, meu irmão, que está aí num leito de hospital, numa casa de recuperação, rezando conosco, louvando e agradecendo a Deus por isso. Os irmãos que estão pelas estradas Brasil afora, você que está aí na sua casa rezando com a gente, você que está rezando, meu irmão, por você, por alguém da sua família, louvando e agradecendo, rezando por você que hoje tem aí um exame muito especial a fazer, né? Vai passar por um procedimento cirúrgico, confiança e esperança sempre na misericórdia do Pai, na intercessão da Virgem Maria, a Senhora Aparecida, na sua vida, na sua saúde. E rezando com todos os nossos irmãos do Santo Terço, são muitos. O Marcinho rezando conosco em Dourados, o Matias em Resende Costa, Minas Gerais, o nosso irmão rezando conosco, Inácio Miguel Rosda, pedindo por ele e pela família. Reza com a gente também, agradecendo a Deus por tudo. Regis de Itabaianinha, lá no Sergipe, louvando e agradecendo. Ivanildo, rezando conosco em Guarabira, na Paraíba. A Gisele em Capela, no Sergipe. A nossa irmãzinha Edna Francisco, em Tangará da Serra, no Mato Grosso. O José Tadeu, aqui pertinho, em Guaratinguetá, rezando por ele e pela família, louvando e agradecendo a Deus também. Todos os nossos irmãos e irmãs. A Yolanda, lá em Ibotirama, na Bahia. Seu Joaquim Pereira, em Franca, louvando e agradecendo pela vida de todos vocês. E quem reza conosco é Dona Cecília, lá em Getulina, interior de São Paulo. Bom dia, dona Cecília.
1: Bom dia, Eduardo.
0: Tudo bem, graças a Deus?
1: Graças a Deus, tudo
0: amém,
1: bem.
0: Amém, amém. Rezando conosco também a Cláudia, lá em Salvador. Dona Cecília, hoje nós rezamos por quem?
1: Vamos rezar por minha família, né? Lá de Joinville, Santa Catarina, o meu filho César, minha nora Fabiana e os netos Gabriele, Gustavo e Leonardo, e aos irmãos Marina, Maria, Joaquim, Sérgio e Nelson, e a todos que estão rezando o terço, e a sua família, e por tudo que tem e por tudo que sou. Vamos rezar por todos.
0: Amém, vamos rezar. Pai nosso que estais nos céus, santificado seja o vosso nome, venha a nós o vosso reino, seja feita a vossa vontade, assim na terra como no céu.
1: O pão nosso de cada dia nos dai hoje, perdoai as nossas ofensas, assim como nós perdoamos a quem nos tem ofendido. Não nos deixeis cair em tentação, mas livrai-nos do mal. Amém.
0: Ave Maria, cheia de graça, o Senhor é convosco, bendita sois vós entre as mulheres, e bendito é o fruto do vosso ventre, Jesus.
1: Santa Maria, Mãe de Deus, rogai por nós, pecadores, agora e na hora da nossa morte. Amém.
0: Ave Maria, cheia de graça, o Senhor é convosco. Bendita sois vós entre as mulheres, e bendito é o fruto do vosso ventre, Jesus.
1: Santa Maria, Mãe de Deus, rogai por nós, pecadores, agora e na hora da nossa morte. Amém.
0: Ave Maria, cheia de graça, o Senhor é convosco. Bendita sois vós entre as mulheres e bendito é o fruto do vosso ventre, Jesus.
1: Santa Maria, Mãe de Deus, rogai por nós, pecadores, agora e na hora da nossa morte. Amém.
0: Ave Maria, cheia de graça, o Senhor é convosco. Bendita sois vós entre as mulheres e bendito é o fruto do vosso ventre, Jesus.
1: Santa Maria, Mãe de Deus, rogai por nós, pecadores, agora e na hora da nossa morte. Amém.
0: Ave Maria, cheia de graça, o Senhor é convosco. Bendita sois vós entre as mulheres, e bendito é o fruto do vosso ventre, Jesus.
1: Santa Maria, Mãe de Deus, rogai por nós, pecadores, agora e na hora da nossa morte. Amém.
0: Ave Maria, cheia de graça, o Senhor é convosco. Bendita sois vós entre as mulheres e bendito é o fruto do vosso ventre, Jesus.
1: Santa Maria, Mãe de Deus, rogai por nós, pecadores, agora e na hora da nossa morte. Amém.
0: Ave Maria, cheia de graça, o Senhor é convosco. Bendita sois vós entre as mulheres e bendito é o fruto do vosso ventre, Jesus.
1: Santa Maria, Mãe de Deus, rogai por nós, pecadores, agora e na hora da nossa morte. Amém.
0: Ave Maria, cheia de graça, o Senhor é convosco. Bendita sois vós entre as mulheres, e bendito é o fruto do vosso ventre, Jesus.
1: Santa Maria, Mãe de Deus, rogai por nós, pecadores, agora e na hora da nossa morte. Amém.
0: Ave Maria, cheia de graça, o Senhor é convosco. Bendita sois vós entre as mulheres, e bendito é o fruto do vosso ventre, Jesus.
1: Santa Maria, Mãe de Deus, rogai por nós, pecadores, agora e na hora da nossa morte. Amém.
0: Ave Maria, cheia de graça, o Senhor é convosco. Bendita sois vós entre as mulheres, e bendito é o fruto do vosso ventre, Jesus.
1: Santa Maria, Mãe de Deus, rogai por nós, pecadores, agora e na hora da nossa morte. Amém.
0: Essa última Ave Maria, colocando na intenção do João, nosso irmão querido, que é policial penal, rezando também pela Ana Gabriela, a neta da Dona Marita, lá em Salvador, seu José Garcia, no Jardim Paraíba, Paulo Sérgio e a Márcia, em Franca, o Júlio, aqui no bairro do Itaguaçu. Ave Maria, cheia de graça, o Senhor é convosco. Bendita sois vós entre as mulheres, e bendito é o fruto do vosso ventre, Jesus.
1: Santa Maria, Mãe de Deus, rogai por nós, pecadores, agora e na hora da nossa morte. Amém.
0: Glória ao Pai, ao Filho e ao Espírito Santo.
1: Assim como era no princípio, agora e sempre. Amém.
0: Ó meu bom e amado Jesus.
1: Jesus, perdoai-nos, livrai-nos do fogo do inferno, levai as almas todas para o céu e socorrei principalmente as que mais precisarem da vossa divina misericórdia.
0: Nossa Senhora do Perpétuo Socorro,
1: rogai por nós.
0: Nossa Senhora das Graças,
1: rogai por nós.
0: Santa Rita de Cássia,
1: rogai por nós.
0: Senhora Aparecida, Mãe, Rainha e Padroeira do Brasil,
1: rogai por nós que recorremos a vós e à misericórdia de Deus.
0: Amém. Dona Cecília, minha querida, muito obrigado por ter rezado conosco. Um dia abençoado a senhora, toda a família.
1: Obrigado.
0: Fique com
1: Eduardo,
0: Deus.
1: Eduardo, Deus abençoe. Salve Maria, fique com Deus.
0: Amém. E nós chegamos ao final do nosso Santo Terço, louvando e agradecendo a Deus por tudo que temos, por tudo que somos. E nós queremos agradecer a nossa mãezinha querida. Infinitas graças vos damos, soberana rainha, pelos benefícios que todos os dias recebemos de vossas mãos maternais. Dignai-vos agora e para sempre tomar-nos debaixo de nosso poderoso amparo, e para mais vos saudamos com a salve rainha. Salve rainha, mãe de misericórdia, vida, doçura e esperança nossa salve. A vós bradamos os degredados filhos de Eva, a vós suspiramos gemendo e chorando neste vale de lágrimas. Eia, pois, advogada nossa, esses vossos olhos misericordiosos a nós volvei, e depois deste desterro mostrai-nos Jesus, bendito fruto do vosso ventre. Ó clemente, ó piedosa, ó doce e sempre Virgem Maria, rogai por nós, Santa Mãe de Deus, para que sejamos dignos das promessas de Cristo. Assim seja. Amém. Que nós possamos nos consagrar a Maria neste momento, entregar a ela o nosso

de hoje. Vamos consagrar a ela todo o suor do nosso trabalho, toda a nossa família, nossos amigos, conhecidos, vizinhos, tudo aquilo que nos pertence. Que a Senhora Aparecida acolha a nossa oração, os nossos pedidos e interceda ao seu Filho Jesus por todos nós. Ó Maria Santíssima, pelos méritos de nosso Senhor Jesus Cristo, em vossa querida imagem de Aparecida, espalhais inúmeros benefícios sobre todo o Brasil. Eu, embora indigno de pertencer ao número de vossos filhos e filhas, mas cheio do desejo de participar dos benefícios de vossa misericórdia, prostrado a vossos pés, consagro-vos o meu entendimento, para que sempre pense no amor que mereceis. Consagro-vos a minha língua, para que sempre vos louve e propague a vossa devoção. Consagro-vos o meu coração, para que depois de Deus vos ame sobre todas as coisas. Recebei-me, ó Rainha incomparável, vós que o Cristo crucificado deu-nos por mãe, no ditoso número de vossos filhos e filhas. Acolhei-me debaixo de vossa proteção, socorrei-me em todas as minhas necessidades espirituais e temporais, sobretudo na hora de minha morte. Abençoai-me, ó celestial cooperadora, e com vossa poderosa intercessão, fortalecei-me em minha fraqueza, a fim de que, servindo-vos fielmente nesta vida, possa louvar-vos, amar-vos e dar-vos graças no céu por toda a eternidade. Assim seja. Obrigado a você, meu irmão, obrigado a você, minha irmã, irmãos em Cristo que rezaram conosco o Santo Terço em mais uma madrugada com a Mãe Aparecida. Nós estivemos e continuaremos sempre unidos em nome do Pai, do Filho e do Espírito Santo. Amém. Fiquem todos com as bênçãos do Senhor Jesus, a proteção e a intercessão de nossa mãezinha querida, a Senhora Aparecida. Fiquem em paz, fiquem todos na paz. Nos encontramos na próxima madrugada, se Deus quiser.

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4: 5 horas, horário de Brasília.
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com as bênçãos de Deus e de Nossa Senhora Aparecida para levar até você muita música sertaneja, alegria e diversão pra gente começar bem esta terça-feira, dia 4 de agosto de 2026, agradecendo sempre o seu carinho e a sua companhia. É bom demais saber que você escolheu a Rádio Aparecida e a Rede Aparecida de Rádio para começarmos bem mais um dia. E o programa Acorda Brasil tem a direção geral do missionário redentorista Padre Vanderlei Souza, na coordenação nós temos a Paula Castro e nos trabalhos técnicos comandando a máquina de som da Rádio Aparecida, eles, meus amigos Leonardo Mota, o Leozinho e o Patrick Carvalho, o MC Trick. E aí, vocês estão bom? Firmes e fortes, bom pra arrebentar mesmo, animados pra mais essa terça-feira. Então tá bom, um bom trabalho pra gente, que Deus e Nossa Senhora Aparecida abençoe mais esse dia. Quem é que vai começar na máquina de som hoje? É você, meu amigo Leozinho. Então faz o seguinte, já prepara aquela moda boa do Goiânia e Paranaense. Pode ser o Trono da Saudade pra começar com o tinido da viola essa hora da manhã? Então beleza, já vai preparando, já vai ajeitando ela daí. Enquanto você vai preparando e ajeitando daí, eu vou mandando daqui aquele abraço carinhoso e especial aos amigos e amigas que nos sintonizam pelas emissoras de rádios que integram a Rede Aparecida de Rádio, entre elas a Rádio Brasil em Campinas, São Paulo, a Rádio Regional Esperança FM em Lins, São Paulo, a Rádio Interativa FM em Espírito Santo do Pinhal, São Paulo, e a Rádio Rural FM em Tefé, no Amazonas. Essas que são algumas das várias emissoras que integram a Rede Aparecida de Rádio. Fica aqui o nosso agradecimento, o nosso muito obrigado. Agora sim, meu amigo Leozinho, simbora abrir o programa com moda boa, Goiânia e Paranaense e o Trono da Saudade.

Adriano, do Distrito Federal. Ele que mandou um recadão falando o seguinte, ó: Bruno, gostaria de ouvir nosso romance e oferecer para a rainha, minha esposa Aline Rolim, goianinha de Formosa. Ah, Bruno, se possível, manda um abraço para minha joia goiana na primeira hora do programa, pois ela sai para trabalhar de segunda a sábado, 6 da matina. Mais uma coisa, eu te daria o prêmio Imprensa de Comunicação. Deus multiplique suas bênçãos e abençoe.

0: abençoe igualmente toda a sua equipe de trabalho. Valeu, meu amigo Adriano. Obrigado pelo carinho, pela companhia. Obrigado aí também por, mesmo aí da sua forma, né, você falar que daria esse prêmio pra gente, já fico feliz demais. Se você daria esse prêmio pra gente, é sinal que a gente tá fazendo um trabalho aí que tá te agradando. E eu fico feliz que o nosso trabalho agrade os amigos e amigas que todas as manhãs nos fazem companhia. Obrigado mesmo de coração. Deus abençoe você, Adriano. Abençoe também a Aline Rolim, que é a sua esposa, a goianinha de Formosa, e pediu e ouviu aí o Dudu Kidalvan cantando essa música boa demais chamada Nosso Romance. Eu vou pro intervalo bem rapidão. Primeiro intervalo desta terça-feira, e no próximo bloco eu volto para falar da votação da música da semana, e tem também o quadro Novos Talentos e a sua participação no 12-3104-1043.
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0: 5:31, horário de Brasília. 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
0: Já estamos de volta para dar sequência ao Acorda Brasil desta terça-feira, dia 4 de agosto de 2026. Abraçando mais amigos e amigas que nos sintonizam pelas emissoras de rádios que fazem parte da rede Aparecida de Rádio, entre elas a Rádio Cidade FM em Martins Soares, Minas Gerais, a Rádio Difusora em Casa Branca, São Paulo, a Rádio Coração FM em Dourados, no Mato Grosso do Sul, e a Rádio Diocesana FM em Campanha, Minas Gerais. Essas que são mais algumas das diversas emissoras que sempre esparramam a nossa programação pelos quatro cantos desse nosso Brasilzão. Mais uma vez o nosso abraço e o nosso muito obrigado. E bora lembrar da votação da música da semana. A votação que nós abrimos ontem no clima do Dia dos Pais se estende até sexta-feira, e essa semana nós queremos saber qual é a sua música preferida entre essas duas. A de número 1, César e Paulinho cantando Eu e Meu Pai, e a de número 2, Mike e Lian cantando Truque da Moeda. E aí, hein? Qual que é a sua preferida? Manda mensagem aqui no nosso WhatsApp 12 3104

eu descobri o que é que os nossos amigos e amigas estão mandando aqui no nosso WhatsApp. A nossa amiga Ariane, da cidade de Taubaté, São Paulo, tá ficando com a música de número 2, o Mike Lian cantando.

0: da Moeda, o nosso amigo Clésio, da cidade de São Lourenço, em Minas Gerais, está escolhendo a de número 1, tá votando no César e Paulinho cantando Eu e Meu Pai, e falou aqui, ó, Bruno, tenho lindas recordações dessa música. Valeu, meu amigo Clésio, obrigado pelo carinho, pela participação, fico feliz que essa música é importante para você. A nossa amiga Ana Lúcia, da cidade de Itanhandu, Minas Gerais, tá votando no Mike Leão, Truque da Moeda. O nosso amigo Gustavo Ribeiro, na cidade de Tremembé, São Paulo, tá escolhendo César e Paulinho cantando Eu e Meu Pai. A Rayane, na cidade de Belo Horizonte, Minas Gerais, tá ficando também com César e Paulinho, tá votando na música de número 1. A nossa amiga, cadê aqui? A Sueli, da cidade de Curitiba, no Paraná, tá escolhendo a de número, cadê? A de número 2, tá escolhendo então Mike Leão cantando Truque da Moeda. A Vitória Fernandes, na cidade de, qual que é a cidade dela aqui? Campo Grande, no Mato Grosso do Sul, tá escolhendo o Mike Leão cantando Truque da Moeda. E fechar aqui mais um recadão, o nosso amigo Celso, na cidade de Dourados, no Mato Grosso do Sul, ele que nos ouve através da Rádio Coração FM, tá votando no César e Paulinho, Eu e Meu Pai. Já deu pra perceber que a votação tá acirradíssima, né, meu amigo e minha amiga? E você vai mandando recadão no 12-3104-1043. E agora tá chegando mais um quadro que eu gosto demais, onde a gente valoriza os novos talentos da nossa música sertaneja.
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0: E no quadro Novos Talentos de hoje, eu vou trazer essas irmãs que são da cidade de Londrina, no nosso Paranazão querido, mas elas atualmente estão morando em São Paulo ou na região de São Paulo e gravaram recentemente um trabalho maravilhoso, que é um DVD ao vivo em São Paulo, e esse DVD contou com a participação dos irmãos Gian e Giovanni na música Tatuagem. Eu tô falando das irmãs Tainara e Tati Anne, guardem bem esse nome, que elas cantam bem demais da conta, tem um repertório maravilhoso e a gente vai curtir esse novo trabalho delas. Tainara e Tatiane cantando com Gian e Giovanni, o sucesso Tatuagem.

0: o Tunico e Tinoco, cantando o clássico Pingo d'Água, a música que eu tava devendo pro meu amigo Samuel Carrijo Batista e também pra esposa dele, a Regina Rosa Lofiego Carrijo, eles que são de Araguainha, no Mato Grosso, e eu tava devendo essa música linda demais, chamada Pingo d'Água, pra esse casal que tá ligadaço aqui no Acorda Brasil. Abração pro Samuel, beijo pra nossa amiga Regina e todos de Araguainha, no Mato Grosso, onde a nossa audiência é boa demais. E agora é hora do amigo do campo ficar bem informado com as principais notícias e informações do mundo agropecuário.
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3: Quando um produto brasileiro chega ao exterior, ele não compete apenas pela qualidade. O preço também faz toda a diferença. E nesta semana, o agronegócio passou a acompanhar com atenção o impacto de novas tarifas impostas pelos Estados Unidos sobre parte dos produtos brasileiros. Segundo a Confederação da Agricultura e Pecuária do Brasil, uma parcela importante das exportações do setor pode perder competitividade no mercado americano. Agora, o desafio será buscar novos mercados, ampliar parcerias comerciais e manter a força do agro brasileiro no cenário internacional. No campo, a competitividade não depende apenas da produção. Ela também passa pelas decisões que acontecem fora da porteira.
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2: Bom dia, meu irmão, bom dia, minha irmã. Quem vos fala é Dom Marco Aurélio Gubiotti, arcebispo de Juiz de Fora. E eu convido a você para iniciar o dia com a nossa oração da manhã, invocando a intercessão, o carinho, a presença de Nossa Senhora, a Mãe de Deus, a nossa Mãe. Rezemos. O anjo do Senhor anunciou a Maria e ela concebeu do Espírito Santo. Eis a escrava do Senhor, faça-se em mim segundo a vossa palavra. E o Verbo se fez carne e habitou entre nós. Ave Maria, cheia de graça, o Senhor é convosco. Bendita sois vós entre as mulheres e bendito é o fruto do vosso ventre, Jesus. Santa Maria, Mãe de Deus, rogai por nós, pecadores, agora e na hora de nossa morte. Amém. Oremos. Infundi, Senhor, em nossas almas a vossa graça, para que, conhecendo pela anunciação do anjo a encarnação do vosso Filho, Jesus Cristo, cheguemos por sua paixão e morte de cruz à glória da ressurreição. Por Cristo nosso Senhor. Amém. Meu irmão, minha irmã, hoje nós queremos invocar carinho a presença de Nossa Senhora, a Mãe de Jesus, a nossa Mãe, na vida de todos os nossos jovens, os que participam das nossas comunidades, aqueles que atuam em alguma pastoral, e também aqueles jovens que ainda estão afastados e que precisam se encontrar com Jesus, e nós rezamos por eles. Reze comigo. Senhor Jesus, vós que sois a nossa esperança e a mais bela juventude deste mundo, olhai com amor para todos os jovens. Nós os pedimos por cada jovem, para que sintam a força da vossa presença e escutem no coração a certeza de que estáis vivo e os amais infinitamente, independente de suas quedas ou erros. Derramai o vosso espírito sobre eles, que revivem a esperança. Derramai o vosso espírito sobre eles para que reavivem a esperança e não se deixem desanimar pelas dificuldades. Ajudai-os a vencer o medo e a tristeza, a dúvida e o fracasso, encontrando em vós a força para recomeçar todos os dias. Que eles possam ser protagonistas na igreja e na sociedade, assumindo a missão com coragem e alegria. Concedei-lhes a graça do discernimento para que descubram a sua vocação e coloquem os seus talentos a serviço do mundo. Senhor, fortalecei também todos aqueles que acompanham a juventude para que sejam testemunhas acolhedoras e guias seguros. Amém. Vamos invocar a proteção, o carinho, a bênção por todos os nossos jovens. O Senhor esteja convosco, Ele está no meio de nós. Abençoe-vos, ó Deus Todo-Poderoso. Pai, Filho, Espírito Santo. Amém.
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chegar ao sacerdócio após grandes dificuldades. Por 40 anos foi pároco da pequena cidade de Ars, a qual multidões acorriam para se confessar ou aconselhar com ele. É o padroeiro de todos os párocos. A palavra de Deus hoje nos diz: cumpre a vontade de Deus todo aquele que denuncia toda a tentativa de iludir o povo com mentiras e vai ao encontro de Jesus e de seu projeto sem temer os ventos contrários. A primeira leitura do profeta Jeremias, capítulo 30, entre os versículos 1 e 22. Palavra que foi dirigida a Jeremias da parte do Senhor. Isto diz o Senhor Deus de Israel: escreve para ti num livro todas as palavras que te falei. Isto diz o Senhor: incurável é tua ferida, maligna tua chaga. Não há quem conheça teu diagnóstico. Uma úlcera tem remédio, mas em ti não se produz cicatrização. Todos os teus amigos te esqueceram, não te procuram mais. Eu te causei uma ferida como se fosses inimigo, como um castigo cruel, por causa do grande número de maldades que te fez endurecer no pecado. Por que gritas em teu sofrimento? É insanável a tua dor. Eu te tratei com rudeza por causa das tuas inúmeras maldades e por causa do teu endurecimento no pecado. Isto diz o Senhor: eis que eu mudarei a sorte das tendas de Jacó e terei compaixão de suas moradias. A cidade ressurgirá das suas ruínas e a fortaleza terá lugar para suas fundações. De lá sairão cânticos de louvor e sons festivos. Hei de multiplicá-los, eles não diminuirão. Hei de glorificá-los, eles não serão humilhados. Teus filhos serão felizes como outrora, e sua comunidade estável na minha presença. E agirei contra todos os que os molestarem. Para chefe será escolhido um dos seus, e o soberano sairá do seu meio. Eu o incitarei, e ele se aproximará de mim. Quem dará a vida em penhor da sua aproximação de mim? Diz o Senhor. Sereis meu povo, e eu serei vosso Deus. Em resposta a essa palavra, meditamos o Salmo 101,

0: Glória ao Pai, ao Filho e ao Espírito Santo, como era no princípio, agora e sempre. Amém.
1: O Evangelho de Mateus, capítulo 15, entre os versículos 1 e 14. Naquele tempo, alguns fariseus e mestres da lei, vindos de Jerusalém, aproximaram-se de Jesus e perguntaram: por que os teus discípulos não observam a tradição dos antigos, pois não lavam as mãos quando comem o pão? Jesus chamou a multidão para perto de si e disse: escutai e compreendei. Não é o que entra pela boca que torna o homem impuro, mas o que sai da boca, isso é que torna o homem impuro. Então os discípulos se aproximaram e disseram a Jesus: sabes que os fariseus ficaram escandalizados ao ouvir as tuas palavras? Jesus respondeu: toda planta que não foi plantada pelo meu Pai Celeste será arrancada. Deixai-os. São cegos guiando cegos. Ora, se um cego guia outro cego, os dois cairão no buraco. Rezemos, irmãos e irmãs, ao Senhor. Deus eterno e todo-poderoso, que governais o céu e a terra, escutai com bondade as preces do vosso povo e dai ao nosso tempo a vossa paz. Por nosso Senhor Jesus Cristo, vosso Filho, na unidade do Espírito Santo. Amém. Que o Senhor nos abençoe e nos guarde. Fique com Deus, meu irmão, minha irmã, e até amanhã, se Deus quiser.
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1: Moçada bonita, bom dia, excelente manhã de terça-feira para você, hoje 4 de agosto de 2026. Está começando o nosso programa Manhã de Bênçãos, que tem o oferecimento do Sacolão da Economia, que há mais de 30 anos atende com tradição e qualidade. 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A partir de agora tem música, informação e também sua participação. Fique à vontade para interagir conosco. Para você que não me conhece, muito prazer. Sou Priscila Bahia, sua companhia, mas pode me chamar de Pri Bahia. Vamos ficar juntos nessa manhã de terça-feira, mas agora aumente o seu volume e vem comigo.
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1: Um novo dia começa e com ele novas oportunidades para recomeçar. Nem tudo será fácil. Sempre haverá desafios, imprevistos e situações que vão exigir paciência e coragem. Mas não deixe que os problemas sejam maiores do que a sua esperança. Confie no Deus que tem sustentado você até aqui e siga um passo de cada vez. O que hoje parece difícil pode ser exatamente o que vai fortalecer a sua caminhada. Que o seu dia seja leve, abençoado e cheio da certeza de que você é mais forte do que imagina. Pense nisso, reflita e faça desse dia o melhor da sua vida.
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1: Exato, você ouve e acompanha por aqui o melhor da música cristã até às 7 da manhã, 6h30 tem Vinde Vede, a leitura orante da palavra de Deus com Padre Donice. A gente começa bem ao som de Jean, Comigo Ele É. 6h21, bom dia pra você. Ótima e abençoada terça-feira para todos nós.

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Em nome do Pai, do Filho e do Espírito Santo. Amém. Espírito Santo de luz, dai-nos o dom da sabedoria para distinguir o bem do mal e a verdade da mentira. Guiai-nos a cada passo, em cada dia, para que sigamos o caminho do Evangelho com a ajuda de Maria, por Cristo nosso Senhor. Amém.

Covid, a nossa leitura orante da Santa Palavra, nosso encontro com Deus. Que bonito esses capítulos 8 e 9, né? Então, porque é uma série de pessoas doentes, leprosos, né? Pessoas alucinadas, violentas, pessoas paralíticas, pessoas com febre muito alta para morrer, pessoas também doentes socialmente, alijadas da convivência, como Mateus, e todos são chamados a experimentar a obra do Senhor e a confessar e a testemunhar esta obra, né? A sogra de Pedro confessará como servidora do Senhor, diaconisa, né? E Mateus testemunhará como apóstolo, discípulo de Jesus, né? Acolitel, né? Seguidor de Jesus, acólito de Jesus, aquele que onde Jesus põe o pé, ele põe logo depois, né? Aquele que segue, um seguidor, né? A palavra é tão bonita, o acólito, né? Aquele, o acólito da liturgia, né? Aquele que segue os passos do celebrante e ajuda em tudo aquilo que vai servir ali na missa, né? É bonita a palavra em alemão, né? Messdiener, os servidores da missa, né? Então, o acólito é os servidores do Senhor, né? O Dominus, servidores, né? Diener é servidor em alemão, né? Os servidores do Senhor ali na Santa Missa. Então, as duas palavras aparecem, diácono e acólito, são palavras que a igreja tomou desde sempre com muito carinho. Então, a sogra de Pedro é a diaconisa, a diácono, né? Diaconisa, né? A que serve o Senhor, serve a mesa do Senhor, cuida do Senhor ali, e lá é o Senhor especialmente, e aqui Mateus segue o Senhor, será enviado depois como apóstolo. Depois desse chamado tão bonito, acontece o jantar na casa de Mateus, tão maravilhosa esse texto. Agora que vamos acolher, Mateus 9, 10 a 12. Evangelho de Mateus, capítulo 9, versículos de 10 a 12. Como você sabe, a nossa tradução é a tradução da Bíblia da CNBB. Então, hoje, Mateus 9, 10 a 12. Agora, então, ouçamos a Santa Palavra. E quando estava Jesus sentado à mesa da casa de Mateus, vieram muitos publicanos e pecadores e sentaram-se com Jesus e seus discípulos. Os fariseus viram isso e diziam aos discípulos dele: por que vosso mestre come com os publicanos e com os pecadores? Ao ouvir isso, Jesus disse: não são os que têm saúde que precisam do médico, mas os doentes. E depois aprender o que significa isto: misericórdia eu quero e não sacrifícios. Com efeito, não vim chamar os justos, mas sim os pecadores. Amada irmã, amado irmão, esta palavra muito bonita, muito importante, eu até errei a citação, Mateus 9, 10 a 13, não é a 12, né? Porque esse versículo é o 9, 13, misericórdia que eu quero e não sacrifícios, e de aprender o que significa misericórdia eu quero e não sacrifícios. Sacrifícios aqui não são os sacrifícios que fazemos na nossa vida diária, né? Os apertos da vida, né? Às vezes sacrifício econômico, sacrifício do regime, né? Não é sacrifícios, né? Às vezes sacrifício por um filho, né? Não, sacrifício aqui são sacrifícios para Deus. Aquele que você oferece a Deus. Lá no templo se ofereciam ovelhas, né? Para serem mortos, né? E queimados lá algumas partes, né? Jesus, quando nasceu, na sua apresentação, José e Maria compraram um casal de pombas, né? De rolinhas, né? Para oferecer. Então, sacrifícios a Deus. Os fariseus faziam toda a vida um sacrifício a Deus e por isso comiam sempre numa ceia ritual. E para esta ceia ritual precisava de puro, né? Sem contato com estrangeiro, sem ter ido em alguns lugares, sem ter ido no mercado. Então, a vida ficava uma
difícil, porque você tinha que ficar controlando, e esta forma de religião separada excluía muita gente. Então por isso Jesus fala misericórdia. A misericórdia está acima dessa atitude religiosa de exclusão. Deus não exclui, Ele não exclui. Jesus disse: eu vim para os doentes, eu vim para os pecadores. Como médico precisa do doente para ele poder trabalhar, né? Então a doença exige a presença do médico. Então Jesus é esse médico e vem curar-nos das doenças, né? E Jesus é aquele que vem para os pecadores, né? Ele é o médico dos pecadores, e a medicina para os pecadores é a misericórdia, né? A misericórdia não é conivência, evidentemente. Às vezes pode pensar, não, é justiça e misericórdia. O Pai nos podará na medida necessária. Um pai conivente não educou. Um pai conivente educou mal, né? Não colocou o filho diante dos limites normais da vida humana. Então, este filho, sem conhecer e sem ter assimilado os limites, sofrerá muito. E talvez se perderá, porque não terá limites, né? Então, o pai coloca os limites devidos com todo o amor. Colocar um limite, né? Fazer uma poda, exige mais amor do que as outras coisas, do que o abraço, o carinho, a convivência, as horas boas, né? Peçamos ao Espírito Santo que instrua os pais a pôr esses limites, né? Então, Deus Pai sabe como pôr esses limites, né? Esses limites, esse trilho, é um trilho, vamos dizer assim, a nossa estrada

Jesus falou que ele é o caminho, esse é o caminho do evangelho, está escrito aqui. E uma palavra importante é misericórdia, eu quero. Aprendei o que significa isso, misericórdia, eu quero. Os fariseus estão, de novo, criticando Jesus e criminalizando Jesus por ele, sendo judeu, comer agora com publicanos e pecadores, né? Pecadores aqui são outros estrangeiros, são amigos de Mateus. Mateus é judeu, mas pode ser que haja ali amigos dele que sejam estrangeiros, sejam de Gadara, ou seja, de onde quer que seja, né? De outros lugares, né? Da Síria, da Panfilha, de outros lugares, né? Há muita gente por ali. Até os judeus de Jerusalém consideram a Galiléia uma mistura de povos, então era difícil para os fariseus viverem nessa casta, né? Nessa segregação que eles queriam, e queriam levar Jesus para essa segregação, mas Jesus não aceitou. Eu vim para os doentes, eu vim para os pecadores, e nos convida a viver em misericórdia. Na carta de Tiago, irmãs e irmãos, é bom lembrar que Tiago faz uma lista de atitudes religiosas indevidas, de pessoas que, falando, se sentindo ou dizendo ou se arvorando em serem religiosas, admitem e cometem deslizes terríveis. Lá, o que mais incomoda, fere a Tiago, né? E a Deus, é a discriminação. Porque se eu discrimino o irmão dizendo, você não é meu irmão, não te aceito, por algum motivo, eu estou discriminando um filho de Deus. Deus não o discrimina. Então, imagina se alguém loucamente trata mal seu filhinho, empurra seu filhinho, derruba seu filhinho, ou trata, ou num posto de saúde, ou onde quer que seja, ou num shopping, alguém trata mal seu filhinho por algum motivo, ou é truculento, ou até mesmo sem ver direito, esbarra o seu filhinho de 2, 3 anos, você ficará incomodado, ou bravo, ou até brigará, porque alguém machucou seu filhinho. Assim também Deus, se eu discrimino e até com consciência, achando que estou fazendo uma vantagem por ser religioso, se eu, você não serve, mas ele é o filho de Deus, Deus tem amor para com ele. Se ele está em algum erro que você acha, é preciso reconduzi-lo com amor. O Pai está te colocando diante dele para que você possa, no amor, reconduzi-lo. Você e eu somos chamados a testemunhar essa misericórdia divina. Nós não merecíamos estar aqui escutando essa palavra. Nosso coração tantas vezes vagou por estradas estranhas e que nos fez merecer a culpa, e o Senhor nos acolheu com misericórdia, com amor, né? Então, Papa Francisco, quando reflete a vocação de Mateus, que tocou muito o coração dele, o Papa Francisco repete aquela palavra de São Beda. E São Beda diz, tendo misericórdia por mim, ele me chamou. São Beda lê, interpreta a vocação de Mateus com esse jantar na casa dele, Mateus experimentando isso, tendo misericórdia profunda por mim, ele me chamou. Nós também devemos experimentar isso, tendo misericórdia profunda por mim, por você, ele nos chamou. Nós não éramos dignos, não mereceríamos. Nós não fizemos nada para que o Senhor nos chamasse, e ele, tendo misericórdia de mim, de você, nos chamou, nos escolheu, nos deu um nome nele, para que a gente possa agradecê-lo sem cessar, e para que a gente possa chamar também os nossos irmãos, né? Ultimamente vivi muito assim, sofrido, digo aqui um testemunho, porque em algum lugar aí, né, alguém diz, padre, manda aqueles embora da igreja. Alguém falou isso, manda eles embora da igreja. Como eu vou mandar alguém embora da igreja? Eu não fui ordenado mandar alguém embora da igreja. Meu Deus do céu. Aí eu prefiro eu mesmo ir. Eu mesmo prefiro ir, né? Porque não tem sentido. A missão do padre é para chamar todos. Se alguém não quer vir, todos.
Tudo bem, mas ele foi chamado. Eu preciso chamar, você precisa chamar. Chamar não é só com a boca. Chamar é mostrar, demonstrar que você é bem-vindo aqui.

que a fonte do amor de Deus, que é a Eucaristia, é para você também. E que você pode acolhê-lo, se preparando para comungar, mas você pode adorá-lo ali presente. Ele está, convive conosco, perto de nós, é nosso vizinho, mesmo que está no céu, está conosco ali. Que presente de vida eterna nos deu para nos atrair, né? Tão bonita a palavra de São Paulo VI, é preciso aumentar os lugares na mesa. Então, cada vez que entramos na igreja, eu devo pensar, eu aumentei o lugar na mesa hoje. O meu amor, o meu testemunho aumentou o lugar desta mesa. Não é só naquela mesa ali, mas na mesa da vida. Na sua convivência com os irmãos, você aumentou o lugar na mesa da vida eterna, na mesa do Cristo, para que as pessoas sentissem, poxa, essa pessoa, esse irmão, vive o amor de Deus. Sei que é difícil, mas pedimos a graça, né? O Senhor não nos pediu coisas fáceis, mas pediu coisas muito importantes, né? São difíceis, mas muito importantes, que nós possamos, experimentando a misericórdia dele que nos chamou, termos misericórdia também, e assim vamos aprender o que significa eu quero misericórdia e não sacrifícios. É por isso que damos glória ao Pai, ao Filho e ao Espírito Santo, como era no princípio, agora e sempre. Amém. A bênção, Pai de bondade, somente pela vossa misericórdia estamos aqui, somente a vossa misericórdia nos fez ouvir e acolher essas palavras de hoje. Por isso, Pai, não há outra forma de viver não ser em misericórdia. Que instruídos e guiados pelo Espírito Santo, hoje testemunhemos o vosso amor, a vossa misericórdia, a vossa paciência com todos aqueles que nos encontrarmos, em nome do Pai e do Filho e do Espírito Santo.

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0: Dunga realiza um milagre em mim para encerrar aqui o Fé e Melodia desta terça-feira. Amanhã a gente encerra e, portanto, mais um dia começa, na verdade, mais um dia. E você acompanha a quarta-feira aqui com o Fé e Melodia e as mais belas canções cristãs. Claro que também ao longo de toda a nossa programação você tem essa oportunidade aqui. 6h58, tá na hora de ficar bem informado. Então continue na escuta, fique bem informado aqui em 102.3 e logo depois acompanhe por tanto e reze conosco. Tem a oração da manhã com o padre Reginaldo Manzotti. Depois, 8 horas, tem momento de fé com o padre Marcelo Rossi. Tudo isso e muito mais acontecendo aqui ao longo de toda a nossa programação. Cada detalhe preparado com carinho para você, amigo ouvinte.
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4: Terça-feira, 4 de agosto de 2026, um bom dia para você. Começa agora a edição de número 2404 do Notícias em 30, uma produção da Rede Aparecida de Rádio em parceria com a Cygnis Brasil. Eu sou Mário de Paula, comigo Leandro Rodrigo nos trabalhos técnicos, a equipe Master Web na transmissão multimídia e Ana Maria Reis na apresentação. Ana, bom dia.
5: Bom dia, Mário. Um ótimo dia a você que nos acompanha pelas emissoras de inspiração católica em todo o país, em especial pela Rádio São Lourenço, em São Lourenço, Minas Gerais, pela Rádio Estância também em São Lourenço, no estado de Minas. Você acompanha imagens ao vivo pelo youtube.com/Rádio Aparecida, pelo Facebook também da Rádio Aparecida, no nosso aplicativo Aparecida e no portal a12.com/rádio. Vamos conferir o que é destaque na edição de hoje.
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4: Hoje você confere que há 2 meses das eleições, especialista relata principais responsabilidades de um deputado estadual.
5: Prazo para convenções partidárias termina amanhã e Dr. Melilo Diniz comenta a reta final das articulações políticas em 2026.
4: E ainda, a novena do Bom Jesus celebra 70 anos da presença redentorista em Bom Jesus da Lapa, na Bahia.
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4: Com a proximidade das eleições, especialista relata principais responsabilidades de um deputado estadual. Quem nos traz as informações é Vitória Santos.
6: As eleições estão chegando e com isso é muito importante saber o que é feito por cada cargo. Na Assembleia Legislativa, o deputado estadual, por exemplo, é o criador de leis e também responsável pela fiscalização contábil e financeira do estado, assim representando a população local. Para falar sobre o deputado estadual, converso com o cientista político Bruno Silva, um dos diretores do Movimento do Voto Consciente. Como que funciona o papel de fiscalização do deputado estadual? Ele tem que pensar como o povo pensa, né?
7: É bem por aí sim, viu, Vitória? Olá a você, a todos que nos acompanham aqui. É o seguinte, né? Quando a gente fala nas funções tradicionais relacionadas aos deputados estaduais e também aos federais, acho que dois dos temas ganham mais a atenção como um todo. Um deles diz respeito à dimensão legislativa, né? Ou seja, a perspectiva de legislar, de criar leis, modificar as leis já existentes ou até mesmo retirar aquelas que já não tem mais muito sentido dentro do ordenamento jurídico, posto que tudo é organizado por força das leis, né? Então, acho que esse aspecto é um aspecto de suma importância, vital, até porque os deputados estaduais, por exemplo, eles vão decidir, né, deliberar sobre temas que impactam na nossa realidade no dia a dia, como, por exemplo, né, as medidas de segurança pública. As medidas de segurança pública é um dos temas que constitucionalmente é reservado ao Estado e, portanto, os parlamentares legislam em cima disso. Se não começam, muitas das vezes, um projeto de lei, porque isso é de competência ao início de um processo legislativo ao Poder Executivo. Essa função de legislar, ela é de vital importância, ela impacta em várias áreas, né? Saúde, educação, são políticas onde há um compartilhamento de responsabilidades entre os estados, a União e os municípios. Então é muito importante esse voto. Por isso que é um voto que tem que ser dado com máxima atenção, com máxima consciência, né?
6: E depois de eleito, como que a população pode acompanhar o trabalho dele e até mesmo fazer solicitação e cobranças?
7: Prestar atenção nas notícias, nas informações, utilizar os meios digitais como ferramentas, que são ferramentas que podem ser muito potentes do ponto de vista da cobrança pública. Participar principalmente dos canais e das possibilidades de estreitamento, né, que existem entre as instituições e o cidadão, como, por exemplo, no momento aumento das audiências públicas, né? Todos os anos nós temos a votação do orçamento. O orçamento, ele é vital, porque é ali que são definidas as prioridades, né? Se vai mais dinheiro para a saúde, para a educação. E é possível, inclusive virtualmente, que os cidadãos participem, se enviando sugestões, fazendo cobranças, pedindo esclarecimentos através das audiências públicas, que certamente contribuem aí para aproximar o cidadão dos representantes.
6: Vitória Santos, para a Rede Aparecida de Rádio, Signes Brasil.
5: O Partido Avante oficializou ontem a candidatura do escritor Augusto Cury à presidência da República. Ele é psiquiatra e ganhou notoriedade como autor de livros no segmento de autoajuda. Em um discurso aos filiados ao partido e também na presença do governador de São Paulo, Tarcísio de Freitas, Cury afirmou que, se eleito presidente, convocaria uma reforma para mudar o regime presidencialista para o semipresidencialista, com um primeiro-ministro para gerir a nação. Inclusive, ele disse que Tarcísio seria um possível nome para ocupar esse cargo. Além de filiados e do governador de São Paulo, candidato à reeleição, o evento contou ainda com a presença do prefeito da capital paulista, Ricardo Nunes, e do presidente da Assembleia Legislativa, André do Prado, que é candidato ao Senado.
4: Ainda falando sobre eleições, as convenções partidárias para as eleições gerais deste ano seguem até amanhã, dia 5 de agosto. O período que começou no dia 20 de julho é para que os partidos e federações deliberem sobre as coligações e escolham os candidatos que vão concorrer aos cargos em disputa este ano. Lembrando que vamos escolher presidente e vice-presidente da República, governador e vice-governador, senador, deputado federal, deputado estadual e distrital nas eleições de outubro. Os pedidos de registro de candidatura devem ser apresentados à Justiça Eleitoral até o dia 15 de agosto. Já no dia 16, começa a propaganda eleitoral.
5: Outro prazo importante também é que, a partir de hoje, dia 4 de agosto, é expressamente proibido que emissoras de rádio e de televisão transmitam imagens de realização de pesquisa ou de qualquer outro tipo de consulta popular de natureza eleitoral, entre outras restrições. E para comentar conosco essa reta final agora, já que faltam exatamente 2 meses para as eleições, a gente conversa ao vivo com o Dr. Melilo Diniz, analista do portal Inteligência Política, que está sempre conosco às terças-feiras. Dr. Melilo, seja bem-vindo. Um ótimo dia para o senhor.
8: Bom dia, uma alegria estar ao vivo aqui com os Notícias em Trinta.
5: Queria saber o senhor, os nomes apresentados até então, as convenções que já foram feitas, é o que já era esperado? Como o senhor analisa o cenário desenhado até aqui?
8: Bem, eu creio que a tendência vai se confirmando nesta reta final. E a reta final traz, por exemplo, no campo nacional, a definição dos nomes que já estavam postos e que agora tentam ser compostos. Eu explico da melhor maneira possível. A candidatura de Lula conseguiu reproduzir a frente ampla com vários partidos que estão associados. Por exemplo, o candidato a vice-presidente é Geraldo Alckmin, que é de São Paulo e que representa o Partido Socialista Brasileiro, PSB. Do outro lado, você tem ali algumas indefinições ainda na chapa de Flávio Bolsonaro, candidato a presidente. É quase certo que, se tudo continuar como está, será uma chapa pura, só do PL. Não foi possível fazer alianças para concorrer ao cargo de presidente da República. Essa diferença é uma diferença que tem a ver com o tempo de televisão, com a quantidade de recursos do fundo eleitoral que serão administrados na campanha, mas também com a realidade de cada estado. Cada estado, e aí nesse momento o Brasil todo está finalizando essas indicações, você vai ter aí uma série de composições ou coligações para poder concorrer aos cargos de governador e vice-governador, além das chapas proporcionais que serão aí por partidos políticos. Então, é esse momento de reta final, de ajustes dos competidores, e devemos ter aí entre o dia 5 e o dia 15 de agosto, porque é possível até 15 de agosto as comissões dos partidos resolverem as questões de definição, de coligação e chapa, mas é nesse período de reta final que nós estamos atravessando agora, nesse começo de mês.
4: Doutor, a partir disso que o senhor falou agora no finalzinho, há chance de alguma mudança daqui para amanhã e mais ainda até o dia 15 de agosto, dia do registro, prazo final do registro das candidaturas. Isso é permitido mesmo após a convenção do partido?
8: Sim, é permitido. As convenções têm a tarefa de atribuir ao diretório, à comissão eleitoral de cada um dos partidos e agrupamentos, a responsabilidade de amarrar o cadarço final da aliança,

0: pode ainda barrar algum candidato que já foi posto?
1: Sim, porque é exatamente nessa fase, Ana Maria, que se faz a discussão do registro da candidatura. O registro da candidatura leva em consideração aspectos formais e aspectos jurídicos. Formal, é filiado ao partido que ele está concorrendo, sim ou não? Uma questão muito simples, quase matemática. Mas fora do campo formal, e estou dando só um exemplo, há vários outros exemplos, tem idade para concorrer, tem título de eleitor. Bom, feito isso, tem a discussão jurídica. É se ele tem condições de elegibilidade. O candidato tem que comprovar as condições. Um dos temas que está ainda em aberto é exatamente a avaliação se o candidato é ficha limpa ou ficha suja. Por quê? Porque a lei complementar, chamada Lei da Ficha Limpa, estabeleceu condições de elegibilidade há mais de 12 anos. E nos últimos tempos, o Congresso Nacional mudou essas regras. Essa questão está em aberto porque há uma disputa no Supremo Tribunal Federal, a ação direta de inconstitucionalidade 7881, cuja relatora é a ministra Carmen Lúcia, e que já indicou em seu voto que é contra essas modificações. Portanto, aí há um grupo de políticos, inclusive candidatos a governos, que estão submetidos a essa instabilidade, e é provável que o Supremo agora, no começo de agosto, retome essa discussão, porque ela foi paralisada por um pedido de vistas do ministro Gilmar Mendes. Então, a gente pode ainda, Ana Maria, ter uma modificação de quem pode ou não pode concorrer nesse período do registro de candidatura, onde se discutem duas questões: a forma e se a pessoa tem condições de elegibilidade a essa regra. E nós vamos ter essa discussão aí pelo menos pelos próximos 20, 30 dias em relação a essas condições de elegibilidade.
2: E, doutor, qual a avaliação do senhor para a repetição da dobradinha Lula-Alckmin para este ano? E também a indefinição ainda, né, do vice, do candidato a vice na chapa do PL com Flávio Bolsonaro?
1: Eu creio que são caminhos todos legítimos, mas que foram traçados de maneira diferente. Enquanto o presidente Lula fez questão de manter a frente ampla que o elegeu, que permitiu que ele fosse em 2022 vencedor das eleições, o caminho escolhido pela chapa de Flávio Bolsonaro, do PL, foi uma tentativa de composição com subordinação e não com articulação. E aí, grande parte dos partidos políticos que estavam sendo convidados a essa mesa recusaram o casamento, muito por conta da forma de fazer essa aliança, né? Que era, como eu dizia, uma forma de subordinação, mas também porque muitos desses partidos não estão querendo investir recurso, tempo e política em torno de uma disputa nacional pelo executivo. Muitos desses partidos, eu dou como exemplo Republicanos, o Republicanos vai investir na definição de uma bancada para a Câmara dos Deputados. E isso traz consigo uma outra ordem de prioridade. Então, essas diferenças vão se consolidando, mas mais do que isso, tem a ver também com o estilo de cada um dos candidatos. Lula foi mais articulador e o PL e Flávio Bolsonaro mais imperativos. Acabou não conseguindo trazer ninguém para o seu campo. É quase certo que será uma chapa pura com um candidato a vice-presidente do próprio PL.
0: Doutor Melilo, e o senhor mencionou a questão do Republicanos, e tem outros partidos também que não devem apoiar nenhum candidato a presidente, por exemplo, o MDB, União, Progressistas também. O que que isso demonstra também?
1: Demonstra que o poder vai se ampliando no campo legislativo. Como eu dizia antes, Ana Maria, esses partidos que você listou devem priorizar a eleição da bancada para a Câmara de Deputados. Por duas razões. Primeiro porque cada vez mais o Brasil tem um protagonismo do legislativo, emendas parlamentares, definição de como se governa e, obviamente, adoção de modificações legislativas. Mas, além disso, é o número de deputados da Câmara Federal por partidos que define o fundo partidário e o fundo eleitoral. Dito de outra forma, é o dinheiro que vai estar como grande fator de mobilização para as eleições. não só o uso

0: do dinheiro, mas o resultado do dinheiro nos próximos 4 anos. E para ter recursos tanto para o fundo eleitoral como para o fundo partidário, esses partidos precisam eleger grandes bancadas para a Câmara dos Deputados. E, portanto, essa deve ser a razão maior da priorização e não se meter em confusão nas disputas nacionais que demoram para serem cicatrizadas quando estão aí em disputas num universo polarizado como o brasileiro. Portanto, esse conjunto de partidos vai optar por ficar em cima do muro e dele não descer sob condição alguma.
1: Dr. Melilo Diniz, analista do portal Inteligência Política, nosso editorialista às terças-feiras. Doutor, muito obrigado pela análise do senhor. A gente segue acompanhando esse calendário mais intenso do período eleitoral que começa a se intensificar a partir de agora, né?
0: Muito obrigado, uma alegria estar com vocês e com os ouvintes da Rede Aparecida de Rádio. Boa terça-feira.
1: Até a próxima.
2: Agora a gente faz uma breve pausa para o intervalo, conhecer mais os apoiadores do jornalismo. Depois você confere que a novena do Bom Jesus celebra os 70 anos da presença redentorista lá em Bom Jesus da Lapa, na Bahia. Voltamos já já.
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0: Já estamos de volta e aproveito para registrar a audiência dos ouvintes que nos acompanham pela Rádio Bom Jesus em Cuiabá, no Mato Grosso, pela Rádio Nazaré em Belém do Pará, além de todas as emissoras da Rede Aparecida de Rádio e Signes Brasil.
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4: E a novena do Bom Jesus celebra os 70 anos da presença redentorista em Bom Jesus da Lapa. As informações com a nossa correspondente lá na capital baiana da fé, Rafaela Oliveira.
5: Oi, Mário, um excelente dia para você, para Ana, a todos que acompanham o Notícias em 30, a primeira edição. Estou de volta aqui da capital baiana da fé, trazendo os principais destaques da novena e festa do Senhor Bom Jesus da Lapa, na Bahia. Milhares de romeiros, né, chegam por aqui para acompanhar toda a programação. E hoje, um dia muito especial, viu, Mário? A gente recorda o tema da festa desse ano: Bom Jesus, nascido da Virgem Maria, habita entre nós. E nós recordamos que hoje em especial nós vamos viver uma celebração que vai marcar os 70 anos da chegada dos missionários redentoristas aqui em Bom Jesus da Lapa. Comigo está o irmão Gilson Geiger Júnior, ele que atua aqui neste santuário, missionário redentorista. Irmão, então, neste dia de hoje, nessa terça-feira, um dia muito especial que vai marcar também esses 70 anos dos missionários. Gostaria que o senhor falasse um pouquinho dessa chegada, desse histórico, como foi toda a chegada dos missionários e também essa atuação hoje presente aqui no Santuário de Bom Jesus da Lapa.
6: Bom dia você, bom dia os ouvintes da Rádio Aparecida. Então, estamos muito felizes aqui vivenciando mais uma novena do Bom Jesus, né? Muitos romeiros aqui na capital baiana da fé. E como você já disse, os missionários redentoristas estão aqui há 70 anos cuidando e zelando deste santuário. Nós fazemos memória agradecida de todos aqueles que já passaram, que nos precederam, que já estão na eternidade, que deram a sua contribuição aqui em Bom Jesus. E a diocese aqui, né, muito grata aos missionários redentoristas. Antes mesmo de ser diocese, os redentoristas já estavam aqui. E nós agradecemos também a vida de Dom João Batista Muniz, né, esse missionário que convidou os redentoristas para estarem aqui. Então, tudo é ação de graça, celebração. E ao longo desses anos, a gente vê como o santuário se transformou, né? Era muito assim rústico na época, e hoje nós vemos toda a estrutura, todo o zelo que os redentoristas têm aqui cuidando desse pedacinho sagrado, acolhendo milhares de romeiros todos os anos, e vai se consolidando como a terceira maior romaria do país.
5: Muito obrigada, irmão Gilson. Reforçando então, Mário, Ana, que a celebração que marca esses 70 anos da presença redentorista aqui em Bom Jesus da Lapa acontece às 5 horas da tarde, né? Seguida dessa missa, Terço Mariano às 6 horas e à noite às 7 da noite, o novenário do Bom Jesus nessa terça-feira, dia 4 de agosto. Lembrando que no dia 6 nós vamos viver então a grande romaria. Estamos apenas a 2 dias dessa grande romaria do Bom Jesus, romaria também celebrando aí os 335 anos dos romeiros que vêm até a Lapa, a oeste da Bahia, celebrar e agradecer o Bom Jesus. Volto com vocês no estúdio.
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0: O Papa Leão XIV recebeu a nova prefeita do Dicastério da Comunicação. Quem tem as informações direto de Roma é a correspondente da Rede Aparecida de Comunicação, Camila Moraes.
7: Olá, uma saudação especial a todos vocês que nos acompanham. Trago informações direto aqui do Vaticano. Nesta segunda-feira, o Papa Leão XIV recebeu em audiência privada no Palácio Apostólico do Vaticano a nova prefeita do Dicastério de Comunicação, Maria Montserrat Alvorado. Ela foi nomeada como a nova prefeita no dia 2 de junho e toma posse do seu mandato no dia 1 de novembro. Ela substitui Paolo Ruffini, que esteve à frente, então, nesses anos do Dicastério de Comunicação. Ela é a primeira mulher leiga a comandar um dicastério da Cúria Romana. Um dicastério é uma espécie de ministério do governo da Cúria Romana aqui do Vaticano. Bom, ainda com outras informações aqui direto do Vaticano, nesta quinta-feira, o Papa Leão XIV vai a Assis. Ele participa de um momento com os jovens franciscanos e deve fazer essa visita também recordando os 800 anos da morte de São Francisco de Assis. O Papa já esteve outras duas vezes em Assis, relembrando também esse momento especial dos 800 anos da morte do pobrezinho de Assis. Nós vamos acompanhar passo a passo do Papa Leão XIV em Assis, conversando também com os franciscanos e levando uma mensagem de paz para todo mundo. O Papa retorna ao Vaticano na quinta-feira mesmo e segue a sua agenda até o fim de semana. Direto aqui do Vaticano, Camila Moraes para a Rede Aparecida de Rádio e Signes Brasil.
2: Política.
4: E o Conselho Nacional de Justiça, o CNJ, vai começar a analisar hoje a proposta de uma política de prevenção a conflitos de interesse no Poder Judiciário. A política foi sugerida pelo presidente do CNJ e do STF, Edson Fachin. As propostas em discussão trazem regras para a participação de juízes em eventos, atividades privadas, recebimentos de presentes e vínculos com parentes. Essas medidas sugeridas são diretrizes preventivas e de orientação e definem graus para conflito de interesse: real, potencial, conflito e aparente. Se aprovadas, essas medidas serão aplicadas a todos os tribunais, menos ao Supremo Tribunal Federal, que discute em outra frente um código de ética para os ministros. A participação de magistrados e servidores em eventos custeados por terceiros deverá seguir critérios de transparência, independência e prevenção de conflitos de interesse. Após a apresentação da proposta, o CNJ deve abrir um prazo de 60 dias para que os tribunais possam apresentar sugestões e suas contribuições ao texto.
0: O Supremo Tribunal Federal autorizou que pessoas com deficiência mental leve e pessoas com transtorno do espectro autista nível 1 possam comprar veículos com benefícios fiscais. O STF considerou inconstitucional parte de uma regulamentação da reforma tributária que estabeleceu benefício a casos mais graves. Os ministros entenderam que não há critérios de distinção da intensidade ou da classificação da deficiência. Uma lei complementar de 2025, que regulamentou a reforma tributária, aprovada no fim de 2023, previu os níveis moderado e grave para os transtornos do espectro autista, o que foi contestado pelo Instituto Nacional de Direitos da Pessoa com Deficiência Oceano Azul e pela Associação Nacional de Apoio às Pessoas com Deficiência. Essa norma trouxe os critérios para aplicação da alíquota zero do IBS, que é o Imposto sobre Bens e Serviços, e da Contribuição sobre Bens e Serviços, o CBS. Relator, que é o ministro Alexandre de Moraes, afirmou que a aplicação da alíquota deve ser analisada individualmente, seguindo os requisitos previstos na legislação. Portanto, segundo o ministro, não pode ocorrer um veto automático.
4: Nós ficamos por aqui. Notícias em 30, primeira edição, volta amanhã às 7 da manhã. Você pode rever as notícias da edição de hoje através do youtube.com/radioaparecida e outras informações nos boletins de rede ao longo da programação.
0: Trabalhos técnicos de Robson Marcelo e Leandro Rodrigo, a equipe Master Web nas transmissões pelas redes sociais. Você continua bem informado acessando o portal A12.com, pelo aplicativo Aparecida e acompanhando a programação das emissoras de inspiração católica em todo o país.
4: Um ótimo dia para você, uma excelente terça-feira.
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1: Sete horas e 7:30. Bom dia, Roberto Oliveira.
2: Bom dia, Pri Bahia. Bom dia você, amigo ouvinte da Rádio Catedral. Terça-feira, 4 de agosto de 2026. Confira os destaques de hoje. Defensoria aciona a Prefeitura na Justiça e cobra plano para evitar novas tragédias em Juiz de Fora.
1: O FJF abre inscrições para curso gratuito de letramento em Libras.
2: Prefeitura de Pedro Teixeira publica edital de concurso público para 125 vagas imediatas. 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

0: 7:32.
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2: A Defensoria Pública de Minas Gerais entrou com uma ação civil pública contra a Prefeitura de Juiz de Fora para cobrar medidas emergenciais e permanentes que reduzam os riscos de novos desastres provocados pelas chuvas. A primeira vara da Fazenda Pública e autarquias municipais determinou que o município se manifeste no prazo de 10 dias sobre os pedidos apresentados pela instituição.
0: A ação foi motivada pela tragédia registrada em fevereiro, quando forte-chuvas provocaram deslizamentos, enchentes e inundações. O desastre deixou 66 mortos, mais de 8 mil ocorrências registradas, 3 escolas fechadas por longo período e cerca de 200 famílias fora de casa. Segundo a Defensoria Pública, a Prefeitura já possuía estudos técnicos que apontavam áreas de alto risco e populações vulneráveis, mas as medidas adotadas para prevenir ou minimizar os impactos teriam sido insuficientes. A instituição cita levantamentos do Serviço Geológico do Brasil, que identificaram 80 áreas de alto e risco muito alto no município. Entre os pedidos apresentados à Justiça estão a elaboração de um plano emergencial para áreas de risco, com atualização dos diagnósticos, manutenção da drenagem urbana, contenção provisória de encostas, sinalização de locais perigosos, acolhimento das famílias impedidas de retornar para casa e ações de orientação à população pela Defesa Civil. A Defensoria também solicita a criação de um plano permanente de obras de drenagem e de contenção para toda a cidade, além da formação de um comitê de acompanhamento e realização de audiências públicas e fiscalização do cumprimento das metas. Na ação, a instituição sustenta que cabe ao município planejar o uso do solo, fiscalizar áreas de risco, manter sistema de drenagens e garantir a moradia temporária às famílias atingidas. Para a Defensoria, investimentos em prevenção são essenciais para proteger vidas e evitar que tragédias como a deste ano voltem a acontecer. A administração municipal tem 10 dias para apresentar a manifestação à Justiça sobre os pedidos de urgência feitos pela Defensoria Pública. Em nota, a Prefeitura de Juiz de Fora informou que ainda não foi oficialmente notificada e vai aguardar que isso ocorra para se manifestar.
2: A Universidade Federal de Juiz de Fora, em parceria com o Ministério da Educação, vai oferecer um curso gratuito de extensão sobre letramento em Libras. A formação será realizada na modalidade de ensino à distância, com carga horária de 90 horas e oferta de 300 vagas.
0: As inscrições já estão abertas e seguem até o dia 9. O público prioritário é formado por professores e demais profissionais da educação básica da rede pública, mas a iniciativa é aberta a participantes de todo o Brasil. O curso tem como foco a educação bilíngue de surdos, reconhecendo a Libras como primeira língua das pessoas surdas e a língua portuguesa escrita como a segunda língua. Durante a formação, os participantes terão acesso a conteúdos sobre legislação, aspectos linguísticos, práticas pedagógicas inclusivas e estratégias de ensino voltadas ao desenvolvimento da Libras e dos chamados multiletramentos. Segundo a UFJF, o objetivo é capacitar profissionais para elaborar e aplicar práticas pedagógicas que valorizem a Libras como eixo central do processo de ensino e aprendizagem, contribuindo para uma educação mais inclusiva e de qualidade. Além da formação, a universidade também abriu seleção para colaboradores e tutores que atuarão no curso. São 6 vagas para colaboradores, com remuneração entre R$ 1.315,20 e R$ 1.350 mensais e 12 vagas para tutores com bolsas de R$ 765 por mês, em ambos os casos com dedicação de 10 horas semanais. Os editais completos você confere em nosso site radiocatedraljf.com.br.
2: Motoristas que vão trafegar pela BR-040 entre Juiz de Fora e Belo Horizonte devem ficar atentos. A EPR Via Mineira realiza até a próxima sexta-feira uma nova etapa de obras de manutenção e melhorias em diversos trechos da rodovia.
0: Os serviços incluem recuperação do pavimento, manutenção da sinalização horizontal e vertical, implantação de taxas refletivas, melhorias na drenagem e outras intervenções voltadas para aumentar a segurança dos usuários. Durante a execução dos trabalhos, haverá interdições parciais de faixas e em alguns pontos de pista simples será adotado o sistema de pare e siga. Na região de Juiz, da Zona da Mata, os principais impactos serão em Juiz de Fora, onde as obras acontecem de hoje a quinta-feira, entre os quilômetros 763 e 770. Né, 763, 770, no trecho entre a unidade da Polícia Rodoviária Federal e a ArcelorMittal, com interdições parciais nos dois sentidos. Também haverá intervenções em Elbank da Câmara, hoje sexta, entre os quilômetros 759 e 763. E em Santos Dumont, com obras hoje. Durante o dia, os serviços serão realizados entre os quilômetros 750 e 755 no sentido Juiz de Fora. À noite, haverá intervenções no perímetro urbano entre os quilômetros 747 e 749, também com interdição parcial no sentido Juiz de Fora. Além da Zona da Mata, o cronograma também prevê serviços em Barbacena, Carandaí, Conselheiro Lafaiete, Congonhas, Itabirito, Nova Lima, Ouro Preto e Oliveira Fortes. A concessionária orienta os motoristas a programarem os deslocamentos com antecedência, respeitarem a sinalização temporária e reduzirem a velocidade ao se aproximarem das frentes de trabalho. A programação poderá ser alterada em caso de chuva ou por necessidades operacionais. Informações atualizadas estão disponíveis pelos canais oficiais da EPR Via Mineira e pelo telefone 0800 003 1040. 0800 003 1040, que funciona 24 horas.
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0: 7 horas e 39 minutos. No próximo bloco, a previsão do tempo.
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0: Catedral Notícia. 7 horas e 39 minutos.
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2: O calor volta a ganhar força na Zona da Mata ao longo desta semana. A atuação de uma massa de ar seco mantém o tempo firme, sem previsão de chuva, e fortalece a elevação gradual das temperaturas.
0: A previsão completa com a meteorologista do 5º Distrito Nacional de Meteorologia, Nete Fernandes.
3: Semana de tempo estável e com elevação gradual das temperaturas máximas, não só na Zona da Mata, mas em todo o estado de Minas Gerais. Uma massa de ar seco atua sobre o estado no decorrer da semana, mantendo o sol entre poucas nuvens, favorecendo a elevação gradual das temperaturas máximas em todo o estado. Na Zona da Mata, a partir de quinta-feira, no período da tarde, índices críticos de umidade são esperados em pontos isolados da região. Portanto, será uma semana de tempo quente e seco em todo o estado. A terça-feira será de céu claro a parcialmente nublado, com temperaturas variando entre 9 e 30 graus na região e entre 15 e 26 graus em Juiz de Fora. Na quarta-feira, temperaturas variando entre 12 e 32 graos na região e entre 14 e 28 graus em Juiz de Fora. Quinta e sexta-feira, céu claro parcialmente nublado, com umidade relativa variando entre 20% e 30%. Temperaturas variando na quinta-feira entre 12 e 34 graus na região e entre 15 e 30 graus em Juiz de Fora. E sexta-feira, temperaturas variando entre 14 e 36 graus na região e entre 15 e 32 graus em Juiz de Fora. Mais informações sobre a previsão do tempo no site do IMET, portal.imet.gov.br. Anete Fernandes, do Instituto Nacional de Meteorologia.
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2: Moradores de 49 bairros e loteamentos das regiões Oeste e Sul de Juiz de Fora devem ficar atentos ao abastecimento de água nesta terça-feira.
0: A Cesama realiza entre 8 da manhã e 5 da tarde uma operação programada de melhoria no reservatório Caiçaras 2. Durante a execução dos serviços, poderá haver interrupções temporárias no fornecimento de água em parte da Cidade Alta. Segundo a companhia, o abastecimento será retomado assim que os trabalhos forem concluídos, com previsão de normalização gradual do sistema até amanhã de manhã. Entre os 49 bairros que podem ser afetados estão Aeroporto, Borboleta, Cidade Universitária, Marilândia, Martelos, Nossa Senhora de Fátima, São Pedro, Santos Dumont, Tupã, Vila São Jorge, diversos loteamentos nas regiões Oeste e Sul de Juiz de Fora. A relação completa dos bairros você confere no nosso site radiocatedraljf.com.br.
2: A Prefeitura de Juiz de Fora intensifica nesta semana as ações de prevenção e combate à dengue. Até sexta, dia 7, agentes de combate às endemias estarão em bairros de diversas regiões da cidade realizando visitas domiciliares, investigação de possíveis focos do mosquito Aedes aegypti e aplicação de larvicidas quando necessário.
0: A Secretaria de Saúde reforça o pedido para que os moradores recebam as equipes em casas. Os agentes trabalham uniformizados, com roupas na cor verde e crachá de identificação, e fazem a vistoria dos imóveis sempre com o acompanhamento de um responsável. O objetivo é identificar e eliminar criadouros do mosquito transmissor da dengue, zika e chikungunya. Entre os principais locais inspecionados estão caixas d'água, ralos, recipientes e outros pontos com água parada, onde também pode ser aplicado larvicida para impedir o desenvolvimento das larvas. Nesta semana, as ações acontecem nos bairros Caiçara, Vinha Del Mar, Marilândia, São Pedro, Cruzeiro de Santo Antônio e Recanto dos Brugger, na Cidade Alta e Zona Oeste. Também recebem as equipes os bairros Benfica, Jardim Natal, Jardim L'Hermitage, Fontesville e Santa Cruz, na Zona Norte. Quintas das Avenidas, Granjas Betânia e Bandeirantes, na Zona Nordeste. Nossa Senhora Aparecida, na Zona Leste. Arco-Íris, Ipiranga e Vale Verde, na Zona Sul. E Vila Olavo Costa, na Zona Sudeste. A Prefeitura lembra que a maioria dos focos do mosquito é encontrada dentro das casas. Destaca que permitir a entrada dos agentes é fundamental para reduzir o risco de novos casos da doença. Este ano, Juiz de Fora registrou 395 casos prováveis e 49 casos confirmados de dengue. 10 casos confirmados e um óbito em investigação de chikungunya e nenhum caso de zika. A população também pode denunciar possíveis focos do Aedes aegypti pelo WhatsApp 32 98432 4608, 98432 4608, pelo e-mail dengue@pjf.mg.gov.br, pela plataforma JF contra o Aedes ou presencialmente em qualquer unidade do DIGA.
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2: A Prefeitura de Pedro Teixeira, na Zona da Mata, publicou o edital de concurso público para o preenchimento de 125 vagas imediatas, além da formação de cadastro de reserva.
0: As oportunidades são para candidatos dos níveis fundamental e incompleto, fundamental, médio, técnico e superior, com salários que variam de R$ 1.621 a R$ 5.494,76. Jornada de trabalho entre 20 e 44 horas semanais, conforme o cargo. As inscrições serão realizadas exclusivamente pela internet, no site da banca organizadora JCM Consultoria Municipal, entre 30 de setembro e 30 de outubro. Também haverá posto de atendimento presencial na prefeitura para quem precisar de auxílio na inscrição. As taxas variam de R$ 70 a R$ 130,00, de acordo com o cargo escolhido. Cada candidato pode se inscrever para apenas um cargo. Entre as vagas oferecidas estão cargos nas áreas administrativa, saúde, educação, fiscalização e tecnologia da informação. Há oportunidades para auxiliar administrativo, agente de combate às endemias, enfermeiro, farmacêutico, dentista, assistente social, controlador interno, eletricista, motorista, condutor de ambulância, fiscal de postura, entre outras funções. O maior vencimento é para o cargo de farmacêutico bioquímico, com remuneração inicial de R$ 5.494,76. Os cargos com menor salário oferecem vencimento de R$ 1.621,00, destinado às funções de nível fundamental e médio. A seleção contará com prova objetiva para todos os candidatos marcada para 29 de novembro. Alguns cargos ainda exigirão prova prática, como motorista, condutor de ambulância, eletricista e operadores de máquinas. Enquanto os cargos de professor terão também avaliação de títulos. Para ser aprovado na prova objetiva, o candidato deve alcançar pelo menos 50 pontos em uma prova de 100 pontos. O concurso terá validade de 2 anos, podendo ser prorrogado por igual período. O edital completo está disponível em nosso site, radiocatedraljf.com.br.
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0: 7:47, termina aqui o Catedral Notícia, apresentação e produção Roberta Oliveira, com apresentação e operação técnica de Pri Bahia. 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Música.

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1: Bom dia, povo de Deus. Em plena terça-feira, rezemos pelos doentes, como sempre. Mas nessa semana, tendo em vista o Dia dos Pais, domingo, rezemos pela família e pelos pais. Mande as suas intenções através do site www.padrereginaldomanzotti.com.br. E agora, em oração juntos, em nome do Pai, do Filho e do Espírito Santo. Amém. Sagrada Família de Nazaré, nesta manhã me coloco em oração por todas as famílias. Ó Sagrada Família de Nazaré, que as famílias aqui na terra tenham o discernimento necessário para fugir de todas as ciladas que o mundo oferece. Jesus, Maria e José, eu coloco como intenção especial os pais aqui na terra. Que Deus, o Pai do Céu, nos concedeu como pai biológico ou pais do coração. Diga o nome do seu pai. Senhor, aos pais falecidos, peço descanso eterno e a luz perpétua. Aos pais vivos, saúde, prosperidade e paz. Senhor, abençoai e santificai as famílias, de modo especial os casais. Aperfeiçoai o amor dentro do matrimônio. Fazei com que sempre lembrem o pacto nupcial e que possam a cada dia, no perdão, no diálogo, na fidelidade, reavivar o amor que os une. Senhor, nesta manhã, eu venho pedir que o perdão seja abundante na família, que o amor seja constante e o diálogo uma ponte de recomeço. Afaste para longe das famílias brigas, discórdias, desavenças, infidelidade e enfermidade. Nesta manhã peço, Senhor, afastai para longe todos os ataques do inimigo contra a família. E de modo particular, por estas pessoas que em minha família precisam de oração. Sagrada Família de Nazaré, santificai e protegei a minha família. Rezo, Senhor, pelos pais. Pais biológicos, pais adotivos, que vivam verdadeiramente a missão da paternidade. Pai nosso, que estais no céu, santificado seja o vosso nome. Venha a nós o vosso reino, seja feita a vossa vontade, assim na terra como no céu. O pão nosso de cada dia nos dai hoje. Perdoai-nos nas nossas ofensas, assim como nós perdoamos a quem nos tem ofendido. E não nos deixeis cair em tentação, mas livrai-nos do mal. Amém. O Senhor esteja convosco, Ele está no meio de nós. Que a bênção de Deus Todo-Poderoso recaia sobre a água, a roupa dos enfermos, principalmente a família e os pais. Em nome do Pai, do Filho e do Espírito Santo. Amém. Sagrada Família de Nazaré, santificai e protegei a minha família. Amém.

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0: Ontem, eu agradeço a minha irmãzinha Marta, eu postei os cartões sobre a cobra, tá? E não era sobre cobras. Eu agradeço a minha irmãzinha Marta e eu pedi a ela que ela me dê uma ideia e ela, perdoar não é conviver. E eu agradeço novamente, e ela fez em 10 posts. Vale a pena você depois compartilhar, tá no Instagram, acabei de postar agora. Não consegui colocar no X, que foi muito grande, mas ficou fantástico, tá? Eu peço toda a unção sobre mim, o Mário, o Pandinha. Preste bem atenção, é página por página. Se você quiser acompanhar, entre agora no Instagram, tá? É Padre Marcelo Rossi Oficial, tá? Você vai entrar lá, tá no Instagram, tá no Face também. Quem não tem Instagram tem Face. Vamos lá? Começando, eu começo, tá? Perdoar não é conviver com quem te feriu. Atenção, por que eu fiz esse cartão? Esses cartões, né? Por causa de uma resposta de uma pessoa que deixou lá no Instagram. Pô, mas eu tenho que conviver com a pessoa aí. Tá aqui. Perdoar não é conviver com quem te feriu. Mário?
1: Perdoar é libertar o coração do ódio e do ressentimento.
0: Ah, se você tem criancinha, legal, porque a criancinha ficou bem educacional, né, Mário?
1: Ficou sim, padre.
0: Então, é um jeitinho, foi a minha irmã que fez, tá? Então você vai ver que é um jeito mais, né? Deus abençoe a Martinha. Ela colocou mulher, perfeito, maninha, ficou 10. Terceiro, Bandinha?
2: Conviver é se manter no lugar da ferida.
0: Nossa, só essa, eu daria um retiro essa que você falou agora, Bandinha. Que você entendeu? É uma mulher com uma cara...
2: Uma mulher, ela tá com as mãos entre os joelhos assim, como se estivesse chorando, e uma porta com um cadeado fechado, mas um coração na porta, padre.
0: Nossa, tô falando, ô Martinha, você foi profunda. Só aqui já daria um, meu Deus. Quarto, o perdão cura você.
1: Quinto, a convivência com quem te machuca destrói você.
0: Também isso é forte, Mário.
1: Verdade, padre, verdade.
0: Tá. Depois olha, vocês vão entender, tá? Padinha?
2: Sexto, perdoe.
0: Sétimo. Opa, muito legal isso aqui. Mas não insista no que te faz mal. Aí tem dois, né, caminhos que você pode seguir. Placas, né? Eu peço a Jesus que eu possa indicar a Jesus. O que te faz mal, o que te faz bem. Você escolhe.
1: Oitavo. Perdoar é escolher a liberdade. Seja livre.
0: Bem, esse é... Gente, isso aqui não foram os posts, cartões. Isso aqui foi o primeiro. Agora começa. Mas, padre, Jesus mandou perdoar. Vem.
1: Mário? Sim, mandou perdoar. Não mandou continuar sendo vítima.
0: Gente, olha como que ficou muito legal. Nossa, parabéns, mãe. Agora eu tô vendo. É que eu tô vendo no tablet. Vocês estão vendo no computador ou no
1: celular?
2: No celular, padre. Celular.
0: Ah, no celular. Não, se vocês ampliarem mais, nossa, a imagem fala. Por isso que eu tô impactado. Eu tinha também colocado no celular que eu postei. A outra coisa é no tablet. Vixe, nossa, muito legal. Perdoar não é conviver. Aí ela colocou: perdoar e conviver são dois caminhos.
1: Mário? Muita gente confunde perdão com aceitação. Linda imagem também, hein, padre?
0: Nossa, olha, coração ferido. Gente, olha, dá uma... muito significativo, legal. Pandinha?
2: Uma porta, né? Terceiro, né? Tem uma porta com cadeado escrito falsa paz. Aí vem. E continue sendo destruída em nome de uma falsa paz. Aí tem uma pedra, perdão, liberta, cura e protege.
0: Vale a pena. Vai continuar.
2: Não, e aí tem como se fosse um portal e uma cruz no céu. Uma imagem muito linda, padre.
0: Gente, isso aqui é para refletir, tá? Vale a pena compartilhar mesmo. Maninha. Vamos lá, tô impactado aqui. Agora o próximo post. Em quatro partes no post. Perdoar não é voltar. Perdoar e voltar.
1: Aí depois tem a confiar. E aí tem ali uma ponte, né? Tem perdão e do outro lado tem confiança, se constrói com atitudes e tempo.
3: Nossa, dá outro, gente, dá outro retiro. Quando eu falo retiro, dá realmente uma semana só sobre isso. De novo, Mário, repete isso aí.
1: Vamos lá. A confiar. Aí tem lá uma ponte, né? Tem uma pedra escrito perdão e um coração. E do outro lado da ponte tem confiança, se constrói com atitudes e tempo.
3: Pandinha.
2: Terceiro, quem destruiu a confiança precisa reconstruí-la com atitudes e tempo. Aí é uma ponte, no meio ela tá rachada, né? Tá quebrada. De um lado destruiu e do outro lado reconstrói.
3: Uau. E o quarto, aí tem uma gaiola, tá? E um pássaro com uma pomba, né? Uma pomba da paz. Perdoar liberta o coração. Confiar de novo é outra escolha.
1: Vamos lá.
3: Próximo post.
1: Aí, primeiro, Jesus ofereceu a Judas todas as chances de conversão.
3: Pandinha.
2: Mesmo assim, a missão apostólica não permaneceu com ele. Aí tem duas placas, né? Uma missão, que é ok, e a outra não permaneceu.
3: E aí vem a outra forte, vem uma bem na porta. Perdoar, uau. Ela coloca uma cor vermelha assim. Não significa restaurar a confiança, nem a mesma missão.
1: Aí o quarto, perdão existe, mas as consequências das escolhas também. E tem lá duas placas também, uma consequências e uma perdão.
2: Esse é forte, hein? O amor de Jesus foi até o fim. A liberdade de Judas foi até a escolha final. Uau, e aí tem uma cruz simbolizando forte. Jesus.
3: Forte. Mas acabou ainda não. Vai, próximo. Perdoar não é permitir novos abusos. Aí também tem, tudo é a placa, tá? Perdoar, em verde, né? E em vermelho, permitir novos abusos.
1: Aí o segundo, quem continua aceitando o mal. Aí tem lá uma pedra desculpas, uma pedra medo de ficar só e um coração rachando, escrito aceitar o mal.
3: Você percebeu? As pessoas ficam com a pessoa mendigando amor. Nossa, que cartão, Martinha. Mas, parabéns. Eu te dei a ideia, mas muitas vezes chama de amor aquilo que... Ah, eu acabei entrando, não era eu, era o Pandinha, não, você.
2: Pandinha. Pode fazer, Padre.
3: Não, por favor, Pandinha, porque você vai se
2: muitas
3: descrever.
2: Muitas vezes chama de amor aquilo que... Três pontos. O coração, aí tem uma máscara e um presente. Faz mal, mas parece amor. Parece amor.
3: É sabor amor, lembra?
2: É sabor amor.
3: Sabor amor, é isso aí, misericórdia. Pode. Deus chama de imprudência. Imprudência pode causar caro. Não, pode custar caro, aliás. Gente, tem uma placa e tem um penhasco,
1: um
3: né?
1: Abismo,
3: misericórdia.
1: Ali,
3: nossa, você vai... Bom, quem ama a altura não vai nesse lugar.
1: Com certeza eu não vou.
3: Eu sou dois.
2: Somos três.
1: Vamos lá, quinto... Se alguém sabe fazer o bem e não faz, peca. E tem as placas, fazer o bem e não fazer o bem.
2: Sexto, se alguém sabe fazer o bem e não faz, peca. Tiago 4:17.
3: Tem uma Bíblia, né? Nossa, foi... Outro post. Nossa, mano. Tá aqui, tá impactado. Isso aqui é pra... Se a pessoa não... É uma aula, gente. Vale a pena mandar para familiares, WhatsApp, compartilha. Bom, o rancor prende você. Não precisa nem a imagem mostra, isso aí vale a pena você ver. Veja.
1: Dois, a falta de limites também. E aí tem umas placas, aceita tudo, finge que tá tudo bem, se coloca sempre e não sabe dizer não.
2: Três, o cristão é chamado a abandonar os dois. Aí tem uma gaiola com coração, e uma pomba em cima dessa gaiola.
3: Nossa, aqui, terapeutas, se tiver alguém acompanhando, eu sei que

0: novas feridas.
1: Uau, repete isso de novo, por favor.
0: A falta de limites abre portas para novas feridas. Aí tem uma porta aberta, sem limites.
1: E tem um cartão, tem um tapete, né?
0: Sobra dor, é no tapete. No tapete está escrito sem limites, sempre sobra dor.
1: Pai,
0: tem um caminho.
1: Pai, se vocês não colocar limites, foi uma das primeiras coisas que meus pais me ensinaram. Sua liberdade vai até onde não atinge do outro, senão é libertinagem. Agradeço a ambos, obrigado, Senhor. Bom, e aí vem o final de aqui, o sétimo. Tudo me é lícito. São Paulo fala isso, tá? Mas nem tudo me convém. Liberdade em Cristo, a palavra de Deus aberta, né, linda. Tudo me é lícito, mas eu não me deixarei dominar por nada. Primeira carta de Coríntios, capítulo 6, versículo 12. Nossa, que profundo. Mas não acabou ainda, não.
2: Vamos lá.
1: Quem começa?
2: Eu, vamos lá.
1: Vai lá, vai.
2: Primeiro, você pode rezar pela pessoa.
1: Padinha.
0: Segundo, você pode rezar por ela.
1: Você pode, você tem que desejar a sua salvação.
2: E ainda assim dizer, na minha vida, não.
0: Limite é falta de amor?
1: Não, pelo contrário. Limite não é falta.
0: Limite não é falta de amor, é sabedoria.
1: De novo, Bandinha, de novo.
0: Limite não é falta de amor, é sabedoria.
1: Uau, que fase,
0: é
1: gente.
0: Muito forte.
1: Nossa, que cartão, eu tô falando isso aqui. Isso aqui daí é lembrando que eu vou fazer os 40 dias com o São Miguel, vou trabalhar isso aqui. Meu Deus.
0: A catequese, Padre.
1: Padre Anderson Guerra, que fugiu no sábado passado, estiver acompanhando agora, tá? Isso aí, ó, já tá o nosso... Vamos trabalhar em cima disso. Sexto, amar não é se anular. Uau. É cuidar da própria alma também. Aí é melhor você ver o desenho, melhor.
2: Sétimo, Deus conhece o seu coração e entende suas escolhas. E aí também é lindo, tem ali uma Bíblia aberta numa janela num dia bonito e tem uma caneca do lado escrito confie nele.
1: Vamos fazer uma coisa agora, 8 horas e 3 minutos. Vamos ler agora e deixar o pessoal ver, tá? Porque se for descrever, deixa a curiosidade, porque é muito lindo, tá?
0: É lindo demais mesmo, viu, Padre?
1: Não, Márcia, parabéns, Martinha.
0: É a vida, isso, viu? É a nossa vida.
1: Não, né? Ela fez uma... Isso também pode ser perdão. E tem mais um... Agora vamos lá. Quem começa? Pandinha.
0: Perdão e reconciliação não são a mesma coisa.
2: Perdoar depende de você. É um ato da sua liberdade e da sua fé.
1: Reconstruir a convivência depende do arrependimento.
0: Sem arrependimento verdadeiro, não há reconciliação.
2: Depende da mudança e da confiança restaurada.
1: Confiança, depois olha as imagens, tá? Que são fortes. Não exige, ela se conquista com o tempo. Aliás, desculpa, eu fiz isso errado. Confiança não se exige, se conquista com o tempo. É que a imagem é linda. Depois continua.
0: Perdoar limpa o coração.
2: Reconstruir exige muito mais que perdão.
1: Nossa, que as imagens são fortes, tá? Porque nós estamos. Tá? Perdoar é liberdade. Reconciliar é construir novamente. Deus guie cada passo. Esse é o último cartão agora. O próximo é o último, tá? Vamos lá.
0: Se alguém precisa ouvir isso,
2: compartilhe.
1: Escreva nos comentários.
0: Eu escolho perdoar, mas também escolho a verdade.
2: Perdoar é seguir o coração de Jesus.
1: Mas viver a liberdade... Nossa, que cartão.
2: Verdade.
1: Nossa, ficou lindo isso que eu fiz. Mas ó, viver a verdade é seguir a sua luz.
0: Perdão limpa. Verdade liberta.
2: Perdoar. Nossa, é um ato do coração. Viver a verdade é um ato de amor próprio e sabedoria.
1: Hoje sem música, né? Vamos direto pro intervalo, tá? Só aqui já valeu tudo. Gente, vocês têm que ver a imagem, tá? Eu tô impactado aqui. Nem sempre será fácil, mas sempre será certo escolher a luz.
0: Deus te abençoe.
1: Já voltamos.
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0: Hoje, parabéns, gente, padre, parabéns a todos os padres, todos os sacerdotes. Hoje é dia de São João Maria Vianney, padroeiro dos padres, dos párocos, dos sacerdotes. Então, padre, de todo o coração, parabéns. Deus abençoe muito, muito, muito a vida do senhor. Dê muita saúde, muita disposição e continue nos guiando aí por esse caminho, viu, padre?
1: Em nome de todos os sacerdotes, 31 anos, né? Vou para 32. Esse é o jubileu de Naca, quero viver lá cada dia. Senhor, se eu tivesse que novamente, não tem que ser, né? Mas se tivesse que escolher, novamente aqui estaria. Então, apesar de tudo, o senhor sabe que eu já passei. Porque o meu amor é por ti, Jesus. É por ti, é só por ti, Jesus, que eu faço tudo isso. E aceitei isso, é por amor. E eu doei a tudo que eu tinha de melhor. Tá? E por amor. Eu sei que isso aqui é uma passagem. Mas voltando pro cartão. Que foi, mano, que cartão, que cartão. Pandinha, você fez uma reflexão. O que, em três palavras, o que te tocou no cartão?
2: Equilíbrio, liberdade e limites, padre. Equilíbrio, liberdade e limites.
1: E você, Mário?
0: O que me chamou muita atenção é que é possível, mesmo você diante desse problema, você tem que cuidar, você tem que olhar para o seu coração, porque quando você não perdoa, o seu coração é destruído de dentro para fora. E isso acaba destruindo toda a sua vida, viu, padre?
1: Bom, concordo com tudo que vocês falaram, eu acrescento só escolhas, tá? Jesus deu todas as chances a Judas, todas, todas. E mesmo assim, Judas não quis. Ele deixou ele sentado do lado dele, deixou a parte de financeira tudo na mão dele, tudo que ele é Deus, ele sabia tudo. E mesmo assim, Judas, ele tentou o máximo que teve, né? Mesmo sabendo tudo, ele foi, mas são escolhas. E nós somos livres, nós não somos um robô, você é livre. E aí eu lembrava daquilo da viagem, lembra que eu comentei com vocês? Uma mãe com uma criança de um ano e pouco, para deixando o celular na mão.
0: Sim.
1: É mais fácil lançar o celular na mão da criança do que pegar e educar. Entendeu?
0: Sem dúvida.
1: Então, nós estamos vendo tantos problemas hoje, é o que eu vejo. As pessoas não têm paciência, não querem conversar, dá o celular na mão da criança.
0: Eu vou acrescentar uma.
1: Está abrindo de perigo na mão dessa criança.
0: Sim, eu vou acrescentar uma, padre. Eu conheço uma pessoa, não é próximo, mas eu fiquei sabendo de uma história esses dias que a pessoa, ela mesmo falando no restaurante, falando assim: ah, eu tava com uma preguiça danada de sair de casa, tava frio, eu não queria levar no médico, eu entrei lá na internet e vi lá uns modos para fazer ele ficar quieto e usei lá. Então a gente vai vendo umas coisas perigosas, viu, padre?
1: Então, essa pessoa se consultando com IA.
0: Né? Isso.
1: Ser humano, ainda mais na psicologia, misericórdia. Uma das coisas que eu vou conversar com os psiquiatras é o uso do IA, os limites e o perigo, porque perde-se toda a conexão pessoal, social, é um perigo. Então, senhor, misericórdia. Hoje eu também quero colocar em oração, acabei de saber agora, né? Faleceu o pai do Marcelo, né? Da banda. Então, o nome dele, por favor.
0: Só um segundo, padre. O Tony mandou aqui, só um segundinho, tá aqui, ó. O pai do Marcelo, esse foi, o nome dele é Isonel Augusto Moreira, que Deus o tenha na paz de
1: Xará,
0: Deus.
1: Xará, Deus abençoe. Você sabe que nós temos a mesma idade, o Marcelo faz aniversário agora em setembro, justamente a data do meu pai, aniversário do meu papai. Então, agora é momento de menos é mais, orar. Viva o luto, Marcelo, viva o luto. E falando em luto, nós temos testemunhos, palavras movem, testemunhos arrastam, mas eu vi aqui uma coisa que me chamou a atenção. Põe.
0: Isso.
1: Me mexeu com o primeiro testemunho. Vamos lá. Põe. Não sei por que é isso.
3: Oi, Mário, Pandinha, sua bênção, Padre Marcelo. Quero deixar meu testemunho referente ao programa de ontem, segunda-feira, dia 3, onde tudo que o senhor disse na oração representou a minha vida e a vida da minha mãe. Eu nem posso imaginar o quanto que a minha mãe sofreu para poder me ter, né? Minha mãe me teve com 17 anos. Quando ela engravidou, ela contou pro meu pai que estava grávida. Ele deu dinheiro para minha mãe me abortar e deu a clínica, o cartão da clínica aqui para ela fazer o aborto, deu tudo e disse que depois de 3, 4 dias iria visitá-la. A minha mãe mãe pegou todo aquele dinheiro, foi, fez um enxoval, sem nem saber se eu era menina, se era menino, ela fez todo o meu enxoval. Um determinado dia ele foi visitar ela, ela colocou tudo na cama, se cobriu com uma coberta, ele entrou no quarto, perguntou pra ela como foi, como ela estava, ela falou que ela estava bem, estava ótima. Aí ela tirou a coberta, mostrou todas aquelas roupinhas e falou pra ele sumir da vida dela e que ela iria assumir.

0: vir aquele bebê e criar sozinha. Assim ela fez, padre. Aqui estou eu, com 39 anos. Sou bem resolvida quanto a isso. Minha mãe nunca me escondeu nada. Acredito que quando criança foi mais difícil, né? Em escolinha, festinha de dia dos pais. Mas eu sempre tive meu avô, que sempre representou bem. Logo depois, quando eu tinha 5 para 6 anos, minha mãe casou também. Então hoje, na semana do dia dos pais, eu queria homenagear minha mãe, que foi minha mãe e meu pai. É tudo na minha vida, é uma mulher guerreira, nunca desistiu de mim. Nunca nem passou pela cabeça dela, né? Porque uma menina de 17 anos poderia muito bem ter me abortado. E nunca passou pela cabeça dela fazer uma coisa dessa. Então eu só tenho a agradecer ao Senhor, tenho a agradecer por todos os ensinamentos. Estou há 1 ano e meio já frequentando o santuário, costumo ir aos sábados, devido às perguntas do Senhor, quem é batizado, batizei minha filha caçula, porque ela chorava, falava, mamãe, só eu não levanto a mão, todo mundo levanta a mão quando é batizado. Eu e meu marido somos casados na igreja, somos batizados, minha filha mais velha também, e também agora estamos na catequese, vamos crismar agora em outubro, vamos receber a primeira comunhão em dezembro. Então eu, meu marido e minha filha mais velha, então eu só tenho a agradecer por tudo que o Senhor representa e fez todas essas transformações na nossa vida, padre. E quero também deixar aqui a minha homenagem para minha mãe nessa semana do Dia dos Pais, que ela é minha mãe, meu pai e ela é meu tudo. E nós todos, eu e minha família, somos vitoriosos pelo sangue de Jesus.
1: E fique aqui no Dia dos Pais, se eu não posso... Mário, quantos pães, tá? Você muitos, entendeu, né? Não tem nada a ver com pão, tá? Quem entendeu o que eu falei? Essas mães guerreiras, tá? Nossa, que... E Deus vai me usar hoje, tá? Aliás, essa semana já começou pela minha irmã, que me espantou com os cartões. Eu pedi uma coisa e que ficou mil vezes melhor.
2: Padre, ela falou do avô, né? O Mário fala muito do avô dele aqui. Eu não o conheci, mas sou fã pelo amor que o Mário fala do avô, né? Ela falou do avô e os avós têm um papel muito grande quando o pai abandona, né?
3: Sem dúvida.
2: Porque festa de escola... Tem várias datas comemorativas que os avós, eles fazem o papel do pai.
3: Até isso eu tenho visto mudanças tristes, mudanças negativas, porque eu conheço pessoas que falam assim, não, já criei os meus, agora eles estão que tem que criar os deles, não tem que deixar aqui comigo não. E os meus avós, os quatro, tanto os meus avós paternos como maternos, a maior alegria do mundo era quando a minha mãe ou meu pai ligava e falava, tô chegando aí, vou deixar o Júnior aí. Nossa, era aquela festa. Então é triste quando eu vejo um avô dizendo ou uma avó dizendo, não, eu já criei os meus, agora é vez deles. Eu acho muito triste. E o nome dela, isso? Padre, é Daniele Zulato, de São Paulo, e a mãe fantástica, guerreira, é a dona Carla Zulato, aqui em nossas orações, um beijo no coração dela.
1: E aí nós vamos seguir a ordem que eu vi, o Mário, tem pessoas que contam a história, né? Como que se chama a pessoa que conta a história?
3: Spoiler, dá spoiler.
1: Não, eu não gosto, o Mário não. Faz uma sinopse, uma coisa que dá gosto de você escutar. Tá, então não, que legal. Vamos no 2, por favor, vamos no 2.
4: Bom dia, boa tarde, boa noite, Padre Marcelo, equipe amada. Meu nome é Daiane, eu sou de São Paulo. Eu escuto vocês há muitos anos. Como o padre fala, eu sou das antigas. Eu fui evangelizada pela minha mãe, pela minha avó. Minha avó tinha verdadeira admiração, carinho, como se o senhor fosse o neto dela. Hoje ela tá no céu com Jesus. A minha mãe tem Alzheimer, mora numa clínica, sabe quem eu sou, mas muitas vezes me chama de irmã. Mas eu agradeço mesmo assim pela saúde dela, pelo estado dela. E eu queria dizer que essa foi a maior herança que a minha mãe e a minha avó me deixaram. Foi a minha fé. E eu queria só agradecer e falar que outro dia uma irmã falou que era professora e que uma aluninha dela falou que sonhou e que Deus tinha mandado um recado. E quinta-feira, 30 de junho, uma aluninha minha também, eu sou professora de inglês, estava desenhando. E eu falei para ela parar, porque eu ia começar a atividade. E ela desenhou Deus. E ela me deu. E eu tenho certeza que os problemas de saúde que eu venho passando não vão ser nada. E também no dia 30 de julho, o Senhor falou sobre gordura no fígado. De uns tempos tempos pra cá, eu tenho ido no médico. Nunca tem estado bons os resultados do exame. Eu tive que fazer uma biópsia da mama esquerda. Mas eu confio em Deus que tudo vai dar certo. Esse sinal da minha aluna me dá Deus. O desenho tá guardado aqui. Eu tenho certeza que é Deus abrindo as portas e falando comigo que já deu tudo certo. Que eu vou ter saúde,

0: é o meu principal objetivo, que é criar os meus filhos. Meus filhos, um tem 4 anos e o outro vai fazer 3 em setembro, que era a coisa que eu mais queria na minha vida. Eu tive dificuldade para engravidar, mas se Deus permitiu, Deus não faz a obra pela metade. Então só quero agradecer, Padre Marcelo, por esse programa que eu escuto desde quando eu era adolescente. Muito obrigada, Deus abençoe. Apesar da minha emoção, mas esse programa é o meu alívio.
1: Já deu tudo certo. Daiana, vai dar o nome, Mário.
2: Eu tô Daiana Correia da Silva Lemes, de São Paulo, padre.
1: Daiana, vou te colocar hoje. Sabe que terça-feira eu faço São Miguel depois. Então, 9:30 você está nas minhas orações. Tá? Então, saiba que hoje às 9:30. Por sinal, Pandinha, como que eu faço para acompanhar pelo YouTube o Coroa de São Miguel Arcanjo? Por sinal, Mário, esperar os 40 dias, né? Uhum. Com São Miguel.
2: 40 Arcanjo, dias com,
1: né?
2: São Miguel.
1: Então, que começa dia 15 de agosto. Ei, se prepare, porque eu já rezo todo dia. Imagina os 40 dias com ele. Uau. E com a coroa verdadeira. Vocês não têm noção os milagres que vão acontecer. Eu estou profetizando. Vocês não têm noção o que Deus vai me usar nesses 40 dias. O Daniel até mandou pedir para ele. Agora foi pedir para o Dani, um amigo meu, do santuário. Ele montou um cartão. Depois eu vou postar para vocês, chamando para participar, vir para os 40 dias com São Miguel, justamente no que eu faço a coroa de São Miguel, que é uma das orações que eu aprendi na minha adolescência. Tá? Então, antes da aborrecência, tá, Mario? Antes da aborrecência, tá? Depois de aborrecência. Mas, ó, tem poder? Tô aqui. E faço a minha oração diária, e que eu compartilho agora com vocês, e é uma bênção poder fazer isso. Como que eu faço, Dinha?
3: Daqui a pouco, né? Daqui uma hora.
1: 9:30.
3: É 9:30. Então. 9:30 no YouTube, canal do Padre Marcelo Rossi, PE Marcelo Rossi. Você entra lá para acompanhar a coroa de São Miguel. E você que não se inscreveu ainda, né, Mário? Tá escrito lá, Mário? Inscreva-se, gente.
2: Vou aproveitar o gancho, padre. Ontem eu falei com 3 pessoas, 3 ouvintes nossos que estavam seguindo um canal que não era do senhor. A pessoa usa o nome do senhor e deixa lá um QR Code falso para pedir dinheiro. E eu falei, gente, fica atento. Tem um selinho azul aqui, olha a foto do padre. Fica atento. E, pessoal, fiquem atentos. É o do padre.
1: E uma coisa, pessoal, vocês estão comigo há tantas décadas, vai?
2: Eu peço, pode não pede dinheiro, gente.
3: Jamais.
1: Gente, quando vocês vêm pedir dinheiro, foge que
2: já,
1: não sou.
2: Já foge.
1: Pior,
2: já sabe,
1: fala,
2: que não
1: pedi
2: é.
1: O dinheiro para. Não é o Padre Marcelo, por favor. Não é, não sou eu, gente. Quem me conhece sabe. Sim. No santuário, quem vai no santuário, veja. Alguma vez eu vou trabalhar e Jesus nunca vai faltar, porque é para a glória dele.
3: Glória a Deus, tá, Padre.
1: Então é isso, é diferente. Então, por favor, misericórdia quando acontece isso. Bom, não me cabe julgar, tá? Eu já vi cada coisa isso, falo, Jesus, misericórdia dessas pessoas, né? Mas vamos lá, fazem uso de Deus, o brinco com Deus, né? Misericórdia, não quero estar no lugar deles, misericórdia. Mas continua, por favor, Mário.
2: Não, e é só para o pessoal ficar bem atento, é o canal oficial do padre, tem o selinho azul lá, tem a foto, tem o banner, gente, aí tem as missas, você vai ver os posts, vai ter as missas, as músicas, então dá para perceber quando o canal é falso ou não. Então, pessoal,
1: e outra coisa, sou eu, né? Não dá para fazer, vocês vão ver o lugar que eu estou fazendo, porque muitos perguntam, padre, onde que é essa capela que você começou desde a pandemia, né? Que é meu cantinho de oração, vocês estão vendo, onde eu estou agora, tá? Então, eu peço, como é 9:30, para poder, né, me preparar aqui para arrumar, para poder estar com vocês. Vai ser uma bênção. E geralmente é 7 horas. Hoje vocês me entendem. Tem o programa, ontem teve o batismo de fogo. Você vai dormir na madrugada, então é mais complicado. Tá? Então, por isso que 9:30, hoje e sexta-feira.
3: E tá, sempre verificar, né, padre, né, Mário? Se o sininho está ativo.
2: Isso.
3: O sininho está ativo. Ah, mas o que, que é o sininho? O sininho vai avisar você. Justamente que começou a coroa de São Miguel Arcanjo, que começou ser a Santa Missa, você será notificado.
2: Exatamente.
1: Agora, vamos fazer uma coisa? Nossa, Deus me usou tanto. Ontem foi apenas um aperitivo. É sério, vocês não têm noção. Eu estou profetizando em nome de Jesus. O quanto ele vai me usar na oração, já após o intervalo.
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9: Vamos cantar juntos essa música. Quem é o nosso caminho? 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E com certeza, tendo como mestre da nossa vida, Senhor da nossa vida, maravilhas vão acontecer. Já estão acontecendo. Por isso que com muito carinho e com o coração cantemos juntos. 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
1: Em nome do Pai e do Filho e do Espírito Santo. Amém. Quem tem Spotify, vale a pena acompanhar ontem. Quem não pôde acompanhar, por favor, acompanhe a oração.

São de ontem no Spotify. Estou ao vivo. Quem não vai poder acompanhar, gente, é uma sequência. E Deus já mostrou o que Ele quer. Já mostrou. Nossa, é tão lindo, é tão lindo, é tão lindo. E eu passei por isso. Por isso que é lindo. Deus dizia: quebrar ciclos. E eu falo agora com você que seu pai é vivo. Não deixe de estar com ele. E eu não sei se você tem esse costume. Você vai dizer ao seu pai: eu te amo. Esse é o maior presente que você vai dar para o seu pai. Eu sei que na mídia, nas redes, em tudo, é presente para o pai, presente para o pai, presente para o pai. Mais do que o presente, essas três palavras têm um poder. Eu não sei se seu pai disse isso a você, ou tem o costume de dizer a você. Por questão de educação, ontem o Mário Pandinha, a mesma coisa comigo, eu tive que tomar a frente. Porque justamente uma pessoa, mas não foi por mérito meu, não. Eu que ouvi a dor de uma pessoa que perdeu o pai, e ele me alertou, nos alertou, éramos jovens. Jovens, não façam como eu. Vou enterrar meu pai e nunca disse ao meu pai que eu o amava. Nunca. Não façam como eu fiz. E aquilo ficou no meu coração. E olha, vocês não imaginam o que eu tive que enfrentar para falar. Eu tive que ser muito corajoso, porque meu pai é corintiano, o Corinthians tinha perdido. Minha mãe disse ficar longe dele, porque vocês não têm noção, meu pai, quando o time perdia, o que ele era. Quem é corintiano fanático sabe o que eu estou falando. Fica longe dele uma semana. Eu quis nada, fui, falei, e para minha surpresa, ele fez com o vô dele. Olha, Deus me deu coragem, e ele fez com o meu vô. Quebrou-se um ciclo. Obrigado, Senhor, pela emoção, porque eu relembro toda a cena, tudo que eu passei. E a bênção que foi. Esse choro não é de dor, tá? É de emoção. Você, hoje é terça. Estamos ao vivo. Muitos vão depois acompanhar também no Spotify, não tem problema. Sei lá, o dia que se acompanhar também. Nunca será tarde, porque é o Kairos. É tempo de Deus. Pode ser que um dia alguém está acompanhando e vai escutar isso aqui e vai falar: puxa, eu nunca disse ao meu pai que eu amo. E teu pai precisa ouvir isso. Você não sabe as dores que seu pai passa. Você não sabe o que ele foi educado ou como foi educado. Não julgue seu pai. Ame. Obrigado, Senhor. Mesmo você que teve um pai que não foi aquele pai abençoado. Infelizmente, o álcool o pegou. Drogas o pegou. O pegaram, ou situações, mas o teu amor, essas três palavrinhas vão fazer a diferença. Estou falando com aquele que tem contato com seu pai. Eu dou até uma sugestão, terminando o programa hoje nós temos a tecnologia a nosso favor, sendo bem usado, é lógico. Você pode ter uma grande maioria, sou uma raridade que não tem o WhatsApp, mas a maioria dos pais tem. E se você tem o teu pai vivo aqui na terra, fale muitas vezes: eu te amo, pai, eu te amo. E eu também falo agora com os pais, por favor, meus queridos pais, amem seus filhos, eduque-os no amor. Eu te amo, meu filho. Por favor, os filhos precisam ouvir isso. Os nossos filhos precisam ouvir isso. Eu não sei se você tem o costume de dizer: filho, eu te amo. Mas você vai ganhar teu filho, tá? Não, ó,
Apesar que quando eu passei pela aborrecência, meu pai nunca me disse que eu me amava. Então ainda foi a aborrecência, foi depois. Mas acredite, se ele tivesse falado, não sei também, eu passaria pela aborrecência, não tem jeito. Mas você ganhou um amigo. Depois que eu falei eu te amo, olha que meu pai não me aceitou ser padre, hein? Vocês não têm noção que eu sou filho com... Ele me respeitou. A única coisa que ele exigiu de mim foi: você vai terminar a faculdade de educação física. Porque eu já queria não terminar. Falei: não, padre, eu quero ser padre. Você vai terminar a faculdade. Eu paguei toda a tua faculdade. Falei assim, senhor, o senhor tem razão. Fiz esse acordo. Mas o senhor vai me respeitar também a minha decisão. Fizemos um acordo. Tanto que eu fui morar depois para um outro lugar, fui estudar em outro lugar, até longe da minha família, para que eles verem que a minha decisão era séria. E tudo isso. Me ordenei sacerdote durante um ano e não contava para ninguém. Era o Marcelão, professor de educação física. Até um dia que ele descobriu, foi numa missa e viu que eu era médico de almas. Nunca é tarde. Hoje o programa é isso. Eu quero terminar. Por favor, filhos, não deixe de... Se seu pai está vivo... Exemplo, Marcelo, meu xará deve estar me acompanhando agora. Perdeu o papai dele agora. O que eu posso dizer para você? Viva o luto, tá? Viva o luto. E você, pai, padre, e eu que... eu nunca disse para meu pai já faleceu. E agora, padre? Programa da amanhã, prometo que eu vou, Jesus vai me usar para isso. Não é hoje. Hoje eu quero que vocês falem com seus pais que estão aqui na terra. Ainda está tempo, nunca é tarde. E para você que nunca falou, Deus vai me usar amanhã, só posso dizer isso. Eu te amo, Jesus.

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1: Foi muito ungido nessa música, assim.
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0: Lembrando que hoje eu não celebrei a missa ainda, né? Mas por exemplo, eu até esqueci, hoje é dia de São João Maria Vianney. Que Deus abençoe todos os padres. Que Deus os abençoe. Coragem, coragem. A mesma frase que Jesus falou comigo todos os dias, ele fala, eu falo para vocês. Coragem, eu estou contigo. Não tenhas medo. Não te preocupes, nada irá te atingir, nada. Eu te protejo, te abençoo e te fortaleço, sempre, em tudo. A cada irmão sacerdote, né, que nós o amamos, amamos em Cristo Jesus, meus queridos padres. Estou falando na pessoa de Jesus, estamos na pessoa de Jesus, vocês sabem o que eu estou falando. Configurados em Cristo Jesus, vocês sabem teologicamente o que eu estou falando. Abençoai, santificai e exorcizai essa água, remédios. E obrigado, Senhor, porque nunca é tarde. O modo de você romper o ódio é o amor. São Francisco já ensinava isso. É um amor. O verdadeiro amor rompe todo ódio, toda raiva.
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0: Não o amor do mundo. O amor do mundo esquece. É o Eros. E nem o amor filial, é o ágape. E quem lê o livro sabe o que eu estou falando.
1: Tudo diferente.
0: E obrigado, Senhor, por esse programa. E lembrando que daqui a pouco, 9:30 em ponto, são 8:59. Vai dar 9 horas agora. 1, 2, 3, 9 horas em ponto.
1: Bem forte, junto.
0: No YouTube. E obrigado, Senhor. Coroa de São Miguel Arcanjo. Orando, porque nunca é tarde. E essa frase tem um poder. Que frase, pai? 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
1: Tá bom, mas ele merece o melhor. Vamos cantar com o coração.
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5: Ah, não podem faltar, né? Fala sério, alegria, otimismo, fé, esperança, tudo que é de bom pra gente começar aí os nossos dias. Feliz terça-feira pra você, amigo, pra você, amiga, bom dia. Que coisa boa ter você já na escuta, acompanhando aqui, portanto, o nosso programa Manhã de Bênçãos. Pra você que me faz companhia, aquele abraço bem forte, apertado, carinhoso, aquele abraço que eu costumo dizer, o de urso, aquele bem gostoso mesmo pra você, viu? Agradeço de montão pelo seu carinho, por sua escuta e companhia. E assim a gente segue juntinhos, viu? Pra você que não me conhece, muito prazer, sou Priscila Bahia, sua companhia, mas pode me chamar de Pri Bahia. Nós vamos continuar juntos, muita coisa já passou e aconteceu por aqui, mas ainda tem muito por vir. E lembra você que tem receita prática e gostosa, viu? Já pensando aí no cafezinho da tarde, quem sabe, hein? Ai, que delícia, gente. Aí você prepara aquele cafezinho pra poder acompanhar. Tô falando de bolo. E um bolo simples de farinha de trigo. Gente, esse bolo é sensacional. Então vale a pena você pegar papel, caneta, caderno de anotações, deixar tudo ok, sabe? Porque essa receita não pode faltar por aí. É aquela receita prática e gostosa que salva aquele cafezinho, sabe? Às vezes você não tem outros ingredientes em casa, mas consegue preparar esse bolo que é simples, mas muito gostoso. Então reserva tudo que for necessário. Daqui a pouco, nosso quadro Bom Apetite traz, portanto, bolo simples de farinha de trigo. Tem aqui também espaço para você mandar o seu abraço, desejar seu bom dia, parabenizar aquela pessoa que hoje completa mais um ano de vida. Nosso WhatsApp fica inteiramente à sua disposição, o DDD 32 98897 6570. Você pode participar com a gente, pode ficar bem à vontade, mas não vá se esquecer de se identificar, viu? Coloca seu nome, seu bairro, a cidade onde estiver falando, para que o abraço que eu faço questão de mandar para você chegue até aí, viu? Então coloca tudo certinho por aqui também. Lembro que já tem informações e direto da redação a Roberto Oliveira chega trazendo todos os detalhes. Claro, além daquele nosso bate-papo gostoso que acontece por aqui. Então fique ligado, acompanhe a nossa programação, muita coisa boa passa e acontece por aqui, pode ter certeza. Acerte os ponteiros, 94. Bom dia.

0: Sandy Júnior, aprender a amar, 9:17, já tem beijos e abraços. Se você ainda não participou, eu recomendo pra você, viu? Corre lá no nosso WhatsApp, deixa seu nome, seu bairro, a cidade de onde estiver falando, já é o suficiente pra eu mandar aquele abraço bem apertado pra você. Daqui a pouco, então, tem beijos e abraços pra todo mundo que tá participando e interagindo com a gente. Outra coisa, daqui a pouco tem também a nossa receita de hoje. Como já adiantei, se trata aí de um bolo simples de farinha de trigo, mas é muito gostoso, viu? Então já pega tudo que for necessário, deixa ok, pra depois não ter aquele corre-corre. Afinal de contas, esse é o tipo de receita que a gente deve ter sempre. Por quê? Pintou aquela correria, precisa preparar algo gostoso, prático. Esse bolo se encaixa perfeitamente para um cafezinho da manhã, um café da tarde ou até mesmo para o lanchinho da noite. Então fique atento, daqui a pouco, essa receita aí, portanto, no nosso Bom Apetite. 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
0: É verdade esse bilhete. Você está ouvindo e acompanhando aqui o nosso programa Manhã de Bênçãos. 9:19. Já vou começar aqui abraçando os nossos amigos colaboradores que no dia de hoje fazem aniversário. Na verdade, são amigas. Fátima Dominga de Jesus Malaquias, Márcia Cristina da Silva e Terezinha Azevedo Damas. São as nossas amigas colaboradoras que no dia de hoje estão aí colhendo mais uma flor no Jardim da Vida. Então, parabéns, saúde, paz, alegrias, tudo que há de bom nesse mundo para vocês, viu? Fátima, Márcia e Terezinha, feliz aniversário, Deus as abençoe hoje e sempre. E obrigada por serem amigas colaboradoras. Essa ajuda que é tão importante, faz total diferença. Não é à toa que a gente sempre está fazendo o convite para quem ainda não é para estar se tornando. E para mais detalhes, te convido a ligar no 3257-3500. DDD 32, pode ligar agora mesmo, tá? 3257-3500. Fica aqui o nosso carinho, a nossa gratidão a Fátima, Márcia e Terezinha e também a você do outro lado, que é um amigo ou uma amiga colaboradora. Muito obrigada, viu? 9:20, agora vamos passar pelo nosso WhatsApp, porque já tem muitas mensagens chegando por aqui e se você quiser também receber um abraço apertado, então deixa seu recado em nosso WhatsApp, DDD 32 98897-6570. A Elizabeth está pedindo para mandar um abraço bem apertado para Zeli e também para toda a galera do Denlurbe. Um abraço para você, Elizabeth. Obrigada pela companhia. Muria tá ligadinho com a gente desde cedo lá no bairro São Mateus. Ô, Muria, um abraço forte para você, meu querido. Melhoras, viu? Obrigada pelo carinho de sempre. Aparecida de São José do Vale do Rio Preto, lá em

Morro Grande, tá deixando um abraço para toda a sua comunidade, pro irmão Jorge, e de uma forma especial hoje ela tá abraçando o esposo, José Francisco, que está completando mais um ano de vida. Então, parabéns a ele e as ricas bênçãos de Deus, que o Senhor o abençoe hoje e sempre. Feliz aniversário. Receba o abraço da esposa e também de todos nós aqui da rádio, viu? Mês lindo esse para se fazer aniversário. Defendo, claro, mês de agosto, afinal de contas também sou aniversariante dele. Um beijo para vocês aí, obrigada pelo carinho e pela escuta. Abração forte para Cirlei lá em Santa Luzia. Ela tá pedindo para poder mandar um abraço apertado para sua neta Antônia, para sua mãe lá Marlila no Dom Bosco e para todos os ouvintes. Abraço de urso para vocês. Obrigada pela escuta e pela companhia. A Miriam tá no bairro Santa Rita. Um excelente dia para você, abençoada terça-feira. O Alan tá por aqui. Ô Alan, um abraço para você, para sua mamãe Helena. Obrigada pelo carinho, pela escuta, tá? Ótima terça-feira para vocês. A Zenil tá em Petrópolis, em Pedro do Rio, pedindo para mandar um abraço apertado para toda a sua família, seus amigos, pedindo que Jesus e Nossa Senhora nos conceda uma terça-feira abençoada, que assim seja. E mandou, claro, uma foto lindíssima lá do seu jardim, um arraso, um espetáculo à parte. Beijo, Zenilda. Tiane de Três Ilhas, tá dizendo que hoje é aniversário da tia Danda. Então, parabéns pra ela, felicidades, tudo de bom, que Deus a abençoe. Tá deixando abraço aqui também pra Ana Paula e Tatiele. Beijo pra vocês todos aí em Três Ilhas e obrigada pela participação. Voltando pra Juiz de Fora, vou lá no bairro Jockey Clube 2 agora. A Marisa tá por lá pedindo pra poder mandar um abraço aí com um carinho todo especial, desejando feliz aniversário pra sua amiga Flávia, que mora no bairro Furtado de Minas, que hoje está completando mais um ano de vida, desejando saúde, paz, alegrias e que Deus continue abençoando sempre a vida da Flávia. Felicidades! E ela colocou aqui tudo de melhor, minha querida. Então, parabéns pra você, Flávia. Receba aí o carinho da Marisa e também de todos nós da rádio. Claro que tem muitos outros recadinhos por aqui. Ao longo do nosso programa, a gente vai mandando abraço forte, apertado de urso pra todo mundo. Se você ainda não deixou seu recado, te convido a participar também. DDD 32 988976570. Daqui a pouco a nossa receita. Já tem informações direto da redação. Tem aquele nosso bate-papo gostoso. Ou seja, tem muita coisa para acontecer ainda nessa manhã de terça-feira. 9h23, bom dia!

0: Gal Costa, chuva de prata, 9:34. Vamos de mais beijos e abraços? Tem uma turminha bonita aqui, hein? Aparecida tá lá no bairro Parque das Torres, deixando os parabéns hoje pra sua sobrinha Sofia, que está completando 11 anos. Ô Sofia, parabéns, tudo de bom pra você. Deus abençoe sua vida e te conceda muita saúde, muitos anos de vida, viu, princesa? Tudo de bom. Vanderlei, Fabiane e Rosa Maria estão lá no bairro Bandeirantes, desejando um bom dia de trabalho pra gente. Obrigada, aquele abraço forte para vocês. Fernanda Messias tá pedindo para mandar um abraço e pedindo que Deus abençoe a missão de todos os padres nesse dia especial. Em especial, ela tá abraçando o pároco Padre Vair e Padre Farney, lá da paróquia Nossa Senhora de Lourdes, no bairro Francisco Bernardino. Então, nosso carinho ao Padre Vair, também ao Padre Farney e a todos os padres nesse dia todo especial. E a nossa gratidão que vocês continuem aí dedicando a vida de vocês ao serviço de Deus e cuidando do próximo. Nosso carinho, a nossa gratidão e que o Senhor continue fortalecendo cada um, cada sacerdote com coragem, amor, para poder seguir anunciando o evangelho e levando a esperança aí aos corações. O nosso muito obrigada a todos os padres. Um carinho especial a todos os padres que participam aqui da nossa programação, que tem aqui aquele momento, um quadro. Enfim, o nosso muito obrigada ao nosso querido Padre Expedito, também nosso diretor, vai o nosso abraço forte. Enfim, a todos os padres, aquele carinho e que Deus os abençoe. Um beijo para você, Fernanda. Obrigada pelo carinho e pela escuta, tá? Agora tem a participação aqui da Ângela do Milho Branco. Tá pedindo para poder lembrar e convidar a todos para a festa de Santa Clara, que começa no sábado. Então vamos lá, deixa eu abrir o arquivo porque tá petitico. E deixa eu tentar abrir aqui e localizar para poder informar. Então vai de 8 a 11 de agosto. Então o trido começa no dia 8. Aí às 5 horas da tarde tem celebração com bênção do Santíssimo e logo após tem show de prêmios, tá? Já no dia 11, pronto, a Pri fechou o negócio. No dia 11, dia de Santa Clara, ó, o dia é todo especial e começa cedo, viu? Às 8 horas tem terço mariano e terço do Sagrado Coração de Jesus. E às 7:30 da noite tem missa solene em honra a Santa Clara. Então, ó, o convite está feito para todos participarem. Aqui tá lembrando também que haverá barraquinhas funcionando nos dias 8, 9, 10 e 11 de agosto. Convite feito. Um abraço aí para você. Obrigada pelo carinho e pela companhia, tá bom, Ângela? Um abraço para você e para todos aí do bairro Milho Branco que acompanham a nossa programação. Beijo para Luciana Moraes, lá de Levi Gasparian, deixando seu bom dia para todos nós aqui da rádio. Obrigada, um ótimo dia para você também, Lu. A Flávia Simone, do bairro Furtado de Menezes, tá agradecendo aí a amiga Marisa pela mensagem de carinho, pelo seu aniversário. Ah, então mais uma vez, parabéns, Flávia. Tudo de bom para você, viu? Obrigada pela escuta. Terezinha de Benfica tá dizendo que hoje o abraço vai para todos os padres da Arquidiocese de Juiz de Fora. Que o Espírito Santo ilumine e fortaleça a missão de vocês, de todos os padres, e deseja aí os parabéns. Muito bom. Terezinha, um abraço para você e para todos de Benfica. E a gente reforça o abraço aqui a todos os padres da Arquidiocese. Que Deus continue abençoando e fortalecendo sempre. Bom, já tem informações direto da redação. Daqui a pouco também a nossa receita. Então, se você não pegou papel, caneta, deixa tudo ok já. Daqui a pouco, já tem a nossa receita de hoje. Um bolo simples de farinha de trigo, mas delicioso. E ó, dá para você preparar aí pro cafezinho da tarde, viu?
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0: 9:41. Técnico avalia a participação da equipe do JF Vôlei na Superliga C Feminina. As informações com a Roberta Oliveira.
7: A primeira participação do time em uma competição adulta terminou com uma vitória em 4 jogos. De acordo com o técnico Fabrício Amaral, é o começo da história da equipe com aprendizado e crescimento.
8: A gente foi com o grupo mais jovem da competição, conquistamos uma vitória, um outro resultado de 3-2, que talvez tenha sido o resultado que a gente esperava ter tido um melhor desempenho, né? Mas por questões de jogo mesmo, do esporte, não veio da forma, né, como a gente de fato esperava, né? Mas as meninas foram muito aguerridas, não faltou vontade, não faltou esforço, não faltou dedicação na preparação. Então, o resultado final, sem sombra de dúvidas, é muito positivo para que a gente vai tirar aí na sequência do projeto, né? Na evolução dessas atletas.
7: O JF Vôlei terminou a competição em 4º lugar com 3 pontos. Com 100% de aproveitamento, o Instituto Capixaba venceu a fase regional sudeste e avançou para a etapa nacional, que será disputada em outubro, valendo 4 vagas na Superliga B da próxima temporada. Roberto Oliveira, direto da redação.
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0: Muito bem, 9:43. Oi, Roberta.
9: Olá.
0: Nem saiu do estúdio.
9: Nem mexi, parceiro.
0: Nem mexeu. Ficou por aí mesmo.
9: Respondi uma mensagem que eu recebi aqui e continua aqui.
0: Isso. Uhum. Tá tudo certo, né?
9: Tudo certo.
0: Terçamos. E a semana começa a engrenar.
9: Exato.
0: Com a graça de Deus, né?
9: Amém.
0: Que seja uma semana muito abençoada para todos nós. É a primeira semana.
9: Começo.
0: É a primeira semana de agosto, minha gente.
9: Começo.
0: Eu gosto dessas coisas, sabe? É a primeira, é a última.
9: É claro que a gente exarceba no Réveillon, né?
0: É lá, menina.
9: Nossa senhora.
0: A gente se joga, né?
9: Nossa.
0: Aí é que a gente aproveita
9: mesmo.
0: Eu
9: achei que eu tinha escapado disso, porque quem gosta de fazer isso é minha irmã.
0: É?
9: Nossa,
0: tô te falando,
9: é
0: você precisa apresentar a gente.
9: Não, vai ser o caos. Eu não sei se o Magno tá pronto pra esse grande encontro.
0: Será?
9: Eu acho que não tá, não.
0: Ai, meu Deus.
9: Aí começou, não, porque o é o último isso, o último aquilo, o último não sei o quê. Aí vira o ano. É o primeiro isso, é o primeiro, tá, meu Deus.
0: Eu sou assim, gente. Eu tenho essa mania, viu? Primeira semana do mês, olha só que legal. É o primeiro final de semana do mês.
9: Mas eu gostei. Foi um ano que o povo empolgou na internet, foi pegando cena de novela e colocando assim, última semana. Aquelas legendas que a Globo, SBT faz, né? Contar assim, últimos capítulos, reta final, penúltimo capítulo. Aí foi colocando essa, assim, minha cena de novela aleatória e aquela tarja. Eu achei isso divertidíssimo.
0: Mas é muito legal mesmo, viu?
9: O brasileiro na internet, gente, quando ele quer, ele faz.
0: É um capítulo à parte, vamos combinar, né?
9: Ele faz umas coisas tão legais quando ele quer, que a gente se diverte.
0: Cara. Nossa, eu me divirto mesmo, eu me acabo de rir. Às vezes, assim, a gente não tá com aquele
9: humor
0: ânimo, todo. Aquele humor legal, mas aí você pega pra poder ver alguma coisinha e quando vê, já tá dando risadas. É muito legal.
9: Ontem eu tava mostrando pra minha mãe o gato, os vídeos, esse povo, as montagens que eles fazem com gato, né? Aí é um gato que você vai fazendo carinho nele, ele vai ronronando, quase falando francês. Uhum. Aí eu tô assim, gente, esse gato é francês, né?
0: E a gente não pode falar de bichinho, né? Não. A gente começa a falar de bichinho, daqui a pouco começa a pipocar nome
9: ontem
0: de bichinho.
9: Ontem o vídeo do Blue Blue, lá do... Aquele chupim que de vez em quando ele baixa o aplicativo de Bem TV, já baixou de Quero Quero também, que ele fica imitando. Ontem ele tava tomando banho.
0: Aí eu vi.
9: A moça que acompanha ele, né, porque ele é livre, mas ele adora uma família, ele adotou uma família lá. Aí ela filmou ele tomando banho, colocou a música daquele comercial antigo de lava orelha, lava isso, lava
0: aquilo. Você me mandou, muito fofo.
9: E eu tava, gente, eu não posso ver essas coisas, não.
0: Não, nem eu, gente. Ai, é muito gostoso.
9: É melhor ver isso do que ver muita coisa que está sendo exibida na televisão ultimamente.

0: Não só na televisão, até mesmo na internet. A gente tem que fazer, assim, um filtro, colocar um filtro, porque tem muita coisa ruim. E quando a gente vê, a gente acaba o quê? Triste. E nada muda, né? Às vezes um fato que já aconteceu não muda o nosso, a nossa vida. E automaticamente deixa a gente pra trás. Pelo contrário, né? Muda pra pior, não vai mudar pra melhor. Então a gente tem que colocar um filtro nas coisas que a gente anda vendo, porque tem coisas que deixam a gente muito pra baixo. Exato. Então não vale a pena.
1: E tem uma outra coisa também interessante, é, a gente tá em ano eleitoral. E vocês sabem, independente de eleição, é um momento de redobrar cuidado em rede social.
0: É.
1: Porque é um tal de mensagem falsa, de agora então com a IA, com a inteligência artificial, tem vídeo que se eu bater o olho e de cara, eu não vou descobrir. Você tem que olhar com atenção, olhar... Tem que
0: prestar atenção mesmo, né?
1: Tem que prestar muita atenção. Então, assim, fiquem mais atentos às coisas que vocês vão receber em redes sociais, justamente para separar o joio do trigo. Nunca aquela parábola do joio e do trigo foi tão atual como agora.
0: Uhum.
1: Porque vocês já viram o joio e o trigo, gente? Eu passei um tempão sem pensar uma coisa na outra. Uma vez me mostraram, eu falei, gente, pra quem não tá lá na lida do dia a dia, você põe joio no meio do trigo fácil, fácil. Depois que você fica lá, o que você tá fazendo aqui? Porque na hora da triagem você deixou passar.
0: É, muito
1: então, assim,
0: cuidado.
1: A gente tá literalmente precisando fazer o joio e o trigo agora na vida no geral, nas redes sociais em particular, nos meios de comunicação também em particular, justamente para a gente ter um pouco de paz, né? Nesse mundo tão turbulento de coisas assim, que para uma notícia boa você tem que ver um monte ruim.
0: É.
1: Então assim, para ter um pouquinho, só um tiquinho de paz.
0: É, né? E foge dessas coisas ruins, né? Que te deixa pra baixo, que não contribui com nada, a não ser pra te deixar mais pra baixo ainda, corre disso.
1: É o consumo com moderação. O padre Marcelo falou disso. Que uma vez, acho que ele contou, né? Que ele foi ver, ele tava vendo, não sei por que, ele tava vendo televisão, não sei se ele tava em algum lugar que a televisão tava ligada. Aí pegou um desses noticiários que, assim, não tem uma notícia boa.
0: Uhum.
1: Parece que a próxima é sempre pior. Aí ele foi falando que aquilo foi deixando ele num estado de tristeza que ele percebeu, olha, eu não posso ficar vendo, porque aquilo vai alimentando em você esse sentimento.
0: É, às vezes você já não tá bem, né?
1: E
0: aí chega aquela notícia,
1: abre a porta para outras coisas piores.
0: Exatamente, por isso todo cuidado é pouco, viu? Eu confesso pra vocês, não é que tipo assim, nossa, eu tô vivendo no país das maravilhas, não é isso, mas essa semana eu tenho comigo que eu não quero me aproximar de coisas que vão me trazer tristeza, sabe, sentimentos ruins, não, tô fugindo disso mesmo, porque as redes sociais, elas fazem muito isso com a gente também, né? Você começa a assistir alguma coisa não muito legal, um fato que aconteceu, né? Aí você assiste aquilo lá, aquela notícia ruim.
1: Aí ele entende assim, ela gostou.
0: Ela gostou e começa a entregar só coisas ruins.
1: Aí vira um campeonato de, peraí, calma, que o próximo é pior.
0: Não, eu cheguei a assistir um na semana passada que eu fiquei em choque. E tipo assim, eu não pedi pra ver aquilo, mas automaticamente quando você fica em choque, você fica assistindo, as redes sociais, o algoritmo entende que você gostou e te entrega coisas ruins. Não vale
1: assim,
0: a pena.
1: O pobre do algoritmo das minhas redes sociais, ele corta um dobrado comigo, porque eu não faço o menor sentido pra ele.
0: Mas se deixar, o meu também não.
1: Entendeu? Assim, e justamente isso é
0: ele
1: o que dificulta.
0: Tenta entender
1: ele
0: o que é que acontece.
1: Às vezes escapa, mas aí eu vou, corto, não tenho interesse, bloqueio, começo a pesquisar outras coisas. Então, meu algoritmo, geralmente, ele tem gato. Ó, que surpresa. Gato. Livro.
0: Livro.
1: Gato, livro. Flor. Receita, porque eu mando pra Pri. Então, ele...
0: Crochê, eu acho que deu um tempo, não deu?
1: Ei?
0: Crochê.
1: Crochê voltou agora, tinha dado um tempo. Tava aparecendo muito gato. Aí, muito gato.
0: É porque
1: capivara.
0: Eu parei com crochê. Porque quando eu tô no crochê, automaticamente a Roberta começa a me mandar as coisas de crochê. Como eu dei uma parada de crochê.
1: Aí acabou que eu parei também. Olha a osmose. É. Não, mas eu mandei de amigurumi. É porque você não faz amigurumi.
0: Não.
1: Mas eu mandei pras minhas amigas que fazem. Então, assim. Ele pensa que eu sou ótima cozinheira, que eu sou uma excelente artesã, que eu tenho 200 gatos, 5 cacatuas e uma capivara em casa.
0: Viu? É porque é o que você consome,
1: e
0: né?
1: E toda vez que ele tenta colocar uma notícia ruim, pesada, aquelas que assim, não, você tem que ver isso porque vai acontecer, porque vai acabar, que eu vou lá e coloco, não tem interesse. Ou bloqueio essa pessoa, pronto, fico lá, aí desenho animado. Então assim, eu tô tentando manter a paz onde dá pra controlar.
0: Isso.
1: Onde não dá, eu levo pro psicólogo e pra psiquiatra. É pra isso que eles formaram e é pra isso que a gente paga o plano de saúde.
0: Exatamente. E vamos que vamos, né? Mas é isso, Roberta. Bate-papo bem aleatório pra sim, pra fugir do óbvio, né? Normal.
1: Espero que vocês tenham gostado, que tenha sido útil pra alguém que estiver ouvindo a gente.
0: Com certeza foi. Aliás, muito obrigada a todos pelo carinho. A gente ontem recebeu visita aqui na rádio, né, Roberta?
1: É.
0: Recebemos um abraço apertado, aquele abraço de urso que eu distribuo aqui. Eu recebi pessoalmente e pude também dar um abraço pessoalmente. E esse carinho, quando vocês, ouvintes, têm a oportunidade de passar por aqui pra poder conhecer a gente, pra poder abraçar a gente, é tão gostoso, a gente fica tão feliz. Né, Roberta?
1: Sim, a gente fica muito feliz e muito grato com o carinho que a gente recebe de vocês. E eu acho que eu vou ter que terminar. Olha, eu não vou fazer receita, porque se eu ler a receita, vocês vão ficar perdidos. Então, eu tô esperando a Pri parar de rir, que aí ela lê a receita e explica pra vocês direito, porque eu sou a pessoa que, se eu for pro fogão, os bombeiros vão passar lá em casa.
0: Não. Não, a gente não vai deixar, Roberta.
1: Tá bom.
0: A gente vai te orientar.
1: Então tá. Vou lá terminar o jornal.
0: Vai lá, bom trabalho. Até mais.
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0: Ah, se tivesse câmera por aqui. Ela que me faz rir, gente. Eu tento me controlar, mas ela é terrível. Vamos à nossa receita de hoje, com muito carinho reservada. E o que que eu trago? Um bolo simples de farinha de trigo. É simples, mas é muito gostoso, tá? E dá pra você preparar pro cafezinho da tarde. Poucos ingredientes, ó, presta atenção. O que que você vai precisar? De 3 xícaras de chá de farinha de trigo, 2 xícaras de chá de açúcar, 3 ovos, 200 ml de leite, 4 colheres de sopa de manteiga e 1 colher de sopa de fermento biológico em pó. Estes são os ingredientes para a nossa receita de hoje. Espero aí que você tenha anotado. Se não conseguiu anotar, tome nota. Vou repetir. 3 xícaras de chá de farinha de trigo, 2 xícaras de chá de açúcar, 3 ovos, 200 ml de leite, 4 colheres de sopa de manteiga e 1 colher de sopa de fermento em pó. Agora vamos o que? Preparar a nossa receita. Junte a manteiga, o açúcar e os ovos em uma tigela. Em seguida, misture tudo com a ajuda de um batedor de arame, o fouet. Agora adicione o leite e misture mais um pouco. Depois, adicione toda a farinha de trigo, continue misturando até formar uma massa bem homogênea. Por último, acrescente o fermento em pó e misture aí delicadamente. Despeje a mistura numa forma untada e enfarinhada. Leve ao forno pré-aquecido a 180 graus por cerca de 40 minutos ou até dourar. Para finalizar, você pode aí, por exemplo, salpicar açúcar de confeiteiro por cima se você tiver em casa. Se não tiver açúcar de confeiteiro, vou te dar uma dica. Você pode bater o açúcar cristal no liquidificador, que aí vai ficar ali bem parecido com açúcar de confeiteiro, e aí você pode jogar por cima do seu bolo. Dá uma carinha assim até mais bonita pro bolo, fica mais apresentável. É aquilo que eu sempre digo, né? A gente primeiro come com os olhos, depois a gente saboreia de fato a receita. Por isso é tão importante caprichar na apresentação. Isso, capricha mesmo. Coloca naquela boleira bonita que você tiver. Ah, eu não tenho boleira, Pri. Coloca num prato bonito que você tiver, enfim. Mas capricha na apresentação. Dá aquele seu toque especial. Isso faz total diferença, viu? Bom, espero que você tenha gostado. Essa receita já está disponível para você em nosso site www.radiocatedraljf.com.br. radiocatedraljf.com.br é o nosso site. E lembro que daqui a pouco também vai estar disponível em nosso Instagram. Se de repente você não conseguiu anotar, pode passar tanto no site quanto no Instagram para poder conferir de pertinho. @radiocatedraljf, tá bom? Nosso quadro Bom Apetite vai chegando ao fim. Agora volta amanhã às 9h40 com mais uma receita prática e gostosa.
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0: 5 minutinhos faltando para as 10 horas. Abração aqui pro Ismânio, motorista. Ele tá acompanhando a nossa programação, pedindo para mandar abraço para a esposa Marizete, os filhos Wallace, Lucas e Henrique. Eu acho que é isso, hein? É a letra do Osés. Eu errei aí, me desculpa, viu, Ismânio? Um abraço para você, para toda a família. Obrigada pela companhia, tá? Tem aqui a Giovana, vovó da Rita de Cássia, lá no bairro São Pedro, ligadinha com a gente. Beijo para você, minha querida. Mary Costa tá dizendo: estou por aqui, que coisa boa. Ótima terça para você, obrigada pela companhia. Solange de Granjas Betel, deixando seu bom dia, pedindo para mandar abraço para todos os padres pelo Dia dos Padres, em especial o pároco Padre José Maurício e também o Padre Joilson, da Paróquia Perpétuo Socorro. E tá dizendo, ó, que Jesus e Nossa Senhora do Perpétuo Socorro abençoe sempre a caminhada de cada um deles. Feliz Dia do Padre. Então, um abraço para todos os padres. Beijo para você, Solange. Agora tem a Márcia Tostes de Belmiro Braga, deixando abraço pros netinhos Otávio e Valentina, pros filhos Ananda, Amanda, Leonardo, a Nora Giane, os genros Breno e Sargento Ramon e o seu mozão Sebastião. Um abraço para vocês e obrigada pela companhia. Deixa eu ver mais quem que deixou recadinho por aqui. Deixa-me ver aqui. A Maria José de Oliveira Lino, do bairro Teixeiras, desejando aí um dia muito abençoado para todos nós. E a Marjô, mandando foto do seu jardim, um capricho também à parte. Beijo para você, viu? A Maria da Penha, do Caiçaras, ela tá deixando seu bom dia. Muito obrigada pela companhia, tá acompanhando a nossa programação. E ela gosta das nossas receitas, que a gente traz aí as notícias de bichinhos e tudo mais. Fico feliz de saber. Maria da Penha, um beijo para vocês, para você e para todos aí do bairro Caiçaras. E obrigada pela escuta e pela companhia. Vamos chegando ao finalzinho dessa parte do programa. Você sabe bem que tem Experiência de Deus às 10 horas da manhã. Então vamos nos preparar para esse momento. Lembra você que daqui a pouco também tem as informações da Igreja Católica em Destaque no Jornal Boa Nova. Então fique atento, ligado e acompanhe aí toda a nossa programação. Ainda tem muita coisa para acontecer ao longo desta terça-feira. 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
1: Louvado seja nosso Senhor Jesus Cristo, para sempre seja louvado. Queridos irmãos e irmãs, é terça-feira, Jesus das Santas Chagas. E vamos juntos dizer que pelas santas chagas de Jesus sejamos curados, libertados, santificados. Eterno Pai, eu vos ofereço as santas chagas de nosso Senhor Jesus Cristo para curar as de nossas almas. Nós estamos em plena novena da Sagrada Família de Nazaré. Minha família, vossa é, rezando pelos pais, hoje, quinto dia. E hoje é dia de São João Maria Vianney, patrono dos sacerdotes. Filhos queridos, povo amado, quero saudar a todos, a partir da Rádio Evangelizar, de onde tudo começa, as rádios irmãs, cujos nomes cito neste momento.
2: Livre
1: para te servir, meu Senhor, a exemplo de São João Maria Vianney. Ser livre, livre, Senhor, para melhor servir. Saúdo a você pela TV Evangelizar, sinal digital em todo o país, em várias cidades, canal aberto. Pelo YouTube, Padre Manzotti Oficial. E pelos aplicativos da Associação Evangelizar é Preciso e todas as plataformas digitais. Mês vocacional, comunidades vocacionais, encontro, testemunho e missão. Iniciemos em nome do Pai, do Filho e do Espírito Santo. Amém. Naquele tempo, alguns fariseus e mestres da lei vindos de Jerusalém aproximaram-se de Jesus e perguntaram: por que os teus discípulos não observam a tradição dos antigos? Pois não lavam as mãos quando comem o pão. Jesus chamou a multidão para perto de si e disse: escutai e aprendei. Repito, disse Jesus a eles e a nós: escutai e aprendei. Não é o que entra pela boca que torna o homem impuro, mas o que sai da boca. Isso é o que torna o homem impuro. Então, os discípulos se aproximaram e disseram a Jesus: sabes que os fariseus ficaram escandalizados ao ouvir as tuas palavras. Jesus respondeu: toda planta que não foi plantada pelo meu Pai Celeste será arrancada. Deixai-os. São como guias, cegos guiando guias. Ora, se um cego guia outro cego, os dois cairão no buraco. Senhor, Senhor Jesus, cegos guiando os cegos. Primeiro, dai-nos a graça de vermos de fato a palavra de Deus como ela nos é proposta. Tirai nossa cegueira. Senhor, que nós compreendamos que o mais importante é aquilo que é conservado no coração humano, que é conservado na alma, no pensamento, que é conservado como impureza, indiferença, injustiça, maldade, ódio, rancor. Então, Senhor, pelas tuas santas chagas dolorosas e gloriosas, purificai-nos. Purificai nosso interior. Então, enxergaremos e não seremos cegos guiando cegos. Senhor, nas tuas santas chagas, colocamos todos os que estão pedindo oração e todos os que estão em oração. Você está em oração? Se apresente diante de Jesus.
0: Deus está cuidando.
1: Escute isso, Deus está cuidando de tudo. Não deixe que as preocupações sejam demasiadas no seu dia. Deus está cuidando de tudo. Você está com uma causa na justiça? Confie em Deus. Confie em Jesus das Santas Chagas. Deus está cuidando de tudo. Você está com uma enfermidade grave? Deus está cuidando de tudo. Vai dizendo. Está alguém dentro de casa que está acamado há tempos, definhando? Diga: Deus está cuidando de tudo. Você está com uma ansiedade, coração palpitando hoje, parecendo que está saindo da boca? Deus está cuidando de tudo. Está rezando pedindo a Deus o dom da gravidez? E os médicos já disseram: faça inseminação, faça in vitro, mas você quer esperar em Deus? Deus está cuidando de tudo. Você está esperando um telefonema para uma cirurgia? Acalme o seu coração, Deus está cuidando de tudo. Vai dizendo isso para você mesmo. Tá varrendo e tá vindo um monte de lembranças, pedidos. Complete cada lembrança, cada pensamento. Deus está cuidando de tudo nas suas santas chagas dolorosas e gloriosas. Ele está entre nós e o perigo. Alguém na família está com alcoolismo e já não vê perspectiva? Deus está cuidando de tudo. Vai dizendo, filho. Vai clamando. Chagas abertas, chagas dolorosas, chagas do ressuscitado. Deus está cuidando de tudo. É tão importante você dizer isso. E não é apenas um anestésico para sua dor. É realmente uma cura. É tomar uma posse da graça de Deus. Deus está cuidando de tudo. Insisto nisso. Faça o que estiver fazendo e confiante, Deus está cuidando de tudo. Chagas abertas de Cristo, derramai uma gota do seu preciosíssimo sangue sobre esta causa. Derramai uma gota do seu preciosíssimo sangue sobre esta ferida. Derramai uma gota do seu preciosíssimo sangue sobre a família para que seja restaurada. Nós só começamos o programa. E fique com esta frase no coração: Deus está cuidando de tudo. Eu volto já. Volte comigo.
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Agosto é o mês vocacional. E para quem acompanhou o domingo, nós falávamos que durante o mês de agosto iremos contemplar todas as vocações que nascem pelo batismo. A começar no primeiro domingo, que se celebrou o dia do padre. No próximo domingo, dia dos pais, a vocação matrimonial. Depois, na Assunção de Nossa Senhora, se celebra a vida religiosa. Depois, a vocação dos leigos. E, por fim, a vocação dos catequistas. E neste ano, fala-se das vocações como um lugar de comunidades vocacionais, encontro, testemunho e missão. Por mais que o Dia do Padre foi celebrado em todas as comunidades no domingo, hoje se celebra o patrono dos padres, São João Maria Vianney. E algumas frases nos tocam profundamente. Não vos assusteis com o vosso fardo. O Senhor carrega-o juntamente convosco. Repito, não vos assusteis com o vosso fardo. O Senhor carrega-o juntamente convosco. São João Maria Vianney. 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Filha de Deus, que a paz de Jesus esteja com você. Bom dia. Deus abençoe, filha de Deus.

0: De onde você fala?
1: Algum lugar, Palmeira Verde.
0: Como? Fala mais alto, querida.
1: De algum lugar do Brasil.
0: De algum lugar do Brasil, tá certo. O que que tá acontecendo, filha?
1: Padre, eu tenho um passado bem conturbado. E agora eu tô passando por uma situação financeira que quando eu passo por algum momento difícil, me abala o meu passado. Eu fui abusada.
0: Tá.
1: A primeira tentativa eu tinha 5 anos. E as outras veio depois.
0: Lamento.
1: Eu de minha casa.
0: Lamento muito por isso.
1: Isso mexe muito comigo. Eu casei pensando que eu podia seguir em frente. Mas não, ele me atormenta. Quando meu marido me toca, eu sinto nojo. Minha vontade de desistir, já tentei suicídio várias vezes.
0: Compreendo.
1: E recentemente, porque eu estou passando por essa crise agora de perder minha casa, que está vendo, e me atormenta mais ainda. Mas minha filha olha para mim e diz: mamãe, fica comigo. Não me deixa por nada, minha mãe. Eu tô com você, mesmo se ela saber que ninguém sabe do meu passado, que eu nunca disse, que ninguém acreditou na primeira vez, e também das outras, ninguém ia acreditar. Tem 5 anos que eu passei por essa situação de novo, por uma tentativa de novo.
0: Filha, a ligação tá muito ruim, eu vou tentar resgatar um pouquinho para ver se eu compreendi. Hoje, você está dizendo que está passando por um momento muito conturbado, que a sua casa está para ser vendida, é isto?
1: Isso, tá bom.
0: Então, vamos só tentar clarear. Por que ela está para ser vendida? O que aconteceu?
1: Dívida, padre.
0: Dívida?
1: Isso.
0: Tá. Você continua casada, apesar de ter esse sentimento? Continua.
1: Continua.
0: Tá. Aí você partilhava que na infância, com 5 anos, uma tentativa de abuso, é isso?
1: Isso.
0: E depois,
1: quando eu tinha 7 para 8 anos, foi consumida várias vezes por esse irmão meu.
0: Você foi abusada pelo irmão?
1: Isso.
0: A primeira vez você falou e ninguém acreditou, é isso?
1: Ninguém acreditou. Isso. Eu era louca.
0: Entendi. E depois, você guardou com você e acreditou que no casamento ia superar. Hoje, se eu entendi porque a ligação não estava boa, você tem dificuldade. Quando seu marido se aproxima, você sente o quê?
1: Eu sinto nojo, eu sinto aquela sensação do abusador de novo.
0: Entendi.
1: Eu não gosto de toque, abraço.
0: Entendi. Seu marido sabe do seu histórico?
1: Não, sabe não.
0: Agora
1: porque
0: eu...
1: Porque uma vez eu tentei falar e ele disse que eu tava louca.
0: Filha, veja, você imagina como ele se sente quando você reage dessa forma? Como seria importante você contar para ele? Por quê? Porque ele vai entender que a repulsa é dele. Alô? Você tá me ouvindo? É que tem uma interferência no meio, alguém falando próximo, alto. O seu marido dificilmente compreenderá toda vez que tenta se aproximar, você diz que não gosta de abraço, então sinal que você não abraça, então não consegue ser carinhosa com ele. Para ele não deve ser fácil. E também para você, eu não tô negando isso. Por isso o diálogo. Contar para ele o que aconteceu. Você é vítima. Entenda bem isso. Você foi vítima de abuso. Só que isso está atrapalhando o seu relacionamento. Então, esse é um ponto. Um outro ponto. Você procurou alguém, e aí eu digo um psicólogo, para você contar, falar. Alguém que te escute nas suas dores, nas suas lembranças, nos seus sentimentos?
1: É porque, padre, aqui é muito difícil um psicólogo. Você tem que ficar na fila de espera, né, para eu ser chamada.
0: Filha.
1: E eu aguardo.
0: Mas tudo bem, é difícil, mas você está levando sozinha esse fardo. Divida com alguém, mesmo que você tenha que esperar um pouco para ser atendida. Você já, quantos anos você está guardando isso sozinha? É lamentável que seja demorado, mas demora pela demora, pelo menos você vai ter alguém para desabafar. Você está me ouvindo?
1: Estou sim, padre.
0: Depois, filha, lute contra esses pensamentos suicidas. A sua filha está sendo a voz de Deus. Mãe, não me abandone. Você me permite?
1: Sim.
0: Você me permite que alguém ligue para você para tentar
1: sim.
0: conversar e orientar? Pode ser?
1: Pode sim, pode.
0: Fique na linha. Oi?
1: Esse negócio da perda de casa, porque eu lutei muito, a gente, assim, você está se apegando a bem materiais, mas não é, padre.
0: Claro que
1: eu
0: não,
1: filho. Que foi.
0: É a casa. Fique na linha para que possamos pegar o seu telefone. Eu vou para o intervalo e volto. Volte comigo, povo de Deus.

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0: Alguns pontos aparecem dessa partilha dolorosa. Primeiro, pais, estejam muito atentos aos filhos, porque os abusos não são só do passado. E os abusos acontecem muito dentro de casa, com pessoas de confiança. E quando um filho, uma filha partilhar, dê ouvidos, acolha e procure se inteirar do assunto, não ignore. Segundo, é importante que haja um acompanhamento depois que isso acontece. E aí eu insisto a filha a dizer, por mais que na sua cidade é demorado, mas quanto tempo você está guardando isso sozinha? Entre na fila. É importante partilhar. Terceiro, o diálogo constrói pontes. E no relacionamento matrimonial fica muito difícil quando uma parte, sem dúvida, traumatizada, não consegue expressar carinho, afeto, tem dificuldade do toque. A outra pessoa, não sabendo do que se trata, tomará isso como uma repugna dela, algo pessoal, e não entenderá a história. Dialogar é muito importante. Que Deus nosso Senhor, filha, esse Deus que cura, esse Deus que liberta, te ajude a superar todo este trauma que você carrega da infância. Que o Senhor das Santas Chagas, Jesus, que age com compaixão, possa curá-la e curar a todos que se identificam, porque não é um caso isolado. Mas pais, muito atento aos filhos. Estamos em plena novena da família. Nós vamos à leitura orante e ainda hoje vou falar sobre a vida deste homem, São João Maria Vianney. E ele dizia: aquele que comunga perde-se em Deus, como uma gota de água no oceano. Não é possível separá-los. Aquele que comunga perde-se em Deus, como uma gota de água no oceano. Não é possível separá-los. São João Maria Vianney. Bíblia aberta, cartilha de oração.
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0: 1 Coríntios, capítulo 15, versículo 12, perdão, capítulo 16, versículo 5 a 13. Queridos irmãos e irmãs, estamos terminando. Enquanto o sacristão está ali com a música, quero lembrar, você acompanha e tem acordado e feito o evangelho do dia e feito também a oração da manhã, agora está sendo publicado no canal oficial, no YouTube, canal oficial, Padre Manzotti Oficial. Agora está sendo publicado no Padre Manzotti Oficial. Desperte, comece seu dia com o evangelho do dia, comece seu dia com a oração da manhã. Continuemos com Paulo. Capítulo 16, versículo 5, ele diz, em 1 Coríntios: eu visitarei vocês, depois de tiver passado pela província da Macedônia. Pode ser que eu fique algum tempo com vocês, talvez todo o inverno, e assim vocês poderão me ajudar a continuar minha viagem para onde quer que eu for. pois eu não quero que vocês ver vocês de passagem. Se o Senhor permitir, quero ficar bastante com vocês. O desejo de Paulo de voltar à comunidade. Continuemos. Resolvi ficar aqui em Éfeso. Então, de onde Paulo escreve o texto? Em Éfeso. Até o dia de Pentecostes. Pois encontrei aqui ótimas oportunidades para um grande e proveitoso trabalho, embora muita gente esteja contra mim. Então veja, Paulo tem muita consciência. Estou aqui em Éfeso. Encontrei aqui ótima oportunidade para o grande e proveitoso trabalho. Paulo era um homem que trabalhava muito pela causa do reino, apesar de que ele tem consciência, embora muita gente esteja contra mim. Mas você vê a liberdade de Paulo? Sente. Tem gente contra mim? Tem. Mas vejo a oportunidade de trabalho. Eu quero pegar essa deixa nesse mês vocacional. Você que faz algum tipo de trabalho pelo próximo, eu vou dizer de modo geral, e de repente você vai falar, puxa, mas a gente se esforça tanto e tem gente contra, vou desistir. Não. Tem essa liberdade interior. Faço por Jesus. Faço por amor. Faço para o reino de Deus. É claro, existem pessoas que não gostam de mim. Mas como nós falamos, nem Cristo agradou a todos, não é? Mas isso não pode levar você a desistir, mês vocacional. Versículo 10. Se Timóteo chegar aí, façam tudo para que ele se sinta bem entre vocês. Pois assim como eu, ele também está trabalhando para o Senhor. Não deixe que ninguém o despreze. Pelo contrário, vocês devem ajudá-lo a continuar a viagem em paz, a fim de que ele volte para cá. Pois estou esperando que ele volte junto com os outros irmãos. Quanto ao meu irmão Apolo, e aqui eu quero fazer uma observação. Se lembra que um texto dizia: ninguém é de Paulo, ninguém é de Apolo, ninguém é de Pedro? Poderia suscitar que havia ciúme entre eles. Mas veja aqui, quanto ao meu irmão Apolo, tenho recomendado muitas vezes que vá visitar vocês, como outros irmãos. Mas ele acha que não deve ir agora. Ele irá na primeira oportunidade. Hoje, vivemos o grande perigo de achar que a igreja está dividida. Que, por exemplo, padres na mídia. Eu sou de fulano, eu sou de ciclano, eu gosto de Beltrano, não gosto de ciclano. Gente, todos nós estamos a serviço de quem? Jesus Cristo. Faço essa reflexão, mas volto à mais importante de todas. Se você faz algo por amor a Jesus, não dê valor às críticas. Continue fazendo. E bem-aventuradas críticas. Sabe por quê? Porque nossa recompensa acaba ficando para Deus. Melhor não ter aplauso no mundo e ser acolhido no coração de Deus. Eu volto já. Volte comigo. Esta foi a leitura orante de hoje.
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0: Irmãos e irmãs, mais uma vez eu quero lembrar que agora dê valor ao Evangelho do dia e à oração da manhã. Quando você despertar, vai direto YouTube Padre Manzotti Oficial. Se adapte agora, YouTube Padre Manzotti Oficial. Você vai fazendo as suas atividades e você tem o Evangelho do dia e a oração da manhã. Então, crie um hábito e passe para os amigos. Filhos amados, hoje é terça-feira e mais uma catequese às 5 horas da tarde. E na catequese de hoje eu quero abordar, porque muita gente fala que está passando uma crise da alma, uma crise interior, que seria uma crise da fé. Por isso, a catequese de hoje é como superar as crises da alma. Você já parou para pensar que todos nós passamos? Como superar isso? A catequese de hoje, 5 horas da tarde, YouTube Padre Manzotti. Falando sobre os nossos mensageiros e mensageiras das capelinhas, que tal você se tornar um mensageiro, uma mensageira hoje? Eu vou já falar o número que você pode tanto ligar e já aproveita para deixar as intenções para a missa do meio-dia daqui a pouco, como você pode mandar um WhatsApp 41 3221 6060 ou falar com os nossos atendentes 0800 410 6060. Nos mandou a foto a Marinês Olinda de Estrela da Alagoas. Alagoas, meu grande abraço, querida, Deus abençoe. Valdivina Maria Martins, Rio Brilhante, Mato Grosso do Sul. Quanta gente, Deus abençoe. Homens, mulheres, crianças, adolescentes, Deus abençoe. Nilva Rosa Teixeira, de Presidente Médici. Minha saudação, querida Nilza. Obrigado pela foto. Gorete Custódio Fernandes, de Criciúma, Santa Catarina. Estive lá em Santa Catarina, foi maravilhoso. Um grande abraço a todos, Guaraniaçu. Meu grande abraço, Thalia, líder mensageira. Maura Moreira de Jesus, Santa Luzia da Serra, Minas Gerais. Quantas capelinhas. Meu abraço, Minas Gerais. Anderson Sérgio da Silva, São José do Rio Claro, Mato Grosso. Obrigado, Anderson. Olha aí, o mensageiro, tô vendo ele com a fita lá. Érica Vieira Rosa, Rio de Janeiro. Meu abraço carinhoso. Assunção Vieira de Sobral. Meu abraço, que lindo, Nossa Senhora de Fátima, né? Nossa Senhora de Fátima. Parabéns, Assunção. Sueli Pereira de Oliveira, de Tupã, São Paulo, ali na igreja, minha saudação carinhosa. Isabel Moreira, de Umuarama, Paraná, um abraço ao Umuarama. Gente, torne-se um mensageiro, torne-se um mensageiro da capelinha agora. Trabalhe por Jesus, era o evangelho de hoje. Aquele que trabalha para Jesus, lembre-se, Jesus costuma ser muito generoso com quem o propaga. Ligue, tenha certeza, nas famílias onde passa uma capelinha de Jesus das Santas Chagas, uma gota do sangue redentor fica. Bom dia, Maria, que a paz de Jesus esteja com você.
1: Bom dia, Padre.
0: Deus abençoe, Maria. Você fala de onde?
1: Belém do Pará.
0: Belém do Pará, minha saudação. Como você me acompanha aí?
1: TV aberta.
0: TV Evangelizar, canal 51.1. Meu grande abraço à querida cidade de Belém. Pois não, filha, diga.
1: Padre, eu tenho um testemunho, um pedido de oração para dar.
0: Vamos começar pelo testemunho, né?
1: Sim, eu me apeguei muito, Padre, ao seu programa, a oração, ao livro de Jó.
0: Opa.
1: E a Jesus da Santa Chagas, porque eu e meu esposo nós passamos por uma turbulência. Do mês de janeiro até o mês de maio, onde nós dois estávamos desempregados,
0: certo.
1: A gente teve que se reinventar. A gente chegou a ficar sem energia em casa, porque
0: meu
1: não
0: Deus.
1: Tinha como pagar a conta de energia. A gente ficou uma noite com um miojo para dois adultos e duas crianças.
0: Misericórdia.
1: E não gosto nem de lembrar. Foi uma situação terrível. E a gente chorando. E eu teve um dia que eu me levantei de madrugada, comecei a chorar. E aí eu abri a Bíblia, comecei a ler o livro de Jó. Foi logo quando o Senhor começou
0: Sim.
1: a ler o livro de Jó. E aí eu até fiz a promessa que eu iria comprar o livro Inabalável, ainda vou comprar. E também fiz a promessa que eu me tornaria a mensageira da Jesus das Santas Chagas, que eu me apeguei muito.
0: Certo.
1: E nisso, na mesma semana, meu marido conseguiu 2 empregos.
0: Nossa, louvado seja Deus.
1: Aí estabilizou, a gente conseguiu sair daquela situação, não nos faltou mais nada, graças a Deus, graças a Jesus das Santas Chagas. É, as contas estão sendo pagas.
0: Amém.
1: A nossa situação melhorou muito. Foi, não sei nem como explicar.
0: Tá certo. Então, claro, é a ação de Deus, filha. E a sua oração, foi a oração de vocês, chegou aos céus e as portas se abriram. Sim. Então diga, graça recebida.
1: Graça recebida.
0: É graça testemunhada.
1: Graça testemunhada.
0: Filha, eu vou te ajudar. Você falou 2 promessas. Uma, 2 propósitos. Um era o livro Inabalável. Esse mando eu de presente pra você.
1: Ai, meu Deus.
0: Tá bom.
1: Obrigada, pai.
0: Vou mandar, então depois você tem que ficar pra poder pegar o seu endereço. Aí o segundo. Tá. Você vai ligar no 0800-410-6060 e dizer assim, ó, quero ser mensageira. E aí eles
1: Sim,
0: vão...
1: Sim, já tá mais ou menos encaminhado. Eu tô faltando 8 pessoas. Eu já entrei em contato, já vi as coisas, como é que funciona. E o que eu preciso das 8 pessoas, que tá faltando pouco.
0: Tá bom, e eu fico o meu apelo aí. Gente, ali de Belém, por favor... Ajude a Maria a receber uma capelinha de Jesus das Santas Chagas. Então, você, padre, eu não sei quem é essa Maria, eu quero a capelinha aqui, mas não sei quem é essa Maria. Como ela vai deixar o telefone aqui?

0: De repente podem ligar aqui, né, Maria? E
1: isso.
0: E aí entrar em contato com você e montar o grupo para a capelinha. Você falou que ia também pedir oração.
1: É que eu ainda estou desempregada, tá. E eu queria graça de um emprego.
0: E, então reze comigo agora, Jesus.
1: Jesus,
0: pelas tuas santas chagas,
1: pelas tuas santas chagas,
0: dolorosas e gloriosas,
1: dolorosas e gloriosas,
0: por intercessão de São José, peço a graça, de um emprego, abra as portas de um emprego, Senhor,
1: abra as portas de emprego para mim, Senhor,
0: e te louvarei eternamente, sendo uma mensageira da capelinha, amém.
1: Amém.
0: Você vai ainda dizer para mim. Se você não conseguir falar comigo, grave depois o testemunho. Tá bom?
1: Tô emocionada.
0: Tá bom, filha. Fica na linha que eu quero o seu endereço. Eu faço questão de mandar o livro para você. Seu testemunho foi muito edificante. É no joelho dobrado, na oração, que a gente vence. Deus seja louvado. Maria de Belém, Pará, pela TV Evangelizar, lá, canal aberto, 51.1. Dom Júlio Endi Acamene, arcebispo de Belém. E falando nisso, você encontra o livro Inabalável em todas as livrarias do Brasil. Adquira, presenteie. Eu estou presenteando agora a Maria lá de Belém. Presenteie alguém. Às vezes a pessoa precisa, porque ela está vivendo como Jó um momento difícil e precisa de uma resposta em Deus. Filhos amados, povo querido, lembra você como é importante ter fé, uma fé inabalável. Eu vou para o intervalo e eu volto com a novena e volto contando um pouquinho da vida de São João Maria Vianney, apesar que eu farei na missa do meio-dia. Lembra você, você quer que o seu nome, e isso vale para qualquer hora do dia e da noite, inclusive a nossa madrugada evangelizar começa mais cedo, começa meia-noite. Mas também é sempre 0800-410-6060-41-3221-6060. Eu volto já. Peça oração. A oração move montanhas. Eu volto já.
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0: Hoje, aniversário da rádio Difusor FM de São Sebastião do Paraíso, Minas Gerais. Pilar FM, Pilar Paraíba. Rio Bonito FM, Rio Bonito do Iguaçu, Paraná. 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Filhos amados, povo querido, quero expressar domingo, sempre rezei por todos os sacerdotes do Brasil inteiro, sem dúvida. Fizemos isso no sábado, no domingo. Mas parece-me que hoje o pessoal entendeu mesmo que hoje, em virtude de São João Maria Vianney, é o dia do sacerdote. Então rezo por todos os sacerdotes e de modo particular aqueles que são missionários da obra Evangelizar é Preciso. São muitos missionários. Que Deus os abençoe por ajudarem nesta obra. São João Maria Vianney, ele nasceu de uma família muito pobre, muito pobre. Trabalhava na lavoura. Ainda aos 17 anos, era analfabeto, mas aprendeu algumas orações da mãe, de cor, e viveu uma forte religiosidade. Aos 17 anos, sentiu o chamado ao sacerdócio e dizia: se eu fosse padre, queria conquistar muitas almas. Tinha muita dificuldade nos estudos, mas teve um grande sacerdote que o ajudou. E foi ordenado aos 29 anos. Foi enviado a Arns, a uma pequena cidade no sudoeste da França, 230 habitantes. Dedicou sua energia ao cuidado pastoral dos fiéis. Fundou um instituto de providência para acolher órfãos, visitava enfermos, famílias mais necessitadas. Dedicava cerca de 16 horas por dia à confissão. E uma grande fila, não só de Arns, mas de toda a França, ia para confessar-se com ele. E olha que gesto bonito, ele dizia que: vou dizer qual a minha receita que dou aos pecadores. A eles uma pequena penitência, o resto faço no lugar deles. Arns se tornou um grande hospital de almas. Morreu aos 73 anos, beatificado por Pio X, canonizado por Pio XI e foi proclamado padroeiro dos párocos do mundo. São João Maria Vianney, rogai por nós. E agora, vamos à novena. Quinto dia. E faço do Jornal do Evangelizador, cadê o seu? 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Rezemos. Jesus, Maria e José. Sagrada Família de Nazaré, a minha família vossa é.
1: Minha família vossa é.
0: Sagrada Família de Nazaré, coloco-me em oração por todas as famílias, que todas tenham discernimento necessário para fugir das ciladas dos Herodes de hoje, como fizeste na Gruta de Belém, na fuga do Egito. Jesus, Maria, José, coloco como intenção especial quem aqui na terra, que Deus Pai no céu concedeu como pai biológico. Reze pelo teu pai, vivo ou falecido, diga o nome. Aos falecidos, dai o descanso eterno e a luz perpétua brilhe para eles. Aos vivos, saúde, prosperidade, e paz. Senhor, abençoai e santificai as famílias e, de modo especial, os casais. Aperfeiçoai o amor dentro do matrimônio. Fazei com que sempre lembre o pacto nupcial e que possam viver a cada dia no perdão, no diálogo, na fidelidade, a fim de reavivar o amor que os une. Senhor, que o perdão seja abundante, que o amor seja constante e o diálogo uma ponte de recomeço. Afugentai da família vícios, brigas, discórdias, desavenças, infidelidade, enfermidade. Afastai para longe das famílias os ataques dos inimigos. E de modo particular por estas pessoas que rezamos agora, diga o nome. Sagrada Família de Nazaré, minha família vossa é. E hoje, a bênção é por todos aqueles que carregam traumas. Você lembra da primeira pessoa que partilhou comigo hoje? Trauma de abuso sexual, trauma de não ter sido ouvida, trauma de não ter quem ajudasse a superar. Mas eu lhe digo, filha, o Senhor vai derramar uma gota do seu sangue e você pode, diga, eu peço a graça da cura deste trauma. O Senhor esteja convosco, Ele está no meio de nós, abençoai, Senhor, a água, a roupa dos enfermos, as fotos de família, os remédios. Por intercessão de Nossa Senhora do Carmo, São Pio de Pietrelcina, São João Maria Vianney, nos méritos das Santas Chagas, Pai, Filho e Espírito Santo, amém. Um abraço carinhoso a todos meus irmãos sacerdotes, juntos na missão, e me despeço com um clipe inabalável. Dai-me, Senhor, uma fé inabalável. 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
1: 11:02. Bom dia, Roberto Oliveira.
2: Bom dia, Pri Bahia. Bom dia a você, amigo ouvinte da Rádio Catedral. Terça-feira, 4 de agosto de 2026, confira os destaques de hoje. Lançado o hino oficial da Jornada Mundial da Juventude de Seul 2027, faltando um ano para encontro com o Papa Leão XIV.
1: Momento de encontro pessoal com Deus, segunda turma avalia retiro do clero arquidiocesano.
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2: 11:04.
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1: Foi lançado o hino oficial do Encontro Internacional dos Jovens com o Papa Leão XIV, intitulada Tende Coragem, Eu Venci o Mundo. A composição traduz em música o tema bíblico da Jornada Mundial da Juventude 2027, que será realizada de 3 a 8 de agosto de 2027 em Seul, na Coreia do Sul.
2: As informações no boletim da Rádio Vaticano, Vatican News, direto de Roma.
4: Coragem, eu venci o mundo. É a partir dessas palavras de Jesus, escolhidas como lema da Jornada Mundial da Juventude Seul 2027, que nasce o hino oficial do encontro, apresentado nesta segunda-feira, 3 de agosto, exatamente um ano antes do início do evento, que reunirá milhares de jovens de todo o mundo na capital sul-coreana. A canção, intitulada em latim, Confidet Ego Vinci Mundum, foi composta pelo músico sul-coreano Francis Chi-hong Kim, vencedor do concurso internacional promovido pelo Comitê Organizador Local, em colaboração com o Dicastério para os Leigos, a Família e a Vida. A iniciativa recebeu 434 composições, das quais 294 foram enviadas por participantes de outros países, evidenciando desde já o caráter universal da Jornada Mundial da Juventude. O hino foi disponibilizado em duas versões oficiais, uma clássica de caráter mais solene, adequada às celebrações litúrgicas, e outra em estilo pop, pensada especialmente para a participação dos jovens. Ambas conservam a mesma mensagem, inspirada no lema da JMJ Seul 2027, e passam a integrar os materiais oficiais de preparação para o encontro. Mais do que uma identidade musical para o evento, o hino foi concebido como um instrumento de evangelização e preparação espiritual. Ao anunciar seu lançamento, o cardeal Kevin Farrell, prefeito do Dicastério para os Leigos, a Família e a Vida, destacou que a música, juntamente com a oração oficial e os 5 santos padroeiros já apresentados, constitui um importante recurso pastoral para ajudar os jovens a percorrerem o caminho rumo à JMJ de Seul. O cardeal também renovou o convite aos bispos e responsáveis pela pastoral juvenil para acompanharem os jovens nessa preparação, favorecendo uma autêntica experiência de fé, comunhão e encontro pessoal com Cristo. Inspirado diretamente no Evangelho de São João, o hino transmite a mensagem central da próxima jornada, a vitória de Cristo sobre o medo, a divisão e o desânimo. Em um mundo frequentemente marcado por incertezas e conflitos, a canção convida os jovens a testemunharem a esperança cristã com coragem, recordando que Jesus venceu o mundo e permanece presente na caminhada de cada geração. Segundo os organizadores, a escolha da composição levou em conta não apenas sua qualidade artística, mas também sua capacidade de ser cantada por grandes assembleias, de ser facilmente memorizada e adaptada para diferentes idiomas e culturas, preservando o espírito universal da Jornada Mundial da Juventude. O lançamento do hino marca oficialmente a contagem regressiva de um ano para a JMJ CU 2027, que será realizada entre os dias 3 e 8 de agosto do próximo ano. Será a primeira Jornada Mundial da Juventude presidida pelo Papa Leão XIV e também a primeira realizada na Coreia do Sul, além de representar apenas a segunda edição do encontro em território asiático, depois de Manila, nas Filipinas, em 1995. Além da divulgação da canção oficial, o comitê organizador lançou também uma iniciativa internacional de plantio de árvores, incentivando jovens de diferentes países a unirem o cuidado com a criação ao caminho espiritual de preparação para a jornada, em sintonia com a proposta de esperança e renovação que acompanha o encontro de Seul.
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1: Hoje a igreja celebra São João Maria Vianney, padroeiro dos sacerdotes.
2: Ele nasceu em 1786 em Dardilly, na França. Era o quarto dos sete filhos de uma família camponesa. Desde a infância, ele dizia que queria ser sacerdote. Enfrentou a resistência do pai para seguir com a vida religiosa. Com a ajuda do pároco, aos 20 anos, ele foi para o seminário. No local, enfrentou dificuldades por causa da falta de instrução. Os professores e superiores o consideravam um rude camponês que não conseguia acompanhar os estudos, principalmente de filosofia e de teologia. Em 1815, João Maria Batista Vianney foi ordenado sacerdote, porém com um impedimento. Ele não poderia ser confessor porque não era considerado capaz de guiar consciências. Demorou 3 anos. Mas ele conseguiu a liberação para exercer o apostolado plenamente. Então, ele foi designado vigário-geral em Assou-Formant, cidade conhecida pelo vício, bebedeira, baile, trabalho aos domingos e blasfêmias. Após 13 anos de exemplo, caridade, piedade e perseverança, São João Maria Vianney reverteu a situação. A igreja ficou lotada. A fama de santidade dele percorreu toda a Europa. Muitas pessoas iam até a paróquia de Ars, não só para ver, mas também para se confessar com ele. Foram 40 anos de vida sacerdotal até a morte em 1859, com 73 anos. João Maria Batista Vianney foi canonizado pelo Papa Pio IX em 1925, mas já era venerado como santo. Ele foi proclamado padroeiro dos sacerdotes e, além disso, o Dia do Padre passou a ser celebrado em 4 de agosto, quando a Igreja Católica celebra a memória do cura Das.
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2: 11 horas e 11 minutos. 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
2: 11 horas, 11 minutos.
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1: A segunda turma do clero da Arquidiocese de Juiz de Fora participou do retiro anual dos presbíteros na semana passada. Um momento de reflexão, avaliação e de encontro de cada um dos sacerdotes com Deus.
2: O retiro foi conduzido pelo arcebispo de Belém, Dom Júlio.

0: os padres a reflexão de alguns textos do Antigo Testamento, uma vez que quando Jesus fala da Escritura, está falando dos textos do Antigo Testamento. Os livros do Antigo Testamento, no sentido de voltarmos a refletir sobre a nossa vida de fé, a nossa vida de oração, o modo como nós vivemos o ministério sacerdotal, nosso serviço ao povo de Deus. É sempre um momento de a gente se encontrar com Deus. Mais do que falar sobre oração, sobre meditação, o retiro é para orar, para meditar, para contemplar, para estar na presença de Deus, para se encontrar com Ele. O objetivo, de fato, é este. A gente procura ajudar, fazer esta mediação, né, deste encontro pessoal de cada um com Deus.
1: Foi o primeiro retiro arquidiocesano com a presença do arcebispo Dom Marco Aurélio Gubiotti. Ele também falou a respeito deste período de oração e comunhão.
2: É a primeira vez que participo do retiro com o presbitério de Juiz de Fora. Também é a primeira vez que essa experiência de não ser todo presbitério, uma vez que aqui na arquidiocese de Juiz de Fora é necessário. Duas etapas em razão, graças a Deus, pelo grande número de padres que nós temos na arquidiocese. Está sendo uma experiência muito boa. Retiro sempre é um período de encontro, encontro consigo mesmo e com Deus. No caso do retiro de padres, também um encontro de irmãos, em que nós somos desafiados a dar tempo para a nossa oração, para o nosso silêncio externo e interior, mas também está aberto a acolher o outro irmão, a partilhar um pouquinho da vida, porque no dia a dia cada um está na sua missão. E aqui nós temos essa oportunidade boa e bonita de rezarmos juntos, celebrarmos a missa juntos, refletirmos juntos sobre nossa fé e sobre a nossa missão.
1: Para o padre Bill Jonathan Silva Souza, administrador paroquial em Dores do Paraibuna, Santo Dumont, os benefícios dessa pausa na rotina para os sacerdotes são vários.
3: Um deles é justamente o nosso crescimento espiritual, nossa revisão de vida. Mais do que uma norma para a nossa vida sacerdotal, o retiro precisa ser encarado também como um momento de revisão, de crescimento espiritual. O momento que daqui a gente vai sair e voltar para os nossos trabalhos. Então, que nesse tempo, a gente percebe o nosso crescimento também, com o entendimento da palavra de Deus, com a oração. Coisas que, às vezes, no dia a dia, nós não conseguimos fazer com tanta perfeição. Aqui é um pouco disso também que nós vivemos, né? E além da convivência fraterna, né? Encontramos tantos irmãos que no dia a dia, às vezes, não é possível isso acontecer. Retiro, para mim, é sempre muito aguardado. Eu gosto de retiro, né? Por mim, faria até mais retiros. O fato de parar mais dias para rezar, para rever a vida, isso, de fato, ajuda muito ao longo do ano, né? É um momento de refazer as energias para voltarmos para nossas atividades.
1: Em 2025, o padre Miron de Oliveira Messias participou do retiro, mas na época ele era diácono, ainda na preparação para a ordenação. Agora, como sacerdote, é a primeira vez que ele participa. E o administrador paroquial de Conceição do Ibitipoca falou sobre estes dias dedicados à espiritualidade para escutar a voz de Deus.
4: Uma grande experiência de pausa para ouvirmos mais intimamente a palavra de Deus, pregada pelo Dom Júlio, o discipulado de Emaús, que nos inspira cada vez mais caminhar ao lado de Jesus Cristo e reconhecê-lo como verdadeiro guia dos nossos passos. É a primeira vez que eu participo do retiro do clero enquanto presbítero aqui na Arquidiocese Juiz de Fora. É sempre bom também estar na companhia dos irmãos. Momento de partilha, momento também de descontração e momento de estarmos juntos, né? Festejando a alegria de sermos irmãos.
1: Como a arquidiocese reúne um número expressivo de sacerdotes, o encontro é realizado em duas etapas, permitindo que todos possam participar sem comprometer a vida pastoral das paróquias. A primeira turma se reuniu em fevereiro deste ano.
5: A paróquia Senhor Bom Jesus de Matozinhos, em Bom Jardim de Minas, terá dois momentos importantes na festa do padroeiro deste ano. A entronização da imagem do Senhor Bom Jesus

0: de Matozinhos e a sagração da Igreja Matriz com a dedicação do altar.
1: A preparação espiritual está em andamento por meio da novena em honra ao padroeiro, que termina na quinta-feira, dia 6, às 7 horas da noite, na celebração da missa. Na sexta, dia 7, também às 7 da noite, haverá missa seguida de procissão com a imagem de São Sebastião. No sábado, está previsto show de prêmios na Praça da Matriz às 2 da tarde. Às 6 da noite, missa seguida de procissão com a imagem de Nossa Senhora. No domingo, dia 9, o ponto alto da festa do padroeiro. Após a missa das 5 da tarde, os fiéis participarão da tradicional procissão luminosa com a imagem do Senhor Bom Jesus de Matozinhos, uma manifestação de fé que reúne a comunidade pelas ruas da cidade. No sábado que vem, dia 15... No outro sábado, após o Dia dos Pais, às 3 da tarde, será celebrada missa com a entronização da imagem do padroeiro, rito que marca a colocação em lugar de destaque no templo, reforçando a presença como sinal de fé e devoção da comunidade. Já no domingo, dia 16, às 5 da tarde, será realizada a solene sagração da Igreja Matriz e a dedicação do altar. Cerimônia que será presidida pelo arcebispo metropolitano Dom Marco Aurélio Gubiotti. A dedicação de uma igreja é um dos ritos mais importantes da vida de uma comunidade católica que consagra definitivamente o templo ao culto divino. Durante a celebração, o altar é ungido com santo crisma e incensado, tornando-se o centro da celebração eucarística e símbolo de Cristo, pedra angular da igreja. A comemoração termina em 30 de agosto, às 2 da tarde, com o tradicional leilão de gado, momento de confraternização entre os fiéis e também de apoio às atividades da paróquia. 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
1: 11 horas 19 minutos.
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1: Padre não é padre para si mesmo. Ele não se absolve, nem se administra sacramentos. Ele não existe para si, e sim para os outros. Esta reflexão de São João Maria Vianney é o tema do editorial com o Padre Camilo.
3: Uma coisa que nós, padres, isso é nosso, devemos renovar todo dia, e eu faço isso, eu não sou padre para mim. Eu não faço as coisas que eu gosto. Eu devo fazer aquilo que as pessoas precisam que eu faça. Então, isso que diz São João Maria Vianney é pura verdade. Quando as pessoas nos chamam, dá uma bênção, faça uma unção, assista a um matrimônio, batize. Esse momento é o momento em que eu devo ir. Não simplesmente porque eu acho que eu devo ir, mas é porque a própria realidade pastoral me pede. Então é esse o sentido. Eu não sou padre, eu não faço a hora que eu quero, mas eu faço a hora que o povo quer. Padre é um servidor do povo de Deus.
1: Horas e 20 minutos, termina aqui o Jornal Boa Nova, produção e apresentação Roberta Oliveira, com participação e operação técnica de Pri Bahia. Um bom dia para você. Música.

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0: 12:23, já estamos chegando ao final do nosso programa Manhã de Bênçãos desta terça-feira. O tempo passa depressa demais. Agradeço a você, amigo ouvinte, pelo carinho, pela companhia, pela escuta. Amanhã bem cedo a gente volta a se falar novamente com mais uma edição do nosso programa Manhã de Bênçãos, que tem o oferecimento do Sacolão da Economia, que há mais de 30 anos atende com tradição e qualidade. 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Eu estou indo nessa, mas vou deixar você em ótima companhia. Padre Expedito vem chegando com o programa Encontro com Deus. Oi, padre, bom dia, sua bênção.
1: Bom dia, Pri Bahia, bom dia a todos os nossos ouvintes. Deus abençoe você, Deus abençoe a todos que agora estão sintonizados conosco na Rádio Catedral FM.
0: Amém. Que Deus o abençoe também. Parabéns pelo dia de hoje, dia do padre. Já abracei o senhor mais cedo, mas receba novamente o nosso abraço por esse dia e por todos os dias, pela dedicação aí na missão.
1: Muito obrigado mesmo.
0: Grande abraço, padre, e até a próxima. E abraço para você, amigo ouvinte. Amanhã bem cedo, a gente volta a se falar novamente. Abraço de urso e até mais. Bye!

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Louvado seja nosso Senhor Jesus Cristo, para sempre seja louvado. 11:31, estamos iniciando o programa Encontro com Deus nesta terça-feira, 4 de agosto, dia em que celebramos a memória de São João Maria Vianney, é o patrono dos párocos. Hoje, agradecendo a Deus pelo dom da vida de todos os nossos irmãos sacerdotes no dia do Padre. Coloco esta intenção especial quando inicio o programa aqui na Rádio Catedral, no finalzinho desta manhã, rezando junto com todos vocês, irmãos e irmãs, a Salve Rainha. Oremos. Salve Rainha, Mãe de Misericórdia, vida, doçura e esperança nossa, salve. A vós bradamos, os degredados filhos de Eva, a vós suspiramos, gemendo e chorando neste vale de lágrimas. Eia, pois, advogada nossa, esses vossos olhos misericordiosos a nós volvei, e depois deste desterro, mostrai-nos Jesus, bendito fruto do vosso ventre, ó clemente, ó piedosa, ó doce sempre Virgem Maria. Rogai por nós, Santa Mãe de Deus, para que sejamos dignos das promessas de Cristo. Amém. Nossa Senhora das Graças, rogai por nós.

0: a conversar.
1: Quero agradecer no início do programa as manifestações de carinho. Agradeço as orações de tantos irmãos e tantas irmãs que no dia de hoje, desde as primeiras horas do dia de hoje, têm enviado felicitações, né? Sempre em sintonia na oração pelo dia do padre. Muito obrigado. Gratidão sempre. Cecília e César, no bairro Barbosa Lage, muito obrigado pelo carinho. Vocês têm um lugar muito especial no coração do padre Expedito. Marilda Tavares está ligadinha conosco na comunidade Sagrada Família, no bairro Jockey Clube 1. Marilda, Wilson, Ilcinho, Deus abençoe vocês. Aldair, que está ligadinho conosco no Recanto da Mata, zona norte da cidade, Juiz de Fora. Obrigado pelas felicitações, obrigado pelo carinho de sempre. Meu grande amigo Marquinhos ontem me enviou uma mensagem carinhosa, uma mensagem linda. Obrigado, Marquinhos. Um abraço carinhoso para você, meu irmão. Você que está sempre em sintonia na Rádio Catedral. A Sônia Kling, lá em Grama. A Sônia enviou uma mensagem aqui bonita, dizendo assim: hoje é dia de agradecer. Agradecer a Deus pelo privilégio de ter um padre amigo. Que o Senhor continue fortalecendo sua caminhada, renovando sua vocação e derramando muitas bênçãos sobre sua vida. Que nunca lhe faltem saúde, paz, sabedoria e alegria de servir a Cristo com o mesmo amor e dedicação de sempre. Obrigado por sua amizade, por suas palavras de esperança, por ser um instrumento de Deus na vida de tantas pessoas. Que Deus o abençoe hoje e sempre. Feliz dia do Padre. Obrigado, Sônia. Um abraço para todos em Grama que estão ligadinhos conosco. Araci, minha conterrânea. Obrigado, Araci, pelo carinho, tá? Deus abençoe você, minha querida conterrânea. Muito obrigado. Continue aí rezando por nós, tá, Araci? Alessandra, ligadinha conosco lá em Matias Barbosa. A Carminha, que está também ligadinha conosco, obrigado, muito obrigado mesmo. Marco Aurélio e Gilda são meus paroquianos, ligadinhos também. Paulinho e Lucinha, na paróquia Mãe de Deus, no bairro de Lourdes, muito obrigado. Ronald, né, tem um lava-jato na Zona Norte, que Deus abençoe também. Dona Madalena, ministra extraordinária da Sagrada Comunhão. A Simone Bôscaro e família, lá no bairro de Lourdes, obrigado pelas felicitações. Cida e Gilmar, né, lá em Ribeirão de Santo Antônio, Deus abençoe vocês, tá? Muito obrigado pelas felicitações. A todos também da comunidade Nossa Senhora Aparecida, no bairro Parque Independência, que estão sempre ligadinhos conosco. Márcio e Ed, lá da comunidade São Lucas, na Cidade do Sol. Elaine Loures, Parque Independência, obrigado por todo o carinho, muito obrigado. Também quero enviar aqui um abraço muito especial para o meu grande amigo, Padre José Maurício, que enviou uma mensagem bonita no dia de hoje, que Deus abençoe. Jânia, ligadinha conosco na Secretaria Paroquial em Grama, também a Cida, funcionária da Casa Paroquial, ligadinha conosco, né? Recebendo aqui o abraço também, como eu disse, da Alessandra e Matias Barbosa. Ela deseja muita saúde, proteção, né, para o Padre Expedito. Camille, Caroline, Ed Wilson, Raul, Rafaela, Gabriel, as irmãs André e Amanda, Adriana e toda a família. Muito obrigado, Alessandra. Muito obrigado mesmo. Vilma, a Vilma também ligadinha conosco. Obrigado pelo carinho, Vilma. Que Deus nos abençoe. 11 horas 38 minutinhos. Pri Bahia, aquela música o padre Caelba Ramalho canta, que canta lindamente. Eu poderia colocar hoje essa música o padre Eu acho essa música muito bonita mesmo. E hoje é o dia especial, São João Maria, venha nem interceda por todos nós, para que todas as paróquias possam ter um padre, um pastor, um bom pastor.

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1: Mora um padre, o povo vive mais feliz. E é verdade, né? Dejinani, Recanto da Mata, Deus abençoe você. Tá um grande abraço para você, Dejinani, Paulo e família. José Aldair de Souza, no bairro São Pedro, parabenizando todos os padres no dia de hoje. Obrigado, meu irmão. Marcos Vinícius, de Nova Benfica, Deus abençoe. Ele diz: São João Maria Vianney, abençoe e proteja o Senhor e a todos os padres. Padre Expedito. Eunice em Dias Tavares, sempre lembrando com muito carinho do Padre Robert e do Padre Expedito. Obrigado, Eunice em Dias Tavares. Pedro Paulo Sebastião, reside na rua Silvério da Silveira, no bairro Dom Bosco. Está lá no trabalho, ligadinho na Rádio Catedral. Ele diz assim: bom dia, Padre Expedito, e quase boa tarde. Terça-feira, ótima programação. Parabéns, abraço a todos os padres. Que Deus os abençoe, proteja, dê força, saúde e paz. Também a Ângela, do Milho Branco. Obrigado, Ângela, pelo carinho, né? Enviando aí bênçãos para o Padre Expedito e para todos os padres da nossa cidade de Juiz de Fora no dia de hoje. Bernadette, em Santa Luzia, vizinha nossa aqui da Rádio Catedral FM, está dizendo aqui: obrigado, Padre Expedito, por entrar na minha casa todos os dias, pelo dia do padre, né, para o senhor e para todos os padres da arquidiocese. Fabiana de Benfica.

fica. Coloco todos os padres em oração no dia de hoje e peço pela recuperação da saúde de Dona Celeste. Deus abençoe, Nossa Senhora interceda pela Dona Celeste e por todos os enfermos. Em Grácia, bairro Granjas Betânia. Bom dia, família Catedral. Padre Expedito, parabéns pelo Dia dos Padres e para todos os nossos ouvintes. Que Deus abençoe. Ela está lembrando aqui com muito carinho dos padres Luizinho e do padre Luciano Bonato. É a Engrácia, ouvinte nossa, do Granjas Betânia. Também quero enviar aqui um abraço. Vamos dar parabéns a todos os sacerdotes. Nossa Senhora Mãe de Sacerdotes, abençoe o sim de cada dia de vocês. Muito obrigado por ser esse canal de bênção em nossas vidas através da Santíssima Eucaristia. Amém, Graça. Muito obrigado, tá? Ricardo Neide Mário, né, estão aqui também enviando bênçãos, pedindo, né, orações por todos os padres, de um modo especial hoje pelo Monsenhor Eduardo, lá, Sagrado Coração de Jesus. Odete Machado, parabéns, Padre Expedito. Agradeço a Deus pelo seu sim. Deus continue lhe abençoando. A Rose ligadinha conosco em Santana do Deserto. A Rose sempre envia umas fotos lindas lá de Santana do Deserto. Abraço, Padre Expedito. Que Nossa Senhora Aparecida continue abençoando sempre o Senhor e todos os padres da Arquidiocese. Feliz Dia dos Padres. Simone, do bairro Eldorado. Sou ouvinte da Rádio Catedral, muita saúde nessa jornada, Padre Expedito. Abraço para todos os padres da Arquidiocese. Também o João Paulo, em nome do Terço dos Homens, São João Paulo II da Catedral, parabéns, Padre Expedito, parabéns, Padre José Maurício, Padre João Carlos, Padre Danilo e Padre Nelson. Regina, ligadinha conosco, também parabenizando pelo Dia dos Padres. Pribaí, como é que eu vou fazer hoje com o horário, hein? Pribaí já tá lá de olho no Padre Expedito aqui, né? E Holanda, no Monte Castelo, ligadinha conosco. A Glorinha, da comunidade Colônia de São Firmino. Eu, Banque da Câmara, Colônia de São Firmino. Parabéns, Padre Expedito, pelo Dia do Padre, que Deus abençoe o senhor. Padre Expedito, manda um abraço para minha amiga Fátima, que hoje está aniversariando. Parabéns, Fátima, pela passagem do seu aniversário. Tudo de bom para você, minha irmã. Maria da Penha, do bairro Caiçaras. Padre Expedito, parabéns a todos os padres da Arquidiocese de Juiz de Fora. Obrigado, Maria da

para você, minha irmã. Maria da Penha, do bairro Caiçaras. Padre Expedito, parabéns a todos os padres da Arquidiocese de Juiz de Fora. Obrigado, Maria da Penha. Um abraço para todos vocês do bairro Caiçaras. Luciana Luiz dos Anjos, do bairro Retiro. Sobial para a Maria Antônia. Ligadinha conosco em Santa Terezinha. Maria Antônia, Zé Roberto, toda a família, um abraço para vocês. Né? Fez uma arte linda. Logo, logo vou publicar essa arte, tá ok, Maria Antônia? Você me dá essa permissão? Aí eu vou publicar essa arte bonita que você fez aqui, tá ok? Eu quero também enviar aqui uma bênção muito especial. Porque são tantas mensagens que estão chegando, o Padre Expedito está ficando até meio perdido aqui. Vamos lá ouvir uma música enquanto o Padre Expedito encontra aqui a mensagem que eu quero.

0: É, dizem que a mãe de um padre é mãe de todos os padres, né? Eu quero agradecer todo o carinho da Mônica. Mônica Loures, né? Mônica, muito obrigado, tá? Muito obrigado pelo carinho de vocês, né? Agradeço de coração, tá? Todo esse carinho, né? De que vocês sempre têm aí com o Padre Expedito. A Mônica é a mãe do Padre Léo, né? Então eu quero aí agradecer, tá? Todo o carinho também do Roberto e de toda a família, tá bom? Que no dia de hoje, né, você me abençoe, né, me abençoe. Também a Dona Inês Teixeira, que é mãe do Padre Robert, é mãe do Padre Expedito também, né? Tô cheio de mãe, né? Agora eu tenho a Mônica, que é minha mãe, Roberto, que é meu pai, tenho a Dona Inês lá na Zona Norte, na comunidade do Verbo Divino, mãe do Padre Expedito também. Sua bênção, Dona Inês, né? Um abraço para o Padre Robert e minhas orações para o Padre Robert no dia de hoje e sempre, né? Eu e Padre Robert, né? Nós temos uma sintonia muito grande, né? Graças a Deus. 11 horas e 48 minutos, a empresa Jesus Colchões Magnéticos está oferecendo excelentes oportunidades para que você possa presentear o seu pai no Dia dos Pais. 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

11 horas e 50 minutinhos. Regina, no Parque Independência, muito obrigado pelo carinho, tá? Obrigado pelas, né, pelas felicitações, tá bom? Obrigado aí pelas orações também. Que Deus abençoe você, Regina, no Parque Independência. Roberta também ligadinha conosco, que Deus a abençoe. Cidinha Reis, obrigado pelas felicitações. Cidinha mandou aqui uma mensagem bonita dizendo assim: parabéns pelo dia do padre, este sim de vocês salvam vidas. Deus seja louvado por cada padre da nossa arquidiocese de Juiz de Fora. Muito obrigado mesmo. Simone, ligadinha conosco, sabe onde? Em Muriaé, parabenizando os padres. Obrigado, Simone. Deus abençoe você, tá? Tudo de bom. Amém? Também quero aqui enviar um abraço para Luciana Luiz dos Anjos, no bairro Retiro. Maria da Penha, no bairro Caiçaras. Também a Dora, em Granjas. A Dora diz assim: Padre Expedito, parabéns, o senhor é muito ungido pelo Espírito Santo, Deus abençoe todos os padres. E ao nosso querido padre Luizinho de Granja Betânia, Dora. Obrigado, Dora, Deus te abençoe também, tá? Marilena do Jardim Gaúcho, ligadinha conosco. Bom dia, Padre Expedito, parabéns para o senhor e todos os padres, que Deus abençoe e ilumine todos vocês, são bênçãos. Marilena do bairro Jardim Gaúcho. Sou Francisco, lá em Obanque. Deus abençoe, São Francisco. É a sua bênção também, tá? Tudo de bom, um abraço especial, né? Para toda a família, né? Pai do padre Felipe. Parabéns pelo dia dos padres, né? Padre João Paulo, padre Jorge, da Imaculada Conceição, padre Rafael, da paróquia São João Paulo II, padre José Geraldo, da paróquia Cristo Rei. É o Jack, coordenador do terço das Mil Ave Marias. Das Mil Ave Marias. Obrigado, Jack. Transmitido aqui seu abraço, ok? Alessandra Borsato e Casé em Rio Pomba, ligadinhos conosco. Deus abençoe vocês, tá? Parabéns pelo dia do sacerdócio. Hoje é aniversário do Cassé. Ou então, se é aniversário do Cazé lá em Rio Pomba, hoje tem festa em Rio Pomba. Oba! Ah, se eu tivesse tempo, Alessandra, mas eu ainda vou aparecer ainda, tá bom? Um abraço carinhoso. Olha, daqui a pouquinho a bênção da água e a bênção da refeição. Fique ligadinho, ok?

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Amanhã, Matheus provavelmente vai estar ao vivo conosco aqui na Rádio Catedral, vai ter uma participação no programa Encontro com Deus para falar de uma grande novidade neste final de semana. Agora sim, nós vamos abençoar a água e a refeição.

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1: Senhor Deus Todo-Poderoso, fonte e origem de toda a vida, abençoai esta água que vamos usar, confiantes para implorar o perdão dos nossos pecados e alcançar a proteção da vossa graça contra toda doença e cilada do inimigo. Concedei, ó Deus, que por vossa misericórdia jorrem sempre para nós as águas da salvação, para que possamos nos aproximar de vós com um coração puro e evitar todo o perigo do corpo e da alma. A motivação, Salmo 145, para a bênção do alimento. Os olhos de todos se voltam para ti, tu lhes dás o alimento no tempo devido. Abres a tua mão e satisfazes os desejos de todos os seres vivos. Deus Pai de bondade, abençoai este alimento que recebemos de vossas mãos. Santificai o trabalho de quem o plantou, colheu e preparou. Que ele fortaleça nossos corpos e que a partilha desta mesa nos ensine a repartir o pão com quem tem fome. Que a bênção do Deus que nos dá o pão de cada dia, a graça de Cristo, o pão descido do céu, a unção do Espírito Santo, esteja sobre vós e sobre esta refeição, agora e sempre. Amém. Por intercessão de Nossa Senhora, de São José e de São João Maria Vianney, desça sobre você, sua família, seu local de trabalho e permaneça a bênção de Deus Todo-Poderoso, Pai, Filho e Espírito Santo. Amém. Amanhã estamos de volta às 11:30 da manhã.

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nosso Senhor Jesus Cristo, para sempre seja louvado. Boa tarde a todos. Sejam bem-vindos à Santa Missa celebrada na Catedral Metropolitana de Juiz de Fora, dedicada a Santo Antônio e transmitida pela Rádio Catedral FM. Fazemos memória hoje de São João Maria Vianney.

Intenções desta Santa Missa. Um mês de falecimento de Nair Rosa da Silva. Pelas almas do purgatório. Pelo aniversário de Guilherme Fioravante, Kelly Rejane de Souza Oliveira, José Inácio da Silva, Jaqueline Coelho Botelho, Lucas Máximo, e aniversário de batismo da irmã Maria Lúcia do Carmo. Por todas as intenções que trazemos em nossos corações e se acham na cestinha de pedidos que está sendo levado ao altar. Irmãos e irmãs, a igreja celebra a memória de São João Maria Vianney, o cura d'Ars, exemplo de dedicação, oração e cuidado pastoral, e que sua vida nos inspire a seguir com fidelidade o chamado ao serviço generoso, sendo sinais do amor de Deus no mundo. Celebremos com coração aberto e gratidão pelo dom do sacerdócio. Preside esta celebração, Padre Danilo. Iniciemos cantando.

0: Em nome do Pai e do Filho e do Espírito Santo.
1: Amém.
0: Irmãos e irmãs, graças a Deus, todos nós que estamos aqui em nossas casas, trabalho, aqui aceitamos o convite de Jesus para comer e beber junto com Ele na mesa da palavra e do pão. Nada nos separará do amor de Deus por nós. Vamos repetir? Nada nos separará do amor de Deus por nós. Vamos pedir perdão. Somos todos vencedores da morte e do pecado, graças àquele que nos amou. Cantando, supliquemos o perdão de Deus para nós e a humanidade inteira. Música.

0: Deus de misericórdia, tenha compaixão de nós, perdoe os nossos pecados e nos conduz um dia às alegrias da vida eterna.
1: Amém.
0: Oremos, hoje é dia de quem? Cura das. Ele é o quê? Padroeiro de todos os padres. Então, hoje rezemos por os padres do mundo inteiro, que nós conhecemos, que passaram pela nossa vida, que já foram para a casa do Pai, da nossa arquidiocese, que hoje está reunida em festa. Rezemos por todos os padres nas suas orações, que a oração é um grande presente e sustentação da vida missionária do padre, para que todos eles, todos nós, sejam bom pastor de acordo com o que o Senhor desejou, bom pastores que cuida das suas ovelhas, especialmente das ovelhas mais feridas. Peçamos a intercessão de São Curadás, São João Maria Vianney, que recebeu o apelido de São Curadás. Portanto, rezemos também hoje, que dá pela bênção do nosso pão nosso, do pão nosso de cada dia, que é o dia da bênção do pão de Santo Antônio. Coloque na sua mesa, você na sua casa, que está rezando através da Rádio Catedral conosco, coloque aí o feijão, o arroz, o alimento, na sua mesa a Bíblia. Nós vamos abençoar hoje o pão de Santo Antônio, para que não falte o pão de cada dia em nenhuma mesa, o pão de Eucaristia, que é Jesus, em nenhum coração. Oremos. Ó Deus, que infundistes no santo São Maria Vianney o espírito de verdade, e de amor, para apacentarem o vosso povo. Ao venerarmos sua memória, concedei-nos imitar seu exemplo e receber o auxílio de sua intercessão, por nosso Senhor Jesus Cristo, vosso Filho, que é Deus, e convosco vive e reina na unidade do Espírito Santo por todos os séculos dos séculos.
1: Amém. Liturgia da Palavra. Irmãos e irmãs, disponhamos os nossos ouvidos e os nossos corações para acolher o dom da Palavra de Deus.
2: Leitura do livro do profeta Jeremias. Palavra que foi dirigida a Jeremias da parte do Senhor. Isto diz o Senhor, Deus de Israel: escreve para ti num livro todas as palavras que te falei. Isto diz o Senhor: incurável é a tua ferida, maligna tua chaga. Não há quem conheça teu diagnóstico. Uma úlcera tem remédio, mas em ti não se produz cicatrização. Todos os teus amigos te esqueceram, não te procuraram mais. Eu te causei uma ferida, como se fosses inimigo, como um castigo cruel, por causa do grande número de maldades que te fez endurecer no pecado. Por que gritas em teu sofrimento? É insanável a tua dor. Eu te tratei com rudeza por causa das tuas inúmeras maldades e por causa do teu endurecimento no pecado. Isto diz o Senhor: eis que eu mudarei a sorte das tendas de Jacó e terei compaixão de tuas moradias. A cidade ressurgirá das suas ruínas e a fortaleza terá lugar para suas fundações. De lá sairão cânticos de louvor e sons festivos. Eis de multiplicá-los, eles não diminuirão. Eis de glorificá-los, eles não serão humilhados. Teus filhos serão felizes como outrora, e sua comunidade estável na minha presença. E agirei contra todos os que o molestarem. Para chefe será escolhido um dos seus, e o soberano sairá do seu meio. eu o incitarei e ele se aproximará de mim. Quem dará vida em penhor de sua aproximação de mim? Diz o Senhor: sereis meu povo e eu serei vosso Deus. Palavra do Senhor.
1: Graças a Deus.

As nações respeitarão o vosso nome, e os reis de toda a terra a vossa glória, quando o Senhor reconstruir Jerusalém e aparecer com gloriosa majestade. Ele ouvirá a oração dos oprimidos e não desprezará a sua prece.

nas alturas, e o Senhor olhou a terra do alto céu, para os gemidos dos cativos escutar, e da morte libertar os condenados.

Assim também a geração dos vossos servos terá casa e viverá em segurança, e ante vós se firmará sua descendência, para que cantem o seu nome em Sião e louve ao Senhor Jerusalém, quando os povos e as nações se reunirem e todos os impérios os servirem.

0: Aclamemos ao Santo Evangelho.
1: Aleluia, aleluia.
2: Levantando nossos braços, acenando e louvando essa boa notícia.

0: O Senhor esteja convosco.
1: Ele está no meio de nós.
0: Proclamação do Evangelho de Jesus Cristo, segundo Mateus.
1: Glória a vós, Senhor.
0: Naquele tempo, alguns fariseus e mestres da lei, vindos de Jerusalém, aproximaram-se de Jesus e perguntaram: por que os teus discípulos não observam a tradição dos antigos? Pois não lavam as mãos quando comem o pão? Jesus chamou a multidão para perto de si e disse: escutai e compreendei. Não é o que entra pela boca, mas o que sai da boca. Isso é que torna o homem impuro. Então os discípulos se aproximaram e disseram a Jesus: sabe que os fariseus ficaram escandalizados de ouvir a tua palavra? Jesus respondeu: toda planta que não for plantada pelo meu Pai Celeste será arrancada. Deixai-vos, são cegos guiando cegos. Ora, se um cego guia outro cego, os dois cairão no buraco. Palavra da salvação.
1: Glória a vós, Senhor.
0: Louvado seja nosso Senhor Jesus Cristo.
1: Para sempre seja louvado.
0: São Curadás,
1: rogai por nós.
0: Meus irmãos e irmãs, o profeta Jeremias, no capítulo 30, faz um resgate na primeira leitura da experiência que o povo de Deus teve durante o exílio. Fala de toda a situação, né, situação pessoal de uma pessoa, mas do povo de Deus, de todas as suas feridas que não cicatriza, todos os seus sofrimentos, todas as suas provações, e no mesmo tempo anuncia a eles a esperança de que eles não estão sozinhos e de que Deus caminha com eles no meio desta escuridão. Ele é uma luz que vai iluminando. O povo de Deus passou por momentos muito difíceis, alguns deles marcaram profundamente a história de Israel. Nós também passamos, às vezes, por momentos difíceis que marcam a nossa vida pessoal, a nossa família, a nossa comunidade, a nossa vida social, a nossa história. Esses momentos

Eventos, irmãos e irmãs, marcaram fortes mudanças na vida do povo de Israel. Modificaram, inclusive, o jeito do povo crer, de rezar, de celebrar, de viver a fé. Nós também, a experiência que fazemos muda a nossa mudança, a nossa maneira de viver, a nossa relação com Deus, nossa relação com o mundo, nossa relação com as pessoas, quando vamos amadurecendo, aprofundando, conscientizando e entendendo melhor o que Deus quer de nós. Então nós fazemos essa experiência, modificamos constantemente cada passo, amadurecemos mais e nos aproximamos mais do conhecimento de Deus e do conhecimento do seu projeto de salvação para nós e para a história. Quanto menos fazendo isso, fazemos isto, menos também entendemos, mais culpamos a Deus. Um desses momentos difíceis do povo de Deus foi o tempo da servidão no Egito. Mas foi a partir desse acontecimento que Israel fez a experiência do Deus libertador. Celebrou a aliança no Sinai e passou a comemorar a Páscoa. Nem sempre, quando tudo vai bem, em êxtase, é que nós somos fiéis a Deus. Muitas vezes é no momento de provação é que devemos ser fiéis a Deus. E foram essas experiências que deram origem a inúmeros textos, salmos da Bíblia, em que encontramos nos livros do Antigo Testamento, na Bíblia, este acervo espiritual que compartilhamos com nossos irmãos judeus e entre nós. Outro momento bastante difícil foi a experiência do exílio, quando após uma série de conflitos entre alguns países da antiguidade, dos reinos de Israel e de Judá, foram derrubados e a cidade de Jerusalém foi destruída junto com o templo. Em meio a essas guerras, muitos judeus foram arrancados de sua terra e foram levados para a Mesopotâmia. Também esses eventos mexem com a fé de Israel e originam muitos textos do Antigo Testamento. Por isso nós ficamos e assistimos perplexos como as narrativas das guerras, das mortes, das destruição, as revoltas, a denúncia dos profetas, as tradições, a aliança com Deus, as revoltas de Deus com seu povo, e perguntamos, mas por que tudo isso está na Bíblia? Não é um livro sagrado? Por que todas essas tragédias? Deus está ali comunicando com seu povo no meio de todos esses acontecimentos. Portanto, a Bíblia é um livro sagrado. A Bíblia, com todos os detalhes, com o povo de Deus, foi descobrindo o Deus vivo e verdadeiro, passo a passo, até chegar a Jesus Cristo, Salvador. Também todo cristão precisa percorrer passo a passo para responder, descobrir quem é Jesus e aceitá-lo como Salvador do mundo. Sem fazer esses passos, fica na ignorância, na descrença, acaba negando que Deus existe. Por isso que a Bíblia jamais pode ser vista ao pé da letra. É um perigo quando nós vimos a Bíblia ao pé da letra. Justifica muitos erros, justificamos muita violência quando nós ficamos só no Antigo Testamento. Jamais podemos separar o Antigo Testamento do Novo Testamento. Os dois andam como o corpo e o sangue, inseparáveis. Separar os dois é um desastre. Justifica qualquer coisa, qualquer traição, qualquer morte, qualquer destruição. A Bíblia é um livro de história, é história, mas é história da salvação, e precisa, por isso precisa, meus irmãos e irmãs, ser meditado, estudado, refletido, claro, sempre à luz da fé. Vem aí o mês da Bíblia, é o mês de nós privilegiarmos este momento. Observe o versículo 30 do livro de Jeremias, em meio àquelas tragédias, diz o Senhor: dele sairão ação de graças e gritos de alegria, e os multiplicarei, não diminuirão jamais. Então, depois que Jeremias fala de todas essas realidades catastróficas, terríveis, ele anuncia a esperança ao povo. A Bíblia é um livro de fé e de esperança. Vamos repetir? A Bíblia é um livro de fé e de esperança. Esse versículo 32 pertence ao profeta Jeremias, que acabamos de ler na primeira leitura.

0: Esse grande profeta, ele acompanhou a experiência no exílio, assim como o profeta Ezequiel. O texto de hoje traz lembranças desse período. Fala de destruição, mas também de restauração. Fala de dores e de angústia, mas também de esperança e fé. Fala do povo que, depois de muita reflexão, compreendeu que, de algum modo, também foram responsáveis por aquela tragédia. Daí as exortações duras do profeta com o povo de Deus, convidando a conversão com palavras duras e profundas. Pessoas frágeis que reconheceram seus pecados, pediram perdão e descobriram que o Senhor não somente as perdoa, como também dava-lhes uma nova chance de recomeçar as suas histórias pessoais e coletivas. E assim Deus continuava fazendo aliança conosco. Por isso nós cantamos naquele canto: o povo de Deus também vacilava, pedia perdão e recomeçava. Vamos repetir? O povo de Deus também vacilava, pedia perdão e recomeçava. Nós também hoje, com as nossas histórias pessoais e comunitárias, nossas cidades, nossos países, passamos por momentos difíceis, guerras, tragédias, pecados, e suplicamos a Deus a proteção. Rezamos, pedimos, como estamos fazendo agora, pedimos a Ele para enxergar, abrir nossos ouvidos para escutar, guiar-nos na dificuldade e ajudar-nos a confiar na sua presença no meio de todas estas realidades contraditórias da vida, Ele no meio de nós. Que Ele nos ajude, meus irmãos, a caminhar com humildade e sinceridade, permitindo ao Senhor que haja em nossa história, que haja em nossa vida. Permanecemos firmes na fé até o fim das nossas vidas. Sim, continuemos a lutar contra todo tipo de tentação, de achar que Deus não existe, de abandonar a Deus, confiando no amor e no perdão divinos. Aquele a quem perseverar será dada a salvação. Por isso, perseverar, meus irmãos, perseverar cada dia da vida e amar a palavra de Deus, ler, meditar, refletir a Bíblia, ter a Bíblia nas mãos, tê-la no coração, tê-la na vida. Você estará no caminho da salvação. Louvado seja nosso Senhor Jesus Cristo.
1: Para sempre seja louvado.
0: Façamos os nossos pedidos, assentados, junto que estão no nosso cesto, no cestinho tão abençoado, cantando e pedindo ao Senhor por todos os padres do mundo inteiro, a intercessão de São Curadás. Tudo isso pedimos por Cristo nosso Senhor.
1: Amém.
0: Cantemos.

0: queridos irmãos, que guardamos esse tempo para Deus. Por isso estamos aqui. Ofereça um sacrifício aceito por Deus Pai Todo-Poderoso.
1: Receba, Senhor, por tuas mãos este sacrifício, para a glória do seu nome, para o nosso bem e de toda a sua santa igreja.
0: Senhor, na comemoração dos vossos santos, nós oferecemos esse sacrifício de louvor, por ele confiantes se libertos, ser liberto dos males presentes e futuros, por Cristo nosso Senhor.
1: Amém.
0: O Senhor esteja convosco.
1: Ele está no meio de nós.
0: Corações ao alto.
1: Nosso coração está em Deus.
0: Demos graças ao Senhor nosso Deus.
1: É nosso dever e nossa salvação.
0: Na verdade, é digno e justo. É nosso dever dar-vos graças sempre em todo lugar. É Senhor Pai Santo, Deus eterno e todo-poderoso, por Cristo, Senhor nosso. Vós nos concedeis a alegria de celebrar a memória de São Curadás, São João Maria Vianney. Fortaleceis a vossa igreja com exemplos de sua vida, o ensinamento de sua pregação, o auxílio de suas preces. Por isso, com a multidão dos anjos dos santos, entoamos o hino à vossa glória, rezando uma só voz: Santo, Santo, Santo, Senhor, Deus do universo, o céu e a terra proclama a vossa glória. Hosana nas alturas, e bendito que vem em nome do Senhor. Hosana nas alturas. Na verdade, ó Pai, vós sois santo e fonte de toda santidade. Santificai, pois, esses dons, derramando sobre eles o vosso Espírito, a fim de que se tornem para nós o corpo e o sangue de nosso Senhor Jesus Cristo.
2: Enviai o vosso Espírito Santo.
0: Estando para ser entregue, abraçando livremente a paixão, Jesus tomou o pão, pronunciou a bênção de ação de graças, partiu e o deu a seus discípulos, dizendo: tomai todos e comei, isto é, o meu corpo, que será entregue por vós.

Do mesmo modo, no fim da ceia, ele tomou o cálice em suas mãos e, dando graças novamente, o entregou a seus discípulos, dizendo: tomai todos e bebei, este é o cálice do meu sangue, o sangue da nova e eterna aliança, que será derramado por vós e por todos, para a remissão dos pecados. Fazei isto em memória de mim.

0: Celebrando, pois, o memorial da morte e ressurreição do vosso filho, nós os oferecemos, ó Pai, o pão da vida, o cálice da salvação, e vos agradecemos, porque nos tornastes dignos de estar aqui na vossa presença e vos servir.
1: Aceitai, ó Senhor, a nossa oferta.
0: Suplicantes, os pedimos que, participando do corpo e sangue de Cristo, sejamos reunidos pelo Espírito Santo num só corpo.

0: Lembrai-vos, ó Pai, da vossa igreja que se faz presente pelo mundo inteiro, que ela cresça na caridade, em comunhão com o Papa Leão XIV, com o nosso bispo Marco Aurélio, os bispos do mundo inteiro, os presbíteros, os diáconos e todos os ministros e ministras do vosso povo.
1: Lembrai-vos, ó Pai, da vossa igreja.
0: Lembrai-vos também da vossa misericórdia dos nossos irmãos e irmãs, todos os nossos parentes e amigos que já foram para a casa do Pai, também Nair Rosa da Silva, e de todos os que partiram desta vida, acolhei-os junto a vós, na luz da vossa face.
1: Concedei-lhes, ó Senhor, a luz eterna.
0: Enfim, enfim, nós os pedimos, tende piedade de todos nós. E dai-nos participar da vida eterna com a Virgem Maria, Mãe de Deus, São José, o seu esposo, os apóstolos, nosso glorioso São João Maria Vianney e todos os santos que neste mundo viveram na vossa amizade, a fim de vos louvarmos e glorificarmos por Jesus Cristo, vosso Filho.

0: Senhor nos encheu do Espírito Santo, rezemos com amor e confiança a oração dos filhos e filhas de Deus. Pai nosso, que estais nos céus, santificado seja o vosso nome. Venha a nós o vosso reino, seja feita a vossa vontade, assim na terra como no céu. O pão nosso de cada dia nos dai hoje. Perdoai-nos as nossas ofensas. Vamos perdoar. Assim como nós perdoamos a quem nos tem ofendido. Não nos deixeis cair em tentação, mas livrai-nos do mal. Livrai-nos de todos os males, ó Pai. Dai-nos hoje a vossa paz. Ajudados pela vossa misericórdia, sejamos sempre livres do pecado, protegidos de todos os perigos, enquanto aguardamos a feliz esperança e a vinda do nosso Salvador, Jesus Cristo.
1: Vosso é o reino, o poder e a glória para sempre.
0: Senhor Jesus Cristo, disseste aos vossos apóstolos: eu vos deixo a paz, eu vos dou a minha paz. Não olheis os nossos pecados, mas a fé que anima a vossa igreja. Dai-lhe segundo é o vosso desejo a paz, a unidade. Vós que sois Deus com o Pai, o Espírito Santo.
1: Amém.
0: A paz do Senhor esteja sempre convosco.
1: O amor de Cristo nos uniu.
0: Cantemos, irmãos.

0: em favor de muitos. Eis o Cordeiro de Deus, aquele que tira o pecado do mundo.
1: Senhor, eu não sou digna de que entreis em minha morada, mas dizei uma palavra e serei salvo.

0: Vendo o Senhor e preparando para receber também do Senhor essa grande graça no mês vocacional de dar o seu sim. Deus te chama, te sonda e te chama, vem e segue-me, mas espero o seu sim generoso, gratuito, bondoso, cheio de confiança. Oremos, oremos. Senhor, pelos celestes sacramentos que recebemos na comemoração de São Curadá, São João Maria Vianney, nós os pedimos que essa celebração na terra nos alcance as alegrias do céu. Por Cristo nosso Senhor.
1: Amém.
0: Pediria para vocês, por gentileza, ficar sentados um pouco para esses avisos, que o bazar continua a semana inteira até sexta-feira, no mesmo horário, tá? E também estão abertas as inscrições para o Encontro de Casais com Cristo, 18 a 20 de setembro. Pode ir na recepção, você tem todas as informações, tá? Pode, nós queremos também aqui, nós rezamos, né? Nós

0: Rezamos nessa missa pelo dom da vida do Guilherme Fiobravante, Kelly Regiane de Souza Oliveira, José Inácio da Silva, a Jaqueline Coelho Botelho, o Lucas Máximo e também pela irmã Maria Lúcia do Carmo, que celebrou seu aniversário de batismo. Todos nós pedimos ao Senhor que seja abençoado na sua vocação, receba muita graça de Deus, sejam recompensados por nosso Senhor Jesus Cristo. Amém. Meus irmãos, vamos agora, nesse momento, dar a bênção do pão de Santo Antônio, neste momento. Então, você pode, antes nós vamos escutar um pouquinho da nosso querido São Curadás. Escutemos. Pequena reflexão. Pode assentados.
1: São João Maria Vianney nos recorda que toda vocação nasce no silêncio interior, onde permitimos que Deus fale e conduza nossos passos. Ele não se destacou por talentos ou habilidades, mas por deixar o Senhor agir em seu coração. É dessa abertura que brota a força do chamado. À luz do tema Comunidades Vocacionais, Encontro, Testemunho e Missão, lembramos que a vocação não é caminho isolado. Ela cresce quando a pessoa se encontra consigo mesma, com Deus e com o próximo, na comunidade cristã, por meio da palavra, da Eucaristia e da caridade, propiciando a proximidade que constitui um antídoto contra as deformações da vocação.
0: Uma salva de palmas, São João Maria Vianney, padroeiro de todos os padres do mundo inteiro. E agora de pé, vamos abençoar na sua casa e também aqui na Catedral, o pão de Santo Antônio. O Senhor, o nosso auxílio está no nome do Senhor,
2: que fez o céu e a terra.
0: O Senhor esteja convosco.
2: Ele está no meio de nós.
0: Também eu vou pedir a Santo Antônio a bênção para os seus objetos e a sua água nesse momento, já que hoje nós temos a distribuição do pão, né? Rogai por nós, Santo Antônio,
2: para que sejamos dignos das promessas de Cristo.
0: Senhor, Pai Santo, Deus Eterno e Todo-Poderoso, abençoai esses pães pela intercessão do glorioso Santo Antônio, que por sua pregação e exemplo distribuiu o pão da palavra aos fiéis. Que esses pães recordem aos que com devoção os comerem ou distribuírem o pão que o vosso filho multiplicou no deserto para a multidão faminta. E recorde o pão eucarístico, que é o próprio Cristo, pão da vida, que dais no mistério da Eucaristia. Fazei que esses pães lembrem a todos os compromissos da solidariedade para com os irmãos e irmãs necessitados do alimento espiritual e corporal. Fazei que nenhuma mesa dos vossos filhos e filhas falte o pão de cada dia que nos mandastes rezar. O pão nosso de cada dia nos dai hoje, todos. O pão nosso de cada dia nos dai hoje. Amém.

0: O Senhor esteja convosco.
1: Está no meio.
0: Pela
1: de
0: intercessão
1: nós.
0: Do glorioso Santo Antônio, São Curadás, que brote vocação na sua casa, para a igreja, para o sacerdote, o sacerdócio, a bênção de Deus misericordioso, que é Pai, Filho e Espírito Santo.
1: Amém.
0: Ninguém sem levar o seu bonzinho. Ide em paz, que o Senhor vos acompanhe.
1: Graças a Deus.
0: Uma salva de palmas, Santo Antônio. Canto final.
2: Vamos cantar os parabéns ao Padre Danilo pelo Dia do Padre.
0: Ah, muito obrigado, hein?

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Em nome do Pai, do Filho e do Espírito Santo. Amém. Espírito Santo de luz, dai-nos o dom da sabedoria para distinguir o bem do mal e a verdade da mentira. Guiai-nos a cada passo, em cada dia, para que sigamos o caminho do Evangelho, com a ajuda de Maria, por Cristo nosso Senhor. Amém.

Lídia, nossa leitura orante da Santa Palavra, nosso encontro com Deus. Que bonito esses capítulos 8 e 9, né? Então, porque é uma série de pessoas doentes, leprosos, né? Pessoas alucinadas, violentas, pessoas paralíticas, pessoas com febre muito alta para morrer, pessoas também doentes socialmente, alijadas da convivência, como Mateus, e todos são chamados a experimentar a obra do Senhor e a confessar e a testemunhar esta obra, né? A sogra de Pedro confessará como servidora do Senhor, diaconisa, né? E Mateus testemunhará.

testemunhará como apóstolo, discípulo de Jesus, né? Acolitel, né? Seguidor de Jesus, acólito de Jesus, aquele que onde Jesus põe o pé, ele põe logo depois, né? Aquele que segue, um seguidor, né? A palavra é tão bonita. O acólito, né? Aquele, o acólito da liturgia, né? Aquele que segue os passos do celebrante e ajuda em tudo aquilo que vai servir ali na missa, né? É bonita a palavra em alemão, né? Messdiener, os servidores da missa, né? Então, o acólito é os servidores do Senhor, né? O Dominus, servidores, né? Diener é servidor em alemão, né? Os servidores do Senhor ali na Santa Missa. Então, as duas palavras aparecem, diácono e acólito, são palavras que a igreja tomou desde sempre com muito carinho. Então, a sogra de Pedro é a diaconisa, a diácono, né? Diaconisa, né? A que serve o Senhor, serve a mesa do Senhor, cuida do Senhor ali, e lá é o Senhor especialmente, e aqui Mateus segue o Senhor, será enviado depois como apóstolo. Depois desse chamado tão bonito, acontece o jantar na casa de Mateus, tão maravilhosa esse texto. Agora que vamos acolher, Mateus 9, 10 a 12. Evangelho de Mateus, capítulo 9, versículos de 10 a 12. Como você sabe, a nossa tradução é a tradução da Bíblia da CNBB. Então, hoje, Mateus 9, 10 a 12. Agora, então, ouçamos a santa palavra. E quando estava Jesus sentado à mesa da casa de Mateus, vieram muitos publicanos e pecadores e sentaram-se com Jesus e seus discípulos. Os fariseus viram isso e diziam aos discípulos dele: por que vosso mestre come com os publicanos e com os pecadores? Ao ouvir isso, Jesus disse: não são os que têm saúde que precisam do médico, mas os doentes. E depois aprender o que significa isto: misericórdia eu quero e não sacrifícios. Com efeito, não vim chamar os justos, mas sim os pecadores. Amada irmã, amado irmão, esta palavra muito bonita, muito importante, eu até errei a citação, Mateus 9, 10 a 13, não é a 12, né? Porque esse versículo é o 9, 13, misericórdia que eu quero e não sacrifícios, e de aprender o que significa misericórdia eu quero e não sacrifícios. Sacrifícios aqui não são os sacrifícios que fazemos na nossa vida diária, né? Os apertos da vida, né? Às vezes sacrifício econômico, sacrifício do regime, né? Não é esse sacrifício, né? Às vezes sacrifício por um filho, né? Não, sacrifício aqui são sacrifícios para Deus. Aquele que você oferece a Deus. Lá no templo se ofereciam ovelhas, né? Para serem mortos, né? E queimados lá algumas partes, né? Jesus, quando nasceu, na sua apresentação, José e Maria compraram um casal de pombas, né? De rolinhas, né? Para oferecer. Então, sacrifícios a Deus. Os fariseus faziam toda a vida um sacrifício a Deus e por isso comiam sempre numa ceia ritual. E para esta ceia ritual precisava de puro, né? Sem contato com estrangeiro, sem ter ido em alguns lugares, sem ter ido no mercado. Então a vida ficava difícil, porque você tinha que ficar controlando, e esta forma de religião separada excluía muita gente. Então por isso Jesus fala misericórdia. A misericórdia está acima dessa atitude religiosa de exclusão. Deus não exclui, ele não exclui. Jesus disse: eu vim para os doentes, eu vim para os pecadores. Como médico precisa do doente para ele poder trabalhar, né? Então a doença exige a presença do médico. Então Jesus é esse médico e vem curar-nos das doenças, né? E Jesus é aquele que vem
para os pecadores, né? Ele é o médico dos pecadores, e a medicina para os pecadores é a misericórdia, né? Misericórdia não é conivência, evidentemente. Às vezes pode pensar, não, é justiça e misericórdia. O Pai nos podará na medida necessária. Um pai conivente não educou. Um pai conivente educou mal, né? Não colocou o filho diante dos limites normais da vida humana. Então, este filho, sem conhecer e sem ter assimilado os limites, sofrerá muito. E talvez se perderá, porque não terá limites, né? Então, o pai coloca os limites devidos com todo o amor. Colocar um limite, né? Fazer uma poda, exige mais amor do que as outras coisas, do que o abraço, o carinho, a convivência, as horas boas, né? Peçamos ao Espírito Santo que instrua os pais a pôr esses limites, né? Então, Deus Pai sabe como pôr esses limites, né? Esses limites, esse trilho, é um trilho, vamos dizer assim, a nossa estrada. Jesus falou que ele é o caminho, esse é o caminho do Evangelho, isso está escrito aqui. E uma palavra importante é misericórdia, eu quero. Aprender o que significa isso, misericórdia, eu quero. Os fariseus estão, de novo, criticando Jesus e criminalizando Jesus por ele, sendo judeu, comer agora com publicanos e pecadores, né? Pecadores aqui são outros estrangeiros, são amigos de Mateus. Mateus é judeu, mas pode ser que haja ali amigos dele que sejam estrangeiros, sejam de Gadara, ou seja, de onde quer que seja, né? De outros lugares, né? Da Síria, da Panfilha, de outros lugares, né? Há muita gente por ali. Até os judeus de Jerusalém consideram a Galiléia uma mistura de povos. Então, era difícil para os fariseus viverem nessa casta, né? Nessa segregação que eles queriam, e queriam levar Jesus para essa segregação, mas Jesus não aceitou. Eu vim para os doentes, eu vim para os pecadores, e nos convida a viver em misericórdia. Na carta de Tiago, irmãs e irmãos, é bom lembrar que Tiago faz uma lista de atitudes religiosas indevidas, de pessoas que, falando, se sentindo ou dizendo ou se arvorando em serem religiosas, admitem e cometem deslizes terríveis. Lá, o que mais incomoda, fere a Tiago, né? E a Deus, é a discriminação. Porque se eu discrimino o irmão dizendo, você não é meu irmão, não te aceito, por algum motivo, eu estou discriminando um filho de Deus. Deus não o discrimina. Então, imagina se alguém loucamente trata mal seu filhinho, empurra seu filhinho, derruba seu filhinho, ou trata, ou num posto de saúde, ou onde quer que seja, ou num shopping, alguém trata mal seu filhinho por algum motivo, ou é truculento, ou até mesmo sem ver direito, esbarra o seu filhinho de 2, 3 anos, você ficará incomodado, ou bravo, ou até brigará, porque alguém machucou seu filhinho. Assim também Deus, se eu discrimino, e até com consciência, achando que estou fazendo uma vantagem por ser religioso, se eu, você não serve, mas ele é o filho de Deus, Deus tem amor para com ele. Se ele está em algum erro que você acha, é preciso reconduzi-lo com amor. O Pai está te colocando diante dele para que você possa, no amor, reconduzi-lo. Você e eu somos chamados a testemunhar essa misericórdia divina. Nós não merecíamos estar aqui escutando essa palavra. Nosso coração tantas vezes vagou por estradas estranhas e que nos fez merecer a culpa, e o Senhor nos acolheu com misericórdia, com amor, né? Então, Papa Francisco, quando reflete a vocação de Mateus, que tocou muito o coração dele, o Papa Francisco repete aquela palavra de São Beda,
E São Beda diz: tendo misericórdia por mim, ele me chamou. São Beda lê, interpreta a vocação de Mateus com esse jantar na casa dele, Mateus experimentando isso: tendo misericórdia profunda por mim, ele me chamou. Nós também devemos experimentar isso, tendo misericórdia.

profunda por mim, por você, ele nos chamou. Nós não éramos dignos, não mereceríamos. Nós não fizemos nada para que o Senhor nos chamasse, e ele, tendo misericórdia de mim, de você, nos chamou, nos escolheu, nos deu um nome nele, para que a gente possa agradecê-lo sem cessar e para que a gente possa chamar também os nossos irmãos, né? Ultimamente vivi muito assim, sofrido, digo aqui um testemunho, porque em algum lugar aí, né? Alguém diz, padre, manda aqueles embora da igreja. Alguém falou isso. Manda eles embora da igreja. Como eu vou mandar alguém embora da igreja? Eu não fui ordenado mandar alguém embora da igreja. Meu Deus do céu. Aí eu prefiro eu mesmo ir. Eu mesmo prefiro ir, né? Porque não tem sentido. A missão do padre é para chamar todos. Se alguém não quer vir, tudo bem, mas ele foi chamado, eu preciso chamar, você precisa chamar. Chamar não é só com a boca, chamar é mostrar, demonstrar que você é bem-vindo aqui, que a fonte do amor de Deus, que é a Eucaristia, é para você também, e que você pode acolhê-lo, se preparando para comungar, mas você pode adorá-lo ali presente. Ele está, convive conosco, perto de nós, é nosso vizinho, mesmo que está no céu, está conosco ali. Que presente de vida eterna nos deu para nos atrair, né? Tão bonita a palavra de São Paulo VI, é preciso aumentar os lugares na mesa. Então, cada vez que entramos na igreja, eu devo pensar, eu aumentei o lugar na mesa hoje. O meu amor, o meu testemunho aumentou o lugar desta mesa. Não é só naquela mesa ali, mas na mesa da vida. Na sua convivência com os irmãos, você aumentou o lugar na mesa da vida eterna, na mesa do Cristo, para que as pessoas sentissem, poxa, essa pessoa, esse irmão, vive o amor de Deus. Sei que é difícil, mas pedimos a graça, né? O Senhor não nos pediu coisas fáceis, mas pediu coisas muito importantes, né? São difíceis, mas muito importantes, que nós possamos, experimentando a misericórdia dele que nos chamou, termos misericórdia também, e assim vamos aprender o que significa eu quero misericórdia e não sacrifícios. É por isso que damos glória ao Pai, ao Filho e ao Espírito Santo, como era no princípio, agora e sempre. Amém. A bênção, Pai de bondade, somente pela vossa misericórdia estamos aqui, somente a vossa misericórdia nos fez ouvir e acolher essas palavras de hoje. Por isso, Pai, não há outra forma de viver não ser em misericórdia. Que instruídos e guiados pelo Espírito Santo, hoje testemunhemos o vosso amor, a vossa misericórdia, a vossa paciência com todos aqueles que nos encontrarmos, em nome do Pai e do Filho e do Espírito Santo. Amém.

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0: Muito boa tarde para você na sintonia da Catedral, na 102,3. 20 anos tocando o seu coração. Terça-feira, tarde de sol em Juiz de Fora. Terça-feira, dia 4 do mês de agosto de 2026. Tá tudo bem? Então, uma ótima tarde para você. A Silvia tá ali chegando já, né? Aí, agora sim, né? Tomou um cafezinho e a gente continua aqui nessa tarde entre amigos. Silvia Carvalho, boa tarde.
1: Boa tarde, Lei. Boa tarde a todos os nossos ouvintes. Tudo bem, Lei?
0: Graças a Deus, tudo bem, tudo bem.
1: Como diz você, tem um astro rei para cada um, viu?
0: Tem, hoje tem. Hoje tem mesmo.
1: Tem um astro rei para cada um.
0: Ontem você ainda comentou, né? Ó, amanhã a temperatura vai chegar na casa dos 28, 29 ou mais, né? Que eu não sei agora.
1: É a previsão para frente, inclusive para amanhã é 30 graus, né? 33, temperatura de verão.
0: De verão. Realmente.
1: Vamos lá, né? Agora já estamos. Não, ainda demora um pouquinho a primavera, né? 20 de setembro, ainda estamos aí no inverno, mas acho que esse inverno, esse ano, não pegou muito, não, né? Só alguns dias. Alguns dias.
0: Passou por aqui aquele friozinho, mas depois, né? As temperaturas já, né? Já conseguiram aí se firmar e não teve mais aquele frio, né? Da casa lá dos 4, dos 5, enfim, que nós já passamos aqui em Juiz de Fora.
1: É, verdade. E ontem eu tenho que pedir desculpas ao Lei, porque eu dei uma informação errada ao Lei. O dia do padre não foi nem ontem, nem domingo, é hoje.
0: É hoje, né?
1: O Lei me falou, falei, não foi domingo.
0: Falei, Silvio, hoje é o dia do padre, porque hoje... eu não tinha olhado, não.
1: Hoje o dia do padre, viu? Isso. O dia é a festa de São João Maria Vianney, né? O Curadarso, o dia do padre. Então, aí, que Deus abençoe todos os padres, né? Padre Expedito, nosso diretor, Padre Camilo, Dom Marco Aurélio, Dom Gil, todos os padres, né, Lei? Não é fácil ser padre, não, né, Lei?
0: Não, meu Deus.
1: Vida de padre não é fácil, não. Você tem que estar aí mexendo com parte administrativa e atendendo confissões e dando direção espiritual. Então tem que pedir ao Espírito Santo que sempre ilumine aí sempre os nossos sacerdotes, né?
0: Porque e parabéns, eles, né? Todos os padres.
1: Parabéns a todos.
0: Silvio, só fazer uma confissão aqui para você. Eu fui, né? Eu sou católico e fui batizado na Igreja Católica por um padre. Né? O José, ele é meu padrinho, antes de ser padre, ele é meu padrinho de batismo.
1: Interessante.
0: José Geraldo Sobreira, né?
1: Ah, interessante. Padrinho.
0: Ele é meu padrinho antes de ser padre. Antes de ser padrinho, antes de ser padre.
1: Uhum.
0: Né? Quando se ordenou a padre, né? Ele já era meu padrinho.
1: Que legal.
0: De batismo, né?
1: Isso aí, muito bom. Muito bom, então, aí. Sem os padres a gente não seria batizado, não teria Eucaristia, né, Lei? Então a gente precisa rezar também muito pelas vocações sacerdotais para que, né, como dizia Jesus Cristo, a messe é grande, mas poucos são os operários.
0: Exatamente.
1: Então precisamos
0: muito
1: rezar
0: essa.
1: Bastante aí também pelas vocações. Muitos padres, às vezes um padre para várias comunidades, né, que tem que dar conta de atender, às vezes uma comunidade longe da outra, né, às vezes 5, 6 comunidades aí, às vezes um padre ou dois só. Então rezemos aí também, aproveitando que estamos no mês vocacional, né? Mês de agosto, mês vocacional, que a gente possa então recolocar todos os dias nas nossas orações aí os sacerdotes, né? Para que o Espírito Santo os dê força aí, eles e

0: também rezemos aí pelas vocações religiosas para que mais surjam mais padres, porque sem os padres nós não temos a Eucaristia, né?
1: Não, de jeito nenhum, né?
0: Isso, então é deles aí que depende toda aí a nossa igreja. Então, que é claro que todos somos igreja, porque da gente também depende, nós como leigos também somos igreja, mas os padres têm uma responsabilidade muito grande, então sempre rezar pelos padres, sempre.
1: Sempre.
0: É isso, Lei.
1: O mais difícil é a direção espiritual, né?
0: Pois é, você que
1: a gente
0: tem
1: tá
0: uma
1: sempre ali, né?
0: Certa,
1: é uma
0: né?
1: palavra certa no momento certo.
0: Quer dizer,
1: né?
0: Você vê, às vezes um amigo pergunta uma coisa pra gente, a gente já fica enrolado, né?
1: É verdade.
0: É, imagina um padre, né? Eu perguntei pro padre, o padre falou isso, né? Então tem que ter, sim, né? Um discernimento.
1: E se
0: muito
1: perguntar
0: grande.
1: Pro padre, se o padre falar, você pode.
0: É
1: por
0: é
1: isso
0: perigoso,
1: mesmo.
0: É verdade,
1: é isso
0: tem
1: aí.
0: Tem que ter um discernimento muito grande aí, né?
1: Sim.
0: É aquela coisa de passar de uma coisa para outra. Às vezes o padre tá indo para a missa, tem alguém perguntando uma coisa e conversando com o padre junto e aquilo tudo, né? Então tem que ter uma cabeça muito boa mesmo, porque não é fácil, não.
1: Parabéns, gente, então, né?
0: Parabéns a todos
1: os padres da arquidiocese,
0: do mundo,
1: né?
0: Todo, da
1: do mundo todo.
0: Então, Leio, hoje aí, terça-feira,
1: que
0: né?
1: O que pode acontecer essa tarde, César, que você já adianta para nós aí?
0: Temos aí uma fiscalização do PROCON aí com relação àquele famoso preço dos combustíveis aqui em Juiz de Fora, Leio.
1: É.
0: Aquele aumento que vários postos fazem,
1: né?
0: O mesmo aumento, sabe?
1: Sim, sim.
0: Uma prática que é proibida, mas que é muito utilizada. Então, o PROCON fez uma investigação aí sobre isso. Então, vou trazer essa matéria aí no Catedral Notícia 2. Também uma matéria sobre os 60 anos do Hospital Universitário, né? Do HU, da UFJF aí. Um importante hospital que atende aí todo Juiz de Fora e toda a região. Referência em várias especialidades aqui na nossa região, né?
1: Que importantíssimo.
0: Forma,
1: hospital
0: também,
1: de
0: tantos
1: muito importante,
0: médicos,
1: é.
0: Né? Temos aí duas unidades ali na Santa Catarina e também no Dom Bosco. Ainda está em construção ainda, a unidade do Dom Bosco, mas 60 anos aí do Hospital Universitário, também vamos falar um pouquinho aí sobre essa questão aí, sobre os 60 anos do tão importante Hospital Universitário. E as coisas que vão acontecendo ao longo do dia, né, Lê?
1: Sim.
0: O bom
1: sim.
0: da nossa profissão é isso, as coisas vão acontecendo.
1: A gente começa aqui bater esse papo.
0: Começa de uma forma, mas não sabe se vai acabar
1: daqui
0: do mesmo jeito.
1: Daqui uma hora,
0: né?
1: Já mudou tudo, né? O trânsito
0: hora,
1: já parou, o tempo
0: tudo.
1: Já mudou, e aí a gente...
0: Ainda mais aqui, né, em Juiz de Fora, então o tempo a gente nem comenta, porque ele muda mesmo. A cada hora
1: Você
0: é um...
1: Você sai da Zona Norte até chegar ali no Parque da Lajinha, já tá...
0: Já mudou tudo.
1: Já mudou tudo.
0: É isso aí. Então vamos trazer aí todas as informações ao longo desta tarde. Uma abençoada tarde para todos nós, né? Entre amigos.
1: Exatamente. A gente segue, tá?
0: Isso.
1: Bom
0: aí.
1: Trabalho, Silvia Carvalho.
0: Bom trabalho para todos nós.
1: E aí? Bom, vamos começar então mais uma edição do Entre Amigos. É a Beth Carvalho. Volta por cima. 1:22.

0: É o Menos é Mais aqui na programação da Catedral. É o coração partido. 20 minutos faltam para as duas.
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0: Você se lembra dessa daí? É o Marquinhos Moura.
1: É,
0: Anjo Azul. 988976570 para você falar com a gente aqui, tá? Pede uma música, manda um abraço, fica à vontade na tarde da catedral. Afinal de contas, nós estamos entre amigos.
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0: É o Zezé de Camargo e o Luciano Flores em vida. Agora 3 minutos faltam para as 2.
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1: Olha o

0: bem, de volta aqui na Catedral e vamos falar aí com os nossos ouvintes, é? Vamos lá, aí.
1: Eu queria da Estrada do Gol, manda uma música bem bonita pra nós, é. Fala, Icos, boa tarde, aqui é o querido da Estrada do Gol, manda uma música bem bonita pra nós, é. Tudo de bom pra vocês, aí, fica com Deus.
0: Aí, é o querido.
1: Aqui tem café no mundo.
0: Aí, o querido, tá ouvindo a Catedral. Obrigado, querido. Uma ótima tarde. Meu amigo Antônio Guzmão, ouvindo também a Catedral. Aquele abraço pra você, tá, Antônio? Deus abençoe aí seu trabalho aí. A Lei, boa tarde ao Jefferson e a Maria do restaurante Brasileiro da Via São Pedro. Estamos sintonizados desde as 10 da manhã. Um forte abraço para todos aí da Rádio Catedral, todos os ouvintes. Parabéns aí pela programação e Deus abençoe. Jefferson, obrigado pelo carinho e obrigado pela audiência. E a gente segue, né, por aqui. Vamos lá. Muito bem. Olhei, eu sou o Fernando Otávio. Fernando Otávio Botafoguense. Se possível, coloca aí uma música do Roberto Carlos, a Montanha. Obrigado pela atenção, fique com Deus, tá? Eu falo aqui da Zona Norte, Benfica, comunidade da Nossa Senhora Imaculada Conceição. Ok, Fernando, um abraço a você também, ótima tarde.

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4: Olha, daqui a pouquinho tem informação, tem notícia aqui com a Silvia Carvalho. Enquanto isso, nosso mini especial da tarde de hoje é do Benito de Paula. Essa daí, você se lembra? Ah, como eu amei.

0: É o especial da tarde de hoje com o Benito de Paula. E aí, gostaram? Amanhã tem mais, tá? Bom, deixa eu aproveitar e mandar um alô aqui, né? Um abraço especial. Boa tarde, Lei Costa. É a Edmar aqui do Parque das Águas. Poderia colocar a música Toda Mulher, essa versão nova? Ei, eu vou tocar daqui a pouquinho, tá?
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0: E o Ricardo Neide Mário, né? Aí, mandando um alô para todos nós aqui da equipe da Rádio Catedral. Obrigado, tá? Ricardo, Neide e Mário. Ele não falou o bairro, né? Manda o bairro pra gente aí.
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5: Quero aqui com muito carinho saudar a você, amigo ouvinte da Rádio Catedral. Sou o Padre Carlos Augusto, mais conhecido como Povo de Deus. Trabalhamos na Paróquia Santíssima Trindade, na Comunidade Nossa Senhora de Fátima, com um grupo recolhendo material reciclado. 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Desde já quero aqui deixar o meu muito obrigado e pedir a Deus que abençoe o seu dia, o seu trabalho, a sua família e tudo aquilo que você faz em favor da obra da criação. 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
6: A Via São Pedro, na região oeste de Juiz de Fora, recebe nesta quinta-feira, dia 6, mais uma edição do projeto Lixo Zero na Minha Praça, promovido pelo Denlurb. A ação será realizada das 8 da manhã ao meio-dia. A iniciativa busca facilitar o descarte ambientalmente correto de materiais recicláveis em um dos pontos de maior circulação de pessoas da cidade. Durante a ação, equipes do Denlurb estarão no local para receber os materiais, orientar os moradores sobre a coleta seletiva e distribuir informações sobre o programa Lixo Zero. A população poderá entregar papel, plástico, metal, vidro, óleo de cozinha usado e resíduos eletroeletrônicos. Todo o material arrecadado será encaminhado às associações de catadoras parceiras da prefeitura, contribuindo para a geração de renda e fortalecendo a economia circular. A última edição do projeto, realizada também na Via São Pedro na semana passada, recolheu recicláveis suficientes para encher um container com capacidade para 1.000 litros, demonstrando o engajamento da população com a iniciativa. Neste ano, o Denlurb ampliou o projeto, que antes acontecia apenas na região central da cidade. Com a criação da estação Lixo Zero na Praça Prefeito Tarcísio Delgado e a realização de ações itinerantes em diversos bairros, o objetivo agora é ampliar o acesso da população ao descarte correto dos resíduos e incentivar práticas sustentáveis em todo o município.
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Bem baixinho, mano. Bem baixinho. Eu sou a luz, a verdade, o caminho, a vida. Ninguém vai ao Pai senão por mim. Foi o que Jesus falou. E o que ele pediu? Ame, ame de verdade. Não só a quem te faz bem, não só a quem te convém. Isso é amor. Amor é humildade, é carinho, é compaixão, é gratidão, é perdão. Ame, ame para ser amado, perdoe para ser perdoado. Seja manso, seja humilde de coração, assim como Jesus foi. Tá bom? Deus abençoe a todos vocês.

0: Muito bem, agora 15 para as 3. Você lembra? Saudosa Bonnie Tyler, Ex-Harry. 988-976-5-70 para você falar com a gente aqui, pedir sua música, mandar seu abraço na tarde da Catedral. Afinal de contas, nós estamos entre amigos.
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0: Você que está nos acompanhando pelo nosso portal A12, pela YouTube Aparecida ao vivo, esse momento de consagração a Nossa Senhora. Boa tarde para você que está aí na sua cidade, ouvindo pelo rádio. Rádio Aparecida com outras emissoras associadas, chegando até você, aqui do Santuário Nacional de Aparecida, a consagração a Nossa Senhora. Eu sou o Padre Batistini, missionário redentorista. Trabalho aqui no santuário, nosso organista, a Juliana. Em nome do Pai, do Filho e do Espírito Santo.
1: Amém.
0: O anjo do Senhor anunciou a Maria.
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0: Ave Maria, cheia de graça, o Senhor é convosco. Bendita sois vós entre as mulheres, e bendito é o fruto do vosso ventre, Jesus.
1: Santa Maria, Mãe de Deus, rogai por nós, pecadores, agora e na hora de nossa morte. Amém.
0: Eis a serva do Senhor.
1: Faça-se em mim segundo a vossa palavra.
0: Ave Maria, cheia de graça, o Senhor é convosco. Bendita sois vós entre as mulheres, e bendito é o fruto do vosso ventre, Jesus.
1: Santa Maria, Mãe de Deus, rogai por nós, pecadores, agora e na hora de nossa morte. Amém.
0: E o Verbo se fez carne
1: e habitou entre nós.
0: Ave Maria, cheia de graça, o Senhor é convosco. Bendita sois vós entre as mulheres, e bendito é o fruto do vosso ventre, Jesus.
1: Santa Maria, Mãe de Deus, rogai por nós, pecadores, agora e na hora de nossa morte. Amém.
0: Rogai por nós, Santa Mãe de Deus,
1: para que sejamos dignos das promessas de Cristo.
0: Oremos e infundi, Senhor, vos rogamos a vossa graça em nossos corações, para que nós que conhecemos, pela anunciação do anjo, a encarnação de Jesus Cristo, vosso Filho, por sua paixão e morte na cruz, cheguemos à glória da ressurreição. Pelo mesmo Cristo, Senhor nosso.
1: Amém. Amém.
0: Você que está aqui, boa tarde. Você que está aqui comigo na Capela São José, podem sentar. Enquanto a gente senta, a Juliana canta para a gente preparar.

preparada. Você que está nos ouvindo pela rádio, vai nos preparando. Outro dia na capela, lá nas confissões, um senhor veio de Delfim Moreira, Minas Gerais, e ele disse assim: eu espero que ele esteja lá nos ouvindo no campo, padre, no rádio, eu lá em Delfim Moreira, o dia que o senhor fala, pega sua água, eu pego a água da fonte, deixo ali que o senhor vai benzer, e depois eu tomo a água e volto para a lida. Olha que belezinha, né? Que beleza, que bom que chega aí a você por todo o nosso Brasil, através das emissoras coligadas da Rádio Aparecida, todo o nosso som chegando até você. E que bom que você veio aqui e você acompanha pela internet. Vai deixando aí a sua água preparada. Meu irmão, você que está aqui na Capela São José, você que está acompanhando pelo rádio e pela internet, você já rezou hoje pelo seu padre? É, hoje é dia de São João Maria Vianney, padroeiro dos padres. Vamos juntos rezar uma Ave Maria para o padre que você tem aí e aquele que a gente conhece. Ave Maria, cheia de graça, o Senhor é convosco. Bendita sois vós entre as mulheres. Bendito é o fruto do vosso ventre, Jesus. Santa Maria, Mãe de Deus, rogai por nós, pecadores, agora e na hora de nossa morte. Amém. Nosso falecido Dom Fré, foi bispo lá de Barretos. Dom Fré dizia assim: quem segura o padre no altar? Todo mundo dizia: Jesus. Ele: não. Quem segura o padre no altar é o povo, rezando pelo seu pároco, ajudando o seu pároco, incentivando o seu pároco. Você vai mantendo o seu pároco aí no altar, senão ele vai desanimando, né? Ele trabalha, faz tudo, ninguém ajuda. Por isso que é bom todo dia reze pelo seu pároco, pelo padre que você conhece, tá bom? São João Maria Vianney, o pároco, né? Padre, foi padre, pároco de uma cidadezinha chamada Arnes, uma cidadezinha pequenininha, né? Ninguém conhecia falar dessa cidade. E ele foi lá trabalhar. E o trabalho dele era incansável. No qual setor? Além de atender missas, confissões, ele pegava ali o dia inteiro as confissões. Começava de manhã e o dia inteiro orientando. Todo mundo começou a se encantar com São João Maria Vianney, que ele estava atendendo, orientando as confissões. E a cidade começou a ficar conhecida, porque muita gente vinha de longe para confessar com aquele homem, aquele padre. Então, olha, né? Muitas vezes a gente, tem muita gente correndo das confissões. Olha, tem gente correndo para as confissões, para mudar de vida, ser orientada, ter uma mudança de vida. E hoje no Evangelho nós encontramos isso. Jesus está lá no banquete com os seus discípulos, aí chegam os fariseus e os doutores da lei, um povo que seguia Jesus, não para se converter, para ficar cutucando Jesus. E aí eles vão cutucar Jesus: Senhor, como que pode os seus discípulos comerem sem lavar as mãos? Eles são impuros. E aí Jesus diz para os fariseus e doutores da lei: o que torna a pessoa impura não é o que entra nela, nos alimentos, o lavar pratos, que eles tinham esses hábitos, e nem o lavar a mão. Considerava a pessoa impura. Impura quer dizer, ninguém podia tocar nela, que também se tornava impuro. Era o julgamento desse povo, né? E aí Jesus fala: o que torna a pessoa impura é o que sai de dentro do seu coração. Então, o que que tinha no coração dos fariseus e doutores da lei? Maldade. Porque Jesus, num outro evangelho sobre essa passagem, ele diz: o que sai de dentro do coração das pessoas? Maldade, corrupção, ganância, roubo desmedido, né? Tudo isso, devassidão. Ele vai fazendo uma lista e isso vai caindo em cima deles.

Porque eles cobravam dos outros, mas não vivia. Quem era mais impuro? Os discípulos que não lavaram a mão ou os doutores da lei e os fariseus que não vivia aquilo que cobrava do povo? Eram eles, né? Então, quer dizer, jogava nos outros o peso do que a gente chama, né, da canga, joga o peso em cima e cobra, mas não vive. E Jesus então chama a atenção deles sobre isso. Então, no dia de hoje, o que sai do nosso coração, as intenções que nós temos, é o que nos torna impuros, e não aquilo que a gente come, ou lavar os pratos, ou as mãos, como os fariseus e doutores da lei tinham como observância, né? A gente tem que tomar um cuidado para não julgar o outro e nós sermos pecadores piores do que os outros, tá bom? Você que está aqui na Capela São José, pega aí a sua água. Você que está acompanhando pela internet, pelo nosso portal, você que está acompanhando pela rádio aí da sua cidade, juntamente com a Rádio Aparecida, pegue aí a sua água. Vamos benzer a água. Oremos. Deus eterno e todo-poderoso, quisestes que pela água, fonte de vida e princípio de purificação, as nossas almas fossem purificadas e recebessem o prêmio da vida eterna. Abençoai esta água para que ela nos proteja e renovar em nós a fonte da vida de vossa graça, a fim de que esta água que lá em casa os nossos ouvintes estão ouvindo, você aqui no santuário trouxe pela internet, nos livre de todos os males e possam nos aproximar de vós com o coração puro e receber a vossa salvação. Que esta água recorde para nós a água do nosso batismo como fonte de vida que jorra para a vida eterna, por Cristo nosso Senhor, amém. Já estão de pé aqui na Capela São José, e você aí em casa, tem a imagem de Nossa Senhora? Pega aí, não tem problema, né? Se tiver Nossa Senhora de Fátima, Nossa Senhora de Lourdes, né? É Nossa Senhora, a mãe do Salvador, não tem, também não tem problema. Põe a mão no coração, a nós aqui no santuário, nós vamos estender as nossas mãos para Nossa Senhora, rezemos juntos a nossa consagração. Ó Maria Santíssima, pelos méritos de nosso Senhor Jesus Cristo, em vossa querida imagem de Aparecida, espalhais inúmeros benefícios sobre todo o Brasil. Eu, embora indigno de pertencer ao número de vossos filhos e filhas, mas cheio do desejo de participar dos benefícios de vossa misericórdia, prostrada a vossos pés, consagro-vos o meu entendimento, para que sempre pense no amor que mereceis. Consagro-vos a minha língua, para que sempre vos louve e propague a vossa devoção. Consagro-vos o meu coração, para que depois de Deus vos ame sobre todas as coisas. Recebei-me, ó Rainha incomparável, vós que o Cristo crucificado deu-nos por mãe, no ditoso número de vossos filhos e filhas. Acolhei-me debaixo de vossa proteção, socorrei-me em todas as minhas necessidades espirituais e temporais, e sobretudo na hora de minha morte. Abençoai-me, ó celestial cooperadora, e com vossa poderosa intercessão, fortalecei-me em minha fraqueza, a fim de que, servindo-vos fielmente nesta vida, possa louvar-vos, amar-vos e dar-vos graças no céu por toda a eternidade. Assim seja. Dai

0: acompanhando o rádio, não desliga, fica com a programação aí do seu rádio. Você que está acompanhando a Rádio Aparecida, com a programação da Rádio Aparecida. Uma salva de palmas para Nossa Senhora Aparecida. Viva Nossa Senhora Aparecida!
1: Viva!
0: Viva São José!
1: Viva!
0: Viva São João Maria Vianney!
1: Viva!
0: Viva os padres!
1: Viva!
0: Vamos em paz, cantemos!
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5: Boa tarde, gente querida, ouvintes da Rádio Catedral FM 102.3 FM. Atenção, repetindo, Rádio Catedral 102.3 FM, com o programa No Coração da Misericórdia. Aqui quem vos fala é o Padre Pedro Paulo Custódio. Sou vigário paroquial da paróquia Santa Luzia e religioso da Congregação dos Filhos do Amor Misericordioso. Estamos aqui reunidos em nome do Pai e do Filho e do Espírito Santo. Amém. A graça do nosso Senhor Jesus Cristo, o amor e o carinho do Pai e a comunhão do Espírito Santo esteja sempre convosco.

Meu querido irmão, minha querida irmã, queridos ouvintes, hoje a igreja celebra a memória de São João Maria Vianney, presbítero, o patrono dos padres. João Maria Vianney nasceu na França em 1786 e faleceu em 1859. Ordenado presbítero, foi enviado ao povoado de Ars, onde se tornou imagem viva do bom pastor. Acolhia pessoas de todas as condições sociais que chegavam de toda parte para ouvir suas orientações e dele receber o perdão sacramental. Sigamos seus exemplos de humanidade, vida de oração e zelo pastoral. Aqui, com muito carinho hoje, rádio ouvintes, peço a oração por todos os padres do Brasil e do mundo. Vamos orar para que possam ser agraciados todos por Deus. Tamanha graça já é a vocação, não é verdade? Então o programa No Coração da Misericórdia começou. Participe deste programa mandando a sua mensagem, o seu pedido aí no WhatsApp. Quem é daqui, 32 32 92 25, e quem for de fora, coloca o outro, mais um 32 aí na frente, tá bom? Então faça o seu pedido para o WhatsApp, tá bom? Quem já está participando da minha live, ok, mas quem manda seu pedido, seu oi, seu boa tarde pelo zap da rádio, vai concorrer aí o brinde. Prometo que hoje eu não vou esquecer desses brindes, tá? Semana, aliás, retrasada, eu esqueci, né? Mas hoje não, tá bom? Meu amigo ali, locutor principal, vai me ajudar aí. Muito bem, gente. Então, estamos aí com o nosso programa. Peço aqui a participação de todos, né? Interagir aqui, né? Conosco neste programa que nasceu no coração da congregação dos filhos do amor misericordioso, das servas do amor misericordioso. O nosso objetivo aqui é falar do amor e da misericórdia de Deus. É para falar para você, sim, você que está nos assistindo, você que está nos escutando na rádio, Deus te ama com um amor diferenciado. Ele te ama com um amor misericordioso.

Oremos. Entregamos neste momento o seu pedido. Hoje, de modo especial, por todos os padres que passam por dificuldades, problemas, por todos os padres que estão em regiões difíceis. Então, oremos. Deus e poder.

e misericórdia, que tornastes o presbítero São João Maria Vianney admirável por seu zelo pastoral. Concedei-nos, por seu exemplo e intercessão, conquistar no amor irmãos e irmãs para Cristo e com eles alcançar a glória eterna. Por nosso Senhor Jesus Cristo, vosso Filho, que é Deus e convosco vive e reina na unidade do Espírito Santo por todos os séculos dos séculos. Amém.

0: Então, meu querido irmão, minha querida irmã, continue mandando a sua mensagem. O Lei, nosso pastor principal aqui da Rádio Catedral, está ali acompanhando pelo zap da Catedral as mensagens e intenções que vão chegando. Eu convido agora para você escutar o que o
1: Padre Pedro Paulo, boa tarde, a sua bênção, parabéns, padre, pelo seu dia, né? E tá todos os ouvintes aqui também parabenizando o senhor, mas de forma especial, uma excelente tarde para o senhor, tá?
0: Muito obrigado. Agora nós vamos escutar a palavra de Deus para você, a palavra de Deus para nós, deste dia tão especial, dia 4, dia do padre. Então convido a preparar o coração para ouvir a palavra de Deus.

O Senhor esteja convosco, Ele está no meio de nós. Proclamação do Evangelho de Jesus Cristo segundo Mateus. Glória a vós, Senhor. Naquele tempo, alguns fariseus e mestres da lei, vindos de Jerusalém, aproximaram-se de Jesus e perguntaram: por que os teus discípulos não observam a tradição dos antigos? Pois não lavam as mãos quando comem o pão. Jesus chamou a multidão para perto de si e disse: escutai e compreendei. Não é o que entra pela boca que torna o homem impuro, mas o que sai da boca, isso é que torna o homem impuro. Então os discípulos se aproximaram e disseram a Jesus: sabes que os fariseus ficaram escandalizados ao ouvir as tuas palavras? Jesus respondeu: toda planta que não foi plantada pelo meu Pai Celeste será arrancada. Deixai-os, são cegos, guiando cegos. Ora, se um cego guia outro cego, os dois cairão no buraco.

Vamos ouvir então a reflexão da igreja, o que a igreja nos apresenta no evangelho do dia, a sua exegese. Jesus se confronta com certas compreensões erradas da tradição religiosa de seu tempo. A diferença entre tradição, com seus valores essenciais, inegociáveis, e costumes escrupulosos do dia a dia adquiridos, deve ser adequadamente estabelecida em benefício

da saúde espiritual e pastoral da comunidade do discípulo de Jesus. Jesus, ele é sensível, ele vai para além da letra, além da palavra muitas vezes mal interpretada, com tendências. Jesus vai no coração. O ser humano, ele é muito superficial. Só vê a superfície. Deus vê o coração. Ele vê a pessoa. Ele não vê os jeitos e trejeitos das pessoas. Ele vê o coração. Ele vai além. Foi o que Jesus fez aqui. A lei está para dar dignidade à pessoa, fazer com que a pessoa recupere a sua essência como filho e filha de Deus, como imagem e semelhança de Deus. Aí entra o padre, né? Figura do padre hoje, de modo especial. Então, que por isso precisamos da oração de vocês. Precisamos ter esse olhar de Jesus, olhar o interior, olhar a profundidade, olhar o coração, ir além da letra, da regra, da norma. A lei do amor, o mandamento que é a base de todos os mandamentos. Então reze por nós para que possamos ser gentis. Pessoas dóceis, pessoas firmes, é claro, às vezes precisa. A firmeza é algo bom, já falei no outro programa. Mas que possamos ser bons pastores, capazes de deixar as 99 ovelhas para ir ao encontro daquela perdida, daquela que tem a sua vida ameaçada. Reze por nós, para que possamos ter o coração de Jesus, dóceis como Jesus. Jesus, manso e humilde de coração, fazei o nosso coração semelhante ao vosso.

para nós, filhos do amor misericordioso, a coisa aperta. Sabe por quê? A nossa fundadora, Beata Esperança, ela fez essa experiência da vida do padre desde menina. Desde pequena ela percebeu a solidão, a angústia e os perigos que o padre sofria. Então, por isso, ela fez, atendeu o pedido de Jesus primeiro. O pedido foi de Jesus, uma congregação para estar junto ao clero, em comunhão com o clero diocesano. Então, aproveito aqui a palavra dela, a oração dela. Faça aqui a oração pelos sacerdotes. Convido você, querido ouvinte, os que nos acompanham pelas redes sociais, orem comigo. Vamos orar, né? Vamos orar com a Beata Esperança. Vamos orar com ela? Oremos. Meu Jesus, hoje te peço que não te esqueças dos sacerdotes do mundo inteiro, pelos quais quero viver como vítima. Ó, meu Jesus, ilumina-os, meu Jesus, com tua claridade, para que entendam e experimentem o vazio e o nada das realidades humanas e atraí-os a ti, revelando-te a eles como Pai amoroso e fonte de todos os bens. Dai, meu Jesus, às vontades deles a força e a constância de que precisam para não querer nem desejar nada fora de ti. Oremos por todos os padres. Beata Esperança, rogai pelos sacerdotes. Beata Esperança, rogai por nós sacerdotes. Beata Esperança, intercedei por todos os padres.

0: E agora, meu querido amigo Lei, temos participação aí.
1: Sim,
0: no
1: padre.
0: WhatsApp?
1: Muitas, padre, muitas. Olha, vamos começar aqui, olha. Padre Pedro Paulo, sua benção. É a Línia do bairro Santa Luzia, pede orações ao senhor. Abraço para o padre Fabiano também, padre Xavier e os padres do mundo inteiro. A Línia pedindo oração. E a gente segue, olha. Boa tarde, padre Pedro Paulo, a sua bênção, feliz dia dos padres, os votos de Consuelo e Lene da paróquia de Santa Luzia. A Marlene Pires também, né? Pedindo oração ao senhor e parabenizando pelo dia do padre, e ela diz o seguinte, padre Pedro Paulo, padre Javier e também um abraço para o padre Fabiano, dando os parabéns a todos vocês. E a Marlene Pires. Também por aqui, a Márcia Totti de Belmiro Braga, pedindo bênção ao senhor e dando os parabéns a todos os padres pelo dia.
0: Amém, obrigado. E querido Lei, aqui também pelas redes sociais, muitas pessoas aqui de Juiz de Fora pedindo oração, saudando aí, rezando pelos padres. Também lá da minha terra, Uruçanga, Santa Catarina, onde eu trabalhei, Forquilhinha, Santa Catarina. Aqui a Mariana, boa tarde. Opa, aqui temos o Matheus Custódio, meu sobrinho. Boa tarde, meu tio querido. Abraços, Matheus. A Neia de Mogi das Cruzes, São Paulo. Parabéns pelo Dia dos Padres. Obrigado, Neia. Tarcísio Rosa, boa tarde, Padre Pedro, pedindo orações também. A Caia Silveira, acenando aqui para nós do programa. A Marcela Donadel, mandando abraços também. Altair Colonete também. A Rose Save, Glória Casa Grande, o Laboratório Sadioro. Olha, abraço, seja bem-vindo. O Pedro Elerati, abraços. A Carmélia, nossa paroquiana. Emília Amaral, isso mesmo, a Carmela. A Edna Cavaleri, abraços, obrigado. Temos aqui também a Lucilene Aparecida, saudando nós aqui da rádio, os padres, o programa. Um abraço para ti, Lucilene. A Dai Frasson também está aqui saudando a gente. A Flávia Souza, de Juiz de Fora, um abraço, Flávia. A Carmélia, nossa querida bênção, está pedindo bênçãos, né? Saudando a todos nós, pedindo oração pelos filhos, netos e netas, e para nós padres, né? Padre Pedro, Fabiano e Xavier, obrigado. Carmela, a Lucilene, saudando a gente também pelo nosso dia, obrigado. Muito bem. A Leudione.
1: Por aqui, obrigado. Continua, tá, padre?
0: Continua,
1: só chegando as
0: então,
1: mensagens.
0: Vamos lá.
1: Ó, quem está com a gente aqui é a Lucilene do bairro São Geraldo, pedindo a sua bênção e também parabenizando pelo dia do padre. Aqui não para de chegar as mensagens. Olha,

0: Também quem está aqui é a Jurema do bairro Teixeiras, tá pedindo aqui bênçãos para a família dela, o filho Tiago e o grupo Desperta do bairro Teixeiras. E também chegando mais mensagem aqui, ó. Boa tarde, Padre Pedro Paulo, estou ouvindo a sua linda mensagem, parabéns pelo seu dia.
1: Obrigado.
0: Também o Fábio do bairro Santa Luzia, Lucilene de São Geraldo. Vamos lá, tem mais aqui, ó. Boa tarde, eu peço oração para o Breno, parabenizo todos os padres. Quem está aqui, a Vera Tertuliano também. Ela não disse aqui o bairro, mas
1: é Santa Luzia,
0: é Santa
1: Vera.
0: Luzia também, né? E chegando mensagem, vamos lá, tem mais um aqui, a Meire Costa também pedindo aqui a bênção e parabenizando pelo dia. Márcia Torte Belmiro Braga, também mais uma mensagem aqui chegando agora, vamos lá. Pedindo bênção para Consuelo e a Lene da paróquia. Amém. Também de Santa Luzia. Só lembrando, o padre Pedro Paulo, que nós vamos ter um brinde hoje, no final do programa.
1: Hoje vamos
0: então
1: ter.
0: Todos que mandarem a mensagem através do 988976570 vai estar concorrendo ao brinde que o padre Pedro Paulo vai, no final do programa, falar quem vai ser o contemplado desse dia mais do que especial. É com o senhor, padre.
1: Muito bem, Lei, obrigado pela tamanha força. E eu aí passei, eu acho que o número é errado aqui, o WhatsApp da Catedral, 988976570, né? 32, para quem é de fora, 988976570. Muito bem, gente, muita gente aqui. A Cristina, Andréia Cristina, tá mandando aqui abraços. A Carmélia tá pedindo oração para a sobrinha dela, a Aline. Vamos rezar para a mãe dela. Vamos rezar agora. A Marta Isabel, sua bênção, Padre Pedro, parabéns pelo seu dia, que Deus abençoe os padres de nossa paróquia, de nossa arquidiocese, amém. Vamos, obrigado pelo carinho, né? Novamente oração, pedido de oração, Glória Viana, Carmela, pedindo oração para Eva, eu vou visitar daqui a pouco, aqui na Santa Casa. A Fernanda Duarte também, Marcelo Costa, meu sobrinho, ó, lá de Tijuca, perto de Florianópolis, Santa Catarina. Um abraço a todos, a toda a família. O Anselmo, a Iracema Anselmo, a Rosana Ceruti também está pedindo oração e ligado aí, sintonizado na nossa rádio. Valdemir Borges, de Mogi das Cruzes, um grande abraço. Joacir Monteiro, um abraço, meu irmão. Prometo que vou dar a bênção a todos. A Natasha, a Gabi Lenhani, lá de Lauro Miller, Santa Catarina, meu abraço também. A Tati Moda Social, um grande abraço, Tati. Gabriel Minato, um forte abraço. A Carmélia, novamente, essa mulher já é abençoada, ainda pedindo mais bênção. Bênção de Deus sobre você. Eliana Soares da Costa, um abraço. A Fran Passarella, minha querida amiga Fran, um grande abraço, minha amiga. Patrícia Januário, um grande abraço. A Thalia Sartor, um grande abraço. Aparecida Dazine, paroquiana nossa, da Santa Luzia, um grande abraço e Deus te abençoe, amiga. A Manuela, um grande abraço para você também. Tem muita gente conhecida aqui, tô lendo só os primeiros nomes, que o resto não dá para entender. Coimbra, um grande abraço. Deus te abençoe. Feliz dia do padre, meu querido amigo. Estamos com saudade. Obrigado, minha amiga Fran. Deus te abençoe. A Laura Oliveira Ricken, um grande abraço. Então é isso aí, gente. Olha, o padre depois vai dar a bênção aí para todo mundo, tá? Agradeço aqui. Daqui a pouco a gente volta para mais pessoas que queiram participar.

Agora, neste momento, o padre vai fazer a oração pelas vocações, tá? Então, oremos com o padre Pedro Paulo. Oração vocacional do Santo Papa São Paulo VI. Jesus, Mestre Divino, que chamastes os apóstolos para vos seguirem, continuai a passar pelos nossos caminhos, pelas nossas famílias, pelas nossas escolas, e continuai a repetir o convite a muito de nossos jovens. Dai coragem às pessoas convidadas, dai forças para que vos sejam fiéis com os apóstolos leigos, como presbíteros, como religiosos e religiosas, como leigos e leigas ativos na paróquia, para o bem do povo de Deus e de toda a humanidade. Amém. Maria, Mãe das Vocações, rogai por nós. São Paulo VI, rogai por nós. São João Maria Vianney, rogai por nós. Agora, a oração com a bênção da água.

0: Momento de oração da Beata Esperança e a bênção da água do amor misericordioso.
1: Oração à Beata Esperança de Jesus. Nós te damos graças, Senhor, pelo dom da beatificação de Madre Esperança de Jesus. Nela, celebramos as maravilhas do teu amor misericordioso, o esplendor da sua vida santa, obediente em tudo à tua divina vontade, o dom à Igreja de duas congregações religiosas, o carisma da acolhida aos pequenos, aos sofredores e aos sacerdotes, a sua plena configuração a Cristo Senhor, crucificado e ressuscitado. Por sua potente intercessão, faz que todos conheçam teu amor misericordioso e encontrem o teu rosto de Pai. Concede-nos também, pela mediação materna de Maria, o dom de um novo milagre para a futura canonização e a graça que agora imploramos. Tu que vive e reina nos séculos dos séculos. Amém. Agora, vamos fazer a bênção da água do amor misericordioso. A nossa proteção está no nome do Senhor, que fez o céu e a terra. Ouvi, Senhor, a nossa oração e chegue até vós o nosso clamor. Ó bom Jesus, que revelaste à Beata Madre Esperança a água do santuário do amor misericordioso em Colevalenza, na Itália, como sinal da ternura do teu coração, que consola e ampara os que sofrem. Digna-te abençoar esta água pelo teu amor misericordioso. Concede que todos os que com fé e confiança dela fizerem uso sejam libertos e curados das enfermidades do corpo e livres dos males espirituais, encontrando em ti o Pai que ama, perdoa, não calcula e esquece as faltas cometidas. Atende-nos, Senhor, pela intercessão da Beata Madre Esperança de Jesus, que suplicava com estas palavras: dá a esta água o poder de curar o câncer e a paralisia, um representando o pecado mortal e o outro o pecado venial. Dá-lhe a força de sarar os enfermos, especialmente os pobres que não têm recursos, inclusive com uma só gota de água. Senhor, esta água seja para todos sinal da tua graça e da tua misericórdia. Tu que vives e reinas com o Pai, na unidade do Espírito Santo, por todos os séculos dos séculos. Amém.
2: Amém, amém, amém. Agora, antes do sorteio, os recados paroquiais. Preste bem atenção. Amanhã, quarta-feira, dia 5, missa da saúde às 15 horas no santuário com a unção dos enfermos. Santuário Santa Luzia, rua Ibitiguaia 440. À noite, missa normal às 19 horas. Dia 6, quinta-feira, atenção, preste bem atenção, missa da vitória com a abertura da campanha A Chave de Davi, às 19h30 no Santuário Santa Luzia. Você receberá uma chave que será abençoada ao final da missa. Dia 7, primeira sexta-feira do mês, dia eucarístico no Santuário Santa Luzia, tá bom? O dia inteiro lá no Santuário Santa Luzia. Atendimento de confissões das 9 às 11 horas da manhã e das 15 às 18 horas. Exposição do Santíssimo Sacramento. Missa normal, 7 horas da manhã e às 19 horas da manhã, missa, 19 horas da noite, missa em honra ao Sagrado Coração de Jesus. Também sexta-feira, Dia 8, sábado, missa da família e noite de louvor e adoração às 18 horas na Matriz Santa Luzia. Ainda dia 8, festa agostina e missa sertaneja na comunidade São José às 19 horas. E também dia 8, missa votiva, atenção, dia 8, missa votiva Beata Esperança na comunidade Cristo Amor Misericordioso às 19:30 com bênção da água. E dia 9, domingo, missa de abertura da Semana Nacional da Família e também Semana Jubilar dos Filhos do Amor Misericordioso às 19 horas na matriz. Estamos completando, né, 55 anos de fundação, ou, perdão, 75 anos de fundação, 50 anos da presença da Congregação dos Filhos do Amor Misericordioso no Brasil e 33 anos aqui em Juiz de Fora. Então, baita jubileu, né? Então, esta missa de abertura domingo, com homenagem e bênção especial para os pais. Muito bem. Então, meus queridos irmãos e irmãs, vamos participar intensamente desta rica semana. Muito bem, o Lei acabou de me entregar aqui, né? O prêmio para quem vai, o prêmio do sorteio deste programa, Fábio Chagas, lá do Bom Pastor. Parabéns, Fábio, obrigado pela sua audiência. Gente, então o padre vai encerrar este momento com a oração e o padre vai pedir também que vocês divulguem esta programação. Primeira coisa, divulgar. Está de aniversário esta rádio, 20 anos de fundação, divulgar muito a Rádio Catedral FM. É a rádio da igreja, tá bom? 102.3. E o nosso programa toda terça-feira, às 15:30, no Coração da Misericórdia.
3: Padre Pedro Paulo, para retirar o brinde, por favor, passa para o Fábio Chagas, como é que ele fala.
2: Ah, sim, Fábio. Ainda bem que eu li. Tem uma memória boa. Passe na Secretaria Paroquial de Santa Luzia, lá na rua Engrácia Pinheiro, ao lado da Igreja Matriz, tá bom? Você não repara alguns furinhos que o padre chega, tá deixando, que eu cheguei aqui há poucos meses, mas já estou na linha. Só tem que tomar cuidado para o trem não pegar. Muito bem, gente querida. Então, nossa gratidão a todos vocês, ouvintes, aos que nos acompanham pelas redes sociais, pela Rádio Catedral, muito obrigado, muito obrigado. O padre aqui agora vai orar por todos aqueles que nos pediram orações. São centenas

centenas de pessoas. Oremos. Deus, amor misericordioso, neste dia especial, dia dos padres, dia de São João Maria Vianney, pela imposição de minhas mãos sacerdotais, pela intercessão da Beata Esperança, a mulher do amor misericordioso, o Deus Todo-Poderoso te abençoe, conceda a saúde do corpo, da mente, do espírito, dê muita paz e proteção. Em nome do Pai, e do Filho, e do Espírito Santo. Amém. Saúde e paz.

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1: A Prefeitura de Juiz de Fora realizou mais de 12 mil ações de fiscalização entre janeiro e julho deste ano. Segundo o balanço divulgado pela administração municipal, as atividades abrangeram diferentes frentes, como fiscalização de terrenos, limpeza e capina, manutenção de passeios, licenciamento de obras e estabelecimentos, combate à poluição sonora, retirada de veículos abandonados e atendimento às demandas encaminhadas pela população. Um dos principais destaques do período foi a Operação Comércio Legal, realizada em parceria com a Polícia Militar. A ação resultou na apreensão de mais de 14 mil produtos comercializados de forma irregular.

0: celular, entre eles roupas, eletrônicos, brinquedos, acessórios e alimentos. Parte desse material foi destinada à doação de mais de 3 mil itens e cerca de 200 quilos de alimentos foram entregues à Secretaria de Assistência Social e a instituições beneficentes cadastradas pela Prefeitura. Outra operação de destaque foi a Lumines, desenvolvida em conjunto com a Vigilância Sanitária, Receita Federal, Polícia Militar e Corpo de Bombeiros. A iniciativa reforçou a fiscalização integrada para combater irregularidades comerciais e proteger a saúde pública. As equipes também utilizam tablets, drones e câmeras do Sistema Integrado de Vídeo Monitoramento, equipadas com inteligência artificial e reconhecimento óptico de caracteres, que auxiliam na identificação de veículos e responsáveis por infrações, especialmente nos casos de descarte irregular de resíduos. Entre as ações mais frequentes estiveram as relacionadas à zeladoria urbana. Mais de 20% das fiscalizações envolveram terrenos com problemas de limpeza, capina, cercamento e manutenção de calçadas. Também receberam atenção as irregularidades em estabelecimentos comerciais, como obstrução de vias públicas, marquises, veículos abandonados e casos de poluição sonora. A Prefeitura informa que a população pode colaborar com esse trabalho por meio de denúncias encaminhadas ao WhatsApp da fiscalização pelo telefone 32-3690-7984. 3690-7984.
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Agora 3 minutos faltam para 5 para finalizar nossa sequência, o AGP, Menina dos Cabelos Longos. Na sequência vem aí o padre Camilo de Paiva e o programa Milagre.

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Meu amigo, minha amiga, mais uma vez eu chego até a sua casa e quero parabenizar todos os sacerdotes. Padre, parabéns pelo dia. Encontre seu padre, dê um abraço nele, telefone para ele, mande uma mensagem para ele. O sacerdote é alguém que precisa muito de nossas orações. Porque o Padre Augusto, da Canção Nova, ele tem uma expressão que eu concordo. Ele fala assim: o demônio anda atrás do padre para empurrá-lo, para que ele possa cair. E quando o padre cai, ele machuca, e machuca a si, machuca a igreja, machuca o povo. Muita gente sofre a dor do padre. Então, rezemos para que Deus esteja abençoando os nossos padres. Não deixe eles fraquejarem, que eles continuem sempre ali lutando para superar todas as dificuldades, todas. Todo ser humano tem dificuldade, o padre também tem, porque o padre é ser humano. Então, como ser humano, o sacerdote também tem suas dificuldades. Então vamos rezar por eles, rezar pelos sacerdotes, rezar pelo seu padre. Se seu padre, o padre que te batizou, o bispo que te crismou, tem muita gente que tem padre que é padrinho, então reze pelo seu padrinho, padre. Isso é muito importante. Bem, 4 de agosto a gente celebra São João Maria Vianney. E o irmão Charles de Foucault tem um pensamento muito bonito que eu quero compartilhar com vocês. Esse pensamento pode te curar. Curar de alguma dor, curar de alguma decepção, curar de alguma angústia, curar de alguns problemas que são intransponíveis. Existem problemas na nossa vida que são só nossos e que é um muro tão grande que a gente talvez não consiga superar. Depois de ter descoberto que existe um Deus, tornou-se-me impossível não viver só para Ele. Palavra do irmão São Charles de Foucault. Olha que palavra linda. Quando a gente descobre Deus, quando a gente sabe quem é Deus, tudo muda na vida da gente. E nós, desse mesmo ocasional, devemos rezar. Senhor nosso Deus, fonte e origem de todas as vocações e ministérios na igreja e na sociedade,

que a uns destes o dom do celibato e da virgindade consagrada, a outros o dom do matrimônio. Inspirados em vossa palavra, percebemos que cada vocação é um modo concreto para se realizar o vosso projeto de santidade para o ser humano, criado à vossa imagem e semelhança. Então, que nós possamos cada vez mais rezar pelas vocações sacerdotais e religiosas, rezar pela vocação dentro da igreja. Uma coisa que é bonito na Igreja Católica, e São Paulo fez isso, São Paulo não evangelizava sozinho, ele tinha mulheres que evangelizavam com ele, tinha homens que evangelizavam com ele. Então, quando a gente fala de paróquia, entenda isso, paróquia é o padre e os conselhos. Conselho administrativo, que são aqueles entendidos em administração que vão ajudar o padre. Conselho de pastoral, que são aqueles que, leigos e leigas, que vão se especializando naquela pastoral. A palavra pastoral, eu gosto muito da ideia, pasto quer dizer comida. A palavra pasto quer dizer comida. É o que leva comida, que leva alimento. Pastoral dos enfermos são os que levam alimento espiritual para os enfermos. Pastoral da saúde, né? Pastoral é da comunicação, é o que leva o alimento espiritual para a comunicação. Entendeu? Fica fácil, né? Então, e o conselho missionário. Então, conselho de administração, conselho de pastoral, conselho missionário. A paróquia, ela tem que ser missionária. Papa Francisco deixou isso muito claro. Ir ao encontro das pessoas, porque tem pessoas que estão ali machucadas, espiritualmente machucadas, afetivamente machucadas, emocionalmente machucadas. E quando o missionário, que é o padre, que é o diácono permanente, que é o seminarista, que é o leigo e a leiga, vão ou vai à casa dessas pessoas, elas são restauradas. Então, quando falamos nesse mês de agosto, é isso. A pergunta que eu quero deixar para você é: você já restaurou alguém? Não alguém que já está na missa, mas alguém que está machucado. Quantas pessoas que estão em outras igrejas, que foram terrivelmente feridas nessas igrejas, não vêm para a Igreja Católica porque tem vergonha. Já esteve aqui, saiu. Será que você é bem recebido? Então é hora da gente ir lá e conversar com essas pessoas, ir ao encontro das pessoas, ou mesmo pessoas que estiveram na Igreja Católica, se meteram em confusão e agora está lá com vergonha de voltar. E eu quero dizer, em cada paróquia tem um banco empoeirado. Sabe por que o banco está empoeirado? Porque falta você e a sua família para sentar. Cada paróquia, cada comunidade católica é assim. Então, a decisão vai ser sempre sua. Mas você tem que ir ao encontro dessas pessoas, nós como igreja. Então, esse é o aspecto missionário da nossa igreja, a vocação missionária.

0: Pois é, Jesus está aí e muitas vezes a gente não reconhece. Ele está na pessoa do pobre, está na pessoa do doente, está na pessoa que de alguma forma perdeu amigos, perdeu emprego, perdeu posição social. Porque às vezes você conhece uma pessoa arrogante, mas essa pessoa arrogante tem um período de validade. As pessoas que esnobam as outras, as pessoas que humilham as outras, elas não têm vida longa. Agora, não cabe a nós ficarmos aqui deixando-as sofrerem só porque eram pessoas complicadas, pessoas que humilhavam. Cabe a nós ir lá agora e dizer: aprenda com a vida, aprenda com o choque, aprenda com a perda. Então, muitas pessoas vivem em crise matrimonial e veja a pastoral familiar. Por quê? Porque tem muita gente doente, doente afetivamente. Tem muitas pessoas que não sabem amar. Tem muitas pessoas que não aceitam ser amadas. Agora, isso, quando isso vai para o casamento, às vezes a mulher é gente boa, faz o melhor, mas o marido não sabe reconhecer. Às vezes é o marido que é muito bom, mas a mulher não sabe reconhecer. Por quê? São doentes de amor, doentes afetivamente. E a pastoral familiar deve estar ali, ou pelo menos disponível, para dizer: aprenda a amar. Aprenda a deixar ser amado. Isso é importante. Tem pessoas que não sabem amar e tem pessoas que não se deixam ser amadas. Quando você tem um gesto, quando o cônjuge, quando os filhos têm um gesto de amor, a pessoa não sabe receber esse amor. E a pastoral familiar tem que ter essa capacidade de cura. E muitas vezes é uma cura, os psicólogos que me ajudem, é uma cura muito difícil, uma cura muito complicada, porque é muito sensível. Alguém que é doente de amor é porque foi muito massacrado, foi muito humilhado, foi muito incompreendido na vida. Então a gente tem que ajudar as pessoas nisso. As redes sociais, isso que a gente vê, não ajuda em nada. Porque se você observar nas redes sociais, tem aqueles que falam o que pensam, não consegue ter filtro e põe ali. E quando alguém fala, tem outras pessoas que estão nas redes sociais só para contestar, só para criar polêmica, só para criar problemas. Também a pessoa não falou, ela já respondeu. Às vezes a pessoa falou A, ela respondeu B. São tantas coisas tão fora de contexto. Porque quando você vê lá muitas curtidas, o que as pessoas falaram? Vê se tem contexto. Vê se as pessoas entenderam o que o outro postou. Tem aqueles que concordam sem saber com o que está concordando. Passa para frente sem saber o que está passando para frente. E tem aqueles que estão ali só para discordar. Então, não importa o que você fala, ele está ali para criar polêmica. Isso tudo demonstra uma doença de amor. Pessoas que não foram bem amadas, não foram suficiente amadas. O Papa Pio XII tinha uma expressão muito bonita: os maus que ainda existem é porque não foram suficientemente bem amados. Então eles estão, essas pessoas estão aí, essas pessoas estão soltas. E cabe a nós darmos um ensino. Mais do que isso, darmos o remédio, a cura. Como é importante uma pastoral familiar nesse momento. Que Deus possa abençoar as nossas famílias, os nossos padres e até às 21 horas.
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0: 15 minutos. Boa tarde a você, ouvinte da Rádio Catedral. Terça-feira, 4 de agosto de 2026. Você confere nesta edição. Procon de Juiz de Fora investiga 62 postos por reajustes simultâneos no preço da gasolina. Hospital Universitário da UFJF celebra 60 anos. Colégio Militar de Juiz de Fora abre 30 vagas para ingresso em 2027. 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
0: 5:16.
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0: O Procon de Juiz de Fora instaurou uma investigação preliminar para apurar possíveis irregularidades no aumento de preços dos combustíveis no município. A medida foi tomada após denúncias de consumidores e análises realizadas pelo Observatório das Relações de Consumo. De acordo com o órgão, um levantamento técnico identificou que entre os dias 13 e 23 de maio de 2025, pelo menos 62 postos de combustíveis reajustaram de forma simultânea os preços da gasolina comum e da gasolina aditivada em valores entre 10 e 20 centavos por litro. Os aumentos ocorreram em postos distribuídos por todas as regiões da cidade, o que pode indicar um possível alinhamento de preços entre os estabelecimentos. O Procon afirma que no período analisado não houve aumento no preço da gasolina vendido pela Petrobras às distribuidoras, nem alterações nos tributos ou nos custos de frete que justificassem a alta nas bombas. Outro ponto destacado pela investigação é a chamada assimetria na formação dos preços. Segundo o órgão, enquanto os aumentos são repassados rapidamente ao consumidor, as reduções de custos demoram a chegar às bombas. Como exemplo, o Procon cita a redução de 5,6% promovida pela Petrobras em junho de 2025, que resultou em queda média de apenas 1,77% no preço da gasolina em Juiz de Fora. Os postos notificados terão prazo de 10 dias para apresentar justificativas econômicas para os reajustes e encaminhar documentos, como notas fiscais de compra dos combustíveis e o livro de movimentação de combustíveis dos meses de maio e junho de 2025. O procedimento também foi enviado ao Conselho Administrativo de Defesa Econômica, o CAD, que poderá adotar medidas na esfera da defesa da concorrência. Segundo a superintendente do Procon de Juiz de Fora, Tainá Marrazzo, a liberdade para definir preços não é absoluta. E diante de indícios de alinhamento de aumento sem justificativa econômica, o órgão atua para proteger os consumidores e garantir maior transparência no mercado. O Hospital Universitário da UFJF comemora 6 décadas de história com uma programação especial que começou nesta terça e segue até quinta-feira. A Semana do HU reúne palestras, mesas redondas e apresentação de trabalhos científicos, em parceria com a 27ª Semana Científica da instituição. As atividades acontecem no Auditório Gilson Salomão, na Unidade Santa Catarina, com transmissão simultânea para a Unidade Dom Bosco e também para o mini auditório do próprio hospital. A participação é gratuita e as inscrições ainda podem ser feitas pela internet. Entre os destaques da programação estão debates sobre formação em saúde, humanização do atendimento, saúde mental, inteligência artificial e neurodiversidade. Como destaca o gerente de ensino e pesquisa do HU, Tiago César Nascimento.
4: O Hospital Universitário da Universidade Federal de Juiz de Fora está completando 60 anos. A Semana do HU e a Semana Científica são eventos acadêmicos já consolidados no calendário anual do hospital. Durante os próximos 3 dias, entre 4 e 6 de agosto, estudantes de graduação, residentes médicos, multiprofissionais e uniprofissionais, docentes, preceptores e profissionais da saúde participarão de palestras, mesas redondas e apresentações de trabalhos científicos.

0: os temas abordados este ano estão: avaliação por competências, inteligência artificial, saúde mental, humanização do cuidado, governança, ética, neurodiversidade e inclusão na formação em saúde.
1: Tiago Nascimento destaca ainda que a Semana Científica ajuda a consolidar a relação entre ensino, pesquisa e extensão.
0: Mais do que um espaço para compartilhar conhecimento, a Semana Científica fortalece a integração entre ensino, pesquisa e assistência. É nesse ambiente que nós, estudantes e residentes, desenvolvem competências técnicas, científicas e humanas essenciais para oferecer um cuidado cada vez mais qualificado dentro do nosso Sistema Único de Saúde e centrado nas necessidades das pessoas. Esperamos a toda a comunidade acadêmica e os profissionais de saúde para participarem desse importante momento de aprendizado, inovação e construção coletiva do futuro da saúde.
1: A programação completa da Semana Científica e o link para inscrição você confere em nosso site radiocatedraljf.com.br. radiocatedraljf.com.br. A Prefeitura de Juiz de Fora informou que mais 157 famílias atingidas pelas fortes chuvas de fevereiro foram contempladas pelo programa Compra Assistida. Com o novo lote, já são 754 famílias com a casa própria garantida por meio da iniciativa do governo federal, executada pela Caixa Econômica Federal. Mais de 40 famílias deste grupo já assinaram o contrato de compra do novo imóvel, etapa que marca a conclusão do processo de aquisição e o início de uma nova fase de reconstrução. Os novos beneficiários são moradores de 34 bairros da cidade, entre eles São Judas, Dom Bosco, Bonfim, Vila Olavo Costa, Centro, Poço Rico, Benfica, Linhares, Borboleta, Marumbi, Manuel Honório e Nossa Senhora Aparecida. O programa faz parte do Minha Casa Minha Vida e oferece até R$200 mil para a compra de um novo imóvel. À medida que novas famílias se tornam elegíveis, a Prefeitura entra em contato para agendar a primeira reunião e iniciar o processo. Depois desse encontro, os beneficiários procuram o imóvel, enquanto a Caixa Econômica Federal faz a intermediação entre compradores e vendedores. Para orientar os contemplados, a Secretaria de Desenvolvimento Urbano com Participação Popular mantém o plantão da compra assistida, realizado às segundas e terças-feiras, das 9h ao meio-dia, no Mercado Municipal. Cinco horas 23 minutos. No próximo bloco, Colégio Militar de Juiz de Fora abre 30 vagas para ingresso em 2027.
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1: Previsão para a noite de hoje na Zona da Mata é de céu com poucas nuvens. A temperatura máxima prevista para amanhã na região é de 29 graus e a mínima de 14. Em Juiz de Fora, também céu com poucas nuvens. Neste momento, a temperatura na cidade é de 25 graus. E o Instituto Nacional de Meteorologia emitiu um alerta amarelo de perigo potencial para Juiz de Fora e a região por causa da baixa umidade do ar. O aviso acontece das 10h30 até as 10 da noite desta quarta-feira. Segundo o Instituto, a umidade relativa do ar pode ficar entre 20% e 30% em Juiz de Fora e região, índice inferior aos 60% considerados ideais pela Organização Mundial da Saúde.
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1: A Prefeitura de Juiz de Fora inicia nesta quarta-feira, dia 5, a campanha de vacinação antirrábica animal na zona rural do município. A ação segue até o dia 18 de agosto e vai imunizar cães e gatos com mais de 3 meses de idade. Durante a campanha, 4 equipes vão percorrer as comunidades rurais com postos fixos e também postos móveis, que farão a vacinação em estradas, sítios e fazendas para ampliar a cobertura vacinal. Como explica o médico veterinário,

0: E supervisor de controle de zoonoses da Prefeitura de Juiz de Fora, José Geraldo de Castro Júnior.
1: Neste ano, trabalharemos com 4 equipes que percorrerão simultaneamente todas as localidades da zona rural. Serão estruturados estrategicamente postos fixos de vacinação em locais já conhecidos e de fácil acesso para a população, além dos postos móveis, que correspondem às buscas ativas em estradas, sítios e fazendas, ocasião na qual as propriedades serão visitadas pelas equipes.
0: José Geraldo destaca que a vacinação é a principal forma de prevenir a raiva em humanos, já que cães e gatos são os principais transmissores da doença para as pessoas.
1: Importante lembrar que a vacinação de cães e gatos constitui a principal ação na prevenção do aparecimento da raiva nos seres humanos. Lembramos que a raiva é uma zoonose, ou seja, uma doença comum entre homens e animais. É causada por um vírus que provoca uma encefalite em mamíferos, apresentando uma letalidade de quase 100% dos casos. Da importância da prevenção da doença nos seres humanos e também nos animais, através da vacinação destes.
0: Ainda segundo José Geraldo de Castro Júnior, Juiz de Fora não registra casos de raiva em cães e gatos desde 1998. Mesmo assim, a doença ainda é encontrada em animais de produção da zona rural, principalmente bovinos e equídeos.
1: Em relação à epidemiologia da raiva em nosso município, é importante salientar que não registramos casos da doença em cães e gatos desde o ano de 1998, tanto na zona urbana quanto na zona rural. Nós atribuímos, mesmo que empiricamente, o não aparecimento da raiva às rotineiras e abrangentes campanhas de vacinação realizadas pela Prefeitura através da Secretaria Municipal de Saúde. Porém, infelizmente, são registrados anualmente casos de raiva em bovinos e equinos na zona rural, o que confirma a circulação viral.
0: José Geraldo ressalta também que a campanha municipal é destinada apenas a cães e gatos. Já os proprietários de bovinos, equinos, suínos, caprinos e ovinos devem providenciar a vacinação dos rebanhos por conta própria.
1: Porém, orientamos aos proprietários dos sítios e fazendas que vacinem seus animais, bovinos, equinos, caprinos, ovinos e suínos, regularmente, em função destes também serem potenciais transmissores da doença aos seres humanos.
0: Depois da etapa rural, a campanha será realizada também na área urbana. As datas previstas são 19 de setembro e 7 de novembro, em pontos estratégicos que serão divulgados antecipadamente pela Prefeitura. A programação completa dos dias, horários e locais da vacinação na zona rural, você confere em nosso site radiocatedraljf.com.br. radiocatedraljf.com.br. O Exército Brasileiro abriu processo seletivo para admissão aos colégios militares em 2027. Ao todo, são ofertadas 355 vagas distribuídas em 15 unidades do país. Em Juiz de Fora, o Colégio Militar oferece 30 vagas para o sexto ano do ensino fundamental, sendo esta a única série contemplada na unidade mineira. As inscrições poderão ser feitas exclusivamente pela internet entre os dias 17 de agosto e 17 de setembro, mediante pagamento de taxa de R$ 95,00. Candidatos de famílias em situação de vulnerabilidade socioeconômica poderão solicitar isenção da taxa, conforme as regras previstas no edital. Para participar, o candidato deve estar cursando ou ter concluído o quinto ano do ensino fundamental e atender aos requisitos de idade estabelecidos pelo edital. Também é obrigatório possuir CPF e documento oficial de identificação com foto. O processo seletivo será composto por 3 etapas: exame intelectual, revisão médica e odontológica e comprovação dos requisitos biográficos. A prova objetiva será aplicada no dia 18 de outubro e contará com 20 questões de matemática, 20 de língua

0: português em uma produção textual. A redação terá entre 15 e 30 linhas e será corrigida apenas dos candidatos que obtiverem nota mínima de 5 em cada uma das provas objetivas. O edital também incorpora novas regras de reserva de vagas. Pelo menos 50% das oportunidades serão destinadas a estudantes que cursaram integralmente escolas públicas, com subcotas para candidatos de baixa renda, pretos, pardos, indígenas, quilombolas e pessoas com deficiência. O edital completo você confere em nosso site radiocatedraljf.com.br. Horas 31 minutos. Termina aqui o Catedral Notícias, segunda edição. Produção e apresentação, Silvia Carvalho, com operação técnica de Lei Costa. Em instantes, fique com o Jornal Notícias em 30, produzido e apresentado pela Rede Aparecida de Rádio. Um bom fim de tarde para você.
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2: Que nos acompanham aqui, é o seguinte, né? Quando a gente fala nas funções tradicionais relacionadas aos deputados estaduais e também aos federais, acho que dois dos temas ganham mais a atenção como um todo. Um deles diz respeito à dimensão legislativa, né? Ou seja, a perspectiva de legislar, de criar leis, modificar as leis já existentes ou até mesmo retirar aquelas que já não tem mais muito sentido dentro do ordenamento jurídico, posto que tudo é organizado por força das leis, né? Então, acho que esse aspecto é um aspecto de suma importância, vital, até porque os deputados estaduais, por exemplo, eles vão decidir, né, deliberar sobre temas que impactam na nossa realidade no dia a dia, como, por exemplo, né, as medidas de segurança pública. As medidas de segurança pública é um dos temas que constitucionalmente é reservado ao Estado e, portanto, os parlamentares legislam em cima disso. Se não começam, muitas das vezes, um projeto de lei, porque isso é de competência ao início de um processo legislativo ao Poder Executivo, essa função de legislar, ela é de vital importância, ela impacta em várias áreas, né? Saúde, educação, são políticas onde há um compartilhamento de responsabilidades entre os estados, a União e os municípios, então é muito importante esse voto. Por isso que é um voto que tem que ser dado com máxima atenção, com máxima consciência, né?
3: E depois de eleito, como que a população pode acompanhar o trabalho dele e até mesmo fazer solicitação e cobranças?
2: Prestar atenção nas notícias, nas informações, utilizar os meios digitais como ferramentas, que são ferramentas que podem ser muito potentes do ponto de vista da cobrança pública. Participar principalmente dos canais e das possibilidades de estreitamento, né, que existem entre as instituições e o cidadão, como, por exemplo, no momento das audiências públicas, né? Todos os anos nós temos a votação do orçamento. O orçamento, ele é vital, porque é ali que são definidas as prioridades, né? Se vai mais dinheiro para a saúde, para a educação. E é possível, inclusive virtualmente, que os cidadãos participem, se enviando sugestões, fazendo cobranças, pedindo esclarecimentos através das audiências públicas, que certamente contribuem aí para aproximar o cidadão dos representantes.
3: Vitória Santos, para a Rede Aparecida de Rádio, Signes Brasil.
4: Agora são 5 horas e 34 minutos, 5h34, e o prazo, né? Ainda falando sobre as eleições, para as convenções partidárias, seguem até amanhã, dia 5 de agosto, período que começou no dia 20 de julho, é para que os partidos e federações deliberem sobre as coligações e escolham os candidatos também que vão concorrer aos cargos. Lembrando que nós vamos escolher presidente, vice-presidente da República, governador, vice-governador, senador, deputado federal, deputado estadual, distrital, e os pedidos de registro de candidatura agora vão ser apresentados à Justiça até o dia 15 de agosto e no dia 16 de agosto começa aí para valer a campanha eleitoral. Outro prazo importante também é que a partir de hoje é expressamente proibido que emissoras de rádio e de televisão transmitam imagens de realização de pesquisa ou de qualquer outro tipo de consulta popular de natureza eleitoral, entre outras restrições. E para conversar conosco, nós ouvimos hoje, na primeira edição do Notícias em 30, o doutor Melilo Diniz, que é analista do portal Inteligência Política, e conversou com o Mário de Paula e também com a Ana Maria Reis a respeito deste calendário eleitoral e o que vem agora pela frente.
5: É uma alegria estar ao vivo aqui com os Notícias em

0: Queria saber o senhor, os nomes apresentados até então, as convenções que já foram feitas, é o que já era esperado, como o senhor analisa o cenário desenhado até aqui?
1: Bem, eu creio que a tendência vai se confirmando nesta reta final. E a reta final traz, por exemplo, no campo nacional, a definição dos nomes que já estavam postos e que agora tentam ser compostos. Eu explico da melhor maneira possível. A candidatura de Lula conseguiu reproduzir a frente ampla com vários partidos que estão associados. Por exemplo, o candidato a vice-presidente é Geraldo Alckmin, que é de São Paulo e que representa o Partido Socialista Brasileiro, PSB. Do outro lado, você tem ali algumas indefinições ainda na chapa de Flávio Bolsonaro, candidato a presidente. É quase certo que, se tudo continuar como está, será uma chapa pura, só do PL. Não foi possível fazer alianças para concorrer ao cargo de presidente da República. Essa diferença é uma diferença que tem a ver com o tempo de televisão, com a quantidade de recursos no fundo eleitoral que serão administrados na campanha, mas também com a realidade de cada estado. Cada estado, e aí nesse momento o Brasil todo está finalizando essas indicações, você vai ter aí uma série de composições ou coligações para poder concorrer aos cargos de governador e vice-governador, além das chapas proporcionais que serão aí por partidos políticos. Então é esse momento de reta final, de ajustes dos competidores, e devemos ter aí entre o dia 5 e o dia 15 de agosto, porque é possível até 15 de agosto as comissões dos partidos resolverem as questões de definição, de coligação e chapa, mas é nesse período de reta final que nós estamos atravessando agora, nesse começo de mês.
2: Doutor, a partir disso que o senhor falou agora no finalzinho, há chance de alguma mudança daqui para amanhã e mais ainda até o dia 15 de agosto, dia do registro, prazo final do registro das candidaturas. Isso é permitido mesmo após a convenção do partido?
1: Sim, é permitido. As convenções têm a tarefa de atribuir ao diretório, à comissão eleitoral de cada um dos partidos e agrupamentos, a responsabilidade de amarrar o cadarço final da aliança, e é possível, é permitido pela legislação. Não é comum, geralmente o comum é até a convenção, portanto até o dia 5 de agosto tudo já está definido. Agora, sempre na política brasileira é possível uma surpresa ou outra. Eu não creio que haverá, entretanto, pela tendência geral dos diálogos nesse período que antecedeu a definição das candidaturas.
0: Doutor, e agora tem a próxima etapa também dessa homologação das candidaturas. Como que funciona esse processo? A justiça pode ainda barrar algum candidato que já foi posto?
1: Sim, porque é exatamente nessa fase, Ana Maria, que se faz a discussão do registro da candidatura. O registro da candidatura leva em consideração aspectos formais e aspectos jurídicos. Formal, é filiado ao partido que ele está concorrendo, sim ou não? Uma questão muito simples, quase matemática. Mas fora do campo formal, e estou dando só um exemplo, há vários outros exemplos, tem idade para concorrer, tem título de eleitor. Bom, feito isso, tem a discussão jurídica. É se ele tem condições de elegibilidade. O candidato tem que comprovar as condições. Um dos temas que está ainda em aberto é exatamente a avaliação se o candidato é ficha limpa ou ficha suja. Por quê? Porque a lei complementar, chamada Lei da Ficha Limpa, estabeleceu condições de elegibilidade há mais de 12 anos. E, nos últimos tempos, o Congresso Nacional mudou essas regras. Essa questão está em aberto porque há uma disputa no Supremo Tribunal Federal, a ação direta de inconstitucionalidade 7881, cuja relatora é a ministra Carmen Lúcia, e que já indicou em seu voto e é contra essas modificações. Portanto, aí há um grupo de políticos, inclusive candidatos a governos, que estão submetidos a essa instabilidade, e é provável que o Supremo agora, no começo de agosto, retome essa discussão, porque ela foi paralisada por um pedido de vistas do ministro Gilmar Mendes. Então, a gente pode ainda, Ana Maria, ter uma modificação de quem pode ou não pode concorrer nesse período do registro. discutir candidatura, onde se discutem duas questões: a forma e se a pessoa tem condições de elegibilidade a essa regra. E nós vamos ter essa discussão aí pelo menos pelos próximos 20, 30 dias em relação a essas condições de elegibilidade.
2: E doutor, qual a avaliação do senhor para a repetição da dobradinha Lula-Alckmin para este ano? E também a indefinição ainda, né, do vice, do candidato a vice na chapa do PL com Flávio Bolsonaro?
1: Eu creio que são caminhos todos legítimos, mas que foram traçados de maneira diferente. Enquanto o presidente Lula fez questão de manter a frente ampla que o elegeu, que permitiu que ele fosse em 2022 vencedor das eleições, o caminho escolhido pela chapa de Flávio Bolsonaro, do PL, foi uma tentativa de composição com subordinação e não com articulação. E aí, grande parte dos partidos políticos que estavam sendo convidados a essa mesa recusaram o casamento, muito por conta da forma de fazer essa aliança, né? Que era, como eu dizia, uma forma de subordinação, mas também porque muitos desses partidos não estão querendo investir recurso, tempo e política em torno de uma disputa nacional pelo executivo. Muitos desses partidos, eu dou como exemplo o Republicanos, o Republicanos vai investir na definição de uma bancada para a Câmara dos Deputados. E isso traz consigo uma outra ordem de prioridade. Então, essas diferenças vão se consolidando, mas mais do que isso, tem a ver também com o estilo de cada um dos candidatos. Lula foi mais articulador e o PL e Flávio Bolsonaro mais imperativos. Acabou não conseguindo trazer ninguém para o seu campo. É quase certo que será uma chapa pura com um candidato a vice-presidente do próprio PL.
0: Doutor Melilo, e o senhor mencionou a questão do Republicanos, e tem outros partidos também que não devem apoiar nenhum candidato a presidente, por exemplo, o MDB, União, Progressistas também. O que que isso demonstra também?
1: Demonstra que o poder vai se ampliando no campo legislativo. Como eu dizia antes, Ana Maria, esses partidos que você listou devem priorizar a eleição da bancada para a Câmara de Deputados. Por duas razões. Primeiro porque cada vez mais o Brasil tem um protagonismo do legislativo, emendas parlamentares, definição de como se governa e, obviamente, adoção de modificações legislativas. Mas, além disso, é o número de deputados da Câmara Federal por partidos que define o fundo partidário e o fundo eleitoral. Dito de outra forma, é o dinheiro que vai estar como grande fator de mobilização para as eleições. Não só o uso do dinheiro, mas o resultado do dinheiro nos próximos 4 anos. E para ter recursos tanto para o fundo eleitoral como para o fundo partidário, esses partidos precisam eleger grandes bancadas para a Câmara dos Deputados. E, portanto, essa deve ser a razão maior da priorização e não se meter em confusão nas disputas nacionais que demoram para serem cicatrizadas quando estão aí em disputas num universo polarizado como o brasileiro. Portanto, esse conjunto de partidos vai optar por ficar em cima do muro e dele não descer sob condição alguma.
2: Doutor Melilo Diniz, analista do portal Inteligência Política, nosso editorialista às terças-feiras. Doutor, muito obrigado pela análise do senhor. A gente segue acompanhando esse calendário mais intenso do período eleitoral que começa a se intensificar a partir de agora, né?
1: Muito obrigado, uma alegria estar com vocês e com os ouvintes da Rede Aparecida de Rádio. Boa terça-feira.
3: Até a próxima. Agora são 5h45 para a gente encerrar esse bloco. Realmente, o Partido Republicanos anunciou oficialmente hoje que vai adotar a posição de neutralidade na disputa. A decisão foi formalizada na convenção do partido que aconteceu em Brasília e, de acordo com o presidente da legenda, é um entendimento firmado após a diretoria nacional ouvir a posição de escritórios da legenda por todo o país. Inclusive, essa decisão já foi avisado para o presidente do PL, Valdemar Costa Neto. E dentro dessa convenção partidária do Republicanos em Brasília, realizada hoje, mais um capítulo da novela Cleiton.

0: Dinho, senador de Minas Gerais, Republicanos, que voltou a pedir para ser candidato a governo, ao governador do estado de Minas Gerais. Ele afirmou que não iria decepcionar a legenda. Enfim, mais uma vez o partido disse não ao Cleitinho. E ontem mesmo, ontem no final da tarde, o Cleitinho tinha gravado um vídeo ao lado do Marcos Pereira, que é o presidente do partido, falando que não iria mesmo sair candidato. Hoje mudou de ideia, enfim. Agora parece que foi colocado uma pedra em cima também dessa novela entre Cleitinho e Republicanos. 5h46, nós vamos rapidinho pro intervalo e daqui a pouquinho a gente volta.
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4: Agora 5:48.
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4: Estamos de volta aqui com a segunda edição do Notícias em 30, aproveitando aqui para saudar os ouvintes que fazem parte da Rede Aparecida de Rádio e Signis Brasil.
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4: Caritas brasileira destina R$1 milhão em doações para a Venezuela através de campanha em prol dos afetados pelos terremotos. Mário de Paula.
7: Em um ato simbólico realizado na Cúria Arquidiocesana de Aparecida, o arcebispo de Aparecida e presidente da Caritas brasileira, Dom Mário Antônio da Silva, participou da destinação de R$1 milhão à Caritas venezuelana. O recurso doado pelo Instituto Canopus será integralmente empregado nas ações de assistência e reconstrução voltadas às famílias atingidas pelos fortes terremotos registrados na Venezuela no dia 24 de junho. Dom Mário conversou conosco e destacou as ações da campanha.
8: Exatamente, Mário, a todos os ouvintes da Rádio Aparecida, essa campanha SOS Venezuela já se iniciou aí no 1º de julho e vai se estender por 90 dias. Então estamos no decorrer da campanha de solidariedade. De fato, ontem recebemos simbolicamente, né, o cheque de R$1 milhão que o Instituto Canopus já depositou na conta da Caritas brasileira e que isso será remetido integralmente, como também as outras doações já feitas para a Caritas venezuelana. Para termos uma ideia, nesse período, né, de um mês e pouquinho da nossa campanha, já estamos atingindo 2.800.000. Nós gostaríamos de chegar a 3 milhões, será que é pensar demais? Com a ajuda de todos que ainda não colaboraram, a 5 milhões? Porque é um montante volumoso, pessoalmente, mas para as necessidades do povo da Venezuela, é um consolo, é um contributo

0: de partilha da nossa nação brasileira, da nossa Igreja Católica aqui no Brasil, junto com a CNBB e outras instituições que estão também apoiando essa campanha. A participação do Grupo Canopus é um convite para todos os demais, as empresas, poderem também participar. E se desejarem, via Caritas Brasileira, estamos à disposição. Devo recordar também, Mário e queridos ouvintes, que tem muitas contribuições de pessoas simples. Digo simples, com muito respeito e carinho, porque o valor da contribuição, mesmo que de um real, R$10, tem chegado aí a nossa conta Pix, né? doe@caritas.org.br. E a gente tem valorizado muito, né, essas pequenas contribuições que expressam uma enorme solidariedade. Então, é uma campanha que todos podem ajudar.
1: E ajudar financeiramente, também espiritualmente com orações, né, Dom Mário?
0: Isso. A campanha financeira é um sinal de solidariedade e partilha, que deve ser acompanhado por outras duas campanhas. Primeiro, de oração. Oração pelo povo venezuelano, pelo povo brasileiro, latino-americano, enfim, em comunhão com o Papa Leão, por todas as nossas nações. E uma segunda campanha, ao lado da oração e da financeira, é a narrativa. Termos uma narrativa de respeito, de consideração e apreço por aqueles que sofrem. Nossa oração, nossa narrativa de amor e respeito e a nossa contribuição financeira. E que Deus recompense seu gesto em qualquer uma dessas dimensões e muito mais.
1: Vale reforçar que a campanha SOS Venezuela Solidariedade e Fraternidade permanece com arrecadações durante todo o mês de agosto. O Pix é doe@caritas.org.br. Mário de Paula para a Rede Aparecida de Rádio e Signes Brasil.
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4: Agora são 5:53, o fluxo de romeiros aumenta no santuário de Bom Jesus da Lapa, na Bahia, com a proximidade da grande festa. Quem está no meio dos romeiros é a Rafaela Oliveira. Rafa, boa tarde.
5: Oi, Rafael. Boa tarde para você. Boa tarde também a todos que acompanham Notícias em 30, segunda edição. O Santuário de Bom Jesus da Lapa está muito movimentado com romeiros que chegam, principalmente do Nordeste, mas de diversos lugares do Brasil, para acompanhar a festa do Bom Jesus da Lapa, que se aproxima na próxima quinta-feira. Rafael, eu escuto também aqui neste momento alguns bonitos depoimentos de romeiros que fazem questão de vir todos os anos aqui agradecer ao Bom Jesus, a Mãe da Soledade. Eu converso com a Dona Arlete, ela que é romeira do Bom Jesus e também já foi muitos anos chefe de romaria, contando um pouco da sua experiência. Dona Arlete, de onde a senhora vem? Conta pra gente um pouquinho também de toda a experiência que a senhora tem nesses mais de 40 anos de romaria ao Bom Jesus.
6: Eu venho de Senhor do Bonfim, eu tenho muita experiência e agradeço a Bom Jesus, que ele me ajuda muito, a mim, a minha família, quando eu estou nas minhas agonias, meus filhos na estrada, eu tenho, meu esposo era caminhoneiro, eu tenho um filho caminhoneiro, quando ele está nas horas difíceis, ele se lembra de Senhor Bom Jesus da Lapa, Nossa Senhora da Soledade, e ele é valido.
5: E a senhora me contava que fazia as romarias antigamente, que era diferente, né? Porque não se existia estrada, era mais dificultoso. Relembra pra gente um pouquinho desses momentos, em especial quando a senhora organizava essas romarias.
6: No mês de julho, ele era caminhoneiro, no mês de julho, quando faltava 5 dias para chegar a festa de Bom Jesus, ele já estava em casa para fazer o pau de arara. Era, a gente vinha numa tauba, não tinha banco, aí ele fazia aquele pau de arara cheio, enrolado com a lona, cheio, amarrado de corda, e a gente botava nossos romeiros e trazia para aqui, para Bom Jesus. E era muito gratificante a gente vir para Bom Jesus. Quando eu vim a primeira vez aqui em Bom Jesus, eu vim pagar uma promessa, vim vestida de roupa de São Francisco. Quando eu cheguei na porta da igreja, eu comecei a chorar, do até os pés de Bom Jesus, entrei de joelho e paguei a minha promessa. Muito gratificante, graças a Deus até hoje eu tenho minha saúde.
5: E a senhora fala que hoje a senhora vem não mais como chefe de Romaria, mas como Romeira. É uma devoção que passa de geração em geração para toda a família, dona Arlete.
6: Hoje eu venho, já fui chefe de Romaria, hoje eu venho como Romeira, porque já estou cansada, a responsabilidade é muito grande para a gente tomar conta das pessoas. E hoje as coisas mudou mais, ficou mais difícil, tem mais. Assim, eu trazia mais, era gente de idade, hoje vem mais os jovens. Meu carro nunca teve cachaçada, todo o povo vinha mesmo contrito a Deus para chegar e pagar sua promessa e receber as graças do bom Jesus.
5: Os filhos, os netos também devotos do bom Jesus?
6: Meus filhos, meus netos são tudo devotos do bom Jesus. Nós somos todos católicos, tudo devoto do bom Jesus. Quando eu venho pra cá, Ave Maria, quando eu não trago eles, eles ficam chorando pra eu trazer. Hoje eu não posso trazer mais muito, mas no tempo do caminhão eu enchia, botava meus filhos todos. Aí o resto que ficava, eu dizia, para o ano você vai. Eu trazia uma metade de um ano, no outro ano trazia outra metade, mas meus netos todos conhece bom Jesus da Lapa, meus netos.
5: Dona Arlete, muito obrigada pela história da senhora. Eu tô aqui também, Rafael, com a filha da dona Arlete. Qual o nome da senhora?
7: Meu nome é Cristiana. É muito gratificante a gente estar aqui no bom Jesus da Lapa. É muita emoção ver isso tudinho. Desde criança que eu venho. Hoje eu tô com 53 anos e agradeço a Deus por estar aqui firme e forte ao lado da minha mãe.
5: E aprendeu isso com a mãe, com o pai que organizavam as romarias e hoje faz questão de estar presente também. Tem filhos? Apresenta a devoção do bom Jesus aos filhos?
7: Apresento sim, meus filhos. Desde pequeno acompanhava meu pai e minha mãe e comigo também. Hoje eu já tenho um neto, só falta um neto vir, mas eu vou trazer. O ano que vem vou trazer minha filha novamente aqui, meus outros dois filhos e meu neto também para conhecer.
5: Com toda certeza, muito obrigada. Tá aí então, Rafael, um pouquinho da história dos milhares de devotos do Bom Jesus e da Mãe da Soledade que passam aqui pela capital baiana da fé, celebrando neste ano os 335 anos da Romaria do Bom Jesus, essa que é a terceira maior Romaria do Brasil. Rafael, eu sigo por aqui acompanhando todos os detalhes, também mais informações nós vamos trazer no Notícias Diárias, o programa com a Mãe Aparecida. E Rafael, eu faço o convite para você, viu? Para que você venha também conhecer o Bom Jesus da Lapa, essa gruta de pedra e luz, um santuário moldado pelas mãos do próprio Deus. Rafa, volto com você no estúdio.
4: Obrigado, Rafa. Ano que vem eu tô aí, viu? Ano que vem vou eu aí pra Bahia curtir aí e ver todo de perto toda essa manifestação de fé e devoção em Bom Jesus da Lapa. Agora 5:59, nós vamos ficando por aqui. A gente volta amanhã, um grande abraço, a gente se fala.
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Boa noite, meu caro irmão, minha cara irmã que está nos ouvindo pela Rádio Catedral de Juiz de Fora. Nós estamos iniciando uma noite, 6 horas da tarde. É o momento exato em que o nosso... Boa noite, meu caro irmão, minha cara irmã que está nos ouvindo pela Rádio Catedral de Juiz de Fora. Nós estamos iniciando uma noite, 6 horas da tarde. É o momento exato em que nós vamos então passar esta noite na presença de Deus. E se por acaso tivermos algum problema de saúde ou ter que acompanhar alguém, que Nossa Senhora seja a nossa companhia, o nosso amparo. Deus seja a nossa proteção. Eu queria hoje rezar com você uma oração do Santo Padre Pio de Pietrelcina, muito venerado, que é muito conhecido no mundo inteiro. São Pio de Pietrelcina, São Padre Pio, muitas pessoas dizem. São Pio uma vez disse para o povo: Deus nunca me negou um pedido. Deus nunca me negou um pedido. Por quê? Porque ele pedia com fé, com humildade, com amor. São Padre Pio, que interceda junto de Deus por nós. A oração que o Padre Pio fez, acompanhe comigo. Ó Jesus, destrói em mim tudo aquilo que não seja do teu gosto, e escreve as tuas dores no meu coração com o fogo da tua caridade. E aperta-me tão fortemente junto de ti, suave eternamente, que eu não mais te abandone nas tuas dores, que eu possa repousar-me sobre teu coração nas dores da vida presente, para conseguir desta maneira a força e a restauração. Que o meu espírito não tenha outro desejo que viver ao teu lado no horto e saciar-me nas penas do teu coração. Que a minha alma se inebrie do teu sangue e se alimente contigo com o pão dos teus sofrimentos. Assim seja. Nós sabemos que o Padre Pio recebeu as chagas, os estigmas, nas mãos, nos pés e no lado. Sofria muito. E esta oração certamente ele fez quando estava nesses sofrimentos associados ao sofrimento de Jesus na cruz. Se você precisa de uma graça, peça por intercessão do Padre Pio. Ele pode levar o seu pedido a Deus. E ele que diz: Deus nunca me negou um pedido, certamente alcançará a graça de que você precisa. Reze comigo agora a oração do Ângelus, as 3 Ave-Marias, que costumamos rezar todos os dias, de manhã ao meio-dia e às 6 da tarde.

O anjo do Senhor anunciou a Maria, e ela concebeu do Espírito Santo. Ave Maria, cheia de graça, o Senhor é convosco. Bendita sois vós entre as mulheres, e bendito o fruto do vosso ventre, Jesus. Santa Maria, Mãe de Deus, rogai por nós, pecadores, agora e na hora da nossa morte. Amém. Eis aqui a serva do Senhor. Faça-se em mim segundo a tua vontade. Ave Maria, cheia de graça, o Senhor é convosco. Bendita sois vós entre as mulheres, e bendito o fruto do vosso ventre, Jesus. Santa Maria, Mãe de Deus, rogai por nós, pecadores,

agora e na hora da nossa morte. Amém. E o Verbo de Deus se fez carne e habitou entre nós. Ave Maria, cheia de graça, o Senhor é convosco. Bendita sois vós entre as mulheres e bendito o fruto do vosso ventre, Jesus. Santa Maria, Mãe de Deus, rogai por nós, pecadores, agora e na hora da nossa morte. Amém. Rogai por nós, Santa Mãe de Deus, para que sejamos dignos das promessas de Cristo. Oremos. Infundi, Senhor, em nossas almas a vossa graça, para que, conhecendo pela anunciação do anjo a encarnação do Verbo, vosso Filho bem-amado, cheguemos por sua paixão e cruz à glória da ressurreição. Por Cristo nosso Senhor. Amém.

vamos agora benzer a água que você tem aí no copo, na vasilha. Vamos pedir a Deus que abençoe esta água, para que ela seja fonte de graças para você ou para as pessoas doentes, ou aqueles a quem você quiser oferecer. Deus eterno e todo-poderoso, quisestes que pela água, fonte de vida e princípio de purificação, as nossas almas fossem purificadas e recebessem o prêmio da vida eterna. Abençoai esta água para que nos proteja neste dia que vos é consagrado, e renovai em nós a fonte viva da vossa graça, a fim de que nos livre de todos os males e possamos nos aproximar de vós com o coração puro e receber a vossa salvação. Por nosso Senhor Jesus Cristo, vosso Filho, na unidade do Espírito Santo.

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1: O céu se abre. Boa tarde, povo de Deus. Terça-feira. Rezando pela família, em particular pelos pais. Hoje, terça-feira, pelos doentes. Tem alguém doente na família? Diga o nome e vamos colocar na presença do Senhor. E tenha certeza, a mão de Deus há de os tocar. Rezemos em nome do Pai, do Filho e do Espírito Santo. Amém. Amado Senhor, que escolheste entrar na humanidade pelo seio da Virgem Maria e assumiste a nossa condição humana em tudo menos no pecado, e se fizeste dócil na Sagrada Família de Nazaré. Amado Jesus, queremos pedir pela família. Fazei com que toda a família seja uma igreja doméstica, onde, como Maria e José, seja ensinada a vivência da fé. Jesus, que as crianças que nascem hoje possam aprender pelo testemunho dos pais. Que o processo de alfabetização seja na Sagrada Escritura. E que as lembranças mais doces da infância sejam de oração. Jesus, tocai no coração de todas as mães, que não se omitam da missão de educar os filhos, mas hoje e nesta semana, pedimos de modo muito especial e particular pelos pais, que a exemplo de São José, possam estar presente na vida dos filhos. Jesus, que os pais não se omitam da responsabilidade, mas que possam cuidar, zelar da família. Jesus, que a exemplo de São José, os pais possam perceber quando a família está sendo ameaçada e numa vida de oração, de testemunho, de fé, possam proteger aqueles a quem Deus confiou. Pedimos pelos pais falecidos, amado Senhor, que não sofram o castigo de seus atos, mas pela vossa misericórdia possam ter o repouso e o descanso eterno. Pedimos, Jesus, pelos pais vivos, para que não sejam negligentes na educação e omissos no testemunho, mas que possam viver a paternidade de uma forma responsável. Nossa Senhora, neste momento recomendamos a família e, de modo muito especial, os pais.

Ave Maria, cheia de graça, o Senhor é convosco. Bendita sois vós entre as mulheres e bendito é o fruto do vosso ventre, Jesus. Santa Maria, Mãe de Deus, rogai por nós, pecadores, agora e na hora de nossa morte. Amém. Sagrada Família de Nazaré, santificai e protegei as famílias. O Senhor esteja convosco, Ele está no meio de nós. Que a bênção de Deus, por intercessão de Nossa Senhora e São José, exemplo de paternidade, recaia sobre a água. Que a abençoada bebida partilhada nos lembre o ser cristão. Abençoai as roupas dos enfermos e principalmente a família, nas fotos e principalmente os pais. Em nome do Pai, do Filho e do Espírito Santo. Amém. Sagrada Família de Nazaré, santificai e protegei a família. Amém. Boa noite a todos.

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1: Do Evangelho de Lucas, capítulo 1, versículo 20. Eis que ficarás em silêncio, sem poder falar, até o dia em que isso acontecer, porque não creste em minhas palavras, que se cumprirão no tempo oportuno. É no interior desta palavra que vamos caminhar hoje. O silêncio de Zacarias, depois da promessa do anjo, é um dos detalhes mais intrigantes e mais espirituais das primeiras páginas do Evangelho de Lucas. Não é apenas uma punição, é um sinal, é uma pedagogia, é quase um convite. Aprendamos a ler melhor o silêncio. O anjo diz que Zacarias ficará sem voz até o tempo oportuno. E aqui aparece uma palavra-chave do Evangelho: Kairos. Kairos significa o tempo certo, o tempo de Deus, aquele tempo que não se mede por relógio, mas por maturação. Há coisas que não podem ser apressadas e há promessas que só se compreendem quando chegam. Lucas, com sua delicadeza, usa termos diferentes para nos fazer pensar. Quando o anjo fala, a ideia é que Zacarias ficará como quem guarda silêncio, sem palavras. Depois, quando as pessoas o observam, percebem que ele está mudo. É como se o evangelista abrisse dois níveis: por dentro, um silêncio que se aprende; por fora, uma mudez que se percebe. E isso toca uma dimensão profunda do mistério. A própria palavra mistério guarda essa intuição. Vem de um verbo grego que sugere fechar os lábios, cerrar os lábios, como quem fica sem linguagem diante do que é grande demais. O mistério não é apenas o que não entendemos, é muitas vezes o que nos faz calar, não por vazio, mas por reverência. Talvez o nascimento de João Batista seja assim: grande demais para caber num discurso imediato, grande demais para ser explicado na pressa. E por isso a boca de Zacarias se fecha, como se Deus dissesse: antes de falar, aprenda a escutar. Antes de dominar com palavras, acolhe com o coração. Isso nos lembra uma cena belíssima de Maria. Ela não responde com pressa, não se derrama em falas. O Evangelho diz que ela guardava e meditava tudo no coração. É outra atitude diante do mesmo Deus. Silêncio não como castigo, mas como espaço de acolhida. O Antigo Testamento também conhece esse silêncio. Ana, no templo, rezava sem voz, mexendo apenas os lábios, e foi mal interpretada. O sacerdote achou que ela estava embriagada. Quanta coisa a gente julga errado porque não sabe ler o silêncio do outro. Talvez hoje Deus esteja nos ensinando isso. Há silêncios que são fugas, sim, mas há silêncios que são gestação. Há silêncios em que Deus está trabalhando por dentro. Há silêncios que protegem a promessa até o tempo oportuno. Porque é no interior desta palavra que aprendemos: nem toda boca fechada é ausência. Às vezes é o mistério pedindo espaço para nascer.

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0: capacitação é gratuita e será realizada de forma online.
1: Estão abertas as inscrições para o curso Gestoras em Rede, Formação em Gestão de Políticas Públicas para as Mulheres. A iniciativa é destinada a gestoras estaduais e municipais responsáveis pela elaboração, coordenação e implementação de ações voltadas à promoção dos direitos das mulheres. O curso é gratuito, tem carga horária de 96 horas e vai ser realizado com atividades online, ao vivo e também em formato assíncrono. A formação integra uma estratégia nacional de fortalecimento da gestão pública e de cooperação entre União, estados e municípios. O objetivo é oferecer instrumentos para planejamento, execução, monitoramento e avaliação das políticas públicas, além de criar uma rede permanente de troca de experiências entre as equipes que atuam nos organismos de políticas para as mulheres. Ao final do curso, as participantes devem elaborar diagnósticos e planos de ação voltados aos próprios municípios e estados. Para se inscrever, acesse

0: gestorasemrede.com.br. Claudimário Carvalho, para a Voz do Brasil.
1: As propagandas e publicidades sobre apostas de cota fixa, as chamadas bets, passaram a ter novas regras voltadas à proteção aos consumidores.
2: Elas estabelecem, entre outras coisas, limites sobre o que pode ser dito nessas propagandas, responsabilização solidária de quem veicula as publicidades e proteção às crianças e aos adolescentes.
1: Além disso, as propagandas de bets terão também que exibir mensagens de alerta sobre os riscos envolvidos nas apostas.
2: Sobre tudo isso, nós conversamos com a secretária de Prêmios e Apostas do Ministério da Fazenda, Daniele Correia.
1: Eu e Mariana Jungmann também falamos com ela sobre saúde e bets. Acompanhe.
3: Secretária Daniele Correia, muito bem-vinda à Voz do Brasil. Vamos falar um pouco sobre essas duas portarias que regulam a publicidade sobre as apostas de cota fixa. A gente pode traduzir que é uma regulamentação sobre as propagandas de bets, assim, para ficar mais claro para o nosso público. E o que estabelecem essas portarias?
4: Bom, obrigada. Para a gente é sempre importante aqui na Secretaria de Prêmios e Apostas ter a oportunidade de tratar sobre o tema. E, de fato, quando a gente está falando dessas duas portarias, as portarias mais recentes aqui, a gente está falando desse universo de publicidade, propaganda e ações de marketing nesse mercado de aposta de cota fixa. Acho que é sempre importante dizer que esse mercado de aposta de cota fixa é um serviço público, né? E a lei, a 14790, é a lei que traz ali a regulamentação e traz ali diretrizes legais na implementação, não só desse tema de publicidade, mas diversos outros temas. E a nova portaria ministerial ali, a 73, ela traz ali, reforça alguns conceitos, acho que amplia ali a questão da proteção ao consumidor apostador. Mas também traz ali a distribuição da responsabilidade solidária em todo esse veículo de comunicação, de divulgação, seja pessoas físicas e jurídicas, nesse mercado de apostas. E a gente tem uma outra portaria que altera a portaria que trata de jogo responsável, que trata dessas obrigações também legais que os agentes operadores precisam cumprir entre publicidade, ações de marketing e propaganda, que é justamente as frases de advertência, né? O 18+, e foi importante para a gente ali trazer e clarificar sobre o tema.
1: Essas frases de advertência, né, que vão ter que conter nas publicidades, elas devem dizer o quê? E que tipo, e por que que esse tipo de mensagem é importante, secretária?
4: Bom, as frases é: o Ministério da Fazenda adverte. E aí você tem: aposta não é investimento. Essa é uma das frases. A outra é: apostar pode causar dependência, né? E uma questão de que apostar faz você perder dinheiro. Então é justamente nessa perspectiva, seja da saúde mental, seja da saúde financeira, do endividamento.
1: Ainda falando das mensagens, ela tem um tamanho mínimo, né? Ou seja, tem que estar num formato legível, facilmente visível, né, para o consumidor.
4: Exatamente. A gente traz ali, e aí de novo, né, a necessidade de que eles estejam ali num tamanho mínimo de 10%, e a gente reforça, inclusive, nessa nova portaria, que eles precisam estar de uma maneira horizontal, né? Porque muitas vezes, né, tornar essa frase de uma maneira muito mínima e verticalizada dificulta até a leitura por parte, né, da sociedade.
3: Escondendo a frase.
4: Exatamente.
3: Né?
4: Então, a necessidade de se ter isso de maneira legível, né, num contraste visual ali também, né? Você ter um fundo ali que a pessoa consiga ler. E eu acho que são todas essas informações que são importantes.
3: Agora, um outro ponto importante dessa nova regulamentação sobre a publicidade de jogos é que ela passa a responsabilizar também quem faz a propaganda, né? Quem veicula a propaganda. E aqui a gente está falando, inclusive, dos influenciadores digitais, secretária, dos veículos de comunicação, e aí enxergando os influenciadores digitais também como uma espécie de veículo de comunicação, é isso? O que está previsto nessa responsabilização?
4: Sim, a ideia é a portaria, ela traz isso tanto voltado para pessoas físicas quanto para pessoas jurídicas, né, que veiculem, que distribuem, que impulsionem, né, que propaguem, não só a questão das bets ilegais, aí eu acho que é importante também, né, você ter essa responsabilização, porque quando você está falando de um ambiente ilegal, você não tem essas ferramentas à disposição daquele consumidor, daquele apostador, então, né, você fica muito mais frágil no desenvolvimento de riscos e de transtorno de jogo e do endividamento, então elas não precisam cumprir cumprir as regras e também no processo, né, de junto com as operadoras legalizadas, mas no processo de cumprir o que está dizendo ali a lei, né? No sentido e das portarias, reforçado agora pela portaria interministerial, no sentido de que o jogo, ele tem restrições na sua publicidade, né? Você não pode dizer que o jogo, ele substitui a renda, você vai ficar socialmente aceito, né? Você é mais bonito porque você joga. Então, a própria proteção que a gente comentou aqui, né? Da criança e do adolescente, então você não pode veicular a publicidade para a criança, né? A criança não pode ser alvo da publicidade, ela não pode estar na publicidade. Então, eu acho que a distribuição da responsabilidade aí, eu acho que é importante, né? Nesse mercado.
1: Secretária, esse tipo de regulação sobre a publicidade deve ter efeito para reduzir a quantidade de apostas, né? Especialmente nos casos de compulsão, não é isso?
4: A ideia é justamente isso, né? Se você está num ambiente ou no mercado onde você está falando de entretenimento, né? E quando isso passa, isso não é mais um entretenimento, isso não, você está colocando aquela pessoa em risco, né? Então, de novo, essa é uma série de mecanismos que eu acho que é importante, né, colocar à disposição. E aí eu queria ter a oportunidade aqui para dizer que a gente lançou no final, obviamente, o Ministério da Fazenda, junto com a SPA, isso já estava na agenda regulatória, a gente lançou a plataforma centralizada de autoexclusão. Então, hoje, se um cidadão, ele não quiser apostar, ou ele não quiser estar nessa atividade, ou, enfim, estar nesse mercado, ele pode utilizar essa plataforma, onde você fica auto-excluído de todas as plataformas autorizadas pela SPA em âmbito nacional. E aí você pode dizer se é por um prazo determinado ou por um prazo indeterminado. Então você pode se auto-excluir por um mês, por 3 meses, por 6 meses, por 9 meses, por 12 meses. Ou indeterminado. E lá você pode dizer o motivo também. E a gente percebe que um dos principais motivos é justamente a perda de saúde, de controle mental, né? Então, acho que, de novo, essa é uma outra ferramenta também à disposição de qualquer pessoa da sociedade, obviamente, né? Que queira utilizar. E a gente traz ali uma série também de outras questões, como ferramenta de autoteste da saúde, autoteste financeiro. Enfim, são todos os mecanismos e ferramentas nessa questão do jogo responsável.
3: É importante aqui a gente lembrar também que quem tiver identificando que tem problemas de saúde mental relacionados à questão do jogo deve procurar ajuda,
4: sim,
3: né, secretária?
4: Exatamente.
3: E aí dentro do SUS a gente tem possibilidades, sim, de acompanhamento e de tratamento, né?
4: Exatamente. A gente tem um acordo de cooperação técnica com o Ministério da Saúde, que é um grande parceiro. A gente ano passado começamos com um grupo de trabalho interministerial, junto com o Ministério da Saúde, Ministério do Esporte, a Secretaria de Comunicação Social, justamente nesse trabalho de se pensar, né, quais são as ferramentas. Porque quando você tem a identificação de que você tem um risco, né, ou o desenvolvimento de um potencial risco ali, você também precisa procurar caminhos. Então, o SUS, ele desenvolveu ali, ele fez um trabalho junto com toda a rede de colaboradores, não só da Unidade Básica de Saúde, mas também do próprio CAPS, né, na formação, né, no desenvolvimento da capacitação dessas pessoas, no recebimento dessas pessoas, na identificação dessas pessoas. Também fez ali um teleatendimento, então eles construíram, desenvolveram um teleatendimento voltado para essa parte de transtorno do jogo, de identificação, e o desenvolvimento ali de capacitação junto às unidades do CAPS, né, mais próximo da localidade da pessoa. Então, a gente também na página da plataforma centralizada de autoexclusão, a gente fornece todos esses telefones, esses endereços, a página do DataSUS, se a pessoa também quiser fazer o seu autoteste da saúde, né, porque você se identifica, mas você precisa também achar um caminho ali.
3: Muito bem, nós conversamos com Daniele Correia, secretária de Prêmios e Apostas do Ministério da Fazenda. Secretária, muito obrigada pela sua entrevista à Voz do Brasil.
4: Obrigada a vocês.
2: Como nós ouvimos, o Sistema Único de Saúde oferece ajuda para quem enfrenta problemas relacionados a jogos e apostas.
1: O serviço de teleatendimento em saúde mental teve início em março e, a partir de hoje, oferece 100 mil acompanhamentos por mês.
2: O atendimento é remoto, sigiloso e pode ser o primeiro passo para o acesso à rede pública de cuidados.
5: Segundo o Ministério da Saúde, mais de 25 milhões de pessoas fizeram apostas em 2025. Desse total, cerca de 4,4% apresentam dependência de jogos, condição que pode causar prejuízos à saúde mental, às finanças e às relações pessoais. Alguns sinais podem indicar a necessidade de buscar ajuda, como o aumento do tempo ou do dinheiro gastos com apostas.

0: aplicativo ou na versão web do Meu SUS Digital. Fazer login com a conta gov.br, acessar a área de mini apps e selecionar a opção Problemas com Jogos de Apostas. Em seguida, o usuário responde a um autoteste que auxilia na identificação do tipo de cuidado mais adequado. Quando o resultado indica risco moderado ou elevado, o encaminhamento para o teleatendimento é feito pela própria plataforma. Nos demais casos, são apresentadas orientações sobre os serviços disponíveis na rede de atenção psicossocial. De acordo com o Ministério da Saúde, o serviço remoto teve início em março e passa a oferecer 100 mil atendimentos mensais. Explica o diretor do Departamento de Saúde Mental, Marcelo Quimate Dias.
1: Então, nessa primeira ação, nós tínhamos uma média de mais ou menos uns 600 atendimentos por mês. Tivemos uma procura muito grande e a partir de agora a gente vai passar a oferecer até 100 mil atendimentos por mês.
0: Quem preferir também pode procurar atendimento presencial em uma unidade básica de saúde. No local, a pessoa e seus familiares recebem acolhimento, orientação e avaliação inicial. Quando necessário, a equipe pode encaminhar o paciente para o Centro de Atenção Psicossocial, o CAPS, onde é oferecido atendimento multiprofissional. Reportagem Thaís Araújo.
2: E relembrando, pela plataforma de autoexclusão é possível solicitar o bloqueio do acesso às plataformas de apostas.
3: Para isso, basta acessar a página da ferramenta e entrar com a conta gov.br.
2: Doadores de sangue que colocaram piercing, fizeram tatuagens ou cirurgias não precisam mais esperar 12 meses para voltar a doar.
3: Pois é, as regras para doação foram atualizadas e devem estar implantadas nos hemocentros do país até setembro.
2: O objetivo é aumentar os estoques de sangue, garantindo a qualidade e a segurança do material.
4: Doar sangue salva vidas. Para se ter uma ideia, uma única doação pode ajudar até 4 pessoas. A funcionária pública Axa Cruz, que mora em Brasília, já doa sangue há 16 anos.
5: Um ato tão simples, rápido e que pode salvar vidas. Então eu me sinto muito honrada. 3 vezes por ano, inclusive uma delas é no dia do meu aniversário. Para mim já virou uma tradição.
4: E quem recebe esse sangue pode ficar tranquilo. Todo o material coletado passa por um rigoroso controle de qualidade e por testes que garantem a segurança das transfusões. Para reforçar ainda mais esse controle e ampliar a segurança de doadores e pacientes, o Ministério da Saúde atualizou os regulamentos técnicos que orientam os serviços de hemoterapia em todo o país, como explica a gerente de captação de doadores do Hemocentro de Brasília, Kelly Barbie.
6: Cada vez mais no sentido de aprimorar, de melhorar os exames para testar uma qualidade cada vez maior desse sangue coletado. Então, você não vai precisar esperar mais 12 meses para muitos impedimentos. A maioria agora é de 4 meses. Como eu falei do piercing, da tatuagem, de medicamentos, de cirurgia, enfim, a novidade é muito boa e muito bem-vinda.
4: O Felipe, que doa sangue há 30 anos, sabe da importância desse ato de amor.
7: Me traz um sentimento muito bom, né? Um sentimento de solidariedade com o próximo. E além disso, a gente nunca sabe quando vai precisar, um familiar também, né? Então é muito importante, eu saio com o coração aquecido.
4: E para você que nunca doou sangue, é muito simples. Basta procurar um hemocentro mais próximo, ter entre 16 e 69 anos, pesar no mínimo 50 quilos e estar em boas condições de saúde. Não apresentar sintomas de gripe, resfriado ou febre. Não precisa estar em jejum, mas nas 4 horas que antecedem a doação, deve evitar a ingestão de comidas gordurosas. Reportagem Cleide Lopes.
3: Se você é responsável por crianças ou adolescentes com menos de 15 anos, fique atento.
2: A campanha nacional de multivacinação já começou em todos os postos de saúde do país.
3: Essa é a chance de proteger o público infanto-juvenil contra doenças como poliomielite, influenza e hepatites.
2: O dia D da campanha vai ser em 22 de agosto e a mobilização vai até 1º de setembro.
8: A campanha nacional de multivacinação teve início nesta segunda-feira e vai até 1º de setembro. Crianças e adolescentes menores de 15 anos são o foco principal para atualizar a caderneta de vacinação. Pela campanha, são ofertados os imunizantes previstos no calendário nacional de vacinação do

0: Ministério da Saúde, como poliomielite, tríplice viral, hepatites A e B, febre amarela, HPV, influenza, Covid-19 e dengue. Para receber a vacina, basta comparecer à unidade básica de saúde mais próxima da sua residência e levar documentos de identificação, cartão do SUS, se tiver, e a caderneta de vacinação. Já o dia D da mobilização será em 22 de agosto. Para informações sobre horários de atendimento e disponibilidade das vacinas, basta consultar a unidade de saúde do seu município. Priscila Machado, para a Voz do Brasil. Contribuintes que têm pendências com a Receita Federal, começou a valer hoje mudanças no atendimento presencial relativas ao imposto de renda.
1: A portaria proíbe o fornecimento de cópia de declaração do imposto e recibo de entrega nas unidades de atendimento.
0: Saiba o que muda no atendimento com Daniele Popov.
2: Portaria publicada nesta segunda-feira traz mudanças como a proibição do fornecimento de cópia da declaração do imposto sobre a renda da pessoa física. A entrega do recibo relativo à declaração também foi proibida nas unidades de atendimento da Receita. As mudanças foram adotadas para reduzir os riscos de acesso indevido a informações protegidas por sigilo fiscal, já que documentos como a declaração do imposto de renda contêm dados pessoais sigilosos e que podem ser usados indevidamente. A partir de agora, a cópia da declaração e o recibo de entrega passam a ser disponibilizados exclusivamente por canais que utilizam mecanismos de autenticação e controle de acesso. Outras alterações que a portaria traz são ajustes relacionados ao atendimento presencial, ao atendimento orientado e à recepção de documentos em processos de atendimento digital. Daniele Popov para a Voz do Brasil.
1: Curso Nacional de Escrita Criativa tem inscrição aberta até quarta-feira, dia 5 de agosto.
0: Com ele, o participante vai aprender a produzir textos que buscam envolver, emocionar ou prender a atenção do leitor ou ouvinte por meio da criatividade na linguagem, na estrutura e na narrativa.
1: A chamada pública vai selecionar 1.000 participantes.
0: Os selecionados vão receber de forma gratuita formação em escrita criativa em todas as regiões do país.
1: Mais informações no site da Universidade Federal do Rio Grande do Sul, em ufrgs.br/territórios da escrita.
0: E essas foram as notícias do governo federal.
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1: Fique agora com as notícias do Poder Judiciário e do Congresso Nacional. Boa noite.
0: Boa noite para você e até amanhã.

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1: Você vai ouvir agora notícias do Poder Judiciário.
2: CNJ aprova perda do cargo de juiz e extingue a aposentadoria compulsória como punição máxima.
3: Para o STJ, olheiro que atua durante venda de drogas responde por tráfico, não por colaboração.
2: Eletricista terá plano de saúde mantido, mesmo após ter sido demitido.
3: Boa noite, eu sou Marcela Luiza.
2: E eu sou Marta Ferreira.
3: O Conselho Nacional de Justiça aprovou nesta terça-feira a perda do cargo de juiz e acabou com a aposentadoria compulsória como punição máxima a magistrados que cometerem infrações graves.
2: Pelas novas regras, nos casos mais graves, o juiz poderá ser colocado em disponibilidade com proposta de perda do cargo.
3: Nessa hipótese, o magistrado será imediatamente afastado das funções e passará a receber remuneração proporcional ao tempo de contribuição até a decisão definitiva do Supremo Tribunal Federal.
2: Com isso, o CNJ adequa as normas ao entendimento firmado em maio pela primeira turma do STF, segundo o qual a aposentadoria compulsória deixou de ter fundamento constitucional como sanção disciplinar após a reforma da Previdência.
3: Em 10 meses, gestão do ministro Edson Fachin responde por 10% das aposentadorias compulsórias do Conselho Nacional de Justiça.
2: Hoje, o plenário do CNJ extinguiu a aposentadoria compulsória como punição máxima a juízes que cometerem infrações graves. Pablo Lemos.
4: No início da sessão desta terça-feira, o presidente do STF, do Conselho Nacional de Justiça, ministro Edson Fachin, destacou alguns dados sobre

0: sobre os processos disciplinares julgados pelo Conselho.
1: Do final de setembro a julho deste ano, esse plenário concluiu o julgamento de 24 processos administrativos disciplinares, aplicando 11 penas de aposentadorias compulsórias, 8 disponibilidades, 4 censuras e 1 advertência. Ainda em sede de revisão disciplinar, foram aplicadas outras 2 penas de aposentadoria compulsória e mais 2 de disponibilidade. Assim, 14 juízes que cometeram faltas gravíssimas foram afastados dos quadros da magistratura. Trata-se de 10% do total de aposentadorias compulsórias até hoje aplicadas pelo CNJ, sendo essa a penalidade administrativa mais grave até então vigente.
0: Fachin destacou que a atuação disciplinar é uma das competências constitucionais mais relevantes do CNJ para a preservação da confiança da sociedade no judiciário.
2: Quem atua como olheiro ou vigilante de forma integrada e indispensável à comercialização de drogas responde pelo crime de tráfico e não por colaboração como informante.
3: Essa conclusão é do STJ, Fátima Uchoa.
4: Moradores de Goiânia enviaram um vídeo a policiais militares com 2 homens comercializando drogas. Um vendia entorpecentes enquanto o outro permanecia ao lado observando a movimentação. Os policiais os abordaram e concluíram que o segundo homem era um vigilante durante a negociação. A Justiça de Goiás considerou que ambos atuavam na comercialização das drogas, cada um com papel específico no crime. A quinta turma do STJ negou o provimento ao recurso da Defensoria Pública que buscava desclassificar a condenação por tráfico de drogas para o delito de informante. Segundo o relator ministro Ribeiro Dantas, quem permanece ao lado do vendedor e ajuda a garantir a segurança da negociação participa diretamente da prática do crime.
2: Eletricista terá plano de saúde mantido mesmo após ter sido demitido.
3: Para o TST, por se tratar de contrato de trabalho, a Justiça Trabalhista tem competência para julgar o caso. Larissa Batista.
5: O eletricista foi demitido após 37 anos de trabalho e foi informado que poderia continuar com o plano de saúde da empresa. Porém, a única opção oferecida pela companhia de energia representava um aumento de mais de 5 mil na mensalidade. No TST, ficou decidido que a empresa deve garantir, tanto para o eletricista quanto para os dependentes dele, o mesmo plano de saúde dos trabalhadores ativos. Ainda cabe recurso da decisão.
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2: Uma boa noite.
3: Boa noite.
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8: Eu sou Paula Groba.
9: E eu sou Humberto Pinheiro.
8: E estes são os destaques de hoje do Jornal do Senado, que começa agora.
9: Botão do pânico para corridas por aplicativo avança no Senado.
8: Incentivo à violência contra a mulher pode virar crime específico.
9: Leis ambientais aprovadas pelo Congresso serão analisadas pelo STF.
8: Boa noite.
9: Boa noite.
8: Mais segurança para motoristas e passageiros de aplicativos de transporte. Um projeto em análise no Senado prevê a criação de um botão do pânico para ser acionado em situações de violência durante as corridas.
9: A proposta já foi aprovada pela Comissão de Ciência e Tecnologia e agora será discutida pela Comissão de Transparência e Defesa do Consumidor. A reportagem é de Herman Kulitz.
10: O botão do pânico tem por objetivo aumentar a segurança, tanto dos passageiros quanto dos motoristas de transporte por aplicativo, como Uber e 99, e deve ser acionado em casos de violência. O texto original do senador Carlos Viana, do PSD de Minas Gerais, determinava um cadastro prévio com foto do titular da conta e do cliente que irá embarcar, e reconhecimento facial antes de cada viagem. Mas, na Comissão de Ciência e Tecnologia, o relator, senador Carlos Portinho, do PL do Rio de Janeiro, conseguiu aprovar duas alterações. Eliminou a exigência de reconhecimento facial.

0: e exigiu identificação visível nos veículos usados para o transporte pago privado de passageiros. Portinho falou sobre a importância da regulamentação.
1: O motorista também vai estar seguro, porque ele sabendo quem é o usuário, se amanhã ele sofrer algum crime, ele fica muito vulnerável e ele poder identificar, não só com os dados na plataforma, mas reconhecimento da foto, né? Ou de um documento com foto.
0: O projeto aguarda a análise da Comissão de Transparência e Defesa do Consumidor. Se aprovado, segue para a Câmara dos Deputados.
2: E já está na Comissão Mista de Orçamento, a medida provisória que abre crédito extraordinário para garantir o pagamento do apoio financeiro do governo a produtores e importadores de combustíveis.
3: O objetivo é evitar que a elevação de preços por causa da guerra no Oriente Médio gere aumento da inflação nos custos de transporte, com efeito em cascata nos demais setores da economia. Repórter Alexandre Campos.
4: São 3.473 milhões de reais que serão usados para compensar o aumento do valor de compra desses insumos no mercado internacional em decorrência dos conflitos no Oriente Médio. O senador Jax Wagner, do PT da Bahia, lembrou que se nada for feito, a elevação do preço dos combustíveis poderá prejudicar toda a economia.
5: Aí o presidente tem que reagir para evitar que, inclusive, se comprometa a economia nacional, provocando uma inflação acima daquilo que a gente já tem da meta que está colocada.
4: Líder da oposição no Congresso Nacional, o senador Isalci Lucas, do PL do Distrito Federal, cobrou fiscalização.
6: Tem que ver agora o controle disso, né? Tem que controlar para ver se realmente na bomba, se o consumidor vai sentir isso, né? E corre o risco de você dar isenção, fazer tudo isso e o preço continuar do mesmo jeito.
4: Como a medida provisória tem força de lei, a Agência Nacional do Petróleo já pode repassar aos produtores e importadores de combustíveis e óleo diesel os valores do apoio financeiro nessas operações, desde que comprovadas as importações.
2: Já está em vigor a lei que destina parte do dinheiro das BETs para o Fundo da Polícia Federal.
3: O FUNAPOL foi criado em 1997 para financiar e estruturar as operações do órgão. Repórter Pedro Pincer.
7: A lei determina que o Fundo para Aparelhamento e Operacionalização das Atividades FIM da Polícia Federal, o FUNAPOL, deverá receber até 3% dos recursos obtidos pelo governo com apostas de cota fixa, conhecidas como BETs. Esses recursos, antes direcionados à Seguridade Social, vão cobrir gastos com a saúde dos servidores da PF, além de retribuição por atividade extraordinária. O repasse dos recursos das apostas está previsto para ocorrer de forma gradual: 1% em 2026, 2% em 2027 e 3% a partir de 2028. O senador Randolfe Rodrigues, do PT do Amapá, ressaltou a importância desse dinheiro para a Polícia Federal.
8: O morador dos Morros Cariocas, o morador das favelas desse país, são igualmente vítimas do crime organizado quanto o cidadão que mora nos locais nobres. Para combater, precisa de polícia estruturada e precisa de fortalecimento, sobretudo, das instituições federais que têm a função precípua, com inteligência, de investigar o crime e de desarticular o crime. Sem recurso e sem estruturação, não se faz o combate adequado ao crime.
7: Além dessa receita, o FUNAPOL conta com transferências voluntárias de entes federativos ou de organismos internacionais vinculadas a programas de enfrentamento ao crime organizado, doações de pessoas físicas ou jurídicas, nacionais ou estrangeiras, e outras receitas legalmente previstas.
2: Quem incentivar, instigar ou ameaçar outra pessoa para que pratique violência doméstica e familiar contra a mulher poderá ser condenado até 2 anos de reclusão, além do pagamento de multa. É o que prevê um projeto de lei em análise na Comissão de Segurança Pública.
3: A proposta também estabelece aumento de pena quando o crime for cometido durante a vigência de medida protetiva de urgência, utilizar anonimato e envolver compartilhamento ou ameaça de divulgação de dados pessoais, imagens ou informações sensíveis da vítima. O autor do projeto, o senador Efraim Filho, do PL da Paraíba, ressalta que a medida é necessária porque a instigação de terceiros, inclusive por meios digitais, contribui para aumentar o ciclo de violência contra a mulher.
9: As medidas protetivas que hoje a lei permita que sejam tomadas contra o agressor possam ser também tomadas contra terceiros que porventura venham a também infligir a ameaça no sentido de desestabilizar a vítima, intimidá-la a ponto de retirar a denúncia ou algo desse tipo.
2: E uma série de ações que questionam decisões do Congresso Nacional com com impacto no meio ambiente serão julgadas neste mês no Supremo Tribunal Federal.
3: Os pedidos à Justiça tratam da Lei Geral do Licenciamento Ambiental e do Marco Temporal das Terras Indígenas. Quem explica é o repórter César Mendes.
10: Aprovada em maio do ano passado no Congresso, a Lei Geral do Licenciamento foi criticada pela senadora Elisiane Gama, do Maranhão, por flexibilizar as licenças.
11: Quanto mais flexível, mais possibilidade de desastres.
10: O presidente da República vetou a mudança, mas a derrubada do veto no Congresso, em novembro, foi elogiada pelo senador Marcos Rogério, do PL de Rondônia.
12: Não somos poderes subalternos, somos poderes iguais.
10: Agora, a Lei Geral do Licenciamento vai passar pelo crivo do STF no julgamento de ações movidas pela Rede, o PSOL e o Partido Verde, questionando a flexibilização das licenças para Sueli Araújo, do Observatório do Clima, inconstitucional.
13: São dispositivos que afrontam a nossa Constituição e é dever do Supremo afastar essas inconstitucionalidades.
10: O STF julga ainda neste mês ações contrárias ao marco temporal das terras indígenas e à suspensão da moratória da soja.
2: Nas eleições de outubro, o eleitor vai precisar escolher dois candidatos ao Senado, mas não vale repetir o mesmo nome.
3: Se isso acontecer, o segundo voto será anulado. Saiba mais na reportagem de Marcela Cunha.
14: Dois votos, dois nomes e duas vagas. Essa é a conta que o eleitor precisa guardar nas eleições de 2026 para o Senado Federal. Na urna eletrônica, o cargo de senador vai aparecer duas vezes. Primeiro, o eleitor digita o número de um candidato, confere a foto e confirma. Em seguida, uma nova tela será aberta para a escolha do segundo candidato. Mas não adianta repetir o número para reforçar o voto no candidato preferido. Os votos precisam ser dados a pessoas diferentes. Se o eleitor escolher o mesmo candidato nas duas vezes, apenas o primeiro voto será válido e o segundo será anulado. A votação em dois nomes ocorre porque, neste ano, cada estado e o Distrito Federal vão preencher duas vagas no Senado. O eleitor só poderá escolher candidatos que disputem a eleição na unidade da federação onde ele vota. Mas, segundo o consultor legislativo do Senado, Gilberto Guerzoni, muitos eleitores podem chegar ao dia da votação sem saber que tem direito a duas escolhas.
15: O eleitor, na hora que ele responde à pesquisa, muitas vezes ele até desconhece que tem dois votos, ele desconhece a lista de candidatos e ele não escolheu, né, o seu senador, especialmente o seu segundo senador.
14: A dificuldade aumenta porque o voto para senador divide a atenção do eleitor com as escolhas para presidente, governador e deputados. Para não esquecer nenhuma das escolhas, a recomendação da Justiça Eleitoral é levar uma colinha de papel com o número dos candidatos.
3: Edição de Paula Groba e trabalhos técnicos de João Lira, o Jornal do Senado fica por aqui. Acompanhe agora as notícias da Câmara dos Deputados. Boa noite.
2: Boa noite e até amanhã.
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17: O plenário pode votar medidas provisórias e projetos ligados ao agronegócio.
18: Câmara aprova a regulamentação da atividade profissional do salva-vidas.
17: Vítima de violência poderá usar recursos de conta conjunta com o marido.
18: Boa noite. A Comissão de Constituição e Justiça da Câmara aprovou proposta que autoriza a mulher em situação de violência doméstica a utilizar recursos depositados em conta conjunta com o marido para se reacomodar em local seguro.
17: A repórter Maria Neves traz mais detalhes sobre o projeto que foi encaminhado para análise dos senadores.
19: Pela proposta da deputada Laura Carneiro, do PSD do Rio de Janeiro, a medida protetiva deverá ser autorizada pelo juiz e a utilização do dinheiro pode ocorrer em qualquer regime de bens adotado pelo casal. Laura Carneiro lembra que a Lei Maria da Penha assegura que mulheres em situação de violência sejam afastadas do lar e acolhidas em abrigo ou local seguro quando houver risco de vida. Entretanto, segundo afirma, levantamento do Instituto Brasileiro de Geografia e Estatística de 2018 mostrou que somente 2,4% dos municípios mantinham casas-abrigo. Os estados gerenciavam outras 43 unidades. Diante disso, a parlamentar ressalta que muitas vezes a vítima de violência

0: é obrigada a permanecer na mesma casa que o agressor e continuar submetida a maus tratos, situação que a proposta busca evitar.
1: Ação de separação demora muito, divórcio demora muito. Durante esse período, ela vai viver como? E como ela não tem como viver, ela acaba não se afastando do lar e continua sofrendo as agressões. Vai chegar um ponto que ela vai acabar o feminicídio. Então o objetivo é que quando ela peça a medida protetiva, quando ela começa a sofrer a violência doméstica, ela tenha uma oportunidade de ter essa violação patrimonial e essa violação econômica minimamente resolvida.
0: Laura Carneiro ressalta ainda que contas conjuntas podem ser livremente movimentadas pelos seus titulares, o que poderia tornar a medida proposta desnecessária. No entanto, recorda que não são raros os relatos de violência patrimonial nos quais o agressor impede ou dificulta o acesso da mulher à gestão do patrimônio ou desvia recursos financeiros do casal. Permitir que a mulher disponha dos bens conjuntos, portanto, seria uma forma de contornar esse problema e permitir que a mulher reconstrua a própria vida longe do agressor. Da Rádio Câmara de Brasília, Maria Neves.
2: Segurança Pública.
3: Da Vitória, do PP do Espírito Santo, apresentou projeto que determina a suspensão imediata da posse e do porte de arma de investigados por violência doméstica. O texto prevê a apreensão da arma em até 24 horas, sem necessidade de decisão judicial específica.
4: Da Vitória explica que o objetivo é diminuir o risco de agressões fatais enquanto houver investigação, processo ou medida protetiva. A matéria está sendo analisada em conjunto com outros projetos semelhantes e, caso seja aprovada nas comissões, pode seguir direto para o Senado.
3: Avança na Câmara projeto de Félix Mendonça Júnior, do PDT da Bahia, que bane das redes sociais condenados por crimes contra mulheres quando as plataformas forem usadas na prática do delito. Pelo texto, as empresas de tecnologia têm 48 horas para excluir as contas.
4: Félix Mendonça Júnior lamenta o fenômeno de monetização e espetacularização da violência de gênero nas redes sociais e que o Brasil figure entre os 5 países com maior número de feminicídios. Por estas razões e para proteger a dignidade humana, ele pede a aprovação da matéria.
2: Justiça.
3: Rodrigo Hollenberg, do PSB do Distrito Federal, questiona o sigilo imposto sobre o registro das visitas ao empresário Daniel Vorcaro na prisão. Ele afirma que a população tem o direito de conhecer eventuais vínculos e relações que possam ser relevantes para o caso do Banco Master.
5: Me causou uma grande surpresa a notícia de que a Polícia Federal teria pedido o sigilo sobre as visitas a Daniel Vorcaro na prisão. É muito estranho, porque a população quer saber exatamente quem são as pessoas, as autoridades, eventualmente as autoridades, que realizaram negócios com Daniel Vorcaro. Portanto, no meu entendimento, não se justifica absolutamente qualquer tipo de sigilo em relação às visitas realizadas a Daniel Vorcaro na prisão.
4: Rodrigo Hollenberg defende ainda a continuidade das investigações sobre o Banco Master e cobra a instalação de uma CPI para apurar as responsabilidades e recuperar recursos. Ele reitera que a apuração é fundamental para garantir transparência e esclarecer os fatos.
2: Saúde.
3: Beto Preto, do PSD do Paraná, é autor do projeto que torna obrigatória a realização de pelo menos uma ultrassonografia morfológica durante o pré-natal oferecido pelo SUS. O deputado explica que a medida busca ampliar a qualidade da assistência prestada às gestantes.
4: Ele lembra que a experiência já foi adotada no Paraná e defende a ampliação da iniciativa para todo o Brasil. Beto Preto afirma que o exame realizado entre a 20ª e a 24ª semana de gestação é importante para avaliar o desenvolvimento fetal e identificar situações que demandem acompanhamento especializado.
6: Por que entre a 20ª e a 24ª semana? Que é o momento que ainda é possível você evoluir para um tratamento cirúrgico intrauterino. Então, esse é um momento importante. O Brasil vai dar um passo gigante no sentido de garantir mais ainda pré-natal correto para as mulheres.

0: mulheres brasileiras e dizer que no Paraná nós já instituímos esse ultrassom, essa ultrassonografia morfológica já, e isso vem dando muito certo. Queremos expandir para todo o Brasil através desta lei.
1: Homenagem.
2: Raimundo Santos, do PSD do Pará, destaca a criação do Dia Nacional da Música Gospel, celebrado em 9 de junho. O deputado afirma que a lei reconhece a presença do gênero musical em espaços religiosos, plataformas digitais, praças e emissoras de televisão.
3: Qual a importância desse reconhecimento, dessa homenagem à música gospel? A música gospel, na verdade, é o gênero musical que durante, por exemplo, a pandemia do novo coronavírus, foi o gênero mais ouvido e que serviu de alento para tantas pessoas consumidas pelo estresse, pela ansiedade, porque as mensagens da música gospel, elas são mensagens de paz, de amor, de esperança, mensagem também de fé.
4: Raimundo Santos explica que a escolha de 9 de junho faz referência ao nascimento de Frida Wingren, enfermeira, musicista e compositora de hinos cristãos. Ele reforça a relevância da data nacional para a valorização da música gospel e para a cultura brasileira.
2: Josenildo, do PDT do Amapá, apresentou o projeto que institui 29 de junho como Dia Nacional do Pescador Artesanal. O deputado propõe incluir esses trabalhadores na data, que atualmente homenageia apenas os praticantes da pesca amadora.
4: Josenildo observa que a medida reconhece a contribuição da pesca artesanal para a economia das comunidades costeiras e ribeirinhas. O parlamentar ressalta que a atividade preserva conhecimentos tradicionais ligados à cultura popular e ao uso sustentável dos recursos naturais.
1: Trabalho.
2: Os deputados aprovaram um projeto que regulamenta a profissão do salva-vidas. Saiba mais sobre o assunto na reportagem de Paula Bittar.
5: A Comissão de Constituição e Justiça da Câmara aprovou uma proposta que regulamenta o exercício da profissão de salva-vidas no Brasil. Pela proposta, para exercer a atividade, o profissional deve ter mais de 18 anos, estar em bom estado de saúde, possuir ensino médio completo e passar em uma avaliação prática de corrida e natação. Também é necessário completar um curso profissionalizante de 160 horas em uma instituição reconhecida e manter a formação atualizada a cada 2 anos. Os salva-vidas terão como atribuições a realização de técnicas de prevenção, resgate e primeiros socorros em situações de emergência e ações educacionais sobre os riscos de acidentes aquáticos. A proposta obriga os estabelecimentos que oferecem acesso a ambientes aquáticos a contratar profissionais salva-vidas que terão como direitos o uso de uniformes e equipamentos de proteção, jornada de trabalho de até 40 horas semanais, seguro de vida e aposentadoria especial para aqueles expostos a condições de risco durante as atividades. A relatora na comissão, deputada Ana Paula Lima, do PT de Santa Catarina, explicou que os profissionais lutam há mais de 15 anos por reconhecimento.
6: Houve projetos já arquivados sobre o tema, mas a categoria nunca desistiu porque sabe o que representa esta profissão no nosso país. No Brasil, morrem em média 16 pessoas afogadas por dia e pelo menos 4 delas são as nossas crianças. Reconhecemos que restringir o exercício dessa profissão é constitucional porque está diretamente ligada à proteção da saúde, da segurança de quem depende desses profissionais no mar, nos nossos rios, nos lagos e piscinas.
5: O projeto aprovado também estabelece que o piso salarial da categoria seja definido em lei específica. A proposta que regulamenta o exercício da profissão de salva-vidas já pode seguir ao Senado, a menos que haja recurso para votação pelo plenário da Câmara. Da Rádio Câmara de Brasília, Paula Bittar.
1: Agricultura.
4: Padre João, do PT de Minas Gerais, celebra os 20 anos de criação do Sistema Nacional de Segurança Alimentar e Nutricional, o SISAM. O parlamentar exalta a política de combate à fome no país e defende que, após consolidar o acesso básico à comida, o foco central deve ser a qualidade do alimento.
7: Ao virar essas 2 décadas do SISAM, temos que, além de garantir comida de verdade para todas as brasileiras e brasileiros, nós temos que avançar na qualidade do alimento. porque é assustador o crescimento da obesidade e do sobrepeso, sobretudo em crianças e adolescentes. Isso significa uma degradação de fato da qualidade de vida dessas pessoas.
2: Padre João manifesta preocupação com o aumento do consumo de produtos nocivos à saúde e defende o uso de mecanismos fiscais para desestimular esses hábitos. Ele sugere que alimentos ultraprocessados e refrigerantes tenham alíquotas mais altas.
1: Desenvolvimento regional.
4: Hildo Rocha, do MDB do Maranhão, propõe isentar estados autossuficientes e superavitários de energia das cobranças extras das bandeiras tarifárias amarela e vermelha. O parlamentar explica que a ideia é criar uma diferenciação para estados que produzem mais energia do que consomem.
8: Atualmente, o sistema de bandeiras tarifárias é aplicado de forma uniforme em todo o território nacional, sem considerar disparidades regionais quanto à capacidade de geração. Tal situação penaliza consumidor de estados que são autossuficientes em energia, que acaba pagando tarifas adicionais, mesmo não contribuindo para a necessidade de acionamento de termoelétricas ou compra de energia mais cara no mercado. Então, é essa a motivação para me apresentar esse projeto de lei, no sentido de fazer com que haja justiça.
2: Hildo Rocha argumenta que o atual modelo pune estados como Maranhão, que tem grande geração hidrelétrica, eólica, solar e a gás, mas pagam as mesmas tarifas adicionais cobradas de estados deficitários. Ele afirma que a proposta torna a cobrança mais compatível com a realidade energética de cada região.
4: Projeto de Dilvanda Faro, do PT do Pará, cria a Política Nacional de Proteção às Mulheres Ribeirinhas. Com foco na inclusão social, na justiça territorial e no desenvolvimento sustentável, o texto promove também a autonomia econômica e a defesa dessas mulheres contra a violência.
2: A proposta de Dilvanda Faro amplia o acesso das ribeirinhas a políticas públicas e valoriza os saberes tradicionais, indicando a relevância da incorporação deles em ações de combate às mudanças climáticas.
1: Votação.
4: A retomada dos trabalhos na Câmara pode ter votações de medidas provisórias e projetos ligados ao agronegócio. As votações serão ajustadas conforme o calendário eleitoral. O repórter Antônio Vital tem as informações.
9: A Câmara dos Deputados retoma os trabalhos depois do recesso parlamentar de julho com o calendário de votações ajustado em função do período eleitoral. Até o primeiro turno das eleições, em 4 de outubro, deputados e senadores têm que conciliar a atividade legislativa com o calendário eleitoral. Agosto é um mês em que os partidos têm que realizar as convenções, definir e registrar as candidaturas e dar início às campanhas nas ruas. Por isso, Câmara e Senado reservaram 2 semanas de esforço concentrado para votações. A primeira na semana entre 10 e 14 de agosto. A segunda entre 31 de agosto e 3 de setembro. Entre as propostas que devem ser votadas estão 7 medidas provisórias editadas no início do ano e que perdem a validade se não forem analisadas pela Câmara e pelo Senado até o final de agosto. Uma delas institui o Programa Extraordinário de Reequilíbrio Financeiro das Famílias, também chamado de Novo Desenrola Brasil. O programa tem o objetivo de ajudar famílias a renegociar dívidas com instituições financeiras com condições mais favoráveis. Outra medida provisória que precisa ser votada cria ajuda financeira para importadores de óleo diesel e gás de cozinha, como maneira de evitar desabastecimento em função da guerra no Oriente Médio. Ela também prevê apoio financeiro ao setor aéreo. Ainda em relação a combustíveis, pode ser votado o projeto do governo que cria subsídios e ajuda financeira para empresas do setor, como maneira de reduzir o impacto da guerra entre os Estados Unidos e Irã nos preços do óleo diesel, biodiesel, gasolina, etanol e querosene de aviação. Outras propostas que podem ser votadas foram apresentadas como prioridade no primeiro semestre pela Frente Parlamentar da Agropecuária. Um dos projetos suspende por 2 anos sanções e embargos ambientais a pequenos produtores rurais. A medida não tem apoio do governo, que argumenta que, na Amazônia legal, isso pode significar a suspensão de sanções a quem possui propriedades de até 400 hectares, como disse o deputado Helder Salomão, do PT do Espírito Santo.
10: Pode criar, sim, problemas que reduzam a efetividade das sanções, cuja finalidade é interromper imediatamente o dano ambiental. O projeto de lei prevê 24 meses para que os proprietários adotem medida de recuperação ambiental.
9: Também pode vir a ser votado na Câmara projeto que reduz a jornada normal de trabalho para 40 horas semanais e garante dois

0: dias de repouso semanal remunerado, sem redução de salário. O projeto apresentado pelo governo regulamenta a proposta de emenda à Constituição aprovada pelos deputados no primeiro semestre e que aguarda análise pelo Senado. Outras propostas prontas para a pauta ainda não têm consenso entre os diversos partidos políticos. É o caso do projeto que inclui um incentivo à violência contra a mulher como crime inafiançável, como o racismo. Da Rádio Câmara, de Brasília, Antônio Vital.
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2: Economia.
3: Reginaldo Lopes, do PT de Minas Gerais, afirma que a reforma tributária sobre o consumo vai simplificar o sistema de impostos a partir de 2027. O deputado observa que o novo modelo cria mecanismos de devolução de tributos para ampliar a justiça social.
4: Nós vamos devolver parte dos impostos pagos por 73 milhões de brasileiros e brasileiras de renda per capita até meio salário. O cidadão vai comprar, pagar e receber de volta parte dos seus impostos. Um modelo transparente, onde o cidadão brasileiro, a cidadã brasileira, vai saber o preço de um produto e o preço do imposto. Com justiça tributária, para justiça social, para combater as desigualdades, nós vamos devolver 100% dos impostos para 73 milhões de brasileiros.
5: Reginaldo Lopes ressalta que o cashback alcança despesas essenciais, como energia, água, gás, internet, telefonia e esgoto. Ele também menciona a ampliação da faixa de isenção do imposto de renda como parte de uma agenda voltada à redução da carga tributária sobre os trabalhadores.
3: Feirantes de todo o país poderão ter isenção do imposto sobre produtos industrializados, o IPI, na compra de veículos utilitários novos. A medida proposta por Adriano do Baldi, do PP de Goiás, visa beneficiar mais de 2 milhões de profissionais cadastrados.
5: O projeto reconhece o automóvel como ferramenta indispensável ao trabalho da categoria, o que justifica a isenção do tributo. Adriano do Baldi diz que a compra de um veículo será permitida a cada 5 anos, comprovada a inscrição regular do feirante por pelo menos 24 meses.
3: Termina agora o Jornal Câmara dos Deputados, produzido pela Rádio Câmara, com trabalhos técnicos de Wellington Teles e apresentação de Val Monteiro e Luciana Vieira. Uma boa noite para você.
5: A Voz do Brasil volta amanhã. Boa noite.

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0: Olá, boa noite. E aí, tudo bem? Tudo jóia? São 8:02. Estamos aqui mais uma vez no programa Fica Conosco, Senhor. Na Rádio da Arquidiocese de Juiz de Fora, nosso programa chega até você levando a boa nova, levando um momento de oração, músicas cristãs, tudo que você gosta de ouvir. Sejam bem-vindos aqui com a gente nessa caminhada, tá bom? A gente segue por aqui, daqui a pouquinho com o Terço em Família, comunidade do Verbo Divino vai estar rezando com a gente, Somanel, Marcos e Michele vão estar aí meditando os mistérios dolorosos nessa terça-feira. Você vai participar, nosso WhatsApp vai estar à sua disposição. O 32329225 também vai estar à sua disposição. O WhatsApp é o 988976570. Já está aí disponível. Pode mandar sua mensagem. E a ligação daqui a pouquinho. A gente tenta aí falar com você, tá bom? Sejam bem-vindos. Vamos começar aqui com o Evangelho do Dia. Osés e Souza, que traz esse momento abençoado. Bora lá. Osés, boa noite.
1: Boa noite, Magno Pires. Boa noite aos ouvintes do Fica Conosco, Senhor. O Evangelho do dia está hoje em Mateus, capítulo 15, versículos 1, 2 e 10 ao 14. Naquele tempo, alguns fariseus e mestres da lei, vindos de Jerusalém, aproximaram-se de Jesus e perguntaram: por que os seus discípulos não observam a tradição dos antigos? Por que não lavam as mãos quando comem o pão? Jesus chamou a multidão para perto de si e disse: escutai e compreendei. Não é o que entra pela boca que torna o homem impuro, mas o que sai da sua boca, isso que torna o homem impuro. Então os discípulos se aproximaram e disseram a Jesus: sabe que os fariseus ficaram escandalizados ao ouvir tuas palavras? Jesus respondeu: toda planta que não foi plantada pelo meu Pai Celeste será arrancada. Deixai-os, são cegos guiando cegos. Ora, se um cego guia outro cego, ambos cairão no buraco. Palavra da salvação.

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2: Horas e 12 minutos, estamos aqui mais uma vez com o nosso Santo Terço em Família. E você que está em casa, você que está acompanhando, seja bem-vindo a estar com a gente nesse momento maravilhoso, meditando juntamente com

0: A comunidade do Verbo Divino, paróquia Nossa Senhora de Fátima, do bairro Barbosa Lais, comunidade lá do Jockey Clube 2, né? Somanel, Michele e Marcos. Somanel, boa noite, seja bem-vindo.
1: Boa noite, Marcos, tudo bem com você?
0: Tudo na paz, graças a Deus.
1: Família também?
0: Na paz, graças a Deus.
1: Então tá bem, uma boa noite também para os nossos ouvintes também.
0: Seja bem-vindo mais uma vez com a gente, viu, Somanel?
1: Valeu, muito obrigado.
0: Marcos, boa noite, seja bem-vindo.
2: Boa noite, Magro, boa noite aos ouvintes.
0: Muito bem, bom ter você aqui também, meu irmão. E o nosso amigo Michele, né? Michele, boa noite, seja bem-vindo também, meu amigo.
3: Boa noite, Magno. Tudo na paz, meu amigo?
0: Na paz, meu irmão. Estamos aí.
3: Graças a Deus. Boa noite a todos os ouvintes também.
0: Muito bem. Esse trio quem vai rezar junto com você que está em casa e você também participa. O WhatsApp está aí, 988-976570. Dê os seus pedidos, as suas intenções. E o nosso telefone vai estar disponível a cada mistério. Vamos tentar receber aqui a sua ligação, né? A gente, ultimamente, não tem dado muita sorte com essa linha, não. Não sei o que acontece, mas no período da noite, por se tratar de uma linha digital, né, a gente não consegue completar a ligação. Mas nem sempre acontece o problema, né? Esperamos que hoje a gente consiga ter aí a sua participação conosco, tá bom? 3232-9225, daqui a pouquinho vai estar à sua disposição para você falar com a gente, para você rezar conosco. Damos início à oração do texto em família.
4: Em nome do Pai, do Filho e do Espírito Santo. Amém.
5: Vinde, Espírito Santo, enche os corações dos vossos fiéis e acender neles o fogo do vosso amor. Enviai o vosso Espírito e tudo será criado, e renovareis a face da terra. Oremos, ó Deus, que instruí os corações dos vossos fiéis com a luz do Espírito Santo, fazei que apreciemos retamente todas as coisas segundo o mesmo Espírito e gozemos sempre da sua consolação. Por Cristo Senhor nosso. Amém.
2: Divino Jesus, nós vos oferecemos este santo texto que vamos rezar, meditando os mistérios de nossa redenção. Concedei-nos, por intercessão da Virgem Maria, Mãe de Deus e Nossa Mãe, as virtudes que nos são necessárias para bem rezá-lo e a graça e ganharmos as indulgências desta santa devoção. Oferecemos, particularmente, em desagravo dos pecados cometidos contra o Santíssimo Coração de Jesus e o Imaculado Coração de Maria, pela paz no mundo, pela conversão dos pecadores, pelas almas do purgatório, pelas intenções do Papa Leão XIV, pelo nosso arcebispo Dom Marco Aurélio, pelo aumento e santificação do clero, pela santificação das famílias, por aqueles que pediram nossas orações, por todas as nossas intenções particulares, pela paz no Brasil e no mundo.
4: Creio em Deus Pai Todo-Poderoso, Criador do céu e da terra, e em Jesus Cristo, seu único Filho, nosso Senhor, que foi concebido pelo poder do Espírito Santo, nasceu da Virgem Maria, padeceu sob Pôncio Pilatos, foi crucificado, morto e sepultado, desceu à mansão dos mortos, ressuscitou o terceiro dia, subiu aos céus, está sentado à direita de Deus Pai Todo-Poderoso, de onde há de vir julgar os vivos e os mortos. Creio no Espírito Santo, na Santa Igreja Católica, na comunhão dos santos, na remissão dos pecados, na ressurreição da carne, na vida eterna. Amém.
5: Pai nosso que estás no céu, santificado seja o vosso nome, venha a nós o vosso reino, seja feita a vossa vontade, assim na terra como no céu.
3: O pão nosso de cada dia nos dai hoje. Perdoai-nos as nossas ofensas, assim como nós perdoamos a quem nos tem ofendido. E não nos deixeis cair em tentação, mas livrai-nos do mal. Amém.
5: Em honra a Deus Pai que nos criou. Ave Maria, cheia de graça, o Senhor é convosco. Bendita sois vós entre as mulheres, e bendito é o fruto do vosso ventre, Jesus.
3: Santa Maria, Mãe de Deus, rogai por nós, pecadores, agora e na hora de nossa morte. Amém.
5: Em honra a Deus, Filho, que nos remiu nossos pecados. Ave Maria, cheia de graça, o Senhor é convosco. Bendita sois vós entre as mulheres, e bendito é o fruto do vosso ventre, Jesus.
3: Santa Maria, Mãe de Deus, rogai por nós, pecadores, agora e na hora de nossa morte. Amém.
5: Em honra ao Espírito Santo que nos santifica. Ave Maria, cheia de graça, o Senhor é convosco. Bendita sois vós entre as mulheres, e bendito é o fruto do vosso ventre, Jesus.

0: Dando o Santo Terço em família. E você que está em casa, participa. 988976570. O telefone está à sua disposição. Querendo você falar com a gente, fique à vontade. Bom, vamos lá. Temos mensagem no WhatsApp. O Vanderci de Caiçaras está com a gente em oração nesse momento, né? Dizendo uma boa noite a todos. Está sempre junto com a gente aí, né? Participando aqui do nosso programa, rezando com a gente. Vai rezar o terço aí conosco. Obrigado, meu irmão. A gente agradece aí as intenções. Nossa amiga, a Marisaura. Marisaura lá do Retiro. Boa noite, peço oração para a minha família, a Gabi, o Lucas, o pai da Gabi, o Jorge, né, que vai precisar passar por uma cirurgia também, e para todos aqui na rádio. Obrigado, minha irmã. A gente agradece aí, viu? Obrigado pelas intenções, a participação com a gente. Deixa eu ver quem tá na linha. Alô, boa noite.
1: Boa noite, é o Milton Garcia da Cidade Alta.
0: Tudo bom, seu Milton?
1: Louvado seja meu Senhor Jesus Cristo.
0: Para sempre seja louvado. Seja bem-vindo, meu irmão.
1: Graças a Deus.
0: Quais que são as intenções do senhor?
1: Minhas intenções é pelo dom da minha vida, pelo dom da vida dos meus filhos, meus netos, minha nora, meu genro, minha galera toda da minha família. E também peço a Deus para ajudar, agradecer a Deus. Eu acabei de concluir uma loja que eu estava arrumando. Graças a Deus, está completado já. Eu vou pedir também para Dona Terezinha da Enquadra do Sol. Vou pedir para Dona Lourdes do Jardim Natal. Vou pedir para Dona Adriana, lá do como é que chama lá?
0: Maria sabe, senhor.
1: Aí vai ficando aí. Toda a dona aí da Zona Norte que liga, que reza para mim, eu estou rezando para ela. Estou rezando para todo o povo, Coronel Pacheco, Piau, Guaraná, Rio Novo. Estou rezando para o Jorge Garcia, meu irmão também. Rezando Maria Madalena Bruce aqui de São Pedro, para todo o povo aqui de São Pedro, para toda a nossa área aqui de cima. Porque... E vou rezar para todo mundo, todos vocês também aí.
0: Tá certo, seu amigo.
1: E tenha misericórdia de nós.
0: Amém. Quem reza junto com o senhor é o nosso amigo Marcos, né? Marcos é o primeiro a rezar hoje. Marcos, quais que são as intenções, meu amigo?
2: Pelo dom da minha vida, pela minha família, por todas as famílias que estão rezando o terço conosco, o professor Nilton aí também,

0: Pai nosso que estais no céu, santificado seja o vosso nome. Venha a nós o vosso reino. Seja feita a vossa vontade, assim na terra como no céu.
1: O pão nosso de cada dia nos dá hoje, perdoai as nossas ofensas, assim como nós perdoamos a quem nos ofendido. Não deixeis cair em tentação, mas livrai-me, Senhor, todo mal. Amém.
0: Ave Maria, cheia de graça, o Senhor é convosco. Bendita sois vós entre as mulheres, e bendito é o fruto do vosso ventre, Jesus.
1: Santa Maria, Mãe de Deus, rogai por nós, pecadores, agora e na hora da nossa morte. Amém.
0: Ave Maria, cheia de graça, o Senhor é convosco. Bendita sois vós entre as mulheres, e bendito é o fruto do vosso ventre, Jesus.
1: Santa Maria, Mãe de Deus, rogai por nós, pecadores, agora e na hora da nossa morte. Amém.
0: Ave Maria, cheia de graça, o Senhor é convosco. Bendita sois vós entre as mulheres, e bendito é o fruto do vosso ventre, Jesus.
1: Santa Maria, Mãe de Deus, rogai por nós, pecadores, agora e na hora da nossa morte. Amém.
0: Ave Maria, cheia de graça, o Senhor é convosco. Bendita sois vós entre as mulheres, e bendito é o fruto do vosso ventre, Jesus.
1: Santa Maria, Mãe de Deus, rogai por nós, pecadores, agora e na hora da nossa morte. Amém.
0: Ave Maria, cheia de graça, o Senhor é convosco. Bendita sois vós entre as mulheres, e bendito é o fruto do vosso ventre, Jesus.
1: Santa Maria, Mãe de Deus, rogai por nós, pecadores, agora e na hora da nossa morte. Amém.
0: Ave Maria, cheia de graça, o Senhor é convosco. Bendita sois vós entre as mulheres, e bendito é o fruto do vosso ventre, Jesus.
1: Santa Maria, Mãe de Deus, rogai por nós, pecadores, agora e na hora da nossa morte. Amém.
0: Ave Maria, cheia de graça, o Senhor é convosco. Bendita

0: Bendita sois vós entre as mulheres, e bendito é o fruto do vosso ventre, Jesus.
1: Santa Maria, Mãe de Deus, rogai por nós, pecadores, agora e na hora da nossa morte. Amém.
0: Ave Maria, cheia de graça, o Senhor é convosco. Bendita sois vós entre as mulheres, e bendito é o fruto do vosso ventre, Jesus.
1: Santa Maria, Mãe de Deus, rogai por nós, pecadores, agora e na hora da nossa morte. Amém.
0: Ave Maria, cheia de graça, o Senhor é convosco. Bendita sois vós entre as mulheres, e bendito é o fruto do vosso ventre, Jesus.
1: Santa Maria, Mãe de Deus, rogai por nós, pecadores, agora e na hora da nossa morte. Amém.
0: Ave Maria, cheia de graça, o Senhor é convosco. Bendita sois vós entre as mulheres, e bendito é o fruto do vosso ventre, Jesus.
1: Santa Maria, Mãe de Deus, rogai por nós, pecadores, agora e na hora da nossa morte. Amém.
0: Glória ao Pai, ao Filho e ao Espírito Santo.
1: Assim como era no princípio, para sempre, sempre. Amém.
0: Ó Maria, concebida sem pecado,
1: rogai por nós que recorremos a vós.
0: Ó meu Jesus,
1: perdoai, livrai do fogo do inferno, levai as almas todas para o céu, socorrei principalmente o que mais necessitar da nossa... na amizade.
0: Nossa Senhora de Fátima,
1: rogai por nós.
0: Santa Rita,
1: rogai por nós. Jesus, manso e humilde coração,
0: fazei o nosso coração semelhante ao vosso.
1: Você me desculpa que eu errei uma palavra aqui, tá?
2: Tudo bem, seu amigo? Sem problema, meu irmão. Importante é rezar, ter fé com a gente. Muito obrigado, viu, meu amigo? Até uma próxima oportunidade, se Deus quiser. São 8 horas e 24 minutos. Você que está em casa, reza com a gente. Vou liberar aqui o telefone mais uma vez: 3232-9225. Fica à vontade. A Regina de Santa Luzia agradece pelo dia de hoje. Pede que Jesus e Maria dê saúde, paz e harmonia para todos da sua família, todas as famílias, né? Todos aqui da catedral, paz para o mundo inteiro. E que Jesus e Maria dê aí paz aí às amigas, né? Todo mundo que estão acompanhando com a gente. Que acabe a guerra pelo mundo, né? Obrigado, minha irmã. A gente agradece, viu? As intenções, a participação com a gente, as orações. Deixa eu ver quem tá na linha. Alô, boa noite.
3: Boa noite, Magna. Adriana da Granja Betel, tudo bem?
2: Tudo bem, Adriana.
3: Graças a Deus.
2: Seja bem-vinda, minha irmã. Obrigado.
3: Obrigada.
2: Quais são as intenções para hoje?
3: Eu quero colocar pela minha vida, pela vida de toda a minha família, pelo seu Milton Garcia, Maria Isaura do bairro Retiro, Mônica no condomínio na estrada de Caeté, Fátima no bairro Solanada e todos que nessa noite vão meditar o Santo Terço.
2: Muito bem, tá certo. Quem reza é o Michele, né? Michele, quais que são as intenções?
4: Ô Magno, eu queria colocar pelo dom da minha vida, para minha esposa Ana, minha filha Milena, meu genro Matheus, minha cunhada Neile, que fez aniversário ontem, meu concunhado Flávio, meu cunhado Cláudio, minha irmã Elizabeth, meu irmão Márcio e família, e para todas as pessoas que se encontram em situação de rua.

0: Pai nosso que estais no céu, santificado seja o vosso nome, venha a nós o vosso reino, seja feita a vossa vontade, assim na terra como no céu.
1: O pão nosso de cada dia nos dai hoje, perdoai as nossas ofensas, assim como nós perdoamos a quem nos tem ofendido. E não vos deixeis cair em tentação, mas livrai-nos do mal. Amém.
0: Ave Maria, cheia de graça, o Senhor é convosco. Bendita sois vós entre as mulheres, e bendito é o fruto do vosso ventre, Jesus.
1: Santa Maria, Mãe de Deus, rogai por nós, pecadores, agora e na hora da nossa morte. Amém.
0: Ave Maria, cheia de graça, o Senhor é convosco. Bendita sois vós entre as mulheres, e bendito é o fruto do vosso ventre, Jesus.
1: Santa Maria, Mãe de Deus, rogai por nós, pecadores, agora e na hora da nossa morte. Amém.
0: Ave Maria, cheia de graça, o Senhor é convosco. Bendita sois vós entre as mulheres, e bendito é o fruto do vosso ventre, Jesus.
1: Santa Maria, Mãe de Deus, rogai por nós, pecadores, agora e na hora da nossa morte. Amém.
0: Ave Maria, cheia de graça, o Senhor é convosco. Bendita sois vós entre as mulheres, e bendito é o fruto do vosso ventre, Jesus.
1: Santa

0: Maria, Mãe de Deus, rogai por nós pecadores, agora e na hora da nossa morte. Amém.
1: Ave Maria, cheia de graça, o Senhor é convosco. Bendita sois vós entre as mulheres, e bendito é o fruto do vosso ventre, Jesus.
0: Santa Maria, Mãe de Deus, rogai por nós pecadores, agora e na hora da nossa morte. Amém.
1: Ave Maria, cheia de graça, o Senhor é convosco. Bendita sois vós entre as mulheres, e bendito é o fruto do vosso ventre, Jesus.
0: Santa Maria, Mãe de Deus, rogai por nós pecadores, agora e na hora da nossa morte. Amém.
1: Ave Maria, cheia de graça, o Senhor é convosco. Bendita sois vós entre as mulheres, e bendito é o fruto do vosso ventre, Jesus.
0: Santa Maria, Mãe de Deus, rogai por nós pecadores, agora e na hora da nossa morte. Amém.
1: Ave Maria, cheia de graça, o Senhor é convosco. Bendita sois vós entre as mulheres, e bendito é o fruto do vosso ventre, Jesus.
0: Santa Maria, Mãe de Deus, rogai por nós pecadores, agora e na hora da nossa morte. Amém.
1: Ave Maria, cheia de graça, o Senhor é convosco. Bendita sois vós entre as mulheres, e bendito é o fruto do vosso ventre, Jesus.
0: Santa Maria, Mãe de Deus, rogai por nós pecadores, agora e na hora da nossa morte. Amém.
1: Ave Maria, cheia de graça, o Senhor é convosco. Bendita sois vós entre as mulheres, e bendito é o fruto do vosso ventre, Jesus.
0: Santa Maria, Mãe de Deus, rogai por nós pecadores, agora e na hora da nossa morte. Amém.
1: Glória ao Pai, ao Filho e ao Espírito Santo.
0: Assim como era no princípio, agora e sempre. Amém.
1: Ó Maria, concebida sem pecado,
0: rogai por nós que recorremos a vós.
1: Ó meu bom Jesus,
0: perdoai-nos, livrai-nos do fogo do inferno, levai as almas todas para o céu, socorrei principalmente as que mais precisarem da vossa infinita misericórdia.
1: São José Operário,
0: rogai por nós.
1: Nossa Senhora Aparecida,
0: rogai por nós. São Judas Tadeu,
1: rogai por nós.
0: Santa Rita de
1: Cássia, rogai por nós.
0: Amém.
2: Amém. Obrigado, irmãzinha. Deus abençoe, viu?
0: Amém, Magni. Fica com Deus. Tenha uma boa noite.
2: Boa noite. Bom, são 8:30. Vamos ao terceiro mistério. Antes, tem intenções. Vamos lá?
3: Boa noite, Magni. Zélia do bairro Grau. Quero agradecer este texto hoje para minha família, para a família de todos vocês, de todos os ouvintes, de todos que vão rezar o texto. Para todos os padres de Juiz de Fora, que hoje é dia do padre, para todos os padres do mundo inteiro. Uma boa noite, fique com Deus, bom retorno para casa. Com Deus, Nossa Senhora, com seu manto sagrado, cobrindo nossas vidas.
2: Amém. Obrigado, minha irmã. Deus abençoe. A gente agradece as intenções, a participação conosco, tá bom? Bom, vamos lá. Estou liberando o telefone 3232-9225. Você quiser ligar, fique à vontade. Boa noite, Magno. Rezo por todos que estão rezando o Santo Terço, por vocês da rádio, minha saúde, minha família. Salve Maria, Lícia dos Passos. Obrigado, Lícia. Deus abençoe. A gente agradece as intenções, minha irmã, a participação com a gente aqui, tá bom? Boa noite, Magno. Gostaria de pedir oração pela alma da minha cunhada, que foi para os braços do Pai. Ela participava do Terço em Nova Era. Muito bem, obrigado, minha irmã. Deus abençoe, viu? A Marlina que está deixando aqui as intenções. Deus abençoe e conforte toda a família, viu, minha amiga? Fica aí os nossos pesos, nossos sentimentos. Alô, boa noite.
4: Boa noite, Magno.
2: Quem tá falando?
4: Aqui quem fala é a Sandra, aqui de Santa Cruz.
2: Seja bem-vinda, Sandra, para rezar com a gente.
4: Muito obrigada.
2: Quais que são as intenções, minha irmã?
4: As minhas intenções, Magno, em primeiro lugar, para minha saúde. Depois pelos meus netos, meus bisnetos, meus genros, meus filhos, para todos vocês aí da rádio, para todas as pessoas que estão hospitalizadas, moradores de rua, para esses senhores que estão rezando aí hoje, para minha comunidade, para o meu parque José Cisneiro, enfim, para todos que estiverem com o texto na mão.
2: Muito bem, minha irmãzinha, tá certo. Vamos lá, terceiro mistério, Marcos que reza. Marcos, quais que são as intenções?
5: Os padres, diáconos, os moradores em situação de rua, pela família do Michele, do seu Manel, e por todos os nossos políticos e pela paz no mundo.

0: Pai nosso que estais no céu, santificado seja o vosso nome. Venha a nós o vosso reino. Seja feita a vossa vontade, assim na terra como no céu.
1: Pão nosso de cada dia nos dai hoje. Perdoai as nossas ofensas, assim como nós perdoamos a quem nos tem ofendido. E não nos deixeis cair em tentação, mas livrai-nos do mal. Amém.
0: Ave Maria, cheia de graça, o Senhor é convosco. Bendita sois vós entre as mulheres, e bendito é o fruto do vosso ventre, Jesus.
1: Santa Maria, Mãe de Deus, rogai por nós, pecadores, agora e na hora de nossa morte. Amém.
0: Ave Maria, cheia de graça, o Senhor é convosco. Bendita sois vós entre as mulheres, e bendito é o fruto do vosso ventre, Jesus.
1: Santa Maria, Mãe de Deus, rogai por nós, pecadores, agora e na hora de nossa morte. Amém.
0: Ave Maria, cheia de graça, o Senhor é convosco. Bendita sois vós entre as mulheres, e bendito é o fruto do vosso ventre, Jesus.
1: Santa Maria, Mãe de Deus, rogai por nós, pecadores, agora e na hora de nossa morte. Amém.
0: Ave Maria, cheia de graça, o Senhor é convosco. Bendita sois vós entre as mulheres, e bendito é o fruto do vosso ventre, Jesus.
1: Santa Maria, Mãe de Deus, rogai por nós, pecadores, agora e na hora de nossa morte. Amém.
0: Ave Maria, cheia de graça, o Senhor é convosco. Bendita sois vós entre as mulheres, e bendito é o fruto do vosso ventre, Jesus.
1: Santa Maria, Mãe de Deus, rogai por nós, pecadores, agora e na hora de nossa morte. Amém.
0: Ave Maria, cheia de graça, o Senhor é convosco. Bendita sois vós entre as mulheres, e bendito é o fruto do vosso ventre, Jesus.
1: Santa Maria, Mãe de Deus, rogai por nós, pecadores, agora e na hora de nossa morte. Amém.
0: Ave Maria, cheia de graça, o Senhor é convosco. Bendita sois vós entre as mulheres, e bendito é o fruto do vosso ventre, Jesus.
1: Santa Maria, Mãe de Deus, rogai por nós, pecadores, agora e na hora de nossa morte. Amém.
0: Ave Maria, cheia de graça, o Senhor é convosco. Bendita sois vós entre as mulheres, e bendito é o fruto do vosso ventre, Jesus.
1: Santa Maria, Mãe de Deus, rogai por nós, pecadores, agora e na hora de nossa morte. Amém.
0: Ave Maria, cheia de graça, o Senhor é convosco. Bendita sois vós entre as mulheres, e bendito é o fruto do vosso ventre, Jesus.
1: Santa Maria, Mãe de Deus, rogai por nós, pecadores, agora e na hora de nossa morte. Amém.
0: Ave Maria, cheia de graça, o Senhor é convosco. Bendita sois vós entre as mulheres, e bendito é o fruto do vosso ventre, Jesus.
1: Santa Maria, Mãe de Deus, rogai por nós, pecadores, agora e na hora de nossa morte. Amém.
0: Glória ao Pai, ao Filho e ao Espírito Santo.
1: Como era no princípio, agora e sempre, por todos os séculos dos séculos. Amém.
0: Ó Maria, concebida sem pecado,
1: rogai por nós que recorremos a vós.
0: Ó meu Jesus,
1: perdoai-nos, livrai-nos do fogo do inferno, levai todas as almas para o céu. Socorrei principalmente as que mais precisarem da vossa infinita misericórdia.
0: São José,
1: rogai por nós. Divino Espírito Santo,
0: desce sobre nós, meus lados.
1: Nossa Senhora de Fátima,
0: rogai por nós.
2: Muito bem. Irmãzinha, obrigado pela participação. Deus abençoe, viu?
1: Por nada, Mário. Que Deus te abençoe e te cubra com uma poderosa sagrada no seu retorno para sua residência.
2: Amém. Obrigado pela participação com a gente.
1: Por
2: até a próxima.
1: Por nada, filho.
2: E você que rezou, você que participou, né? Vamos lá, vamos juntos aí, mandando mensagem pelo nosso WhatsApp também. Você que ainda não participou. 988-976570, nosso WhatsApp, 3232-9225, nosso telefone, a linha está disponível, querendo você, liga para cá agora, estamos aí aguardando você.
3: Boa noite, Magno, aqui é a Luciene dos Reis do Sagrado Coração, boa noite a todos que estão presentes para rezar esse santo texto conosco. Eu quero oferecer também para a Mônica do condomínio Monte Alegre, Estrada de Caeté, para a Sônia de Paraíso Garcia, o senhor Jorge de São Benedito, o Silvano do Linhares, a Sandra de Santa Cruz, o Ricardo do Bandeirantes, a Zélia do Grama e o Vanderlei de Rio Preto. E para todas as pessoas que necessitam dessa oração, boa noite, muito obrigada.
2: Boa noite, Vanzinha. A gente agradece, viu? As intenções, a participação conosco. Muito obrigado. Você que quer participar, fique à vontade, 3232-9225. Nosso WhatsApp está aí também, o 988-976570. Quem reza o quarto mistério é o Michele. Michele, quais as intenções, meu amigo?
4: Ô, Magno, eu queria, nesse quarto mistério, colocar pela alma da minha mãe, Ana de Freitas, meu pai, Antônio, minha sogra, Ana Rosa, meu sogro, Sebastião, e por todos os nossos irmãos de terço.
2: Muito bem, vamos lá, vamos rezar, vou pedir ao seu Manel para fazer a segunda parte, meditamos juntos esse

0: Pai nosso que estais no céu, santificado seja o vosso nome, venha a nós o vosso reino, seja feita a vossa vontade, assim na terra como no céu.
1: O pão nosso de cada dia nos dai hoje, perdoai as nossas ofensas, assim como nós perdoamos a quem nos tem ofendido, e não nos deixeis cair em tentação, mas livrai-nos do mal. Amém.
0: Ave Maria, cheia de graça, o Senhor é convosco. Bendita sois vós entre as mulheres, e bendito é o fruto do vosso ventre, Jesus.
1: Santa Maria, Mãe de Deus, rogai por nós, pecadores, agora e na hora de nossa morte. Amém.
0: Ave Maria, cheia de graça, o Senhor é convosco. Bendita sois vós entre as mulheres, e bendito é o fruto do vosso ventre, Jesus.
1: Santa Maria, Mãe de Deus, rogai por nós, pecadores, agora e na hora de nossa morte. Amém.
0: Ave Maria, cheia de graça, o Senhor é convosco. Bendita sois vós entre as mulheres, e bendito é o fruto do vosso ventre, Jesus.
1: Santa Maria, Mãe de Deus, rogai por nós, pecadores, agora e na hora de nossa morte. Amém.
0: Ave Maria, cheia de graça, o Senhor é convosco. Bendita sois vós entre as mulheres, e bendito é o fruto do vosso ventre, Jesus.
1: Santa Maria, Mãe de Deus, rogai por nós, pecadores, agora e na hora de nossa morte. Amém.
0: Ave Maria, cheia de graça, o Senhor é convosco. Bendita sois vós entre as mulheres, e bendito é o fruto do vosso ventre, Jesus.
1: Santa Maria, Mãe de Deus, rogai por nós, pecadores, agora e na hora de nossa morte. Amém.
0: Ave Maria, cheia de graça, o Senhor é convosco. Bendita sois vós entre as mulheres, e bendito é o fruto do vosso ventre, Jesus.
1: Santa Maria, Mãe de Deus, rogai por nós, pecadores, agora e na hora de nossa morte. Amém.
0: Ave Maria, cheia de graça, o Senhor é convosco. Bendita sois vós entre as mulheres, e bendito é o fruto do vosso ventre, Jesus.
1: Santa Maria, Mãe de Deus, rogai por nós, pecadores, agora e na hora de nossa morte. Amém.
0: Ave Maria, cheia de graça, o Senhor é convosco. Bendita sois vós entre as mulheres, e bendito é o fruto do vosso ventre, Jesus.
1: Santa Maria, Mãe de Deus, rogai por nós, pecadores, agora e na hora de nossa morte. Amém.
0: Ave Maria, cheia de graça, o Senhor é convosco. Bendita sois vós entre as mulheres, e bendito é o fruto do vosso ventre, Jesus.
1: Santa Maria, Mãe de Deus, rogai por nós, pecadores, agora e na hora de nossa morte. Amém.
0: Ave Maria, cheia de graça, o Senhor é convosco. Bendita sois vós entre as mulheres, e bendito é o fruto do vosso ventre, Jesus.
1: Santa Maria, Mãe de Deus, rogai por nós, pecadores, agora e na hora de nossa morte. Amém.
0: Glória ao Pai, ao Filho e ao Espírito Santo.
1: Assim como era no princípio, agora e sempre, por todos os séculos dos séculos. Amém.
0: Ó Maria, concebida sem pecado,
1: rogai por nós que recorremos a vós.

0: Ó meu bom Jesus,
1: perdoai-nos, livrai-nos do fogo do inferno, levai as almas todas para o céu e socorrei principalmente as que mais precisarem na vossa infinita misericórdia.
0: Santa Teresinha,
1: rogai por nós.
0: Nossa Senhora do Carmo,
1: rogai por nós.
2: Juntos em oração, meditando Santo Terço em família. Vamos ao quinto mistério, temos intenções para colocar. Enquanto isso, você que está em casa rapidamente querendo, liga para cá, 3232-9225, tá bom? 988-976570 é o nosso WhatsApp para você falar com a gente. Boa noite, Magno. Peço oração para os meus netinhos, Otávio, Valentina, meus filhos Ananda, Amanda, o Leonardo, a Nora, Giane, o genro Breno, Sargento Ramos, a esposa Márcia e também por ele mesmo, né? Nosso amigo Sebastião. Pede para todos aqui do Terço dos Homens, né? Um abraço aí. Grande amigo Sebastião, morador de Belmiro Braga, amigo colaborador, tá com a gente aí. Obrigado, meu irmão, por fazer parte dessa família, por rezar com a gente, acompanhar o nosso Santo Terço em família, tá bom? Fica aí o nosso carinho, nossa gratidão. Vamos lá então, quinto mistério, Somanel, quais as intenções, meu irmão?
1: Ô Magno, nesse quinto mistério eu quero colocar pela alma da minha esposa, que na próxima sexta-feira já vai fazer 3 anos, quero colocar pela alma do meu pai, da minha mãe, do meu concunhado, da minha sogra e dos meus irmãos. Quero colocar pela saúde da minha filha, Alexandra, pela saúde do marido dela, Douglas, pela saúde do meu filho, o Alex, pela esposa dele, Juliana, pelos meus netos, Gustavo, Hugo e Helena. Quero colocar também pelo meu amigo, o Eupídia, dona Guiomar, lá do Dias Tavares. E quero colocar também hoje pela minha saúde, que hoje eu já estava meio baqueado, mas graças a Deus hoje eu já estou bem.
2: Muito bem. Vamos lá então, vou pedir o Michele para fazer a segunda parte. Estamos juntos, o quinto mistério, você de casa, junto com...

0: Pai nosso que estás no céu, santificado seja o vosso nome, venha a nós o vosso reino, seja feita a vossa vontade, assim na terra como no céu.
1: O pão nosso de cada dia nos dai hoje, perdoai-nos as nossas ofensas, assim como nós perdoamos a quem nos tem ofendido. E não nos deixeis cair em tentação, mas livrai-nos do mal. Amém.
0: Ave Maria, cheia de graça, o Senhor é convosco. Bendita sois vós entre as mulheres, e bendito é o fruto do vosso ventre, Jesus.
1: Santa Maria, Mãe de Deus, rogai por nós, pecadores, agora e na hora de nossa morte. Amém.
0: Ave Maria, cheia de graça, o Senhor é convosco. Bendita sois vós entre as mulheres, e bendito é o fruto do vosso ventre, Jesus.
1: Santa Maria, Mãe de Deus, rogai por nós, pecadores, agora e na hora de nossa morte. Amém.
0: Ave Maria, cheia de graça, o Senhor é convosco. Bendita sois vós entre as mulheres, e bendito é o fruto do vosso ventre, Jesus.
1: Santa Maria, Mãe de Deus, rogai por nós, pecadores, agora e na hora de nossa morte. Amém.
0: Ave Maria, cheia de graça, o Senhor é convosco. Bendita sois vós entre as mulheres, e bendito é o fruto do vosso ventre, Jesus.
1: Santa Maria, Mãe de Deus, rogai por nós, pecadores, agora e na hora de nossa morte. Amém.
0: Ave Maria, cheia de graça, o Senhor é convosco. Bendita sois vós entre as mulheres, e bendito é o fruto do vosso ventre, Jesus.
1: Santa Maria, Mãe de Deus, rogai por nós, pecadores, agora e na hora de nossa morte. Amém.
0: Ave Maria, cheia de graça, o Senhor é convosco. Bendita sois vós entre as mulheres, e bendito é o fruto do vosso ventre, Jesus.
1: Santa Maria, Mãe de Deus, rogai por nós, pecadores, agora e na hora de nossa morte. Amém.
0: Ave Maria, cheia de graça, o Senhor é convosco. Bendita sois vós entre as mulheres, e bendito é o fruto do vosso ventre, Jesus.
1: Santa Maria, Mãe de Deus, rogai por nós, pecadores, agora e na hora de nossa morte. Amém.
0: Ave Maria, cheia de graça, o Senhor é convosco. Bendita sois vós entre as mulheres,

0: e bendito é o fruto do vosso ventre, Jesus.
1: Santa Maria, Mãe de Deus, rogai por nós, pecadores, agora e na hora de nossa morte. Amém.
0: Ave Maria, cheia de graça, o Senhor é convosco. Bendita sois vós entre as mulheres, e bendito é o fruto do vosso ventre, Jesus.
1: Santa Maria, Mãe de Deus, rogai por nós, pecadores, agora e na hora de nossa morte. Amém.
0: Ave Maria, cheia de graça, o Senhor é convosco. Bendita sois vós entre as mulheres, e bendito é o fruto do vosso ventre, Jesus.
1: Santa Maria, Mãe de Deus, rogai por nós, pecadores, agora e na hora de nossa morte. Amém.
0: Ave Maria, cheia de graça, o Senhor é convosco. Bendita sois vós entre as mulheres, e bendito é o fruto do vosso ventre, Jesus.
1: Santa Maria, Mãe de Deus, rogai por nós, pecadores, agora e na hora de nossa morte. Amém.
0: Glória ao Pai, ao Filho e ao Espírito Santo,
1: como era no princípio, agora e sempre. Amém.
0: Ó Maria concebida sem pecado,
1: rogai por nós que recorremos a vós.
0: Ó meu Jesus,
1: perdoai-nos, livrai-nos do fogo do inferno, levai as almas todas para o céu e socorrei principalmente as que mais precisarem da vossa infinita misericórdia.
0: São Lucas,
1: rogai por nós.
0: São Francisco,
1: rogai por nós.
0: Nossa Senhora do Perpétuo Socorro,
1: rogai por nós.
2: Muito bem, juntos, meditando, Santo Terço em família. Você que está em casa, reza com a gente. Vamos agora ao nosso agradecimento, né? Então fique à vontade para fazer o agradecimento junto conosco.
3: Infinitas graças vos damos, soberana rainha, pelos benefícios que todos os dias recebemos de vossas mãos liberais. Dignai-nos e agora e para sempre, tornando debaixo do vosso poderoso amparo, e para mais nos agradarmos, vos saudamos com uma salve rainha. Salve rainha, mãe de misericórdia, vida, doçura e esperança nossa salve. A vós bradamos os degredados filhos de Eva, a vós suspiramos gemendo e chorando neste vale de lágrimas. Eia, pois, advogada nossa, esses vossos olhos misericordiosa nós volvei, e depois desse desterro mostrai-me Jesus. Bendito é o fruto do vosso ventre, ó clemente, ó piedosa, ó doce sempre Virgem Maria. Rogai por nós, Santa Mãe de Deus, para que sejamos dignos das promessas de Cristo. Amém. Estivemos reunidos e estaremos sempre unidos em nome do Pai, do Filho e do Espírito Santo. Amém.
2: E assim, mais uma vez, o nosso texto chega até você, sua casa, sua família. Nosso agradecimento a cada um, né, quem participou com a gente, quem deixou aí as intenções, os pedidos e o convite. Amanhã, nesse mesmo horário, vamos estar aqui rezando novamente o Santo Terço, tá bom? Sejam bem-vindos. Bom, agradecer aqui os amigos presentes, né, rezando, Michele, Marcos e o nosso amigo, né, que está aqui rezando com a gente. Mais uma vez, se eu começar pelo Michele. Michele, obrigado, meu irmão, obrigado mais uma vez pela participação com a gente.
4: Ô, Magno, eu que agradeço a oportunidade e uma boa noite a todos.
2: Boa noite. Marcos, obrigado também, Marcos.
5: Eu que agradeço aí, mais uma vez. Uma boa noite a todos.
2: Boa noite. Sou Manel. Obrigado, viu, meu irmão? Mais uma vez também.
0: Valeu, Marcos. Eu que agradeço a sua recepção a nós aqui, toda vez que nós estamos aqui.
2: Muito bem. Convidar o pessoal para rezar lá. Se tiver algum recado também para fazer uso do espaço, fica à vontade, Sou Manel.
0: O nosso texto lá, Marcos, é toda quarta-feira, às 19h30. Né? Amanhã nós estamos lá. Né? Agora eu quero deixar um recado aqui, que no próximo dia 8, próximo sábado agora, nós estaremos fazendo um festival de prêmio lá na nossa igreja lá. O valor da cartela é R$15 e são 10 prêmios. Tem um lindo quadro que o padre Almir pintou, tem liquidificador, ventilador, jogo de panela, panela elétrica de arroz, air fry, churrasqueira, forno elétrico, caixa de som, edredom, e tem um prêmio extra de R$500. Vai começar às 18 horas lá no salão da nossa igreja, lá do Verbo Divino.
2: Muito bem, fica o convite, pessoal, aí comparecer lá. Que dia que é?
0: É dia 8, dia próximo 8. Sábado agora.
2: Tá certo.
0: Tá bom?
2: Missão cumprida?
0: Missão cumprida, graças a Deus.
2: Graças a Deus. Obrigado, São Manel, obrigado aos meninos pela participação.
0: Valeu. Final do mês nós estamos de volta.
2: Se Deus quiser, aguardo vocês, obrigado. Tá bom?
0: Valeu.
2: E você que rezou, amanhã tem mais terça em família. Fica aí.

nossa gratidão, nosso carinho. Obrigado pela participação com a gente, tá bom? Vamos ouvir o Frei Gilson pra fechar. Calma, minha tempestade. Na sequência, você acompanha o Papo Cabeça com o Padre Camilo.

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2: Deus te dá muitas oportunidades. Todas as oportunidades mexem com a gente, desinstala a gente. Por exemplo, Deus promete a Abraão uma descendência, uma grande nação. Ele vai preparar Abraão para ser o pai da fé. Mas isso exige sacrifício. Para ser grande no reino de Deus tem que ser o menor, ser obediente, exige sacrifício. O capítulo 12 do livro do Gênesis, versículo 1, 2, 3, vai dizer sobre Abraão. O Senhor disse a Abraão: deixa tua terra, tua família e a casa de teu pai e vai para a terra que eu te mostrar. Eu vou fazer de ti uma grande nação, eu te abençoarei e exaltarei o teu nome, e tu serás uma fonte de bênção. Olha, para isso, para poder ser isso tudo que Deus coloca aqui, o que que acontece? O Abraão precisa deixar a terra, deixar a família, deixar a casa do pai dele. Olha, não é fácil ter que mudar tudo. Você quer crescer na vida, você precisa se desinstalar da sua comodidade, da sua zona de conforto. Observe que Abraão aceita o desafio, ele vai. E hoje nós podemos dizer que Abraão é o pai da fé. E quem sabe a sua vida ainda não deu certo porque você não teve a coragem de se desinstalar.
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